0: Vá o meu nome lá no céu, no livro da vida, e sela com teu sangue. Senhor, eu reconheço que eu careço da tua presença em minha vida. Em nome de Jesus, eu te dou graça pela oportunidade de, a partir de hoje, me tornar um filho ou uma filha do Senhor, em nome de Jesus. Ouvintes de casa, procura uma igrejinha perto da tua casa e Deus te receberá como membro do seu corpo. Que Deus abençoe a todos, em nome de Jesus. Quem se despede é a sua irmã em Cristo, Maria Lorena. Fiquem todos na paz do Senhor.
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0: Em nome de Jesus, eu te dou graça pela oportunidade de, a partir de hoje, me tornar um filho ou uma filha do Senhor. Em nome de Jesus. Ouvintes de casa, procura uma igrejinha perto da tua casa e Deus te receberá como membro do seu corpo. Que Deus abençoe a todos, em nome de Jesus. Quem se despede é a sua irmã em Cristo, Maria Lorena. Fiquem todos na paz do Senhor.
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5: Uma hora e um minuto.
6: A paz do Senhor, meus irmãos. Meus irmãos, desde já eu quero agradecer a minha oportunidade. Quem está falando é o irmão Felipe, da cidade de Itaió, estado de Santa Catarina. E venho, meus irmãos, aqui testificar o que o Senhor tem feito na minha vida. Irmãos, no passado eu fui uma pessoa escravizada por Satanás. Fui muito usado para fazer e cometer diversos crimes. Então, irmãos, ali Satanás me escravizou muito no tráfico de drogas, porte ilegal de armas, venda de armas. E eu venho dizer para os irmãos que eu vim de berço evangélico. Nunca quis dar crédito à palavra de Deus, nunca quis dar ouvido. Já louvava na casa do Senhor, já quando era jovem, mas acabei me desviando, acabei indo para o mundo e acabei cometendo diversos crimes, aonde eu vinha a ser condenado a 8 anos de reclusão. Meus irmãos, antes de eu ser preso, ainda eu tive na casa do Senhor, nos dias que eu tive a audiência, na primeira audiência e na segunda audiência, aí já haveria uma terceira audiência. Mas o advogado me mandou mensagem dizendo a qual eu não teria mais recurso, seria negado o recurso que eles fizeram para pedir a diminuição da pena, qual fui condenado a 8 anos de reclusão. Eu fui na igreja, Deus usou um profeta, o Senhor, um vaso dele, para me entregar um recado, irmão, que era para mim tomar uma decisão com Cristo, que era para mim me achegar a Cristo, levantar a mão para Ele, aceitar Ele como o único suficiente salvador de minha alma, que Ele ia me dar vitória. E Deus mostrava para Ele, eu dentro da prisão, irmão, sofrendo muito. Ali naquele momento eu me humilhei a Cristo, eu me voltei para Cristo, aceitei Ele como o suficiente salvador de minha alma. Aí então, aguardava por ser preso. Mas desde então que tomei a minha decisão com Cristo, Meus irmãos, Deus mudou toda a minha história, Deus mudou o ato lá na mão da justiça, advogados e tudo. Passado 3 meses, irmãos, veio do advogado, a porta do advogado para mim, a domiciliar, irmãos. Onde pude responder a domiciliar, responder em casa, em liberdade. Deus mudou a minha história. Graças a Deus, hoje sou membro, congrego na Igreja Pentecostal Deus e Amor. Deus também fez obra na vida da minha esposa, que também aceitou Jesus Cristo como único Senhor e Salvador de sua alma. E hoje ela faz parte do círculo de oração e assim nós seguimos nossa vida com Cristo. A melhor escolha da minha vida foi Cristo, e venho dizer a todos aqueles que estão afastados dos caminhos do Senhor que tornem quanto antes ao caminho de Jesus, porque

0: só Jesus é o caminho, a verdade e a vida. Eu agradeço a minha grande oportunidade desde já. Muito obrigado. Deus abençoe os irmãos.
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0: 1:08, a paz do Senhor Jesus te cumprimenta, seu irmão em Cristo, diácono George Lucas, falando diretamente dos estúdios do programa A Voz da Libertação, na Grande São Paulo. Comigo operando os controles, Márcio, estaremos contigo nesta madrugada, a madrugada do socorro de Deus. É um prazer estar contigo. Quem sabe você me ouve do seu trabalho, quem sabe você me ouve da sua casa ou está acompanhando alguém no hospital, ou quem sabe o Senhor me enviou para ter um encontro contigo nesse momento mais difícil. Eu não sei pelo que você está passando, mas eu tenho certeza que o Senhor tem um socorro para ti. Por isso estamos aqui na madrugada do socorro de Deus. Faremos uma programação abençoada no controle de Jesus Cristo. Teremos muita programação, temos informativo, pedido de oração. Lembrando que 2 horas nós temos a marca registrada, a oração da madrugada. Mas até lá, você pode estar enviando mensagem para o nosso WhatsApp, você pode estar atendendo, logo mais eu estarei em linha aberta com você. Já aproveita aí, já pega o teu celular, teu smartphone, já pega uma caneta e papel e já anota o telefone aí da nossa programação para você estar entrar em contato comigo e ter a sua participação. Para quê, pastor? Conta seu testemunho, faça seu pedido de oração. Teremos muita interação aqui. DDD 11 3208 2343. DDD 11 3208 2343. 2743. 3208-2743. Ou nos envie uma mensagem em nosso WhatsApp. Isso mesmo. WhatsApp já bem conhecido de todos. DDD 11 98129-2-3392. DDD 11 98129-2-3392. Faça como a irmã Rafaela, como a irmã Maria, irmã Camila Alves está enviando aqui sua mensagem. E nós já temos o primeiro ouvinte na linha. A paz do Senhor Jesus, com quem eu falo?
1: Amém, irmão, eu
0: quero te ouvir. Oi, paz do Senhor Jesus, com quem eu falo?
1: Cláudio Miro,
0: irmão Cláudio Miro, você fala de onde?
1: Jandira,
0: paz do Senhor, irmão Cláudio Miro, que traz essa madrugada?
1: Eu queria pedir oração com as pessoas, marca aí, Marcos. Marcos e Sabrina. Isso, que é um casal, e Sofia.
0: Ok. Já está anotado aqui. Marcos, Sofia.
1: Erenide,
0: certo.
1: Não, é Erenide.
0: Erenice.
1: Não, Erineide.
0: A Erineide, acertei?
1: E o meu carinho também, né? Para mim, também, Renan, Nayara.
0: Amém. Estarei orando, meu irmão. Você tem alguma bênção para compartilhar conosco? Algo que o Senhor já fez na tua vida através desta programação, através do socorro, madrugada do socorro de Deus?
1: Meu irmão, ele me curou muito tempo atrás, que eu passei pelo vale da morte, da sombra da morte, né? E deu problema no meu rim.
0: Que bênção, glória a Deus. É o Senhor, né? Dando livramento. Muito obrigado, meu irmão. Fica na paz do Senhor Jesus. Logo mais, 2 horas estaremos em oração.
1: Amém, irmão. Deus abençoe.
0: Amém. Alô.
2: Alô.
0: A paz do Senhor Jesus Cristo. Com quem eu falo?
2: Paz do Senhor Jesus, irmão. Meu nome é Alete, de Couto Magalhães, Minas.
0: Alete, é isso?
2: Leonete. Isso, irmão.
0: Paz do Senhor, minha irmã. De onde você fala?
2: É Couto de Magalhães, de Minas.
0: Amém. Que bênção, minha irmã. A senhora, o que a traz nessa madrugada? A senhora tem uma bênção para contar?
2: Ó, irmão, eu tenho recebido muitas bênçãos do Senhor nessa igreja. Né? Que há bastante tempo eu faço parte e sou membro dessa igreja. Uhum. Agora, hoje, no momento, eu gostaria de estar pedindo oração, irmão.
0: Amém.
2: A favor da minha mãe, que está internada em Belo Horizonte. Ela não é cristã, irmão. Irmão, porém, ela fez uma cirurgia, eu já pedi oração aí para vocês. Graças a Deus, ela fez uma cirurgia de ponto sarceno, ela tem 86 anos. Não teve nenhuma intercorrência, foi uma cirurgia abençoada. Mas, porém, ela volta e meia, ela está surtando, irmão. Porque não é do envolvimento com essas coisas malignas, né, irmão? E eu creio que o Senhor tem uma grande obra na vida dela.
0: Amém. É um pedido de oração por libertação, né? Tem coisas que realmente a medicina, ela não tem, ela chega no seu limite. E é necessário que o Senhor, ele venha intervir. E nós estaremos orando, sim.
2: Eu peço.
0: A irmã, juntamente com a irmã, logo mais, às 2 horas, estaremos em oração. E já está anotado aqui. Me confirme o nome dela.
2: Terezinha Quintina Pereira.
0: Terezinha, irmã Terezinha, estaremos apresentando a irmã Terezinha em nome de Jesus. Eu creio que o Senhor já deu a vitória em nome de Jesus. Obrigado pela sua participação, minha irmã. Fica na paz do Senhor Jesus.
2: Deus abençoe os irmãos, na paz de Jesus.
0: Amém. É a participação dos nossos ouvintes. Temos mais um na linha. Paz do Senhor Jesus.

0: A medicina pode dizer que não tem jeito, mas nós sabemos que o Senhor, ele pode realizar um milagre. Ele curou, né, o homem das mãos mirradas, que para a medicina era um estado que não tinha mais volta, mas para Jesus não há impossível. E eu tenho certeza que essas dores que o irmão está sentindo, ainda nesta madrugada, vai cair por terra em nome de Jesus, porque o irmão estará exercendo a sua fé. Amém? A palavra de Deus diz que sem fé é impossível agradar a Deus. Você vai orar comigo 2 horas?
1: Então, dói demais, gente, porque eu ganhei peso com ela, mas não, vou lá, 70 anos, e agora gastou o osso da perna e do pescoço. Aí deu esse monte de doença, e eu caí de um tombo ainda. Aí eu já fiz 50 fiz internação, estou com mais 20 para fazer, e ele disse que não fazia nada, depois eu dou um remédio para ele controlar a dor e aguentar, porque ele já está crônico. Aí eu fui curado também de sair da coluna. Na coluna eu não andava. Eu andava arrastando as mãos no chão. Aí fui me acertar muito.
0: Amém. Jesus vai dar vitória, irmã Milton. Em nome de Jesus.
1: Eu andava arrastando as mãos no chão e o pé. Com os dedos. Aí uma irmã me convidou. Eu falei, meu Deus, amor, eu fui... curado.
0: Amém. Jesus vai dar a vitória. Estarei orando, apresentando a tua vida em oração, e o Senhor já confirmou a vitória e vai cessar essas dores ainda hoje, em nome de Jesus. O Senhor crê?
1: Eu creio bastante, porque eu já vi lá o
0: médico
1: que eu adoro, hoje eu tenho 50.
0: Amém.
1: 50 quilos. Só que vem essa coisa no pescoço, eu caí, só porque eu caí.
0: Amém, meu irmão. Eu creio. A vitória é certa, irmão Hamilton, em nome de Jesus. Amém? Fica na programação. 2 horas estaremos em oração. Fica na paz do Senhor Jesus. Deus abençoe.
1: Irmão, eu queria oração para meu menino também.
0: Amém. Qual é o nome dele?
1: Cauã. Ele dá um problema na escola. Ele está dando um trabalho para mim, então ele gosta nem comigo. Ele está dando esse problema,
0: tá certo. Estarei apresentando a vida do Cauã em nome de Jesus também. Paz do Senhor Jesus.
2: A paz do Senhor Jesus, irmãos aí do estúdio. Meu nome é Ed Wilson, moro aqui em Nova Friburgo, estado do Rio de Janeiro, e congrego na IPDA Central aqui de Nova Friburgo. Estou na escuta do programa A Voz da Libertação, de manhã, de tarde e à noite. E de manhã, sempre que posso, estou ouvindo a programação. Deus abençoe a todos vocês aí, em nome de Jesus.
0: Quem escuta a programação é abençoado. Estamos com mais um ouvinte na linha, a paz do Senhor Jesus.
3: Achou.
0: Com quem eu falo?
3: Altair Francisco da Silva.
0: Irmão Altaí, o irmão Altaí fala de onde?
3: Belo Horizonte.
0: BH, que bênção.
3: Irmão, eu quero que você faça uma oração para mim. O senhor já orou para mim umas 3 vezes, mas minhas pernas continuam doendo a mesma coisa. Faz uma oração para mim para repreender essas infecções das minhas pernas.
0: Amém, vamos orar sim, em nome de Jesus. E eu tenho certeza, irmão Altaí, que esta oração... ela vai alcançar não somente o Senhor. Acabei de atender irmão Milton também reclamando de dores nas pernas. E imagina quantos ouvintes também padecem desse mesmo mal. Mas eu creio que o Senhor Jesus vai jogar por terra agora. Você crê em nome de Jesus?
3: Eu creio.
0: Então vamos exercer a nossa fé. Coloca a mão sobre a tua perna aí e vamos orar. Senhor Deus, poderoso, eterno Pai, tua palavra diz que o Senhor é o Deus que sara. O Senhor é o Senhor que sara. Perdoa, Senhor, as nossas transgressões. Até mesmo a nossa incredulidade. Não somos dignos dos teus milagres, das tuas bênçãos. Mas clamamos a ti. E a tua palavra diz, pedi, dá-se-vos-á. Que tudo aquilo que pedíssemos no teu nome, que com fé, crendo, nós receberemos.

0: temos. Em nome de Jesus, eu te apresento a vida do irmão Altaí, que se queixa dessas dores nas pernas, juntamente, Senhor, com centenas e centenas de ouvintes que nos acompanham, que sofrem desse mesmo mal. Alcança, Senhor, aonde, ó Pai, não podemos chegar, que o Teu Espírito Santo possa tocar agora e repreender essas dores. Sejam elas de ordem natural, ou seja, elas setas malignas, para tirar a paz, o sossego e trazer dor e desespero aos Teus filhos. Faz cessar agora, em nome de Jesus Cristo, que haja cura, meu Pai. Que desta oração que exercemos a nossa fé saia virtude e que o teu nome seja glorificado hoje e para sempre, em nome de Jesus. Amém, irmão Altaí.
1: Amém.
0: Você vai contar a bênção em nome de Jesus. Você crê?
1: Deus abençoe, Senhor.
0: Jesus já deu vitória. Fica na paz do Senhor Jesus.
1: A paz de Jesus.
2: Paz do Senhor Jesus, meu nome é Maria Conceição da Silva. Eu quero contar uma bênção que o Senhor concedeu sobre a minha vida. Eu tinha muitas dores nas pernas e o Senhor Jesus me curou através dessas campanhas, a oração das madrugadas. Pela honra e glória do Senhor Jesus, eu agradeço muito a Deus e estou muito contente, muito feliz por isso, muito alegre de saber que o Senhor é com os servos dele, é na nossa vida. E assim, me sinto renovado, o Senhor Jesus me renovou. Eu agradeço pela essa grande vitória, essa grande bênção recebida. A paz do Senhor Jesus, que Deus abençoe.
0: É o que Jesus está fazendo. Ele realiza milagres. Assim como eu tenho certeza que ele acabou de realizar milagres nesta oração. Como nós temos ouvintes aqui, tanto em ligação e agora aqui por mensagem, olha só, parece que é um mal que está sobrevindo sobre a vida das pessoas nessa madrugada. Dores nas pernas e dores nas costas. Mas o sangue de Jesus tem poder. Está aqui a irmã Janice Gomes também, de um Rio das Ostras, pedindo oração para o Senhor curar das dores das pernas. Mas só acabamos de ouvir esse testemunho de milagre. E eu tenho certeza que o Senhor continua operando. Linha aberta, paz do Senhor Jesus.
3: Alô?
0: Alô, paz do Senhor Jesus, com quem eu falo?
3: Irmã Jacira, de Dourado, Mato Grosso do Sul.
0: Irmã Jacira, tudo bem, irmã Jacira?
3: Tudo bem.
0: Deus abençoe, irmã Jacira.
3: Amém. Povo
0: do Mato Grosso sempre presente, abençoado. Conte a bênção, irmã Jacira.
3: Eu tô pedindo oração pro meu irmão que vai internar quinta-feira, 5 horas da manhã, pra fazer uma cirurgia de uma hérnia.
0: Qual o nome do seu irmão?
3: Gaspar.
0: Gaspar.
3: Está anotado. Gaspar da Silva.
0: Já tá aqui na nossa lista de apresentação de oração. Logo mais,
3: tá.
0: Duas aí horas estaremos apresentando a vida do seu irmão e vai dar certo em nome de Jesus.
3: Amém. Aí tem uma irmã, uma mulher amiga nossa que está internada também. Ela tem diabetes e teve que amputar o dedo, agora está com problema no pulmão. O nome dela é Lindinalva.
0: Lindinalva.
3: É.
0: Amém. Estarei apresentando a irmã Lindinalva também. E eu tenho certeza que o Senhor dará o livramento. Se o senhor tem um plano na vida da Lindinalva, em nome de Jesus Cristo, será um belo testemunho, em nome de Jesus.
3: Amém, eu testemunho sim, pastor, eu vou testemunhar.
0: Amém.
3: Aí, pastor, eu vou pedir para um irmão meu que mora comigo, ele é depressivo, tem depressão e vício também.
0: Qual o nome dele?
3: José Irineu da Silva.
0: José?
3: Irineu da Silva.
0: José Irineu também. Estarei apresentando a vida do José Irineu. Esse é um, infelizmente, né, irmã? Esse é um mal que muitos padecem. Infelizmente, então, hoje Muitas pessoas pedem oração devido aos seus familiares estar nessa condição. É o diabo. O inimigo vem para destruir, matar, roubar e destruir mesmo. E sabemos que isso machuca, né? Isso nos machuca, isso nos fere. Vem alguém que nós amamos nessa condição, gera uma tristeza, um desespero. Mas o Senhor cuida, amém? O Senhor cuida dos seus. E nessa madrugada, eu creio que o Senhor, o Espírito Santo, estará visitando a vida do irmão José Irineu. Onde ele estiver, ele vai ter um encontro com o Senhor nessa madrugada. Amém? Você crê?
3: Eu creio. Então, pastor, ele já é batizado, né? Mas ele está...
0: O Senhor Jesus vai restaurar essa vida. Eu creio.
3: Amém.
0: Amém? Então fica Amém, comigo em oração, viu? Fica na programação aí 2 horas. Nós vamos estar de joelhos dobrados clamando ao Senhor. Fica na paz do Senhor Jesus, minha irmã.
3: Amém,
0: Deus abençoe.
3: Pastor, obrigado. Abençoe vocês, tá?
0: Amém. Alô! Paz do Senhor Jesus, com quem eu falo? A paz do Senhor Jesus, com quem eu falo?
4: Alô, boa noite, meu Marco. Amém.
0: Boa noite, qual o seu nome?
4: Márcio.
0: Márcio ou Márcia?
4: Márcio.
0: Márcio. Amém, irmão Márcio, você fala de onde?
4: Eu calço.
0: Você fala de onde?
4: Eu calço, próximo de Marília.
0: Marília, o irmão Márcio está ligando para pedir uma oração?
4: Sim.
0: Amém. É em favor da sua vida, irmão Márcio? Ou você quer dar mais algum nome?
4: Para mim e para minha ex-namorada.
0: Amém. Nós vamos estar orando em nome de Jesus. Amém?
4: Amém.
0: Senhor, que o Senhor venha preservar o seu coração, guardar o seu coração. Amém? Fica comigo, 2 horas nós estaremos orando e te estarei apresentando. Deus abençoe, irmão Márcio.
4: Amém.
0: A paz do Senhor Jesus, com quem eu falo?
5: Paz do Senhor, irmã Maria.
0: Irmã Maria, fala de onde?
5: Irmão, eu posso falar um pouquinho fora do ar, irmão? Um minutinho só.
0: Não, irmã. Depois, a gente vai já ter uma programação, colocar um quadro aqui, aí eu falo com a irmã, depois eu atendo a irmã. Amém?
5: Tá bom, então, irmão.
0: Amém. Deus abençoe. Fica na paz de Jesus. É, meus irmãos, é a madrugada do socorro de Deus. Quantas vidas estão padecendo, né? São muitas as lutas espiritual, financeira, de saúde. Mas Jesus, ele garante a vitória. Jesus, ele é misericordioso. Ele contempla a tua dor e ele vai te ajudar, ele vai te socorrer. Linha aberta, vamos de mais um ouvinte. A paz do Senhor Jesus, alô?
6: Maria, fala de novo.
0: A paz do Senhor Jesus, com quem eu falo? Alô?
7: Alô?
0: Opa! Qual o seu nome, meu irmão?
7: Júlio César.
0: Júlio César, o irmão Júlio César fala de onde?
7: Fala do estado de Minas Gerais, Belo Horizonte.
0: BH, os irmãos de BH, ligado na programação, que benção. Irmão Júlio César, você é membro da Igreja Deus é Amor?
7: Não, eu sou bem, eu vou nela de vez em quando, né?
0: Que benção, irmão visita a nossa igreja, participa das nossas campanhas?
7: De vez em quando eu participo, estou precisando de firmar mais.
0: Ah, que benção. E o senhor nos liga nessa madrugada, pedir oração?
7: É, eu queria incluir o nome de um irmão de um colega meu de trabalho, que ele se encontra com câncer.
0: Pode falar o nome
7: terminal.
0: Dele.
7: Aí eu falei que ia colocar o nome dele na igreja. O nome dele é Ângelo Ferreira Lages.
0: Irmão Ângelo, estaremos apresentando a vida do irmão Ângelo. Eu creio que o Senhor tem um plano na vida do irmão Ângelo. E vai ter um grande testemunho, uma grande bênção.
7: Amém.
0: Amém? Mais algum...
7: Eu queria colocar o meu nome também.
0: Irmão,
7: meu nome é Júlio César.
0: Júlio César, já está aqui anotado. Estarei apresentando a tua vida nessa madrugada.
7: Eu ouço a oração de vocês todo dia, meia-noite. Inclusive, eu até participo, eu acabei de participar da oração hoje, da meia-noite.
0: Amém, todo que bênção. Que bênção. Permaneça nessa fé, irmão Júlio César, que eu tenho certeza que o Senhor vai fazer a obra. Amém? E te firma aí, viu? Te firma. Não tem mais tempo a perder, não. A gente tem que pedir ajuda do Senhor.
7: E a minha família, né?
0: Amém. Estarei apresentando a tua família também.
7: Ok.
0: Amém, meu irmão. Fica na paz do Senhor Jesus.
7: Amém. Deus abençoe vocês todos também.
0: Amém.
8: Meu nome é Gisele Grobe, sou da cidade de Oaçaba, Santa Catarina. Através desse programa, eu venho contar um testemunho. É que Deus curou minha filha de um câncer. Ela tinha 2 anos de idade quando isso aconteceu. Hoje ela tem 4 anos. E se não fosse Jesus ter curado minha filha, talvez eu nem tivesse mais ela aqui. Era um câncer maligno, onde a gente corria pra cima e pra baixo nos médicos e nada adiantava. Foi onde minha avó fez um convite para levarmos ela na Igreja Pentecostal Deus e Amor. Eu levei minha filha lá e eu fiz um propósito com Deus, um voto. Demorou uma semana, mais ou menos, aquele câncer desapareceu e Deus curou minha filha. E hoje ela está bem, ela tem bastante saúde, graças a Deus. Jesus curou minha filha. O nome dela é Chiara Emanuele. Eu sou da cidade de Oaçaba, Santa Catarina. E eu agradeço a oportunidade.
0: Que milagre maravilhoso! A medicina pode colocar limites. Ela não tem cura para o câncer, ainda mais para uma criança de 2 anos. Mas Jesus, ele é maravilhoso e ele fará grandes coisas também na tua vida. Linha aberta, paz do Senhor Jesus, com quem eu falo?
9: Falo com Maria do Carmo.
0: Paz do Senhor, irmã Maria do Carmo, de onde você fala?
9: Falo aqui do Jardim Guaraú. Paulo.
0: Amém, irmã Maria. Deus abençoe. A senhora liga a pedido de oração ou quer contar uma benção?
9: Eu tenho muita benção para contar, mas hoje eu vou pedir a oração. A outra oportunidade eu conto a benção.
0: Amém.
9: Eu tô com muita dor na minha perna esquerda, variz. Mas dói tanto. Nunca doeu tanto essa variz, igual tá doendo hoje. Da semana passada começou essa dor por mais tempo. E tá essa dor terrível nas pernas, mas a perna da vacina varia, tá doendo mais ainda. E eu peço oração pra mim, peço meu filho, João Paulo, a minha filha Gisele, a minha filha Renata, e toda a minha família. E também com o nome da Sônia, também, que precisa muito de oração.
0: Amém, minha irmã. Olha, hoje os irmãos estão reclamando disso aí, nas dores nas pernas. Acabamos de fazer uma oração e acabamos de ouvir um testemunho também de uma cura, de uma pessoa que foi e recebeu a cura através da programação da madrugada do Socorro de Deus. E eu tenho certeza que a irmã vai ser mais uma agraciada também por este milagre. A irmã crê? Em nome de Jesus, fica comigo.
9: Eu vou.
0: Logo mais 2 horas nós estaremos aqui orando e eu creio que a irmã vai ser curada, essa dor vai aliviar, vai cair por terra em nome de Jesus.
9: Eu creio.
0: Amém. Amém, minha irmã. Vou estar orando, apresentando também João Paulo, a Isabelle, a Renata, a Sâmia, estarei apresentando aqui, já está todo mundo anotado.
9: Tá. Eu vou contar uma benção rapidinho.
0: Fique à vontade. Conte uma benção, que essa benção é para elevar a sua própria fé. Pode contar.
9: O meu irmão, eu tenho um irmão que ele nunca tinha ido no médico. De repente, ele começou com um problema de saúde. Isso foi lá em Minas. Ele mora lá em Minas. E ele foi fazer uma cirurgia. Perfuraram o intestino dele, ele ficou na UTI, eu liguei aí desesperada para pedir oração. Aí o pastor me atendeu, fez uma oração pro meu irmão. Meu irmão, graças a Deus, saiu daquela situação, estava firme e forte. Foi a oração que salvou meu irmão. Graças a Deus. Eu tenho muita bênção para contar. Eu tenho uma para contar também, só que não vou falar agora, porque é longa e eu recebi também a Deus e amor. foi onde eu pedi socorro pro meu filho, que foi envenenado com chumbinho, e Deus salvou meu filho. Eu cheguei em desespero na Igreja de Deus e Amor, aqui na Vila, aqui na, na Jaguaré, aqui na Vila Borges. Não, mas aqui perto da Raposa, aqui. Meu Deus, foi uma... Foi, não, eu entrei ali em desespero, mas eu tinha fé que Deus estava me socorrendo. E a oração que o pastor fez, até hoje eu nunca esqueci daquelas palavras. Graças a Deus.
0: Que maravilha, né, minha irmã? O Senhor, ele opera milagres. Eu fico com a minha fé lá em cima quando eu escuto isso, de que os milagres que o Senhor opera, e ele vai continuar operando.
9: Eu quero que Deus agora abençoe o meu filho, que está fazendo uma... Como é que fala, gente? Esqueci como é que fala agora, até esqueci. Ele está fazendo um curso e vai se formar agora em enfermeiro técnico. Então, tá tão assim, sabe? Eu quero oração para ele, para Deus acalmar ele, para Deus dar tudo certo. Porque tá muito preocupado com a prova que tem que fazer, mas Deus
0: sim.
9: Entrega o providência. Amém.
0: Amém.
9: Muita fé.
0: Amém. O mesmo Deus que fez, o mesmo Deus que fez todos esses milagres, minha irmã, ele vai curar a senhora dessa perna nessa madrugada, em nome de Jesus. Você crê?
9: Eu creio, Jesus, eu creio. Pastor, que Deus abençoe vocês, a família de vocês também. Abençoa todos vocês. Eu também oro muito com vocês.
0: Amém.
9: Mas, graças a Deus, Deus tem alcançado a gente. Fica
0: Amém.
9: Com Deus.
0: Deus abençoe, minha irmã. Fica com Deus.
9: Amém.
10: Salve a todos com a paz do Senhor Jesus. A bênção que eu tenho para contar, irmãos, é que a minha filha ia fazer uma prova na delegacia e eu estava muito apreensiva. E eu mandei uma mensagem no WhatsApp da igreja e pedi oração para os irmãos. E ela foi e fez a prova e, para a honra e glória do Senhor, ela passou. E ela já está fazendo as aulas de volante e eu quero agradecer muito aos irmãos pela oração. Meu nome é Márcia Borges dos Santos, moro em Luzerna, Santa Catarina. Agradeço a Deus pela oportunidade.
0: Que maravilha, são os milagres acontecendo na Igreja Pentecostal Deus é Amor, através do programa A Voz da Libertação, especialmente na madrugada do Socorro de Deus. E nós temos participação dos irmãos aqui, dos nossos irmãos internautas, enviando o seu pedido de oração, como o irmão Adonias, que pede oração em favor da sua vida espiritual, falando lá de Macapá, Amapá, do norte do Brasil. Também irmã Terezinha, dizendo que acompanha esta programação todos os dias e pedindo oração pela sua família, falando de Capivari, São Paulo. São muitos os irmãos. Eliane também pedindo oração pelo pai que está enfermo e estaremos apresentando. Mas agora nós temos mais um ouvinte na linha. A paz do Senhor Jesus, com quem eu falo?
11: Alô? Alô?
0: Oi, paz do Senhor. Qual o seu nome, meu irmão? Alô, qual o seu nome?
12: Irmã Iraci.
0: Irmã Iraci.
12: Isso.
0: Irmã Iraci, você fala de onde, irmã Iraci?
12: Vitória, Espírito Santo.
0: Vitória, Espírito Santo. Que bênção, minha irmã. Você liga pedindo oração ou quer contar um testemunho, quer contar uma bênção, quer mandar uma paz do Senhor Jesus para os nossos irmãos?
12: Eu quero pedir oração para a salvação e libertação do meu filho Sebastião Paulino.
0: Sebastião Paulino.
12: É. E a esposa de Nayara, seu filho Matheus.
0: Nayara e Matheus.
12: E para o Daniel.
0: Daniel. Está anotado aqui.
12: Salvação e libertação em nome de Jesus.
0: Nós vamos orar. Em nome de Jesus.
12: Para a minha saúde, irmão.
0: Amém. Vou estar orando pela vida da irmã. Irmã Iraci, de Vitória do Espírito Santo. Estarei apresentando também o Sebastião, Nayara, Matheus, Daniel. Fica na programação aí. Você vai me acompanhar na oração?
12: Todos os dias eu estou, todos os dias.
0: Amém. Você vai me acompanhar na programação?
13: Vou, eu só não vi porque eu não consigo quase, né?
0: Mas é.
13: Eu tô no rádio ligado a noite inteira.
0: Amém. Então, ora daí que eu oro daqui e o Senhor vai realizar um milagre na nossa vida. Amém?
13: Amém.
0: Fica na paz do Senhor Jesus. Agradeço a participação.
14: Meu nome é Benedita, Aparecida Gomes, moro na Nova Esperança. Eu fui liberta aqui nessa tarde. Eu saí do hospital e vim aqui fazer uma visita. Eu fui liberta, eu vi esse programa no rádio. E eu peguei o endereço e vim aqui. E aí, graças a Deus, Deus me libertou hoje de uma dor no joelho muito grande. Porque quando eu vim aqui, eu desci para vir aqui, minhas pernas doíam muito. Eu não estava nem aguentando. Então, quando eu cheguei aqui, ainda eu fui cumprimentada na porta, fui recebida bem. Glorifico a Deus que eu pude chegar aqui, ouvir a palavra de Deus ainda. E graças a Deus, Deus me libertou. O nome de Deus me revelou aqui. Eu fui curada de dores nas pernas, que queimavam minhas pernas, doía muito, inclusive meu joelho. Essa noite, quando eu deitei e virei na cama assim, não podia mais virar o corpo, porque de tanto que doía meu joelho. E eu fui liberta aqui hoje, para a honra e glória do Senhor Jesus. Amém.
0: Ah, linha aberta. A paz do Senhor Jesus.
15: Alô?
0: Alô, paz do Senhor Jesus, com quem eu falo? Alô? Ligação caiu.
15: Irmão Mário.
0: Irmão Mário. Paz do Senhor, irmão Mário. De onde você fala?
15: Eu queria... É, Porto Alegre, Rio Grande do Sul.
0: Porto Alegre. Que bênção, meu irmão. Que traz a esta programação?
15: Eu queria que o senhor orasse pela minha filha.
0: Amém. Qual o nome da sua filha?
15: Mariana.
0: Mariana, estarei apresentando a vida da Mariana. Qual o nome dela?
15: Maria Laura.
0: Maria Laura.
15: E Murilo.
0: Murilo.
15: E toda a família.
0: Amém, estarei apresentando Maria Laura, Mariana e Murilo. Amém, meu irmão. Você vai orar comigo 2 horas?
15: Às 2 horas.
0: Fica na programação aí, fica de joelho dobrado, já vai preparando, já convida alguém para nós estaremos apresentando em nome de Jesus. A tua família está anotado aqui juntamente com nossos irmãos ouvintes que estão nos acompanhando a programação. Fica na paz do Senhor Jesus, irmão Mário. Deus abençoe.
15: Deus abençoe, fique na paz.
0: Amém. Deus abençoe todos nossos irmãos do Rio Grande do Sul, Espírito Santo, lá do norte do Brasil. É a madrugada do socorro de Deus. Muitos irmãos aqui ligados na programação de todo o Brasil. Você já compartilhou? Já teve a oportunidade de compartilhar essa rádio? Essa rádio que é uma bênção, essa programação que é uma bênção. Quem sabe tem alguém que está precisando de um socorro nesta madrugada. Seja um agente de Deus. Seja um missionário. Compartilhe essa rádio. Como eu posso compartilhar essa rádio, Pastor George? 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Faça rapidamente o teu cadastro e pronto. Você pode compartilhar o link dessa rádio e tenho certeza que essa programação vai alcançar vidas.
16: Meu nome é Manuel de Jesus, estou gravando esse áudio, uma bênção que Deus me deu. Uns dias atrás eu estava com a vista ruim, cada dia aumentando mais. Fiquei com a vista 80% sem enxergar direito. Tenho um rádio que fica na cabeceira da cama. Fico escutando a programação diariamente da Igreja Deus e Amor. Escuto as orações. Essa foi uma bênção que Deus me deu, enxergado normalmente. Sou muito grato a meu Deus. Sou Manuel de Jesus, moro na Vila São Luís, São Luís, Maranhão.
0: O testemunho do irmão Manuel, ele me traz a recordação de que são muitas pessoas que vivem essa realidade. de ter ali no cômodo da sua casa, geralmente dentro do seu quarto, perto da sua cama, um rádio com esta programação. E o Senhor, Ele opera. As pessoas sentem a presença de Deus através dessa programação. Me recordo de ter ido visitar uma irmã que estava enferma, já muito anciã. E me emocionei ao ver o radinho dela ali ligado. E ela falou: pastor, todas as madrugadas eu estou aqui acompanhando, ouvindo esta programação, sendo edificada pelos quadros e pelas orações. Quem sabe você também está me acompanhando. Quem sabe essa seja uma realidade sua também. É bom demais termos Jesus. E para você que, quem sabe, está ouvindo esta programação pela primeira vez, seja muito bem-vindo. Essa é a voz da libertação, madrugada do socorro de Deus. O Senhor tem socorro para a tua alma. Eu não sei pelo que você está passando, quais são as dificuldades deste dia que você está enfrentando, mas você não está sozinho, porque o Senhor, Ele tem socorro para a tua alma. 1:47, nós vamos agora de quadro, esse quadro com um tema muito especial, equilíbrio. É o Clínica da Alma com o psicólogo Jessé Ávila.
17: Clínica da Alma, Rádio Deus e Amor. Você sabia que pessoas emocionalmente inteligentes não são aquelas que sofrem menos, mas aquelas que aprenderam a lidar melhor com o sofrimento? A inteligência emocional não elimina os problemas da vida. Ela nos ajuda a enfrentá-los com equilíbrio, reduzindo decisões impulsivas e fortalecendo a nossa capacidade de adaptação. Por essas razões, vamos falar hoje sobre inteligência emocional. Por que algumas pessoas enfrentam melhor as adversidades? Segundo o psicólogo Daniel Goleman, inteligência emocional é a capacidade de reconhecer, compreender e administrar as próprias emoções, além de compreender as emoções das outras pessoas. Então, essa habilidade favorece relacionamentos saudáveis, melhora a tomada de decisões e reduz o impacto do estresse sobre a saúde mental. Por exemplo, imagine duas pessoas que recebem a notícia de uma demissão. Ambas vão ficar muito preocupadas, mas elas reagem de maneira diferente. Uma acredita que a sua vida acabou, age por impulso e perde a esperança. A outra sofre aquela questão, aquele impacto por ter recebido essa notícia, mas procura reorganizar as finanças, atualizar o currículo e buscar novas oportunidades. O problema é o mesmo. O desafio é esse. Agora, a forma de enfrentá-lo é que faz a diferença. Então, não podemos controlar tudo o que acontece conosco, isso é fato. Mas podemos aprender a controlar a maneira como respondemos às dificuldades. E é nesse aprendizado que nasce a famosa e desejada inteligência emocional. E eu tenho aqui algumas dicas que podem lhe ajudar a como desenvolver a inteligência emocional. E o primeiro ponto é aprender a identificar o que está sentindo. Então, antes de reagir, pergunte a si mesmo: o que eu estou sentindo neste momento? Porque dar nome a emoções ajuda a evitar atitudes impulsivas. Número 2, faça uma pausa antes de responder. Ou seja, quando estiver irritado ou frustrado, evite responder imediatamente. Alguns segundos ou alguns minutos de reflexão podem evitar palavras das quais você se arrependerá depois. E número 3, procure compreender antes de julgar. Ou seja, nem sempre conhecemos toda a história das pessoas. Ouvir com atenção fortalece os relacionamentos e reduz conflitos desnecessários. Penúltimo, encare os problemas como oportunidades de aprendizado. Toda dificuldade pode ensinar algo. Então,
18: em vez de perguntar: oh, meu Deus, por que que isso está acontecendo comigo? Ou, por que justamente eu? Por que que isso aconteceu justamente comigo? Experimente perguntar: pois é, e o que eu posso aprender com essa situação? E por último, exercite o autocuidado emocional. Dormir bem, manter relacionamentos saudáveis, praticar atividades físicas e reservar momentos de descanso ajudam muito bem a desenvolver esse equilíbrio emocional para enfrentar os desafios da vida. Como disse o próprio Daniel Goleman, se você não controla as suas emoções controlarão você. Fechamos aqui entendendo que desenvolver inteligência emocional é um processo diário, um processo contínuo. Quanto mais nós aprendemos a compreender as nossas emoções, maiores são as chances de enfrentar a vida com equilíbrio, sabedoria e esperança. Mas e aí? Você gostou desse conteúdo? Então compartilhe a nossa programação com amigos e familiares. Continue nos acompanhando e fique atento, porque a qualquer momento estaremos de volta com mais reflexões que podem transformar a sua vida. Um forte abraço e até breve.

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2: 1:57, esta é a Madrugada do Socorro de Deus. E você, já está preparado para a oração? Em instantes, nós estaremos apresentando ao Senhor as nossas petições. É a oração da madrugada, o clamor da madrugada. Então já te prepara, você que tem oportunidade, quem sabe, de estar em casa, de estar em um local propício, que você pode dobrar o seu joelho para orar, já prepara o teu cantinho, já vai apresentando ao Senhor, tira uma palavra aí, deixa o Senhor ministrar o teu coração. Muitas vezes nós pedimos orações, né? Confiamos nas pessoas que irão interceder pela nossa vida, mas sim, nós temos que clamar também pela nossa vida, apresentar ao Senhor. A palavra de Deus diz: clamas a mim e respondeste-eis coisas firmes e grandes. Então, nós temos que apresentar ao Senhor. Faça como o Samuel, como a Marinette, o Gilmar, o Alex, são internautas que nos acompanham, que estão aqui já enviando seus pedidos de oração. Também irmã Juliana falando de Sumaré, São Paulo, pedindo oração pela sua família. E aqui discorre o nome e a idade dos seus familiares, que eu tenho certeza que Deus vai abençoar. E ela faz um pedido especial: e também peço a Deus que nos abençoe e todas as pessoas e todas as crianças do mundo. Estaremos apresentando todas as crianças do mundo. Então, una a sua fé, a minha fé, e vamos apresentar ao Senhor. Já prepara, em instantes estaremos buscando ao Senhor, estarei apresentando a vida também de todos os nossos irmãos que enviaram aqui, que estiveram com essa participação, a interação com os ouvintes, falando de Belo Horizonte, de São Paulo, Mogi das Cruzes, lá também de Marília. Muita participação, tivemos aqui bastante participação com os ouvintes, e estarei apresentando a vida de cada nome que foi passado. Ainda dá tempo de você enviar o seu pedido de oração. Envie seu pedido de oração, anote aí, DDD 119-8292-3392. Repetindo, DDD 119-8292-3392. Dá ainda tempo de você enviar o teu pedido de oração, dá tempo de você compartilhar o link dessa rádio, ou a estação dessa emissora, para nós estarmos orando ao Senhor. 2 horas em ponto, nós vamos agora com o prefixo das emissoras.
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2: Você compartilhar o link dessa rádio, ou a estação dessa emissora, para nós estarmos orando ao Senhor. 2 horas em ponto, nós vamos agora com o prefixo das emissoras.
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tirar a paz dessa pessoa, que queira tirar o sono, a tranquilidade, nesta madrugada, em nome de Jesus, repreende, passa, Senhor, o teu bálsamo, passa, Senhor, o teu sangue, ó Pai, nesta enfermidade, toca, Senhor, nos braços, nas pernas, toca, Senhor, nesses ossos, nos nervos. Ô Senhor, repreende essas varizes, desentope, Senhor, estas veias, ó Pai. Dá livramento de infarto, cura, Senhor, diabetes, repreende, Senhor, a hipertensão. Em nome de Jesus Cristo, cura, Senhor, esta pessoa. Cura, Senhor, toca nos braços, toca nos ossos. Faz, Senhor, uma transfusão do sangue desta pessoa. Este sangue, Senhor, que está contaminado, este sangue envenenado. Quantos, Senhor, estão fazendo, dependendo de hemodiálises, ó Pai? Em nome de Jesus Cristo, coloca, Senhor, uma gota do teu sangue e cura, ó Pai. Pois naquela cruz o Senhor carregou as nossas dores. Naquela cruz, ó Pai, o Senhor levou as nossas dores. Pai, que esta pessoa venha, Senhor, sentir o teu milagre acontecendo neste momento. Não deixa, Senhor, não permita que sejamos, Senhor, atormentados pela dúvida, que sejamos levados pela incredulidade. Não, meu Deus, o Senhor está no controle da nossa vida. Oh, meu Pai, perdoa, Senhor, perdoa, Pai. Seja, Senhor, pecado. Como os discípulos perguntaram, quem foi que pecou? Quem foi que pecou para ele estar nessa situação? Foi ele ou o pai dele? Foi ele ou seus pais? Quantas vezes, Senhor, quantas vezes sim. E é uma medida de correção. Quantas vezes o Senhor permite essas dores, essas dificuldades, esses momentos difíceis, ó Pai, como laços de amor, Pai, para que nós venhamos nos voltar para Ti. Se for este o caso, ó Deus, que este homem, que essa mulher venha reconhecer e entregar a vida a Ti, porque quantos estão sofrendo, quantos, Senhor, estão sofrendo de dores, que o médico não resolve, que o psicólogo não resolve, que os remédios não resolvem, que até mesmo os entorpecentes não resolvem, que as amizades não resolvem, pois a dor e o vazio

0: presbítero Riva e Silva, orando em favor de todos aqueles que chegam aqui, enfermos, oprimidos, e o Senhor tem realizado grande milagre. Vamos ouvir um pequeno corte daquilo que o Senhor tem feito nesta quarta do grande mover de Deus.
1: A vida do Senhor sobre a sua vida é algo que vai chamar a atenção de muita gente lá fora. Vai chamar a atenção de muita gente. Você que está desanimado, meu irmão, ouvinte de casa, você que deixou de congregar, você que está colocando tanta barreira, tanto obstáculo, tanta desculpa para não congregar, você está perdendo grandes bênçãos do nosso Deus, você está perdendo grandes vitórias, porque aqui na casa do Senhor é onde nós estamos entregando o nosso culto racional, apresentando o nosso corpo em sacrifício vivo a Ele. Nosso Deus não mudou, Ele continua sendo o mesmo Deus. Quando o Senhor falar isso, você pode ir, porque eu estou com você. Pode ir, que Jesus vai confirmando tudo, tudo na sua vida, e você será uma bênção.
2: Seu nome, minha irmã?
3: Irmã Maria Ivanil.
2: Oh, irmã Maria, qual foi o milagre que Jesus operou agora através da oração de explosão de milagre?
3: Olha, eu vim pra cá muito mal com a minha filha, meu netinho. Eu estava tipo paralisando tudo o meu corpo. E eu passei no médico quinta-feira e ele me encaminhou para um especialista para ver o que é. Mas paralisando, nem para dormir, eu estava dormindo com voto do livramento na coluna e no braço, porque eu não aguentava nem virar na cama. Noite inteira gemendo e orando, né? Mãe cedo orando. E aí eu falei, Senhor, não deixa eu ficar paralisado. Aí cheguei aqui com muita dor, dirigindo, braço doendo, perna, coluna, mas eu ali crendo, fiz o voto. Eu falei, Senhor, me cura total, Senhor. E agora desamarrou minha coluna totalmente.
2: Não está sentindo mais nada.
3: Graças a Deus.
2: Quem curou a senhora, minha irmã?
3: Jesus
2: Cristo. Cura a tua enfermidade. Movimenta e faz o que você não podia fazer. Olha aí, ouvinte. Está movimentando, está procurando, está movimentando. Ô, minha irmã, a senhora não podia fazer isso, não, minha irmã?
3: De jeito nenhum.
2: Se fizesse, sentia muitas dores.
3: Nossa, estava quebrando tudo.
2: E agora está movimentando e não sente mais nada.
3: Nada, né? Nada.
2: Quem te curou agora?
3: Jesus.
2: É tempo de vitória.
3: Amém. Glória a Deus.
2: Curada por Jesus. Para
4: louvado
2: a glória
4: seja
2: de Deus.
4: Deus.
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6: A paz do Senhor ouvintes. Meu nome é Gerson. Eu tenho vindo aqui às quarta-feira do grande mover de Deus aqui em nossa sede mundial e tenho sido grandemente abençoado. Você que está nos ouvindo, venha também, porque a bênção de Deus espera por você.
0: E você não pode perder, você não pode ficar de fora. O Senhor realmente tem manifestado o seu poder, vidas transformadas, impactadas pelo poder de Deus e a oração dos servos de Deus. Então, já anota o endereço, Avenida Prefeito Passos, número 10, Liberdade, no centro de São Paulo. Lembrando que nós temos cultos todos os dias, tanto no horário da manhã, quanto da tarde e da noite. E hoje, terça-feira, não fique de fora, nós temos o culto. Escolha o melhor horário e venha, que nós estamos aqui te esperando. E eu tenho certeza que o Senhor Jesus, Ele irá realizar um milagre na tua vida. Jesus diz, vinde a mim, todos vós que estáis cansados, oprimidos, sobrecarregados, e eu vos aliviarei. E como Ele nos alivia? Libertando através da palavra de Deus. A Igreja Pentecostal Deus e Amor é uma igreja compromissada com a palavra de Deus. Aquilo que nós pregamos foi aquilo que Jesus nos deixou. E toda a consequência de nós crermos na palavra de Deus nos resulta em transformação de caráter, salvação, cura, libertação, porque Ele mesmo também declarou: estes sinais seguirão aos que crerem. Nós somos uma igreja que cremos nos sinais, vemos os sinais. É a evidência de um coração que verdadeiramente crê em Jesus Cristo. Falando em crer em Jesus Cristo, logo mais nós teremos a oração, o clamor pelas portas abertas. Eu não sei o que você está passando. Quem sabe você

0: acaba de se despertar, está preparando, se preparando para sair, enfrentar este dia, ou teve uma madrugada difícil, envia aí o teu pedido de oração para o nosso WhatsApp, porque daqui a pouco eu estarei orando em favor da tua vida. É o clamor pelas portas abertas. Nada melhor do que nós começarmos o dia clamando ao Senhor, colocando aos pés da cruz as nossas ansiedades, os nossos temores, e o Senhor vai nos direcionar, o Senhor vai abrir as portas, o Senhor vai fazer coisas extraordinárias. Então já envia o teu pedido de oração, você que está saindo em busca de um emprego, ou quem sabe você está passou a noite trabalhando, né? Está aí num trabalho e deseja algo melhor, deseja uma vida melhor. É o clamor pelas portas abertas. Envia a tua mensagem para o DDD 119-8292-3392. Nós temos aqui alguns pedidos de oração de alguns internautas que já nos deixaram seus pedidos de oração, e eu creio que estaremos orando, intercedendo, e juntos alcançaremos o favor de nosso Deus.
1: A paz do Senhor, sou a irmã Miriam de Santa Isabel, São Paulo. Quero contar o meu testemunho de cura. Em 2014, eu descobri que eu estava com endometriose, uma doença que me fazia passar mal constantemente. Ao passar ao médico, ele disse que eu precisaria operar com urgência e ele iria tirar o útero. E eu falei para ele no momento que se pudesse deixar o útero, que eu queria ter mais filho, e ele falou que ele ia ver, mas se precisasse, ele iria tirar. E foi feita a cirurgia, o Senhor preparou tudo, eu não tinha convênio, o Senhor preparou, deu tudo certo. E quando eu voltei para o quarto, ele disse que não tinha tirado o meu útero, porque era o único lugar no meu corpo que estava com uma camada. Então ali eu vi as mãos do Senhor. Em 2019, eu descobri que estava grávida. Fiquei muito feliz, meu filho nasceu, tenho dois filhos. Quando foi em 2020 para 2021, eu voltei a sentir muitas dores. Porém, dessa vez eu voltei no médico e ele tinha dito que a enfermidade tinha voltado. E agora mais grave, que ele iria tirar tudo para acabar com o mal. Ele falou, você já tem dois filhos, então já vamos tirar tudo. E ali eu fiz os exames, voltei para casa muito triste, mas orando ao Senhor, porque eu não queria tirar o meu útero. E o Senhor sabia que aquilo ia me deixar muito triste, muito angustiada. Voltei nele, fiz todos os exames e ele falou, vamos ter que operar, mas vou te pedir novamente esse exame. E no primeiro exame que eu fiz, ele mostrou, estava tudo lá, as enfermidades, tudo inchado, o processo seria rápido também para fazer a cirurgia, ele já estava marcando a data. E aí ele me pediu novamente para fazer aquele exame, já estava tudo certo a cirurgia, ele só queria só dar mais uma confirmada naquele exame. E eu fui lá, fiz um exame, voltei, mostrei para ele, ele começou a passar os exames e ali ele passou muito rápido. Eu pensei, pelo fato de já ir operar, ele sabe o que está acontecendo, por isso que ele está olhando e não está comentando nada. Quando ele terminou de olhar, ele olhou para mim e disse assim, realmente, eu não sei o que aconteceu, mas eu poderia até dar alta para você, mas eu não posso porque eu tenho que olhar você de 6 em 6 meses. Mas a enfermidade não está mais aqui. E o mais estranho é que tem uma cicatriz, como se você já tivesse feito a cirurgia. E ali eu vi a mão do Senhor, porque o Senhor não permitiu ele me operar novamente, não permitiu tirar meu útero, e o Senhor ainda permitiu ele ver, deixar ali, que tinha uma cicatriz de uma operação que o nosso Deus fez. Por isso que eu venho aqui agradecer ao Senhor e contar o meu testemunho e dizer que o Senhor é aquele que cura. cura, que liberta, que transforma. Eu creio que o meu testemunho, do mesmo jeito que ele me edificou, que ele edificou a minha família e as pessoas a qual eu já contei na igreja, eu creio que vai edificar a fé de muitas pessoas que estão passando pelo mesmo processo e não tem mais o que fazer. E o Senhor é aquele que opera o milagre e ainda deixa para a medicina ver que ele é o médico dos médicos. E eu agradeço essa rica oportunidade no nome do Senhor Jesus.
0: É os milagres que o Senhor realiza. Aquilo que a medicina coloca como ponto final, que não tem mais jeito, nós servimos ao Deus que ele reverte os laudos. Os médicos não entendem, mas têm que se sujeitar a testificar os milagres que o Senhor realiza para todos aqueles que têm fé, pois sem fé é impossível agradar a Deus. A palavra de Deus diz que todos aqueles que chegam, que buscam o Senhor, é necessário que cheguem com fé. E como nós adquirimos essa fé? Através de ouvir a palavra de Deus. Por isso, nós te convidamos a estar aqui para ouvir a palavra de Deus. Cultos todos os dias na Avenida do Estado, 4568, bairro Liberdade. Você pode se preparar para estar aqui na quarta do grande mover de Deus. O Senhor tem operado, meus irmãos. Não fique você de fora. Não sei pelo que você está passando. Nós temos aqui alguns internautas participando já, pedindo, olha só, a irmã Maria pedindo oração pelo Rafael, para Deus abrir as portas de negócios e para toda a família. Também aqui Silva pedindo, está pedindo oração pelo seu trabalho, sofreu um acidente muito grave, não pode trabalhar. Falando de Minas Gerais, o Senhor é o Deus da providência. Rita também pedindo oração pela sua vida, que está sentindo dores. Alexandre, Ricardo Alexandre, falando de Taubaté, pedindo oração, portas de emprego. É isso aí. Logo mais, daqui a alguns minutos, nós teremos a oração, é o clamor pelas portas abertas. Já vai enviando teu pedido de oração, coloca o nome, envia qual é a tua causa, que eu estarei apresentando. 4 horas e 30 minutos, nós vamos de quadro agora, projeto Eu Mais Um, com Débora Miranda, com o tema Soberba da Vida.
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3: Mais uma vez, estamos chegando no seu rádio, dentro do programa A Voz da Libertação, com espaço Eu e Mais Um. Muito bom estar aqui com os irmãos, ensinando, compartilhando. E é também, assim, gratificante saber que muitos novos convertidos estão fazendo destes 5 minutos a sua escola bíblica diária. Nós estamos falando essa semana do sistema de viver do mundo, ou seja, qual que é o sistema deste mundo. Nós falamos que ele é regido por Satanás, que procura subjugar o homem e para ficar debaixo do seu domínio. A Bíblia diz em Romanos 12, versículo 2, assim: e não vos conformeis com este mundo, mas transformai-vos pela renovação do vosso entendimento, para que experimenteis qual seja a boa, perfeita e agradável vontade de Deus. Olha só que lindo este versículo. Já está tão claro que não precisa explicar, não é? E nós falamos nas últimas programações o que é este mundo. Nós falamos também dos atrativos dele. E também o mundo sobre a ótica de Deus, que Deus não ama o pecado, mas ama o pecador. Falamos também como o crente deve viver neste mundo, falamos da concupiscência da carne, dos olhos, e hoje eu vou falar sobre a soberba da vida. O que significa soberba da vida? Desde o início da criação do mundo, Satanás começou enganando Eva, continua enganando hoje e vai continuar enganando até o final deste mundo. Satanás engana o ser humano com o quê? Já diz tudo, ele engana com a falsa ideia de que é possível ser igual a Deus, como ele fez com Eva, como está em Gênesis 3, versículo 5. Então, com isso, o homem, quando a gente diz homem, a gente está dizendo a humanidade, tenta a todo tempo viver à parte, separado do seu Criador. O homem sempre busca sua própria exaltação, através de riquezas, através do status, dos seus títulos, de suas posições, com o intuito de ser honrado pelos seus amigos, pelas outras pessoas da sua família. Muitos lutam aferradamente pelo poder. Veja como o mundo está. As guerras, a guerra que está acontecendo hoje entre a Ucrânia e a Rússia, o que, que é isso? Isso é ambição pelo poder. Um está querendo ser maior do que o outro. Um está querendo ter mais poder sobre mais lugares, sobre mais pessoas, pelo direito de exercer autoridade sobre seus semelhantes, ou pelo simples deleite que isso possa lhe trazer. Eu creio que esses homens, não somente os que promovem guerra, mas aqueles que acham que são alguma coisa, que gostam de títulos, né? Gostam e querem ser vistos, querem ser admirados por todos. Esse é o objetivo máximo da vida de muitas pessoas. É isso que a Bíblia fala da soberba da vida. E a palavra de Deus nos assevera que isso não vem de Deus, mas vem do mundo, desse sistema que Satanás governa. Hoje, ele é elogiado, ele é querido, o homem que tem títulos, que tem riquezas, que tem uma posição muito grande dentro de uma empresa, dentro de uma comunidade, não é? Mas Jesus nos ensinou qual deve ser o maior objetivo da nossa vida. Não a soberba, não a grandeza, mas buscarmos o reino de Deus e a sua justiça. E nesta busca, nós devemos investir todas as nossas energias. E o autêntico crente que pratica os princípios do cristianismo bíblico não deve de maneira nenhuma. Nós não devemos nos adequar ao presente sistema mundano que engana a humanidade e, se possível, até mesmo enganaria a nós, os filhos de Deus. Mas, irmãos, nós somos chamados. Você que aceitou Jesus, você foi chamado a viver uma vida separada deste mundo. Não se isolar da sua família, não se isolar das pessoas do seu emprego. Ah, agora não vou conversar mais com eles, porque eles são mundanos, eles têm outras ideias. Não, você pode ser uma pessoa amável, mas não praticando o que eles estão praticando. Lá na faculdade você não precisa se isolar porque você aceitou Jesus, não. Você tem que mostrar a alegria que você tem agora em seu coração. A paz que reina do Senhor Jesus em sua vida. Agora você tem que mostrar quem realmente você é. Que Jesus é realmente o Senhor da sua vida. Então, nós somos chamados a viver esta vida de alegria, brilhando a luz, com aquele objetivo infinitamente mais nobre que honra o nome do Senhor, que nos chamou das trevas para a sua maravilhosa luz. Que bom, nós estamos aqui aprendendo por que nós estamos aqui e qual é o nosso objetivo como servos de Deus. E vamos encerrando então esta série de ensinamentos sobre o sistema de viver deste mundo. Quero deixar aqui o nosso WhatsApp 119-8292-3392. Aguardo o seu contato, a sua mensagem. Um forte abraço. Sua irmã em Cristo, Débora Miranda, se despede na paz do Senhor.
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4:42, chegou a hora da oração, é o clamor por portas abertas. Você que enviou seu pedido de oração, vamos juntos clamar ao Senhor. Poderoso Deus e eterno Pai, graças te damos, Senhor, por mais um momento que nos colocamos na tua presença, mais um momento que temos de comunhão contigo, te buscando em oração, colocando a nossa fé em prática, buscando, Senhor, porque de ti vem a resposta das nossas orações, de ti, Senhor, vem o alívio da nossa alma, de ti, Senhor, vem o socorro bem presente, pois como o salmista declarou, tu és o nosso socorro bem presente na hora da angústia. Quantos, Senhor, estiveram angustiados nesta madrugada, e tu foi o nosso socorro, pois esta foi a madrugada do socorro de Deus. Mas como o salmista também declarou, eu me deitei e dormi, me levantei porque o Senhor me sustentou. Te agradecemos. Sim, ó Pai, agradecemos por mais um despertar, por mais um amanhecer que o Senhor nos proporciona. Obrigado, Jesus. Te agradecemos pelo sono do justo, aqueles que tiveram uma noite de sono restaurador. Obrigado, Senhor, porque o Senhor guardou os nossos lares, a nossa casa, a nossa família. Obrigado, meu Deus, porque mesmo na angústia, na dor, na necessidade, estamos aqui mais uma vez. Estamos aqui em um amanhecer. Se cumpre o que a tua palavra diz, que o choro dura uma noite, mas a alegria ela vem pela manhã. E, Senhor, as tuas misericórdias, elas são renovadas em nossa vida. Pois se não fossem as tuas misericórdias, Senhor, nós não estaríamos aqui, pois elas são as causas de nós não sermos consumidos, ó Deus. Obrigado, que neste dia, ó Pai, a nossa vida esteja em tuas mãos. Que neste dia, ó Pai, as portas estejam abertas. Que neste dia, ó Pai, o Senhor venha proporcionar livramentos para os teus servos, para aqueles que estão saindo de casa. Livra e guarda, Pai. Livra do homem mau, do homem violento, do ladrão salteador. Livra dos acidentes e incidentes do percurso. Aqueles que estão voltando para casa também. Guarda, Senhor, os seus lares. Guarda, Senhor, esta mãe, este filho que fica em casa, enquanto seus pais estão trabalhando. Guarda, Senhor. Guarda daqueles que atentam mal no seu coração. Inclina-te, ó Senhor, dos altos céus, para ouvir o clamor dos teus filhos aqui, que clamam por providência. Tu és o Deus da providência. Tu és, Senhor, aquele que colocou a coluna de nuvem durante o dia para que o teu povo no deserto não viesse ser queimado do sol. E na madrugada, na noite, a coluna de fogo que o aquecia. Tu és o mesmo Deus que fez chover maná no deserto. E não faltou nem mesmo carne nas suas refeições. Ó, Pai, o Senhor de igual forma pode dar um melhor salário. O Senhor de igual forma pode abrir as portas e janelas dos céus como a porta de emprego de excelência, com o melhor negócio, com o melhor investimento. Quantos, ó Deus, estão precisando de ti? Abençoa, Senhor. Abençoa este empreendedor, esta empreendedora, este empresário, Pai. Que dele dependem muitos funcionários, que dele dependem outras famílias. Abençoa, Pai. Abre as portas janelas dos céus. Multiplica, Senhor, o salário, o benefício, a aposentadoria. Repreende, Senhor, aquilo que tira o recurso dos teus filhos. Enfermidades. Repreende, Senhor, as enfermidades que acabam resultando em compra de remédios, em exames, tirando, Senhor, aquilo que deveria ser para o pão. Repreende, Senhor. Liberta dos vícios,
liberta, Senhor, das apostas, dos vícios comportamentais, dos vícios do álcool, das drogas. Liberta, Senhor. Abre as portas, janela dos céus. Que seja um dia de bênção, um dia de prosperidade. Que seja um dia, ó Pai, na Tua presença. Que aonde esse homem, essa mulher estiver, o Teu nome seja glorificado. Sim, ó Deus, glorifica o Teu nome através das nossas vidas. Abençoa. E tudo aquilo que vier à nossa mão, seja para glorificar o Teu nome. E venhamos render a Ti, ó Pai, toda a honra e toda a glória. Abençoa, Senhor. Abençoa este dia. Fica conosco, segura em nossas mãos. Dai o grande livramento, pois Teu é o reino e a glória para todo sempre. Amém.

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4: Quatro horas e 50 minutos. Vamos agora de bloco de notícias. Saúde em Foco.
0: Momento de informação aqui na Rádio Deus é Amor. Perigo da automedicação. O Brasil enfrenta um problema grave. 89% da população pratica a automedicação, segundo pesquisa recente. Isso aumenta o risco de intoxicações, reações alérgicas, interações perigosas entre remédios e até resistência a antibióticos quando usados de forma incorreta. A Organização Mundial da Saúde reforça que o uso racional de medicamentos deve sempre ser feito com orientação profissional. Isso na dose certa e pelo tempo correto. Isso não só protege a saúde individual, mas também contribui para a saúde pública, reduzindo internações e complicações. Especialistas alertam que o costume de tomar remédios por conta própria pode mascarar sintomas de doenças graves e atrasar o diagnóstico correto. Por isso, antes de usar qualquer medicamento, o ideal é consultar um médico ou farmacêutico e esclarecer dúvidas como dosagem, efeitos colaterais e forma de armazenamento. A recomendação é clara: mesmo que os sintomas pareçam os mesmos de outras pessoas, cada organismo reage de uma forma diferente. Automedicar-se é um risco que pode custar muito caro para a sua saúde. Saúde além da doença. Bem-estar exige equilíbrio entre alimentação, atividade física e saúde emocional. Olha, ter saúde vai muito além de não estar doente. Segundo especialistas, o bem-estar é um equilíbrio entre corpo e mente, conquistado por meio de hábitos diários. Aqui no Brasil, o cenário é bem preocupante. Mais da metade da população não pratica atividade física regularmente. E muitos têm uma alimentação pobre em nutrientes. Dados do SESI mostram que quem se exercita com frequência tem menos problemas de saúde. Já o sedentarismo, aliado ao estresse e à má alimentação, aumenta o risco de doenças como ansiedade, hipertensão e insônia. A Organização Mundial da Saúde alerta que o estresse já afeta 90% da população mundial. A recomendação é clara: praticar ao menos 150 minutos de atividade física por semana e adotar uma alimentação equilibrada. Então, buscar orientação de nutricionistas e consultar fontes confiáveis, como o Guia Alimentar para a População Brasileira, são atitudes que ajudam a garantir mais saúde, qualidade de vida e bem-estar a longo prazo.
4: Quatro horas e 50 minutos. Esta foi a madrugada do socorro de Deus. Vai se despedindo aqui seu irmão em Cristo, Diácono George Lucas. Mas continue conosco nesta programação. E atenção, Zona Sul de São Paulo. Quero te convidar para estar conosco ali na sede setorial Jardim Primavera, localizado no bairro Jardim Primavera, bem próximo à estação Autódromo, na região de Interlagos. Nós temos culto todos os dias, pela parte da manhã às 9 horas e à noite às 19 horas. Lembrando que quarta-feira agora nós temos também o culto, a quarta do Grande Mover de Deus. E na sexta-feira é a sexta-feira da libertação. Você não pode perder, você não pode ficar de fora. Então, você que mora ali nas proximidades da região ali do Autódromo, Interlagos, sede setorial Jardim Primavera, localizada na Avenida Matias Beck, 341, Jardim Primavera. Foi um prazer estar contigo nesta programação. Fique firme em Jesus Cristo, porque Ele é o nosso Salvador. Fiquem todos na paz do Senhor Jesus.
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4: A paz do Senhor Jesus. Irmã Elza Firmino de Souza, moro em São Mateus. Conheci essa igreja através de uma irmã da Assembleia, que eu estava passando grande luto nessa época, e ela me levava até que eu aceitei ao Senhor. Estou nesse ministério quase 30 anos. Tenho recebido muitas bênçãos, vitórias, livramentos e cura. Amém.
5: Meu nome é Jane Maria de Almeida. Conheci a igreja Deus é Amor. Tinha uma bem pequena perto da minha casa. Eu ia passando na rua, vi o culto e resolvi entrar. E é uma benção.
6: 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Conheci a igreja Pentecostal Deus é Amor desde pequenininho com meu pai e a minha mãe. Mas aí, ao passar dos longos do tempo, fui crescendo, desviei dos caminhos do Senhor. Eu ia para o templo, santuário, e ali eu ficava orando a Deus, pedindo oração para os irmãos orando por mim, pela minha vida, e Deus me resgatou, e hoje estou firme para a glória de Deus. Deus abençoe.
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7: Saudar os irmãos com a paz do Senhor Jesus, todos que estão me ouvindo aqui. Quem se cumprimenta é Elisandra Fraga, de Santo Antônio da Patrulha. Meu testemunho é que faz 4 anos que apareceu um nódulo no meu seio. Já estava bem grande, tamanho de um limão. Eu indo nos médicos, os médicos já não sabiam mais o que fazer. E eu fazia muitos exames e eles nunca decidiam se eu tirar, se eu fazer cirurgia, alguma coisa assim. Passando muito tempo, depois eles marcaram a cirurgia, eu fiz a cirurgia do nódulo, tirei o nódulo, tirei fora. Quando eu acordei, eu já estava no quarto de visita. O médico foi lá me visitar, ele disse que o nódulo voltaria novamente. Irmão, para minha surpresa, depois de 4 anos... que eu passei por muita luta, muita prova. Faz 2 meses que eu senti uma dor muito forte debaixo do meu braço. E quando eu fui tomar o meu banho, eu senti que algo estava estranho. Senti um baita do nódulo acima do meu seio. Falando pro meu esposo, ele se apavorou. Falando pro meu filho, Matheus, ele se apavorou também. Oraram por mim muitos. E ali, irmãos, passou 2 meses... e eu ouvindo a voz da libertação, eu fiz um propósito com Deus. Coloquei minha fé em ação, perto de um radinho de pilha que eu tenho, bem pequenininho, um rádio de pilha. Porque a oração da voz da libertação aqui é um culto dentro do meu lar. eu escuto todos os dias. Aquele caroço estava bem grande, tamanho de um limão, bem grande já. Eu sentia, eu palpava ele, doía, eu chorava de dor. Era muita dor, irmão. O meu testemunho, para muitos que não acreditam no milagre, eu sou prova viva do milagre de Jesus Cristo, que ele operou na minha vida. Aí os irmãos que estão ouvindo, os ouvintes que estão na escuta, que já estão desenganados pelos médicos, estão desenganados pela medicina, faz um propósito com Deus, faz um voto com o Senhor, coloca a sua fé em ação, que Deus, ele opera maravilha, Deus opera milagre, ele não mudou, ele continua sendo o mesmo, hoje internamente será sempre o mesmo, o Senhor continua operando, ele operou no passado e hoje ele continua operando sempre, na Igreja Pentecostal Deus e Amor. E na nossa vida também, basta nós sermos obedientes, obedecer a sua palavra, obedecer ao Senhor, que ele faz sinais e maravilhas na nossa vida. Então, irmãos, aquele caroço que estava ali bastante bem grande, avançado já, e ele operou na minha vida. O Senhor me livrou. Então, aqui estou contando o meu testemunho para muitos que não acreditam no milagre do Senhor. Senhor novamente fez um milagre na minha vida e aquele caroço sumiu, aquele caroço desapareceu para a glória do nome santo do Senhor Jesus. Com lágrimas nos meus olhos eu conto e testemunho do milagre do Senhor e hoje estou aqui gravando o meu testemunho, porque ele é o nosso Senhor e Salvador Jesus Cristo, o Nazareno, amém? Elisandra Fraga, de Santo Antônio da Patrulha. Amém.
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8: 5 horas e 10 minutos.
2: Atenção para o top de 5 segundos. 5, 4, 3, 2, 1.
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6: Vocês que trouxeram Bíblia, por gentileza, se coloquem em pé. Aqueles que podem, é lógico. Se colocar em pé e reverência à palavra de Deus. Você que não pode, você que está com criança ou tem alguma debilidade, pode continuar sentado mesmo. Estou pedindo para aqueles que conseguem, podem ficar em pé, tá bom? Abram as suas Bíblias comigo no Evangelho escreveu segundo o nosso irmão Mateus. Capítulo de número 4, versículo de número 1. Eu vou fazer a leitura bíblica. Quantos acharam Mateus 4, versículo 1, diga glória a Deus. Leio o que diz assim, somente um versículo. Então foi conduzido Jesus pelo Espírito Santo ao deserto para ser tentado pelo diabo. Eu vou contar até 3, eu li para vocês, vocês podem ler esse versículo para mim. Alto e de um bom tom. 1, 2, 3. Amém. Espera aí. Todo mundo junto. Todo mundo junto. 1, 2, 3.
8: Amém. Feche os seus olhos. Senhor, fala conosco através dessa palavra. Em nome de Jesus, ó Pai, que esta mensagem, ela seja penetrada ao coração. Meu Deus, que os corações estejam preparados aqui. O Teu Espírito é aquele que prepara o terreno. Arranca, Senhor, as pedras, os espinhos, as aves daninhas, para que esta semente da palavra penetre e produza resultado nos corações que vão recebê-las neste momento, ó Deus. Em nome de Jesus, e que haja saúde, porque a Tua palavra produz saúde espiritual e saúde física também. Em nome de Jesus, é o que pedimos e agradecemos, e vocês digam, ah! Vamos meditar um pouquinho nessa palavra que lemos. Eu gostaria da atenção de vocês neste momento, como que sempre. A palavra do Senhor, ela é digna de reverência no momento em que ela é explanada. Tá bom? Para que você possa sair daqui abençoado, você tem que ter ouvidos para a palavra de Deus. Amém? O Senhor já falou conosco através dos louvores. Na primeira parte, na oração, o Senhor já estava falando conosco. Nos louvores, o Senhor falou conosco. Mas agora chegou o momento da palavra. E o Senhor quer concluir o que Ele já começou a falar. Olha, esta passagem bíblica de Mateus 4, no versículo 1, e a gente vai ver que Jesus, ele foi conduzido pelo Espírito Santo ao deserto. Veja bem, eu fiz questão de vocês lerem para que isto fique aos seus corações. O Espírito de Deus que levou Jesus para o deserto após o batismo. E eu começo a entender, a partir deste ponto, que a gente chega em um lugar deserto, em um lugar... Deserto quer dizer lutas para nós hoje, deserto quer dizer provações, deserto quer dizer... aonde a gente não encontra mais recurso, aonde a gente está bem sozinho, na verdade. Mas eu começo a entender que quem nos leva para estes momentos é o próprio Espírito de Deus. Eu comecei a colocar os meus olhos nesta passagem bíblica e comecei a enxergar algo que Deus nos ensina através desta passagem, e muitas vezes a gente não quer aceitar, porque quando, pastores, se fala de deserto, a gente não gosta muito, a gente não quer viver o deserto. Quem é que quer viver o deserto? Mas o deserto não se escolhe, o deserto você vai. Um dia ou outro a gente vai para o deserto. Hoje eu vim pregar aqui para pessoas, talvez, que já estão no deserto. E para aquelas que ainda dizem, eu não estou, vai chegar o deserto. Uma hora ou outra vai. Mas eu começo a entender que deserto, ele é um lugar em que o Espírito Santo nos leva para nos capacitar e abençoar. Eu vou repetir, deserto é o lugar em que o Espírito Santo nos leva para nos capacitar e nos abençoar. Seria a sala de aula de Deus, a universidade de Deus, aonde ele nos leva para aprender. Ou se não, vejamos, a formação de João Batista, ou voz que clama no deserto, aquele que veio antes de Jesus para preparar o caminho, também teve a sua formação no deserto. Lucas capítulo 1, versículo 80, vai nos esclarecer isto dizendo que o menino crescia e se robustecia em espírito e esteve nos deserto até o dia em que havia de mostrar-se a Israel. Entendam isto aqui. Lucas 1,80, você vai ver que o Espírito que está falando aqui, que o menino crescia e se robustecia em espírito no deserto, é um espírito com E maiúsculo. Quando fala de espírito com E minúsculo, com E maiúsculo, é o Espírito Santo. Mas aqui é o E minúsculo, que é o espírito humano. João Batista estava se crescendo e se robustecendo no deserto. O que é robustecer? Robustecer é fortificar-se. É ali que ele se tonificava. É ali que ele se fortalecia e crescia. Até se apresentar em Israel.

passar pelo deserto. Tem muita gente que quer Israel primeiro e não quer o deserto. Não tem como chegar em Israel sem passar pelo deserto. Eu venho falar para aqueles que estão no deserto hoje: se tem deserto, é porque daqui a pouco tem Israel. Ai, meu Deus, tem gente que já pegou aqui. Se tem deserto, é porque Deus quer exaltar em Israel. Levante a mão quem está no deserto. Aleluia! Não tem como chegar em Israel sem passar pelo deserto. Tem gente que quer chegar em Israel sem passar pelo deserto. Quem não passa pelo deserto tem um ministério frustrado. Quem não passa pelo deserto tem um ministério minguado. Quem não passa pelo deserto não dá fruto. Quem não passa pelo deserto não progride. Quem não passa pelo deserto não recebe

ele aprende a acreditar mais em Deus, ele aprende a confiar mais em Deus, ele aprende a ter mais fé em Deus, porque ele passou pelo deserto. Não tem como exercer um ministério sem

é primeiro o deserto. Não tem como chegar em Israel sem antes passar pelo deserto. Aleluia! Aleluia! Olha para esta pessoa bonita do teu lado, se você puder fazer isso, faça isso por gentileza. Coloca a mão nela e diga: o deserto não vai te matar. O deserto vai te fortalecer. O deserto vai te preparar. O deserto vai te mandar a sorebecandarácia. O Espírito Santo está aqui, o Espírito Santo está aqui para te fortalecer no deserto. Aleluia! Se não passar pelo deserto, não tem como chegar em Israel. Se não passar pelo deserto, não tem como ir para Israel. Primeira coisa que eu vejo aqui, que nós temos que fazer. O que eu faço, pastor? Eu estou no deserto. Eu estou na luta. Eu estou na provação. Estou enfrentando momentos difíceis, pastor. Porque hoje a gente está vivendo uma época. Pasme. A gente vem de décadas. Os pastores que estão aqui sabem do que eu estou falando. A gente não retrocedia no meio das provas. A gente não retrocedia nos meios das provações. Mas hoje está diferente o negócio. Eu não sei, a gente ficou muito Nutella. A gente hoje ficou muito, sabe? Qualquer lutinha a gente quer desanimar, a gente quer parar de ir para a igreja, a gente quer desviar. A gente quer fazer isso. Mas uma coisa eu venho falar para aqueles que estão passando por provações. Primeira coisa que eu falo aqui, aproveite o tempo no deserto para fortalecer o seu espírito. Aproveite o tempo, você vai precisar. Aproveite o tempo no deserto para fortalecer o teu espírito. Diga comigo, aproveite o tempo no deserto para fortalecer o espírito. Aí você vai dizer, mas e aí, pastor, depois do deserto, acabou a luta, acabou a prova? Eu venho dizer a você que depois que sai do deserto, está na hora de se apresentar em Israel. Mas é em Israel que você vai precisar do que você aprendeu no deserto. Ei, eu vou repetir. É em Israel que você vai precisar o que você aprendeu.

no deserto. Israel aqui eu tomo por lugares elevados. Israel eu tomo por lugares de reconhecimento. Israel eu tomo pelo nosso ministério e chamado. É no nosso chamado, é no nosso ministério, é na nossa vocação, é na nossa convocação que nós vamos precisar do que nós aprendemos no deserto. Se nós chegarmos na vocação, na convocação e no ministério para exercer,

aqui. Em Israel a luta multiplica. Em Israel a luta aumenta. Você não vejamos, João Batista sai do deserto e se apresenta em Israel e lá ele enfrenta a espada. Aprendamos aqui, Jesus sai do deserto e se apresenta em Israel e lá ele tinha um povo que adorava. Um exemplo, a irmã de Marta, a irmã de Lázaro, se joga aos pés dele, coloca o melhor perfume aos pés dele e enxuga com os cabelos, mas no mesmo momento tinha alguém no canto murmurando que tinha o nome de Judas. Ei, em Israel.

situação. Levante a mão, levante a mão. Aleluia. Ei, meu Deus. Ai, meu Deus. No deserto, Jesus passa pelo deserto, se apresenta em Israel. Lá tem um povo que recebe ele com ramas de flores pelo caminho, com roupas pelo caminho, e vão gritando: Hosana, filho de Davi, que vem em nome.

0: deserto.
1: Aleluias. Aleluias. Aleluias. Aleluias. Aleluias. Jesus, ele vai nos ensinar que quem nos leva para aprender não é o homem. Tem gente que está na provação, ele culpa os outros. Não, eu estou assim por causa de fulano, eu estou assim por causa de ciclano, né? Só que quem que leva para a luta, irmãos? O Espírito Santo. É o Espírito Santo. Uma vez que você se dispõe a servir Jesus, o Espírito Santo te pega primeiro, deserto. E ele vai te acompanhar no deserto, para ver o teu comportamento. No deserto não é lugar de murmurar. No deserto não é lugar de reclamar. No deserto não é lugar de maldizer. No deserto não é lugar de ficar chorando para os homens. Não, não, não, não, não. No deserto é lugar de adorar, de glorificar, de exaltar. Aleluia. Porque quanto mais você louva e adora no deserto, mais o Espírito Santo te capacita, mais o Espírito Santo te enche. Deixa eu ver, deixa eu ver, deixa eu ver. Cadê os crentes que estão adorando no deserto? Aleluia. Aleluia. Aleluia. Jesus entendeu isso, que deserto é onde ele leva para a gente se capacitar. É onde ele nos leva para que a gente venha crescer, para que a gente venha estar firme. É no deserto que a gente pega, é no deserto que a gente aprende. Jesus entendeu isso muito bem, pois não se preocupou com a sua carne, com o seu físico, com as coisas terrenas. Antes ele jejuou 40 dias e 40 noites, porque ele entendeu, ele deixou claro para todos que deserto é um lugar para alimentar o Espírito com tudo que vem de Deus. No versículo 4 de Mateus, aonde lemos, ele vai dizer, nem só de pão vive o homem, mas de toda palavra que sai da boca de Deus. Deserto é lugar aonde o crente se alimenta do próprio Deus. Deserto é lugar aonde a igreja recebe do próprio Deus e se alimenta do próprio Deus. Segunda coisa, Jesus deixou claro que muitos que vão para o deserto sofre porque não conhece a palavra, pois Jesus usou a palavra para combater os ataques de Satanás, aonde ele dizia, está escrito,

querendo derrubá-lo. E como tem muita gente caindo, porque o diabo pega a palavra de Deus e de uma forma distorcida, ele quer nos derrubar. Mas com Jesus não, com Jesus foi diferente, porque Jesus é a palavra, Jesus é a própria palavra. E quanta gente está caindo porque Satanás distorceu a palavra. Mas se você está no deserto, se alimentando

Essa é a palavra de Deus aqui. Aleluia. Aleluia. Se você não aprende no deserto, você, quando você vai para o deserto, a primeira coisa que você tem que ter conhecimento é a palavra de Deus. E é por isso que Jesus vai dizer em João capítulo 5, verso 39: examinai as escrituras, porque julgais ter nela a vida eterna, e são elas que de mim testificam. Jesus também vai dizer em Mateus 22 e 29, Jesus, porém, respondeu e disse-lhes: errais não conhecendo as escrituras e nem o poder de Deus. Em Oséias capítulo 4, verso 6, parte B, vai dizer: o meu povo foi destruído por falta de conhecimento. No deserto não pode faltar o conhecimento da palavra. Aleluia.

faltar, meu irmão, o conhecimento da palavra de Deus. Sem conhecimento da palavra de Deus, a igreja cai, a igreja fracassa, a igreja volta para trás. Mas a igreja que tem conhecimento da Bíblia, a igreja que tem conhecimento da palavra, ela prossegue, ela avança, ela vai, porque ela conhece a palavra de Deus.

Deus, ele está munido para enfrentar o deserto e enfrentar Satanás. Aleluia, porque ele tem a palavra de Deus na vida dele. Não pode faltar o conhecimento da palavra. Sabe por quê? No deserto, Jesus nos ensina que a palavra tem duas funções, pastor Silvio. Primeira função, ela é alimento. Diga comigo, alimento. Jesus disse, nem só de pão vive o homem, mas de toda palavra que sai da boca de Deus, alimento. Segunda função da palavra no deserto, ela é espada. Ela é espada. E me chama a atenção isso aqui, porque quem conhece de segurança, e eu entro na minha área, porque quem me conhece sabe que eu sou apaixonado por esta área. Eu não estou falando aqui algo que me falaram, é algo que eu conheço, algo que eu sei. Quando você olha para Efésios capítulo de número 6, você vai ver Efésios 6 em diante, do 10 adiante, você vai ver o Senhor abrindo um armário, abrindo as portas e dizendo para a igreja: todos esses equipamentos aqui são teus, pode pegar. E aí vem lá, capacete da salvação, lá vem couraça da justiça, lá vem sandália do evangelho da paz. Todos estes, observem que todos eles são armamento de defesa. Capacete, armamento de defesa. Coraça, armamento de defesa. Escudo da fé, armamento de defesa. Todos eles é para defesa. Só tem um armamento lá que é para ataque. E qual que é? Efésios 6 e 17. Tomai também a espada do Espírito, que é a palavra de Deus. Aleluia. Aleluia. Espada não é para se defender. Espada é para atacar. Espada não é para defesa. Espada é para ir para cima. Ela é pontuda e é perfurante. A igreja tem o armamento de ataque para atacar Satanás.

uma USB. Ai, meu Deus! Espada de ataque! Arma de ataque! Ela é perfurante. Você já viu uma espada aqui? Ela é perfurante. Só que hoje em dia, pasmem, senhores, estão passando lixa na ponta da espada, porque não pode mais usar ela de uma maneira letal. É o uso progressivo da força hoje. A espada tem que ficar na bainha. A espada tem que ser guardada. Não podemos mais usar a espada. Estão deixando a ponta da espada redondinha para não machucar muito. Ei, a gente perfura o pecado. Ai, a igreja Deus é Amor está com a espada fora da bainha para pegar o pecado e destraçalhar ele. A gente não vai usar.

Aleluia! Aleluia! Aleluia! O que eu faço, pastor? Saia do pecado, corra para Jesus, porque essa espada nunca vai te pegar. Pega o pecado, mas eu te pego. Ei, não precisa ficar magoadinho e beijudinho. É só se converter a Jesus, que o pecado cai por terra e você vai ser liberto pelo poder de Jesus Cristo. Aleluia! Aleluia! Ela é espada de ataque. Tem muito crente morrendo no deserto hoje porque não tem conhecimento da palavra. Chega, o Espírito de Deus leva para o deserto, mas chega lá, não tem conhecimento. Aí começa a reclamar. Quando você vê crente reclamando na prova, é porque não conhece a palavra de Deus. Quando você vê crente desanimando na prova, é porque não conhece a palavra de Deus. Porque, irmãos, esses dias atrás, eu recebi um homem no meu gabinete. E ele veio me dizer. Ele não veio dizer dele. Ele veio dizer de alguém na igreja. E ele disse: pastor, precisa dar um suporte a ele. Eu disse: o que houve? Ele disse: rapaz, ele está passando numa luta, num estreito, que o Senhor não imagina. Eu falei, não imagino mesmo. Porque ele é tão alegre. Ele dá glória a Deus em todo culto. Ele fala em línguas estranhas. Ele está presente em todos os cultos. Ele chega cedo para a oração. Ele fica até a oração da fé. A gente não vê ele reclamando para ninguém. Aí eu procurei ele, pastor Cido. Eu disse: irmão, vem cá. O senhor está passando pela luta. Ele disse: dando glória a Deus, pastor, e dando glória a Deus, até me arrepia. Eu disse: rapaz, por que o Senhor não nos procurou? Ele disse: pastor, o Senhor é meu pastor.

estou. Ele tem me apoiado, ele tem me guardado e ele tem provido, pastor. Pode ficar tranquilo, porque ele tem cuidado de mim, pastor. Crente que conhece a palavra de Deus, ele diz assim: não vou chorar para os homens, eu vou chorar para Deus, eu vou buscar a Deus, não vou morrer no deserto, estou me fortalecendo no deserto. O Espírito Santo está aqui para te fortalecer hoje. Levante a mão, um segundinho só, levante a mão, levante a mão. O Espírito mandará aquela basura e berrai. Começa a receber a presença desse Espírito. É Ele que te levou para o deserto, irmão. Sinta a presença desse Espírito, esse Espírito Santo, esse Espírito Consolador, esse Espírito que fortalece, esse Espírito.

sara e que cura. Esse Espírito que ressuscita, ele está aqui. Comece a receber a presença dele agora. Agora, agora, agora, agora, agora, onde estiver, receba a presença do Espírito Santo. Aleluia! Aleluia! Segunda coisa, ou terceira coisa, Jesus deixa claro que no deserto existem as mais gostosas provisões de Deus. Eu vou repetir. Jesus deixou claro que no deserto existem as mais gostosas provisões de Deus. Se a gente mudar o nosso comportamento. Você que estava reclamando no deserto, começa a adorar no deserto. Você que estava blasfemando no deserto, começa a exaltar no deserto. Porque se não glorifica no deserto, morre no deserto. Aí não tem como. Mas se você adora no deserto, você vai gozar das mais gostosas provisões. O povo hebreu usufruíram disso. O povo hebreu usufruiu de maná que descia do céu. Eu não sou muito de pegar pregações dos outros para pôr na mensagem. Mas isso aqui eu achei interessante. E eu quero compartilhar. Eu estava vendo um podcast, um pastor. Eu não peguei o nome dele, senão eu falaria aqui. Eu achei tão interessante o trecho, o recorte que me mandaram. E eu quero colocar aqui. Ele estava dizendo uma coisa. O povo estava no deserto e o pensamento estava no pepino, na cebola, tudo que o Egito dava. Estava pensando nas coisas que a terra gerava. E ele disse assim: no deserto não é lugar de pensar nas coisas que a terra gera. No deserto é onde tudo vem de cima. O maná vem de cima. Aleluia, a provisão vem de cima, a nuvem para guardar vem de cima, o fogo para iluminar vem de cima, é de cima que Deus atende, é de cima que Deus ouve, é de cima que vem a água geladinha saída da rocha, é de cima que Deus manda provisão. Então fica tranquilo, crente, entenda, no deserto não é para ficar pensando nas coisas que você tinha.

língua vai te atender no deserto. Aleluia! Olha o que vai acontecer no deserto. Mas antes, deixa eu fazer algo aqui. Quero pegar o senhor, pastor Silvio. Vem cá, posso? Olha o que que acontece. O Cido é um servo de Deus. O Espírito Santo vem até ele, pega ele e leva para o deserto. Vamos para o deserto. Chegou no deserto. O Cido está no deserto. O Espírito Santo o levou. Mas eu tenho uma boa notícia. O Espírito Santo está junto dele no deserto. O Espírito Santo está com ele no deserto. E tem uma outra boa notícia. É o Espírito Santo que leva para o deserto e é o Espírito Santo que tira do deserto. É o Espírito Santo que põe no deserto e é o Espírito Santo que levanta do deserto para apresentar em Israel. Ele não deixa no deserto. Qual é o segredo? Pode se ajoelhar, pastor Cido. A luta está grande. Levanta a mão e glorifica, vai. Dá glória. A luta está apertado, mas ele está no glória. E o Espírito Santo está olhando.

Aleluia! Aleluia! Olha para essa pessoa bonita do teu lado, diga para ele: o mesmo Espírito que te colocou no deserto está com você, e é ele que

Chauvin! Aleluias! Olha o que vai dizer Mateus 4:11. Jesus, ele pega o diabo na espada. Passa pelo 40 dias. Jejum, oração. O bichão aparece para tentá-lo. Mas o Espírito Santo levou ele nesse intuito. Então foi conduzido Jesus pelo Espírito ao deserto para ser tentado pelo diabo. Ele nos leva lá, ele que leva. E você vai ser tentado. Agora, permanecer firme depende de você. Tentado você tem que ser. Porque eu vejo que no deserto é onde o Senhor separa meninos de homens. É no deserto que o Senhor separa covardes de valente. É no deserto que o Senhor separa o trigo do joio. É no deserto. É ali que Ele quer ver se a gente está adorando a Ele, servindo a Ele pelo que Ele tem para dar, ou a gente está com Ele porque amamos Ele de verdade. É ali. É o ponto em que Ele nos coloca em decisão. Tentados seremos. Agora, ceder, cabe a você. Jesus foi lá para ser tentado pelo diabo. Mas o que Ele fez? Manejou a espada do Espírito. Se tu és o Filho de Deus, transforma a pedra em pães. Está escrito que nem só de pão viverás o homem, mas de toda a palavra que sai da boca de Deus. Se tu és o Filho de Deus, joga-te daqui abaixo, porque está escrito, olha o diabo usando a palavra, que os teus anjos vêm te salvar e tal e tal. Ele disse, não, a palavra de Deus também diz, está escrito, não atentarás o Senhor teu Deus. Tudo na palavra, tudo na espada, espada daqui, espada dali, no versículo 11 vai dizer, e o diabo foi embora, e o que que aconteceu? Os anjos de Deus desceram para servi-lo. Aquele que está no deserto, os anjos de Deus descem para servir.

0: para te servir.
1: Aleluias! Aleluias! Os anjos de Deus vieram. Os anjos, no plural, vieram e servi-lo. A igreja que vence o deserto, a provisão de Deus chega de cima. Aleluia! Para concluir esta palavra, nenhum de nós outros que estamos aqui somos bonitinhos suficientes, cheirosinhos, cheirosinhas suficientes para dizer, para mim não tem provação. Não, eu não vou passar por luta. E quando tem alguém passando por luta, a gente pega logo a pedra e diz, está em pecado. Ô meu filho, minha filha, quem leva o crente para a provação é o próprio Espírito Santo. Então eu venho dizer a vocês que todos nós outros aqui estamos sujeitos. Se não estamos, vamos passar. Efésios chama o deserto de dias maus. Efésios chama o deserto de dias maus. Estejam firmes para que possam resistir os dias maus. Todos estamos sujeitos. Então o que tem que ter, pastor? Conhecimento da palavra. Se você não tem conhecimento, começa a buscar agora. Começa a ler a Bíblia agora. Porque você vai conhecer o teu Deus. E você vai exaltar a Ele.

Santo para Israel. Aí você vai cantar na unção, vai pregar na unção, vai pastorear na unção, aleluia, vai ganhar almas na unção, porque você está preparada e capacitada pelo Espírito Santo, aleluia. Fiquem todos em pé, por favor. Aleluia, aleluia. Deserto vem e deserto vai. Se você tiver fortalecido pela palavra de Deus, o teu espírito vai ser enrobustecido, vai ser fortalecido. Você estará pronto e apto. Então, a partir de agora, não temas mais as suas provações. Pode ser o que for. Não tema não. Pode ser desemprego. Pode ser enfermidade. Pode ser o que for. Deserto de doença. Deserto financeiro. Desemprego. Né? Tudo isso. Se você olhar para os céus e adorar o nome do Senhor na beleza que Ele é, e confiar no Deus que você serve, você pode ter certeza que as provisões de Deus descerá sobre a sua vida. As provisões de Deus vai te alcançar em pleno o deserto. Amém? Eu não estou aqui fazendo adoração a anjos. Anjos são enviados de Deus, mensageiros de Deus, ordenados de Deus, com nosso conservo, estão sujeitos, sabia, às nossas ordens. Para João, quando João cai lá na ilha de Patmos, de joelho diante do anjo, o anjo disse: não faça isso, eu sou o teu conservo, não faça isso, eu estou sujeito às suas ordens. Anjo não é para ser adorado. O que eu vou falar aqui, entenda muito bem, eu estou colocando anjos como mensageiros de Deus, que estão descendo hoje na autoridade de Deus, com bênçãos no deserto. Deixa eu ver quem recebe aqui. O Espírito de Deus está me dizendo que tem gente que está precisando muito neste deserto. Tem fortalecimento espiritual descendo. Tem renovo do céu descendo. Tem línguas estranhas do céu descendo. Tem os dons de Deus para te capacitar descendo. Tem muita coisa do céu descendo hoje sobre a tua vida. Tem anjos de Deus servindo a noiva do Cordeiro em pleno o deserto. Deixa eu ver quem recebe estas provisões aqui agora. Eu quero fazer uma breve oração, bem rápido com vocês. Quero que você coloque a mão nessa pessoa do teu lado, dê a mão para ela, ou põe a mão no ombro dela. Você vai orar por esta pessoa agora. Sabe por quê, irmãos? Sabe por quê? A gente vem para a igreja e a gente não sabe o que esta pessoa que está do nosso lado está passando. Às vezes a gente olha para a pessoa e pensa que ela está na vida boa e a gente está na prova. Mas se você for ver o deserto que a pessoa está, está pior que você. Mas por que que o semblante... É porque a pessoa conhece o Deus que ela serve e você ainda não. Então nós vamos orar agora um pelo outro. E você vai orar por esta pessoa que está do teu lado, dizendo para o Senhor fortalecer essa pessoa no deserto que ela está. Ô pastor, mas eu não tô no deserto. Mas pode chegar um, o Senhor vai te fortalecer hoje aqui. Aleluia. Eu estou debaixo da autoridade do Espírito Santo para fazer esta oração. Ore por esta pessoa do teu lado agora. Ore por esta pessoa do teu lado. Diga para Deus fortalecer ela. Diga para Deus se comover em prol dela. Diga para Deus visitar o coração dela agora. Diga para Deus arrancar a tristeza. Talvez a alma está toda quebrantada. Talvez a alma está toda esmagada por tantas provações. Ah, meu Deus, comece agora a visitar a tua igreja, Senhor. É hora dos teus anjos servir a tua igreja, meu Deus.

0: agora, meu Deus, eu não oro por mim, eu oro por eles, ó Pai, venha ao encontro deles agora, meu Deus, que esta palavra faça efeito, meu Deus, ó meu Deus, fortalece a tua igreja, que não está livre de passar por um problema emocional, sentimental, psicológico, que não está, meu Deus, aquém de passar por um problema difícil, por uma tristeza, uma angústia, até mesmo um luto, mas o Senhor está presente a todo momento, ó meu Deus, fortalece a tua igreja agora, fortalece esses pastores agora, fortalece, Senhor, fortalece, fortalece o espírito da tua igreja neste deserto em que estamos vivendo, fortalece o espírito da tua igreja, fortalece o nosso espírito para vencermos toda a luta e provar. São, meu Deus, que esta pessoa tome conhecimento da tua palavra, Senhor. Amém? Amém? Que Deus abençoe vocês. Você pode dar uma salva de palma por esta palavra?
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1: Seis da manhã e um minuto em São Paulo, capital, Brasil. E nós já estamos por aqui no Sertão Evangélico. Pois é, você que está agora pelo rádio Deus é Amor, você que está agora pelo canal Direto com Deus, português, espanhol, YouTube, Facebook, Instagram, sejam todos bem-vindos ao programa Sertão Evangélico. Este programa, que é o melhor programa caipira da manhã, não tem outro, é o programa Sertão Evangélico. Já quero te convidar, você que está agora pelo rádio Deus e Amor, que tem condições e pode migrar pro YouTube, ajude a gente aí no YouTube, deixando o seu like, deixando os seus pedidos de orações, porque nós iremos fazer menção de cada comentário, né? Iremos apresentar a Deus, né? Para que Deus possa abençoar você que está agora ouvindo a programação, você que está agora tomando seu café, está indo para o trabalho, voltando para o trabalho, você, mamãe, papai, todo mundo reunidos agora em oração. Pois é, porque a oração é a chave da bênção. Quero te convidar você agora a prostrar-se diante de Deus. Para quê? Para nós buscarmos a presença do Senhor Jesus. Então, prosseguimos com Deus. Senhor Deus, Pai de misericórdia, Deus que teve misericórdia, tem misericórdia, que enviou o seu Filho amado para morrer por nós na cruz, naquele madeiro. Senhor, o Senhor que contempla todas as coisas, o Senhor que conhece tudo e está em todos os lugares, este Deus que nós nos prostamos agora, meu Papai amado, de início desta oração queremos te pedir perdão. Perdão pelos meus pecados, atos, pensamentos e omissões. Sim, meu Deus, aquilo que entristeceu o teu Espírito Santo. Pai das luzes, Pai de misericórdia, aqui estamos reunidos, ó Deus, clamando a ti e pedindo ao Senhor a tua misericórdia, Pai. Tenha misericórdia, porque somos pobres, miseráveis e pecadores. É, meu Deus, se o Senhor não tiver a misericórdia, o que será de nós? Se o Senhor não tiver misericórdia, ó Deus, de nossa vida, de nossa família, o que será de nós? É, Papai. Meu Deus, aqui estamos já nesta manhã te clamando, já nesta manhã já te suplicando, juntamente com este irmão, com esta irmã, que alguns estão aqui, ó Deus, ao redor de São Paulo, outros estão em outros lugares tão distantes. É, Papai, é o Brasil inteiro agora em oração, é o Norte, é o Nordeste, é o Sul, é o Centro-Oeste, é o Sudeste, sim, Senhor, e outros países agora reunidos em oração. Meu Deus, eu oro juntamente com este irmão que está saindo agora do trabalho. Passou a noite toda ali neste hospital. É, meu Deus, quantos deles passaram a noite toda ali no seu trabalho, no posto, o policial, o bombeiro, o enfermeiro, o técnico de enfermagem, o cuidador de idosos, meu Deus, esse vigilante, esse porteiro, esse controlador de acesso, com o encontro agora, Pai, o encontro a este irmão, a esta irmã que passou a noite toda neste trabalho e está voltando agora cansado. É, meu Deus, contempla agora esta pessoa que teve uma noite tão ruim, uma noite tão atribulada, uma noite, ó Pai, que foi tão difícil para ele, para ela também. Meu Deus, olha agora e contempla. Esta pessoa que a noite para ela foi de angústia, a noite foi de sofrimento devido às dores, devido ali a essa preocupação. Esta pessoa que passou a noite toda ali no leito, cuidando do seu parente, do amigo, e agora está retornando para a sua casa. Meu Deus, guarda-os, livra-os nesse trajeto. Abençoa, ó Pai amado, esta criança que já está se preparando para ir para a escola. Esta criança indo para a creche. Os pais são que levarão os seus filhos para o berçário. Este jovem que está hoje indo para a faculdade. Meu Deus, contempla cada um deles. Que o Senhor venha livrar as nossas crianças, os nossos jovens, de homens e mulheres que têm maldades no seu coração. Livra, Senhor, a nossa juventude de pessoas tão más, de pessoas tão ruins, de pessoas que têm se aproveitado da vulnerabilidade desta criança, desta família. Meu Deus, que o Senhor venha livrar, sim, meu Deus, livra de assaltos, livra de acidentes, livra de pessoas ruins, livra, meu Deus, de pessoas que fingem às vezes ser tão boas, mas o Senhor conhece o profundo, o oculto e o escondido. Meu Deus eterno, olha agora, contempla a oração deste adolescente, desta jovem, que tem orado tanto e pedido ao Senhor, que o Senhor venha usá-lo como instrumento nas suas mãos. É, meu Deus, a luta é tão grande. Não tem sido fácil na faculdade, na escola. Não tem sido fácil, meu Deus, nesse ambiente, aonde muitos tentam corromper este jovem. Muitos tentam corromper esta criança, meu Pai, apresentando-lhes coisas errôneas, coisas tão ruins, tão más, e até aparentemente tão boas, ó Pai. Mas esse jovem tem lutado. Esse adolescente tem lutado constantemente contra as tentações. Oh, meu Deus, sustenta-os nas tuas mãos. Sustenta-os, ó Pai, para que eles tenham sempre ali uma intimidade contigo, meu Deus. Oh, Papai, esta pessoa que sofre tanto nessa faculdade, nessa escola, as pessoas até mesmo zombam deles pelo fato de servirem a Ti, simplesmente porque adoram e são servos e fazem parte do Teu exército. Pai, que o Senhor venha honrar a fé de cada um deles. Honra a fé, meu Deus, para que eles possam sempre prosseguir, para que eles sempre possam ter ânimos, vigor e a luz do Teu Espírito Santo sobre o seu rosto. Oh, aleluias, meu Deus, que o Senhor venha usá-los. É, Papai, usam as suas mãos, a sua boca, os seus pés, usa a sua vida para testemunhar e mostrar-te, oh Deus, neste ambiente tão sombrio, escuro, neste ambiente aonde as trevas reinam, aonde o pecado, Pai, ali é tão grande, mas tem um servo, tem uma serva, tem um jovem cheio de Deus, sim, aonde tem a luz, as trevas não prevalecem, oh Papai, meu Deus, que por intermédio deste jovem, por intermédio desta mulher, deste homem, servo do Senhor, que estas trevas nessa faculdade possam ser despedido, possam ser repreendidos, ó Deus. Sim, Papai amado, que o Senhor venha usar todos os dias com autoridade esta pessoa nesta escola, nesta faculdade, neste trabalho, neste ambiente, ó meu Deus. Papai, usa-os nas tuas mãos, Papai. Meu Deus, oramos juntamente com esta irmã, com este irmão que tem passado uma luta tão grande espiritual. É, meu Deus, é tantas lutas, é tantas pelejas, é tantas discórdias, é tantas acusações, difamações, é, Papai, é tantas pessoas que se levantam contra eles, É tantas pessoas, ó Pai, que o acusam de todos os lados. Mas esse servo do Senhor, mas esta serva, mas esta obreira, se encontra agora de joelhos, se encontra agora colocando este problema, estas muralhas, este mar nas tuas mãos. Ele se levanta e dizendo: Senhor, toma a direção da minha vida, toma a direção da minha história, meu papai. Olha agora, essa pessoa está passando uma luta tão grande espiritual. Às vezes vem o desânimo, às vezes vem ali a angústia, às vezes vem tantas coisas, ó Pai, mas é o Senhor que tem sustentado, é o Senhor que tem dado forças para este homem, para esta mulher que te serve, meu Deus. Oh, aleluia, Pai. Olha agora, esse obreiro que tem pregado o Evangelho intensamente, esta obreira que tem pregado o Evangelho, meu Deus, e agora as lutas aumentaram, agora, meu Deus, as pessoas o perseguem, agora as pessoas, oh Deus, alguns até fingem que não vê, só porque essa pessoa diz: não, eu vou abrir a boca e vou falar o que Deus me ordenar. Oh, aleluia, meu Deus, levanta as mulheres e homens, jovens, crianças, corajosas, sim, meu Deus, que não teme falar a tua verdade, que não teme, ó Deus, de falar pro A, pro B ou pro C, mas aquilo que o Senhor ordenar, ele, ela falará, meu Deus. Levanta uma nova safra de obreiros, sim, valentes, corajosos, que confronta o mal, que confronta o pecado, sim, meu Deus, com uma palavra, com a verdade do Senhor Jesus. Meu Deus, usa nossas mãos, usa os nossos pés, usa a nossa vida como instrumento da tua palavra, como instrumento, meu Deus, sim, meu Deus. Pai, colhe a oração deste homem que está orando juntamente conosco. Olha esta oração desta pessoa tão sincera, essa pessoa que está se derramando em lágrimas perante a ti, perante o teu altar. Quantos destes estão em lugares tão longe, meu Deus, até mesmo estão sozinhos neste quarto, nesta casa, neste ambiente, mas está agora orando conosco, está clamando ao Deus Pai, está clamando ao Deus Celestial, e pedindo livramento, e pedindo ao Senhor que o Senhor venha usá-los em tuas mãos, que o Senhor venha repreender o mal que tem destruído até mesmo a sua família. Contempla agora, ó Pai, a oração desta pessoa que se encontra em lugares tão longes. Quantas dessas pessoas agora está acamada e se encontra deitados em uma cama, sentados em uma cadeira de rodas, outros estão em um leito de hospital, mas estão agora orando conosco, mas se encontra agora juntamente com a igreja, juntamente com o Brasil inteiro, pedindo ao Senhor, clamando ao Pai e pedindo livramentos, pedindo a cura, pedindo renovo, pedindo a restauração. Meu Deus, restaura, ó Pai, restaura a saúde desta pessoa. Quantos desses tinham uma vida tão saudável? Quantas dessas pessoas tinham uma vida tão normal? Meu Deus, mas agora chegou a doença. Agora, ó Deus, devido a uma enfermidade, devido a um acidente. Sim, meu Deus, essa pessoa agora se encontra limitada. Os seus passos são limitados. Tudo agora é limitado. Meu Deus, Senhor, o Senhor é um Deus que fez o corpo humano. O Senhor conhece o corpo humano por completo. Oh, meu Deus, cura agora. Cura essa pessoa que está com esse corpo todo atrofiado. Meu Deus, esses nervos, esses ossos, essas articulações. Essa pessoa que se encontra acamado agora, em uma cadeira de roda, que não tem movimento em seus pés, que não tem movimento nas suas mãos, que não tem movimento no seu corpo. Oh, meu Deus, vai ao encontro agora. Olha essa pessoa que se encontra respirando, Deus, com oxigênio ali, com aquele oxigênio. Essa pessoa que se encontra, meu Deus, respirando pregando sobre aparelhos, que contra agora a camasa ali, sobre tantos aparelhos, sobre o seu corpo, meu Deus, que o Senhor venha mudar esta situação. Olha agora essa pessoa que está na sua casa, tiveram que montar até mesmo um mini hospital para que essa pessoa tenha vida, meu Deus, mas o Senhor é um Deus que dá vida, e vida com abundância, que o Senhor venha resgatar, que o Senhor venha restaurar, e que o Senhor venha, meu Deus, repreender o espírito de morte, sim, meu Deus, que esta pessoa possa voltar a respirar normalmente, que eles possam andar normalmente, que esta pessoa que se encontra agora, já há anos, meses, semanas, trancado neste quarto, nessa UTI, que eles venham ter a liberdade, meu Deus, oh, aleluia, papai. Olha agora a fé desse pai que tem orado em favor dos seus filhos. Olha a fé desta mãe que tem orado em favor dos seus filhos. Meu pai, quantos pais agora estão chorando, pedindo ao Senhor a libertação dos seus filhos. Quantos avós, oh Deus, têm orado pela libertação dos seus netos, filhos. Papai, tem pedido ao Senhor que o Senhor restaure este casamento que já foi quebrado, que já foi destruído. Sim, meu Deus, contempla aí esse casamento, está sofrendo, está sendo vítima de obras malignas, de obras satânicas, é de obras de feitiçarias. Alguns até dizem: eu vou ajudar, eu vou fazer amarração. Pai, mal sabe eles, estão fazendo mal, mal sabe eles que estão destruindo. Oh, papai, meu Deus, sim, meu Deus, mas nós, como igreja de Cristo, nós repreendemos toda obra que foi feita para destruir este casamento, que foi feito para destruir a felicidade desta família, que foi feita para trazer ali contendas, discórdia, dissensões, que foi feita para trazer enfermidades, meu Deus, vícios, nós repreendemos em

pecado, pela traição, aonde foi destruído, ó Deus, pela desconfiança, aonde foi destruído, meu Deus, mas o Senhor pode restaurar, o Senhor pode restaurar novamente. Esta família não vai fracassar, esta casa não vai fracassar, meu Deus. Repreende agora, nós repreendemos estas brigas constantes, estas brigas que são continuamente, meu Deus, oh, aleluia. Pai, há poder sim no teu nome santo, há poder em nome do Senhor Jesus Cristo, há poder sim, ó Deus. Contempla agora esta pessoa que não consegue arrumar nenhum tipo de trabalho, de emprego. É, quantas pessoas agora se encontram já há semanas, meses, anos, sem arrumar um trabalho. As contas estão chegando, meu Deus. É o aluguel, é a humilhação, é tantas contas, dívidas. Essa pessoa não consegue arrumar um emprego, não consegue arrumar um trabalho, tudo travado, tudo parado, tudo estagnado. Morra, meu Deus, que tudo aquilo que está amarrando, tudo aquilo que está destruindo, tudo aquilo que está, ó Deus, levando ao fracasso financeiro, talvez seja essa empresa, seja esta família que fez tantas economias, mas agora tudo está indo dissolvendo rapidamente. Meu Deus, contempla agora essa pessoa que tem dificuldade financeiramente. Oh, meu Deus, nós como igreja de Cristo estamos aqui pedindo ao Senhor, tenha de misericórdia, oh Pai, tenha de misericórdia, meu Deus. Todas as setas, todas as obras mandadas para travar a vida financeira desta pessoa, nós te repreendemos em nome do Senhor Jesus Cristo. Agora que todo mal, pegue tudo que é teu e saia desta empresa, saia dos negócios dessa pessoa, saia da vida financeira, em nome do Senhor Jesus Cristo. Papai, que esta pessoa possa ter um bom emprego, que a vida financeira desta pessoa possa prosperar, que esta pessoa possa dizer, foi a mão de Deus que teve misericórdia, foi o Senhor que teve misericórdia, foi as mãos do Senhor que estendeu a sua, oh meu Deus, sobre a minha vida. Oh, aleluia, Senhor. Olha aí, esta pessoa que está pensando em desistir, está pensando em tirar até mesmo a sua vida, não aguenta mais tantas contendas, tantas angústias, tantos momentos difíceis. Essa pessoa, ó Deus, que quando está sozinho, ela se derrama em lágrimas. Oh, meu Deus, aparentemente está feliz, aparentemente essa pessoa tem um sorriso tão grande, tão incrível, mas quando está sozinho é angústia, é sofrimento, é ali, meu Deus, coração apertado, essa depressão, essa ansiedade. Meu Deus, abraça-os agora, que o Senhor venha trazer felicidade agora, traz a felicidade para essa pessoa que necessita de felicidade, dá luz nesta família que necessita de luz. Contempla aí, meu Deus, quantas pessoas agora que não tem vontade mais de viver, não tem mais vontade de sair da sua casa, do seu quarto. Oh, meu Deus, aos poucos está perdendo o sentido da vida, essa pessoa que já perdeu o emprego, já perdeu o casamento, já perdeu tudo que tinha, a casa, perdeu tudo, meu Deus, e está aos poucos se aprofundando ali na depressão, na ansiedade. Oh, meu Deus, tenha de misericórdia, não deixa, Senhor, não deixa, oh Pai, que esta pessoa venha perecer, que ela venha fracassar, que o inimigo venha ganhar ali, meu Deus. Não, que a igreja de Cristo agora reunida, oh Pai, é sobre o teu nome santo, é em nome do Senhor Jesus Cristo. Depressão, nós te repreendemos. Espíritos que levam essa pessoa à loucura, espírito que leva essa pessoa ali à ansiedade, a ficar com a sua saúde mental debilitada, nós te repreendemos em nome do Senhor Jesus Cristo. Pai, é o poder no teu nome santo, sim, para trazer a felicidade, para trazer o amor, para trazer uma paz, para trazer ali nesta casa a restauração.

0: pessoa que só dorme sobre efeito de medicamentos, que ela venha ser liberta destes medicamentos tão fortes, que essa pessoa, Deus, que vive uma vida totalmente ali, meu Deus, sobre medicamentos, que eles venham ser libertos em nome do Senhor Jesus Cristo, que eles venham ser libertos, libertos desses remédios, libertos deste mal, libertos, oh Deus, em nome do Senhor Jesus Cristo. Oh Deus, aqui estamos reunidos, te pedindo, te glorificando, oh Deus. Assim eu te peço, oh Deus, mais uma vez, permanece comigo, permanece conosco, permanece com a tua igreja, permanece com este irmão, com esta irmã, com esse carreteiro, com este homem do campo, com esse trabalho agora na estrada, com este homem que está agora, oh Deus, nas grandes capitais, com essas mulheres, com essas crianças, com todos nós, oh Pai, permanece conosco, assim te pedimos, em nome de Jesus, amém. E amém, Senhor Jesus. Amém. Maravilha, maravilha. É dado louvores a Ele. Ele é digno. Ele é bondoso. Ele é majestoso. Ele que é, pode dizer, o motivo de nós estarmos aqui nesta manhã glorificando a Ele. Ó, você que orou comigo, você que ainda não tomou esta decisão, você que está ainda aí pensando, será se eu me reconcilio? Será se eu volto para os caminhos do Senhor? Será se eu tomo a decisão, é isso mesmo, de aceitá-lo como o único e suficiente Salvador? Chegou a hora, chegou o momento onde você vai tomar esta decisão. Para de sofrer, meu irmão. Olha a tua situação. Olha a sua vida, você não consegue mais dormir direito, você não consegue mais ter essa felicidade. Pois é, está na hora de você voltar para os caminhos do Senhor. Ora assim comigo: Senhor Jesus, aqui estou, arrependido dos meus pecados. Pai, eu sei que eu errei, eu sei que eu transgredi os teus mandamentos, eu sei que eu entristeci o teu Espírito Santo. Papai, mas aqui estou, arrependido pelos meus atos, feitos e pensamentos. Meu Deus, escreve o meu nome lá no céu, no livro da vida, e sela com teu sangue. Amém. Amém e amém, Senhor Jesus. Ó, você que tomou esta decisão de fé e de coragem, entre em contato conosco agora, ó. Quero aceitar Jesus, @ipda.com.br. Eu disse quero aceitar Jesus, @ipda.com.br. E o nosso WhatsApp é 119-594-4645. Eu disse 119-594-4645. Manda uma mensagem agora de texto, de áudio, falando o seu nome, o estado e a cidade onde você está aceitando ou se reconciliando com o Senhor Jesus. E um pastor agora que está de plantão vai te retornar a mensagem e te direcionar para o pastor mais próximo de você. E esse pastor vai te dar as orientações devidas e você, meu filho, já vai descer as águas batismais ou se reconciliar com o Senhor, aí tomando a santa ceia do Senhor Jesus Cristo. Ó, igreja, Deus e amor, é mais do que igreja, somos uma família, a família que vai morar no céu. Vamos que vamos, meu povo, sertão evangélico no ar. Por Brasil e o mundo inteiro, viu? Eu tenho certeza que você na sua casa está animado, eu estou animado, toda a produção aqui no sertão evangélico está animado. Eu estou achando que o gaiteiro aí está meio desanimado, viu? Está animado aí, Galdeiro? O gaiteiro? Tá, ó. Sejam todos bem-vindos, meu povo, sertão evangélico no ar para você. Bom dia, bom dia, bom dia, meu irmão. Bom dia, você que está agora sintonizado na programação. Você está agora no Nordeste, no Norte, no Sudeste, no Sul, Centro-Oeste. Deus abençoe você que está agora indo para o trabalho, voltando do trabalho. Você está agora se arrumando para ir para a escola, para a faculdade. Você que é carreteiro, boiadeiro. Você que agora que é dono de casa. Você que agora está no campo aí, no curral, na fazenda. fazenda, pois é, tirando leite da vaca, tirando leite aí, pois é, vamos que vamos, meu povo, tomando esse cafezinho abençoado, você tá agora pelo canal Direto com Deus, português, espanhol, quer continuar conosco aqui no Sertão Evangélico, migra agora pro YouTube, Igreja Pentecostal Deus e Amor Oficial, e você vai continuar conosco até as 7h30, é o melhor, a melhor programação da manhã, é o Sertão Evangélico, aqui tem louvores, palavras, testemunhos, e melhor de todos, a alegria do Espírito Santo de Deus, e para começar amanhã assim mesmo, já firme na rocha, na fé inabalável, tá chegando a nossa irmã Aparecida, para contar o que Deus fez na sua vida, irmã Aparecida, é contigo, mulher de Deus.
1: Meus irmãos, me chamo Alessandra e moro em Minas Gerais. Irmãs, eu quero contar um pequeno testemunho aqui da parte de Deus que aconteceu comigo. Eu, outro dia, eu passei muito mal, consultei, fiquei no soro e passaram para mim um remédio para me tomar todas as bases de dor em mim. Aí eu comprei o remédio. Aí, quando bateu a dor, eu tomei ele. E eu pensei que ele ia ser uma bênção na minha vida, né? Aí, passando uns dias, eu percebi que ele não estava me fazendo bem. Conversei com minha mãe, falei com ela, expliquei pra ela. E ela falou, você não era pra ter tomado. Falei, mãe, eu tomei de inocente, que eu tinha consultado. E o médico me receitou esse remédio. Então, eu tomei do jeito que o médico me disse. Meus irmãos, eu fiquei muito desesperada. Eu só sabia chorar. Eu ia pro quarto e chorava. Onde eu ia, eu chorava. Escondido da minha família. Eu não queria que elas me vissem chorando. Irmão, era uma dor tremenda. Eu falava com Deus, Deus, o meu sofrimento é tremendo, a dor que eu estou passando é tremenda. Pedi oração aqui no WhatsApp da sede aqui. E eu falei com Deus, Deus, em nome de Jesus, eu vou estar contando o meu testemunho. Eu vou estar contando o meu testemunho aqui na sede. Falei com o pastor pelo WhatsApp. E graças a Deus, meus irmãos, passou tudo. Eu só tenho que agradecer aos irmãos que tem orado por mim, só Deus que possa retribuir na vida de cada um de vocês. Muitas vezes a gente pensa que acabou tudo. Não acabou não, meus irmãos. Qualquer problema que bater na vida de vocês, joelhe no chão e peça para Deus curar. Ele vai curar você no tempo certo e no momento certo, em nome de Jesus.
0: Rapaz, você viu aí o que Deus fez na vida da nossa irmã, né? Ela conta que tomou um medicamento que não era, foi descrito pelo médico, mas aquele remédio causou-lhe danos, né? Causou-lhe tantos problemas. E ela fala que colocou na mão do Senhor Jesus, a sua mãe, ó, não era para ter tomado. Explicou a situação. E ela colocou diante de Deus. Ela colocou, ó, Senhor, estou aqui, o remédio me fez mal. O remédio está me causando tantos males, mas ela acreditou, confiou, rapaz. É isso, meu amigo. Eu quero falar com você agora que está passando esse momento tão difícil, né? O Senhor Jesus, ele quer te curar. Ele não quer saber qual que é a tua enfermidade, qual é o teu problema. Ele quer resolver o teu problema. Qual que é o teu problema? Né? Para Deus nada é impossível. Ah, eu estou com câncer, eu estou com um tumor, eu estou com meus filhos nas drogas, o meu esposo está viciado, essa é a minha situação. Ei, rapaz, hoje é terça-feira dos vencedores. Hoje aqui na Igreja Deus e Amor é terça dos vencedores. Então acredite que você é um vencedor. É, meu amigo. O Senhor Jesus Cristo, ele está trabalhando ao teu favor. Faça igual a nossa irmã. Ela confiou, colocou diante do Senhor. E não tem enfermidade, não tem mal, não tem efeito de medicamento nenhum. Que o Senhor Jesus vai lá e resolve tudo. Isso mesmo. Já quero te convidar para você estar conosco aqui na nossa Igreja Pentecostal Deus e Amor. Avenida do Estado, 4568 Liberdade, São Paulo, entrada principal pela Avenida Prefeito Passos, número 10. Você que está agora sintonizado na programação e é de outros estados, outra cidade também, ó, acesse agora ipda.com.br. Lá na parte inferior, abaixo, à esquerda, tem a opção endereços e lá você vai encontrar a igreja mais próximo de você, da sua cidade. Pois é, igreja, Deus e amor, é mais do que uma igreja, somos uma família, a família que vai morar no céu. E vamos que vamos, meu povo, sertão evangélico no ar. Você que ainda não mandou para cá o seu pedido de oração, você que não fez ali, mandou sua foto, não mandou o seu vídeo, não mandou o seu áudio, manda para cá agora, ó, 119-8292-3392. Eu disse 119-8292-3392. Este é o WhatsApp para você interagir conosco. Quero saber, já tomou café? De onde você está acompanhando a programação? Você quer do Sul? Você quer da região Sudeste, Centro-Oeste? Você quer do Norte, Nordeste? Manda para cá a mensagem que queremos saber de onde você está acompanhando a programação. E está chegando agora aquele louvor, meu amigo, meu Deus. Que louvor abençoado! Dito do Evangelho, cantando Jesus, glória a Jesus!

0: Vamos que vamos, meu povo! 6:37, 6:37, ó. Quero parabenizar todos os agricultores, né? Assim, Galdério tá antenado, rapaz, tá ligado em tudo, rapaz. O Galdério é... Cabe é gente bom, rapaz. Cara, é gente boa. Aplauso pro Galdério, rapaz. Cadê um aplauso pro Galdério? Pra todos também, agricultores do Brasil e mundo. Hoje é o Dia Nacional da Agricultura, dos agricultores. Ó, você que está agora aí no campo, parabéns, viu? Você que é agricultor, você que está agora aí, já desde madrugada no campo, Deus abençoe, que Deus te dê um dia abençoado. E parabéns pelo seu dia. E vou tocar o berrante pra chamar este jovem, essa jovem, este homem, essa pessoa que ainda não acordou, rapaz. Tem gente dormindo achando que hoje é sexta-feira, viu? Embora ontem, segunda-feira, tava com cara de sexta-feira, viu? Não sei se foi impressão minha, mas eu vou tocar o berrante. Chama no berrante, meu povo! Acorda César Medina, rapaz! Ó, César. César veio ontem, deu as caras aqui, o César. Pois é, ó, você que ainda não acompanhou a programação ontem, César participou ontem, veio ontem aqui, viu? Aí veio aqui e agora tolou o pé de novo num riacho. Esse César... Ô, César, eu sei não, viu? Esse seu pé num riacho aí, eu tô achando que você levou algum tipo de vara de pescar pra aí, viu?
1: Esse mas... pião tá com nada.
0: É verdade, tá com nada, viu? Atolou o pé num riacho e não consegue tirar o pé? Gente, ó, você que ainda não mandou pra cá sua mensagem, manda pra cá que tem gente acompanhando a gente todo o Brasil e o mundo. É por áudio, é por mensagem, é por vídeo, é por fotos. E nós iremos agora fazer menção das pessoas que estão acompanhando a programação pelo YouTube. Ó, você está agora pelo YouTube, quero saber de você. Você já compartilhou a programação? Você ainda não compartilhou a programação? Tem muita gente que está acompanhando a programação e não compartilha, sabia? Pois é, tem muita gente que ainda não compartilhou. Eu quero saber de você, você que ainda não deixou o seu like, não deixou aí o seu joinha, a sua curtida. Pois é, Galdério, dá o play na radiola aí, que tem gente contigo aí, Galdério.
2: Pai do Senhor, irmão, daqui.
0: Paz.
2: Trabalhando e no caminhões ouvindo a programação, graças a Deus.
0: Maravilha.
2: O Vanderlei de Catiguá, mas nós estamos aqui do lado aqui de Palmares, Paulista, trabalhando, graças a Deus, né?
0: Maravilha.
2: Mais um dia abençoado pelas mãos de Deus. E vamos na luta, né? Que
0: verdade.
2: Com Deus nós temos tudo, né? Pelas glórias dele.
0: Verdade.
2: Deus abençoe, irmão daqui.
0: Amém. O senhor também, meu amado. Deus, o abençoe.
3: Vamos aqui, ó. Tem uma fazenda de Uruana. Então, eu vou pagando vocês todos os dias. E o programa é uma benção.
0: Verdade, amado.
3: Aí, dá um alô pra nós aí, que bota as áreas de Uruana aqui, do estado de Goiás.
0: Alô, Goiás! Deus o abençoe.
4: Bom dia, vocês. A paz do Senhor Jesus.
0: Paz, meu
4: aqui é o irmão Renato de Itápolis, São Paulo. Já tô no trecho, rumo à capital.
0: Rapaz.
4: Alô, glória, Deus.
0: Olha o trânsito, viu? Tá trânsito demais, viu? Pois é.
5: Manda o galo atribulado aí pra acordar minha esposa. Manda a água do Isaac aí. E da Ana Júlia.
0: Acorda,
5: é o Rafael
0: Isaac.
5: Da cidade de Araxá. Paz do Senhor Jesus.
0: Araxá, Minas Gerais, né? Araxá. Deus abençoe você que está agora sintonizado. Manda seu áudio, viu?
6: Pastor. Aqui é o Adair de Itapeva.
0: Estamos
6: aqui firme na luta.
0: Alô, Itapeva. Você que está aqui perto de São Paulo, né? Deus o abençoe.
7: Eu sou o pastor Miquel Martins. Estou acompanhando o programa aqui ligadinho na programação. Que Deus abençoe. Um ótimo dia.
0: Maravilha de Deus, ó. É o Brasil inteiro sintonizado. Um grande abraço à irmã Mistis, né? Ela que é a irmã Mistis, os irmãos também de Mogi das Cruzes estão acompanhando a programação. Você que está agora aqui ao redor, Suzano, Poá. Você que está aqui bem pertinho de São Paulo, né? Deus abençoe a todos vocês. João Pedro, ele que é lá de Monteiro, do estado da Paraíba. Bom dia, paz. A rádio vai comigo até o curral, viu? Todas as manhãs ele tá no curral com o rádio ligado lá. Ele diz mais, ó. Enquanto cuido dos animais, acompanho esta programação que fortalece nossa fé. Solta bicharada pra acordar os ouvintes e cuidar da lida. Rapaz, deixa eu te falar. Tem gente que tem medo de animais, viu? Tem gente que tem medo do touro, da vaca, da ovelha. Tem gente que tem medo de tudo, viu? Mas solta a bicharada pra eles acordarem. Ó. É isso, meu povo! Vamos acordar! Maria de Fátima, ela é de Patos, lá do estado da Paraíba. A paz do Senhor, sertão! Hoje o café da manhã é bolo de fubá com aquele café abençoado, viu? Antes de seguir o seu caminho, ó, o programa deixa esse momento ainda mais especial. Falo, antes de seguir o caminho, é para que o programa enaltece, né? Deixa ela com aquela luz. Por quê? Porque aqui tem a presença do Senhor. É Deus purim aqui neste programa. José Cícero, de Araripina, no Pernambuco. Já tive Araripina, rapaz. Divisa com o meu estado do Piauí. Bom dia, paz. O caminhão já está carregado com a produção e estou seguindo para a feira. Deus abençoe todos os irmãos que estão na escuta. Um abraço a todos os feirantes, né? Você que está agora indo para as feiras, os feirantes. Você está agora indo aí para aquele momento de vendas, né? Vai hoje vender tudo em nome do Senhor Jesus Cristo. Está chegando agora aquele louvor abençoado para edificar a minha vida, a sua vida, a nossa vida. Canta! Erenny Miranda, meus talentos!

0: 6h45 em São Paulo, capital Brasil. 6h45, rapaz, ó. Sertão Evangélico tá no ar para o Brasil e pro mundo inteiro. Você que está agora aí no Maranhão, no Piauí. Você que está agora no estado. Lá vai eu, né, Valdir? Confundindo, Valdir. Vamos pra cá, Valdir! Rapaz, lá vai eu vou pra cá, vou pra lá. Você que está agora em todo o estado do Brasil e mundo, Deus o abençoe. Quero saber de você, rapaz, aí, ó. Já levantou, tá ainda deitado, tá dormindo. O que é que você tá fazendo, hein? Tem muita gente que fica só ouvindo a programação deitado, rapaz. Dando, esperando dar o horário. Que horário, rapaz? Vamos levantar, rapaz. Vamos levantar dessa rede, desta cama, meu povo. Vamos que vamos, tá? Ó, quero falar com você agora, que ainda não compartilhou a programação. Compartilha conosco agora. Compartilha, ajude a programação, né? É, eu tenho certeza que pessoas serão edificadas, serão ali, receberão, posso dizer, de Deus o link. E quando receberem o link, eles serão abençoados com estes louvores que marcaram épocas e com a palavra de Deus que é pregada aqui no Sertão Evangélico. Deus abençoe você que tem ajudado o programa Sertão Evangélico. E você agora que mandou essa mensagem de texto, de áudio, nós iremos fazer menção agora, viu? Galdério, tem gente aí na radiola, Galdério, se tiver, dá o play, Galdério.
1: Paz do Senhor, irmã Zaqueu, paz do Senhor, irmã Zaqueu. Aqui é a irmã Neguinha do Sítio Caraguatá, município Mariporã, tá? Sim. Eu tô vendo a sua programação, tô assistindo, tô na cama sentada. Tava orando com você, já pedi um áudio. Pro Senhor Jesus Cristo nos abençoar, nos ajudar. Dê um dia de paz, de feliz, muita felicidade pra você aí, viu? Eu tô sozinho em casa, eu moro com 12 bisnetos, mas todos os dias eu fui pra escola, já matei. Quando eles saíram pra fechar a porta, eles saem em casa de 6h12 da manhã, tá bom?
0: Sim.
1: Fica com Deus e manda aqui, Jesus te abençoe, te proteja, viu? Vocês todos aí também, amém. O pastor Medina também.
0: Medina.
1: Jesus abençoe cada um de vocês em nome do Senhor Jesus.
0: Amém. Deus o abençoe,
2: paz,
0: irmão.
2: Paz do Senhor Jesus, pastor Zaqueu.
0: Paz, dia.
2: Aqui é o presbítero Zaqueu, no projeto Mano e Sobra, distrito de Juazeiro.
0: Ó, Juazeiro.
2: Aqui do Mercadinho, Arsene, na escuta. O homem que vai pro Ceará, tá esquecido de mim não, né?
0: Não.
2: Agora eu vou botar um cafezinho pra você que derruba o macaco no lugar. Olha o barulhinho, ó.
0: Olha o barulhinho, cadê?
2: Eita, agora. Deixa aí o canto aí do
0: não, cadinho,
2: Galo
0: vai.
2: Campina pra eu, meu amado.
3: Bom dia e a paz dia. Do Senhor Jesus, irmão Odilon aqui de São Lourenço da Serra.
0: Sim.
3: Indo embora do trabalho, ouvindo esta programação maravilhosa. Ô, glória!
0: Deus abençoe os irmãos, estão agora retornando para os seus lares, viu? Ó, e você que te mandou mensagem de texto pelo YouTube, ó, Alice Viçosa, ela que é de Minas Gerais, paz do Senhor, pastores, programa abençoado, bota o barulho dos bichos para nós, viu? Rapaz, a mulher é corajosa, viu? Ela quer ouvir os barulhos dos bichos, rapaz. Ó, a vaca, é o cachorro, é o carneiro, é a cabrita, é porco, é todo mundo louvando ao Senhor, viu? Leonice Viana, de São Bernardo, São Paulo, Pai do Senhor Jesus Zaqueu, solta o som dos pássaros para nós lembrar o quão belo é a criação de nosso Deus. É verdade, irmã, não há nada mais gostoso que acordar e ouvir o que Deus fez, né? A natureza, é bom demais, tem um belo gosto, viu? Deus o abençoe, a nossa irmã Leonice Viana, ela que é de São Bernardo, São Paulo. Ó, e você que tá comentando agora no YouTube, eu quero falar com você agora, ó. Vou fazer uma chamada aqui, igual fala lá o Gabriel Araújo no Voz da Libertação. Ele fala assim, ó, vou fazer a chamada. Quero saber aqui quem já está comentando no YouTube. Vitor Martins, ele está comentando aqui, ó. O pastor Medina está se recuperando, viu, irmão Vitor? Ele veio ontem aqui, mas já atolou o pé lá no riacho, sei não, viu? Um grande abraço à nossa irmã Graciele, está pedindo oração também. Percília Rosa já está por aqui. Marília Cília também já está por aqui. Elton Souza, Deus abençoe. Cláudia Fernandes também já está comentando aqui pelo YouTube. Francílio Rodrigues, Célia Cristina dos Santos, Deus abençoe. Regina Soares também já está por aqui. E muita gente, Geraldo Pereira também, é muita gente. Elied Gomes também, Deus abençoe. E você, Maria da Glória, também já está por aqui comentando. Marião, senhor, olha, e você ainda não deixou o seu pedido de oração aqui nos comentários, falou o nome da sua cidade, estado, de onde você está acompanhando a programação. Pois é, daqui a pouquinho retornaremos e leremos os comentários do YouTube. E tá chegando agora aquele louvor abençoado. Os irmãos de Cristo cantam Vida Nova com Jesus.

0: Vamos que vamos, meu povo! 6 horas e 53 minutos em São Paulo, capital Brasil, e 7h53 lá na cidade de Ilha, né? Ilha de Fernando de Noronha, lá em Pernambuco, e 5h53 Mato Grosso do Sul, e 4h53 lá no estado do Acre, em algumas cidades do estado do Amazonas. E vamos que vamos, levando o sertão evangélico por aqui. César Medina tá com o pé atolado lá naquele riacho. Eu sei não, ô Medina, tô achando que esse riacho aí tá... A conversa tá meio estranha, viu, César? Mas tá certo. Vamos agora pra leitura da palavra de Deus. E hoje a leitura da palavra de Deus é em Salmos, capítulo de número 113 e verso de número 2 e 3. E pra palavra de Deus, eu tiro o meu chapéu. Livro dos Salmos, capítulo de número 113, verso de número 2 e 3, diz assim: escrito está: seja bendito o nome do Senhor, desde agora e para sempre, desde o nascimento do sol até ao ocaso, seja louvado o nome do Senhor Jesus. Eita glórias! Pois é, meu amigo, você que está agora acompanhando a programação, eu tenho certeza que você é grato ao Senhor, agora e para todo sempre, pelas bênçãos que o Senhor tem derramado, pelas provas, pelas dificuldades, pelos livramentos que o Senhor tem derramado sobre a sua vida. E o salmista, ele é bem categórico e fala: seja bendito o nome do Senhor, não somente agora, mas para todo sempre. Eita glória! E ainda diz mais, ó: desde o nascimento do sol até o ocaso, seja louvado ao nome do Senhor Jesus. Ele merece o nosso louvor. Ele é digno que nós o louvemos e glorifiquemos, não somente agora, não somente em momentos bons, não somente em momentos onde eu possa estar com um sorriso no rosto. Não, ele é digno de ser glorificado, louvado, meio às provações, em meio às dificuldades, em meio a tantos momentos difíceis. Existe um louvor cantado na voz do nosso saudoso irmão Lázaro, que diz: eu vou passando pela prova é dando glória a Deus. É, você que está passando esse momento, pode passar dando glória a Deus. Você vai ver que tudo vai fluir bem. Você vai ver que as dificuldades virão, as provações que esteja passando, o deserto, tudo vai fluir. Você vai dizer: eu passei pela prova, mas foi glorificando ao Senhor Jesus. Louvado seja Ele pela sua vida, pela minha vida, não somente agora, mas para todo sempre. Amém, em nome do Senhor Jesus. Que Deus abençoe. Ó, você está agora sintonizado no Sertão Evangélico. Eu quero falar com você, ó, que ainda não compartilhou a programação. Você que ainda não, ó, você que ainda está por aí, né? Está nessa cama, nessa rede. Você que está ainda atrasado para os compromissos. Ó, cuidado, gente, para não perder o horário. Cuidado, você que tá, que vai dirigir, que vai viajar. Você que está agora sintonizado na programação, ó, quero falar com você que está somente ouvindo de longe. Vamos, meu povo, acordar, despertar, porque o Sertão Evangélico tá no ar. Galdero, será que tem gente contigo aí, galera? Se tiver, dá o play, Galdero. Ó, tão certeza, ó, a rádio do Galdero é grande, é muito grande e cabe muitos áudios ali, viu?
1: Bom dia,
0: é só
1: pastor.
0: Trocar o disco.
1: Rapaz, senhor, aqui é o Renato de Presidente Prudente. Joga água nos meus primos, no meu tio, pra levantar, que tá na hora. Que aqui tá um sol já bem gostoso. Amém.
0: Amém, meu amado. Deus abençoe.
2: Paz do Senhor, Sertão Evangélico. Estamos aqui em Araguapaz, no Sítio Oxadai, ouvindo esse programa maravilhoso, que já faz parte da minha família. Quem fala aqui é a irmã Márcia Borges.
0: Deus abençoe, irmã Borges. Ó, gente, ó, em menos de 3 minutos, aqui no Sertão Evangélico, estará os nossos irmãos. Não tem como trazer todo o grupo Vozes da África, né? É Lelete, né? Eu não vou falar que o nome é difícil, mas é por aí. Ó, mas teremos três componentes do grupo da África aqui, nossos irmãos Voz da África, cantando, se alegrando conosco, né? Proseando conosco aqui no Sertão Evangélico. Então, você que está pelo rádio Deus e Amor, eu te convido, você que está agora pelo rádio, migra agora pro YouTube, Igreja Deus e Amor Oficial. Eu disse Igreja Pentecostal Deus e Amor Oficial. Eu vou entrar pelo canal lá, não. Entra pelo canal Igreja Pentecostal Deus e Amor Oficial, porque nós leremos os comentários aqui na íntegra, viu? Então, você está pelo rádio Deus e Amor, migra agora pro YouTube, que dá tempo sim, viu, meu povo? Então, nós vamos agora pro nosso intervalo e daqui a pouquinho a gente volta com vocês.
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4: Vamos que vamos, meu povo, Sertão Evangélico, aqui é ao vivo, gente, ao vivo é assim mesmo, aqui é boa que é ao vivo, né, meu amado, ó, e que, olha quem está conosco hoje aqui, essa presença ilustre, Deus abençoe, a paz do Senhor Jesus, o nome não vou falar, porque os nomes aqui é difícil, rapaz, mas vamos que vamos, paz do Senhor Jesus, meu amado, seu nome, Shelton, e o senhor está, o nosso irmão é?
5: Pai, senhora, a todos, Egídio.
4: Egídio, acho que o dele falhou, o microfone dele. Não era, faça o nome, por favor, novamente, rapaz, agora vai.
5: Pai, senhor Jesus, a todos, aqui o Shelton.
4: Shelton. E o nosso irmão aqui, tecladista abençoado, músico aqui. Seu nome, meu amado?
6: Pai, senhor, o nome é Ernesto.
4: Ernesto, rapaz, eles hoje estarão conosco aqui no Sertão Evangélico, eles vieram tocar, compartilhar com as experiências que eles tiveram aqui no Brasil, né? Vamos já começar alegrando o programa Sertão Evangélico, né? Com louvor. Ó, o tempo é curto, então vou deixar com vocês para tocar, pode ser? Combinado? Vocês vão tocar aqui para cantar e eu vou comer. Então é com vocês, meu povo, enquanto eu vou fazer o cafezinho que derruba macaco do galho, viu? É com vocês!
5: Nós gostávamos de trazer o significado do louvor que nós vamos cantar, e que na verdade é uma gratidão que nós temos a Deus por tudo que Ele tem feito. Desde o começo Ele nos tirou de baixo, nos colocou aqui, vem nos colocando aqui, vamos subindo e um dia estaremos na glória. Amém? Tá.

0: Glória a Deus.
1: Cadê os aplausos do estúdio, rapaz? Ô, rapaz. E você que tá na sua casa aí, já compartilha a programação, que daqui a pouquinho tem eles cantando novamente. Agora eu vou querer que você, ó, a próxima vez fica de pé pra nós me ensinar, pra mim a dançar, né? A louvar o Senhor, viu? É, né, Léo? Vamos que vamos, meu povo, eu quero saber de vocês, ó. Quem aqui é o mais velho, que eu canto mais tempo? Quem canta ou louva mais tempo aqui? Quem foi o primeiro a cantar, a louvar? É você? Rapaz, é mesmo? E quem, tipo assim, veio pra presença do Senhor mais primeiro de vocês? Quem foi que primeiro levantou a mão e disse, eu quero aceitar Jesus? Foi você também. Ah, então aqui tem mais experiência, né, na presença do Senhor Jesus, e te faço. E quais foram os milagres que você já viu Deus operando no momento do louvor? O que mais te marcou nesse momento?
2: Bom, eu já vi vários milagres acontecerem no meio do louvor. Pessoas sendo curadas de problemas de ansiedade. Problemas de coração e doenças, várias doenças. Muitas experiências já tive de Deus operando através do louvor.
1: Então, eu acredito que nesses momentos onde vocês estão louvando aqui no Brasil, sim, pessoas serão curadas da depressão, pessoas, sim, serão curadas da ansiedade, serão libertas do mal, né? Porque o louvor é isso, né? O louvor, ele quebra as cadeias, correntes malignas. Então, você está acompanhando agora pelo rádio Deus Amor, pela programação. Ó, quero te falar, enquanto eles estiverem aqui adorando ao Senhor, tenha certeza que o Senhor está visitando a sua casa, visitando o seu lar. O Senhor está quebrando obras malignas, satânicas, tudo isso por intermédio do louvor. Eles não vieram aqui no Brasil à toa, vieram fazer um tour, não. Eles vieram aqui com um propósito direcionado por Deus. Então, eu quero falar com você que está ouvindo agora a programação. Enquanto estiver aqui louvando ao Senhor, tenha certeza, se envolva nessa graça, porque o Senhor, ele vai estar operando na sua vida. E quero saber de você, rapaz, um homem aí. Homem é alto, rapaz. Meu Deus do céu, rapaz. Ou eu que sou baixo demais, não sei.
3: É baixo demais.
1: Eu sou baixo demais.
3: É com grande alegria que estamos aqui. É mais uma oportunidade que Deus deu de estar aqui a louvar a Deus. E é o objetivo também é de fazer dançar Zaqueu, né?
1: Rapaz. Então,
3: estamos aqui nesta caminhada. Louvado é o Senhor.
1: E qual a sua experiência no louvor? Você pode dizer assim, ó, eu já vi o Senhor curando, já vi o Senhor libertando, já vi o Senhor expelindo espírito maligno durante o louvor. Qual a experiência que mais te marcou?
3: Bem, primeiramente dizer que a música sempre fez parte da minha vida. Quase meu cotidiano. Sim. Então, todos os dias, para mim é uma terapia. E após a conversão, estando no louvor, primeiramente era algo que eu não gostava. Via lá as pessoas louvando a Deus e para mim aquilo, vou usar uma linguagem direta, parecia mais patetice, não sei se é isso que, enfim, dizem.
1: Algo patético, né?
3: É, algo patético. Então, mas tive lá uma tia minha, então convidou-me à igreja. Eu conheci, cresci no meio da Igreja Católica, todos os meus familiares, sim, são nascidos, a raiz é essa, da Igreja Católica, e ela convidou-me a uma igreja que estava fora do padrão. Então, estive lá, vi alguns irmãos a louvar, por acaso um deles é ele, é isso. Então, cantavam com tanta alegria, mas ia questionando, mas por que eles cantam assim? Que Deus é esse? Olha, que crescendo na Igreja Católica eu não conhecia Deus. Mas fui vendo a alegria, nós como africanos temos este lado, sempre de dançar. Então, naquela alegria, louvando a Deus, uma vez eu vi uma senhora idosa, ela mal conseguia andar, mas quando começou-se a louvar, parece que a dor toda sumiu, os problemas dela todos sumiram e levantou-se e começou a dançar com tanta alegria, até pular. Então, foi algo fantástico, foi uma experiência muito bonita. E a partir daí, comecei a me interessar e até hoje estamos a presenciar milagres, geralmente pessoas num estado depressivo, mas quando chegam e começam a louvar a Deus, parece que os seus problemas todos ficam para trás. Então é uma alegria. E isto é um milagre de Deus também.
1: Deus abençoe, né? Experiência em tanto. E você, meu amado, sua experiência que você tem no louvor e qual foi os feitos que você já viu da parte de Deus no momento das ministrações?
0: Rapaz, Senhor, eu louvo muito a Deus porque Deus tem nos usado muito no louvor e tudo para a honra e glória dEle. Ele tem feito muitas coisas através do louvor, através de nós. Porque já presenciei muitas pessoas darem testemunho de que Deus o livrou de acidente. Deus fez muita coisa enquanto ele escutava os louvores que nós louvávamos. Deus já fez milagres no meio da igreja. Muitos testemunhos foram dados lá. E percebo que às vezes vinham muitas pessoas tristes na igreja, mas quando começa a louvar, esquece a tristeza, começa a dançar, a pular na presença de Deus. Então, isso é uma experiência muito bonita, muito gratificante e dou graças a Deus por isso, porque Ele sempre tem operado grandes coisas, né? Na nossa vida, particularmente, é nós primeiro, porque quando nós louvamos, sentimos aquela alegria, esquecemos nós mesmos dos nossos problemas, do que está acontecendo no momento e começamos a nos alegrar na presença de Deus. Isso é muito gratificante. Eu agradeço muito a Deus por isso.
1: Rapaz, vem, né? É aquilo, né? O louvor liberta, o louvor ele transforma vidas. E falando em louvor, vamos o quê? Vamos louvar o Senhor novamente. Ele é bom, ele é maravilhoso, ele é digno. E agora eu vou aprender, com você, viu? Eu vou no rumo. Se fazer, eu vou fazer. Vamos, vamos? Vamos que vamos louvar, louvemos ao Senhor Jesus. Eu vou até aqui para frente um pouquinho aqui, só para, né? Rapaz, eu passo. Vamos que vamos, meu povo. Sertão, compartilha a programação aí, viu?

0: cristão evangélico no ar pro Brasil e o mundo inteiro, viu? É isso aí, ó. Você que tá agora acompanhando aqui um pouco dos Vozes da África. Enquanto a gente vai tomar um cafezinho aqui, agora, cansei. Eu confesso, eu tô suado, cansei. Enquanto isso, Cristine, chega mais enquanto a gente tomar um cafezinho aqui. É com você, Cristine.
1: Café em alta. Primeira estimativa aponta recuperação importante da colheita. A primeira estimativa oficial da safra de café desse ano apontou uma produção de 66 milhões e 200 mil sacas. Segundo o levantamento, isso representa uma alta de 17,1% em relação ao ciclo anterior. Esse avanço está ligado a clima mais favorável, melhora da produtividade e área em produção. Quando a safra cresce, o setor ganha mais previsibilidade para trabalhar. Para o brasileiro, o café é parte do consumo diário e também da renda de muitas regiões. Por isso, uma colheita maior interessa a quem planta e a quem acompanha o mercado. Portanto, a nova estimativa traz um sinal de recuperação e maior fôlego para a produção. Se o cenário se confirmar, o campo poderá trabalhar com mais segurança ao longo do ano. Assim, a notícia é relevante para abastecimento

0: evangélica do Brasil. Não tem outra, então sinta-se privilegiado por você estar nela, né? Na nossa grandona. Ó, e quero já conversar com o nosso irmão aqui, ó. Perguntar pra ele, ó. Ele aqui, rapaz, que me ajudou aqui a cansar um pouquinho, né? Ele falou que minhas pernas estavam tudo travadas, não sei não, viu? Gastronomia do Brasil. Qual, você já tem algum prato aqui, ó, esse é o meu prato preferido do Brasil, tem algum? Ou ainda não tem?
1: Bom, eu diria que, sei lá, vou falar assim de forma individual, né? Eu diria que a gastronomia brasileira é um pouco parecida. Eu penso que os brasileiros gostam muito de doces, né?
0: Sim.
1: De doces. De doces, mas, bom, nós não estamos lá muito acostumados com isso, porque nós temos muita diversidade gastronômica.
0: Sim.
1: Sim, sim. Nós temos muita diversidade, comemos um pouco de doce, um pouco de salgado, não é? E um pouco de amargo, temos uma, temos uma verdura lá que chamamos de cacana.
0: Cacana.
1: Sim, o povo moçambicano gosta muito da cacana. E é amarga.
0: Amarga?
1: É muito amarga. Mas é bom. É bom e amargo
0: é
1: mesmo.
0: É bom ou não é boa?
1: Para os moçambicanos. Claro que os brasileiros podem achar assim um pouco estranho, né? Mas tirando essa parte, é uma gastronomia extremamente boa, não é? Tanto que já atravessou fronteira e está mesmo em Moçambique. Algumas coisas nós aprendemos confeccionando através das redes sociais, não é? Então, é uma gastronomia extremamente apreciada a nível, portanto, do mundo, né? E nós, africanos, apreciamos também.
0: Ó, oh, você viu aí, né?
1: Sim.
0: E você tem alguma preferida aqui no Brasil? Alguma... Tipo assim, ó, eu gosto de tal prato específico, tal comida.
2: Eu gosto de comida, meu prato preferido é comida. eu não tenho lá muitas escolhas... referente à questão da gastronomia, porque eu gosto de comer, eu amo isso. Tem alguém que dizia que se um dia eu morrer, vou morrer pela boca mesmo.
0: Mas... Eu conheço uns assim também.
2: Sim, mas olhando para o lado do Brasil, cinjo-me na ideia mesmo do pensamento do meu irmão Shelton. Aqui tem muito doce, que o coração quase para. E realmente não estamos habituados, mas é tanta coisa boa de louvar a Deus. Deus tem vos abençoado com uma gastronomia vasta. Já provei tanta coisa que antigamente víamos na TV, como é que é estrogonofe. Sim, porque tem nome chique, então eu tinha que vir comer coisas com nome chique. Então tem lá estrogonofe, tem este pastel, né?
0: Pastel.
2: Isso, hoje vou provar. Na viagem passada saí triste porque não provei, mas hoje, graças a Deus, hei de provar. E questão também do café. É um povo que toma muito, mas muito café.
0: Aqui é?
2: É. Creio eu, por ser um dos países que produz muito café, e nós também não estamos habituados, porque para nós, acho que zelamos muito pela parte cardíaca. Então, mas...
0: Me assustou, homem.
2: Diga? Não.
0: Você me assustou, homem.
2: Já estão habituados, vocês já estão habituados. Então, para dizer, lá em Moçambique também tem uma gastronomia vasta mesmo, vasta. Como eu dizia a um irmão no dia de ontem, é difícil, por vezes, alguns moçambicanos repetirem um prato. Podem comer um prato, por exemplo, dentro de uma semana, uma vez. Então, porque lá é uma diversidade tanto. Então, coisas doces, vamos lá, é muito pouco. Então, só para dizer isso.
0: Ó, você viu aí, né? Então, nós comemos muito doce e o coração pode ir também a mil por hora, né?
2: Não, mas já está habituado, o coração aguenta.
0: Ó, tô comendo um pastel de carne, rapaz, tá delicioso demais, viu? Ô Cida, você caprichou hoje num pastel, viu? Tá delicioso, o pastel tá cheiroso, tá bem temperado, viu? A nossa irmã Patrícia, ela que é lá de Belo Horizonte, ela diz, ó, Pai do Senhor Jesus, o povo de Belo Horizonte, Minas Gerais, já está na expectativa para receber nossos irmãos aqui.

0: amanhã, viu? Será uma bênção. Então amanhã, vocês estarão indo para Belo Horizonte hoje, né?
1: Sim.
0: E amanhã estarão lá em Belo Horizonte, se apresentando lá na igreja Deus é Amor, não é isso?
1: Isso.
0: A mil por hora, o coração, expectativa,
1: sim,
0: na paz.
1: Falam tão bem do Belo Horizonte, que o povo lá é um povo bem agitado. Então, esperamos que encontremos mais Zaqueus lá que dança.
0: Mas não do meu jeito, né? Tudo travado, rapaz. Ó, Belo Horizonte lá, rapaz, vocês... É comida que não dá conta, rapaz. O povo lá é um povo abençoado, um povo receptivo. Você é uma montanha de comida pra vocês, eu tenho a certeza. Vamos comer muito lá, viu? Você também se prepara, viu? Gente, ó, Sertão Evangélico no ar, pro Brasil e pro mundo. Nossa irmã Pecília diz, entra na unção aí, Zaqueu. Eu tentei entrar na unção aqui, mas eu fui reprovado pelo irmão aqui, ó. Ele disse que eu tô todo travado, mas... Pois é, viu? Vamos pra mais um louvor? Vamos pro louvor, que agora só vocês, eu não vou entrar, porque eu só tô duro aqui, né, ficando assim, travado. Agora é com vocês, viu? Vou comer por aqui.

0: Deus abençoe vocês, viu? Ó, aplausos. Aplausos. Eles, essas vozes incríveis, né? Uma voz única, singular. E amanhã estará em Belo Horizonte, aí no Cabana. Viu? Então, você que é de Belo Horizonte, aí dá tempo de vocês se programarem, né? Você que é de Minas Gerais, do interior de Minas Gerais, dá tempo de se programarem para estarem com eles amanhã. E de manhã, no, amanhã, né? Na verdade, no Cabana, em Minas Gerais. Gente, eu quero saber de vocês. Lá em... Vocês são de Moçambique? Todos são moçambicanos? Sim, todos. Delalande lá, cantava muito. Delalande, conhece,
1: sim,
0: né?
1: Sim.
0: Como é que é Delalande? Já cantava muito. E hoje, já perdeu? Será que já perdeu já o jeito?
1: Já percebemos que tá indo perdendo o jeito.
0: Perdeu?
1: Ele está perdendo.
0: Tá perdendo.
1: Tá perdendo.
0: Já, e o sotaque?
1: Bom,
0: sim. Já se foi. Ô, Delalande. Rapaz, Delalande. Sei não, viu? Vem pro Brasil agora, é brasileiro agora ele.
1: É. Ele já tem uma família brasileira.
0: Rapaz, Delalande.
1: É uma bênção.
0: Ó, e profissões lá em Moçambique? Você quer falar sobre suas profissões? Qual a sua profissão lá em Moçambique?
1: Bom, eu trabalho numa empresa de transporte.
0: Sim.
1: Transporte e logística. Sim.
0: E o irmão? O meu é chique de marbom aqui.
2: Não, eu tô na parte da fisioterapia.
0: Ó, fisioterapeuta, rapaz.
2: É.
0: Chique, bom,
2: homem.
0: E o nosso irmão aqui, o irmão...
3: Ernesto.
0: Ernesto.
3: Trabalha na mesma empresa aqui.
0: Ah, ó, são parceiros de trabalho, rapaz. Ó. Isso é chique demais, viu? Então, quero já agradecer desde a presença dos irmãos que tiveram, né, conosco agora. Acordaram cedo, chegaram tarde ontem, né? Estavam em Campinas,
3: sim,
0: né?
3: Sim.
0: Estavam em Campinas ali com o pastor Wilson Siqueira. E chegaram tarde aqui em São Paulo e fez esse sacrifício de acordarem bem cedo, né? Para estarem conosco aqui. Viu? Muito obrigado, que Deus o abençoe, que Deus o recompense. E tenho certeza que Deus ele irá mostrar cada vez mais que é na vida de vocês. Então continue louvando. Continue glorificando ao Senhor, porque eu tenho certeza que quando vocês estiverem louvando, pessoas serão libertas, receberão a cura em nome do Senhor Jesus Cristo. E para finalizar a programação, já quero agradecer você, ouvinte, você que está agora pelo Rádio Deus e Amor, você que está agora em todo o Brasil, pelo YouTube, pelo Facebook, pelas plataformas digitais. Pois é, este é o Sertão Evangélico, que vai ao ar todos os dias de 6 da manhã às 7h30. Então você já se programa aí para amanhã nós retornar conosco aqui no Sertão Evangélico, viu? Então vou fazer com você um combinado, eu, você, você e eu. E esse combinado é o seguinte: se Jesus não voltar, amanhã a gente volta, ô César Medina. Desatola esse seu pé aí no riacho aí, César, viu? Porque senão eu vou mandar um guindaste aí puxar você, rapaz. Não é possível. Então eu vou deixar vocês cantarem aqui enquanto vai subir os créditos aí com a produção. Deus abençoe, meu povo. Até amanhã, se Deus quiser.
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1º de agosto, esse sábado maravilhoso, localidade Sítio dos Pinheiros, a nossa grande vigília da Igreja Pentecostal Deus e Amor aqui, de Juiz de Fora. Madrugada gloriosa, uma madrugada poderosa, estará conosco no Santo Altar para pregar a palavra do Senhor, o homem de Deus, nosso pastor estadual, Wesley de Souza. Madrugada de poder, uma madrugada de unção, uma madrugada com certeza de derramação do Espírito Santo de Deus. Estará presente para louvar o Senhor, engrandecer o nome de Deus, receber a oração profética também desse homem de Deus, que está pregando a palavra do Senhor nesta madrugada poderosa, 1º de agosto, localidade, Sítio dos Pinheiros. Com certeza será uma madrugada de avivamento, poder de Deus, com certeza batismo com o Espírito Santo com fogo. E atenção, você quer ir na vigília, né? Eu quero ir na vigília, muito bem. 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Temos uma caravana saindo ali do portão principal da sede estadual em direção à localidade dos Pinheiros e vai sair no horário das 22 horas. 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

0: poder, hein? 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
1: Não é fácil falarmos que vamos vencer a luta quando parece que destruído, quando tudo está se acabando. Não é fácil vencer batalha quando está tudo difícil. Tem dia que você levanta pela manhã e fala: não vou vencer, não consigo, eu estou me arrastando. Mas sabe por que você chegou até aqui? Porque o Deus de paz te trouxe aqui. Tem dia que você levanta falando: eu vou desistir dessa causa, eu vou desistir dessa família, eu vou desistir na minha vitória, na minha conquista. Mas sabe por que você não parou? Porque o Deus de paz não deixou.
0: Põe na tua agenda, ouvintes. 1º de agosto. Grande vigília, poder de Deus, hein? Localidade Cinco dos Pinheiros. Uma madrugada de poder, unção, a madrugada, com certeza, assim, de batismo com fogo e Espírito Santo. Louvor, adoração, muita oração,

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Até lá, ouvindo.

0: Querido ouvintes, para você que ainda não sabe, nós temos aqui cultos no horário de 9 da manhã, meio-dia, 2 da tarde e 7 da noite. De segunda a sexta-feira, 9 da manhã. 2 da tarde e 7 da noite, cultos abençoados aqui na sede estadual de Juiz de Fora, que fica na rua San Clé de Carvalho, número 75, na direção do pastor Wesley Souza, sábado, 9 da manhã, e também no horário das 7 da noite. E domingo, no horário de 8 da manhã, Escola Bíblica Dominical, e às 9 da manhã, cultos especiais. Na nossa igreja, Deus é amor, então venha receber o seu milagre, a tua bênção e a tua vitória. Nós temos aqui o culto da palavra, que acontece nas quartas-feiras, na Deus e Amor, 9 da manhã, meio-dia, 2 da tarde e 7 da noite. É o culto da pregação da palavra, aqui no Templo da Glória de Deus.
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0: Nós temos aqui também o culto da família, todas as terças-feiras, no horário de 9 da manhã, também meio-dia, 2 da tarde e 7 da noite, é o culto da família na nossa sede estadual de Juiz de Fora. Venha interceder a Deus em prol da tua casa, do seu lar, da sua família, na igreja Deus e Amor, todas as terças-feiras, é o grande clamor a Deus em prol da família, aqui no Templo da Glória de Deus. E às 7 da noite, é o culto da família com o Ministério de Casais da Igreja Deus e Amor. Então venha receber a sua vitória.
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0: Na quinta-feira nós temos aqui também cultos abençoados às 9 da manhã, meio-dia, 2 da tarde e 7 da noite. E lembrando que às 14 horas é o culto em prol da Fundação Reviver. Esta obra assistencial que é mantida pela nossa igreja Deus e Amor. Quinta-feira, 2 da tarde, é o culto em prol da Fundação Reviver. E às 7 da noite, a oração do Getsêmani, aqui na sede de Juiz de Fora. 7 da noite, somente oração, clamor a Deus, buscando a presença do Espírito Santo. Todas as quintas-feiras, no horário das 7 da noite, a oração do Getsêmani.
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0: E por falar em oração, faz abrir portas. Sexta-feira de libertação forte, 9 da manhã, pastor Wesley Souza pregando a palavra, também orando pelos dons do Espírito Santo, às 9 da manhã, e também no horário das 7 da noite. A presença do pastor Wesley Souza, no horário de 9 da manhã, também às 14 horas, cultos de libertações na Igreja Deus e Amor. Sexta-feira é a sexta-feira da revelação, da libertação, palavra, manifestação do poder de Deus na Igreja Deus e Amor, na sexta-feira de libertação. 9 da manhã, pastor Wesley Souza, e também no horário das 7 da noite, pregando a palavra e orando pelas libertações, revelação do Espírito Santo e Deus confirmando a sua vitória. No horário de 9 da manhã, excepcionalmente uma campanha da vinda de Cristo, 9 da manhã, no sábado, a presença marcante do nosso irmão em Cristo, pastor Célio Moreira, pregando a palavra e também orando pelos dons do Espírito Santo. Todos os sábados, no horário das 9 da manhã, presença do pastor Célio, pregando a palavra e orando pelas divinas revelações do Espírito Santo. E no sábado à noite, aquele culto abençoado, expansão, mocidade, Juiz de Fora, vem adorar ao Senhor conosco, na beleza da tua santidade, sábado, 7 da noite, culto abençoado, do expansão, mocidade, Juiz de Fora.
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0: E no domingo nós temos aqui cultos abençoados, 8 da manhã, Escola Bíblica Dominical, 9 da manhã, cultos especiais na Igreja Deus e Amor. Venha receber a sua vitória. Segunda-feira, 9 da manhã, 2 da tarde e 7 da noite. Também temos aqui cultos abençoados na nossa sede de Juiz de Fora. Venha ser revestido do poder de Deus. Música.

0: A pergunta de Jesus para você hoje é: você está disposto a dar sua vida por mim? Você está disposto a entrar em hospitais, subir em favelas, pregar em presídios? Está disposto a evangelizar as crianças, seus vizinhos, seus amigos? Já falou de Jesus para sua família hoje? Está disposto a levar o amor de Deus a pessoas que ainda não conhecem a Jesus? Faça a sua parte. O fruto da retidão é a árvore da vida. E aquele que conquista almas, sábio é. Provérbios 11, versículo 30. 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

0: Pessoal, que me revela um senhor aqui. Eu vi uma gastrite nervosa. Você sente aquela queimação, aquela dor no teu estômago. Deus te visitou aqui agora. Deus te visitou. É verdade, mulher? Pastor Fremilson, é verdade ou mentira?
1: É uma verdade.
0: Doía o estômago, minha irmã.
1: Doía
0: tudo isso. Mas você crê que agora você recebe cura? Toma posse do teu milagre agora.
2: Aleluia, glória a Deus.
3: Que maravilha, pastor.
2: Aleluia.
3: Você está sofrendo nessa enfermidade há quanto tempo?
1: Há uns 4 anos.
3: 4 anos.
1: Quanto remédio que eu tomava? Não passava não.
3: Muita medicação. Era quase uma farmácia em casa.
2: Sangue de Jesus.
1: Mas gastei mais de 1.000. Viu assim, tive remédio assim.
3: R$1.000 por mês e por nada era curado.
1: Nada curado.
3: 4 anos sofrendo.
1: 4 anos.
3: Imaginemos, pastor Wesley, se contabilizarmos R$1.000 por mês durante 4 anos, é muito dinheiro, meu Deus do céu. É mais que uma farmácia, uma rosa. E agora está curada.
1: Estou curada.
3: Doía isso, doía isso, doía isso, doía
1: isso. Tudo.
3: Procurador, procurador, aperta aí.
1: Estou te chorando.
3: Não tem mais dor, não?
1: Não.
3: Não sofria 4 anos.
1: Sofria 4 anos.
3: Não gastar R$1.000 por mês.
1: Todo mês.
3: Cadê a dor?
1: Parou.
3: Quem curou a senhora aqui agora?
2: Jesus.
3: Foi quem?
0: Jesus cura a igreja.
2: Glória a Deus.
0: Tá vendo? Ela estava enferma. Estava sujeira. Tem 3 pessoas que me revelam o Senhor. Você está preocupado. 3 pessoas, uma preocupação tão grande. Deus está trazendo para você nessa manhã refrigério. Deus traz refrigério. Deus traz refrigério. Ainda tem uma pessoa, ainda tem, recebe. Deus traz refrigério. Tem uma pessoa que me revela o Senhor, que Deus visita um rim esquerdo teu nessa manhã. O teu rim esquerdo. Cadê essa pessoa? Cadê essa pessoa? O rim esquerdo, recebe. Sentiu dor? Sentia. O que você sentia? Conta para nós.
4: É uma dor insuportável, que dá até ânsia de vômito.
0: Olha agora se continua a dor.
4: Tá mais doendo.
0: Cadê a dor, minha irmã? Sumiu a dor, minha irmã? Quem te curou? Foi Jesus que te curou, minha irmã. Ela está chorando, igreja. Ela sentia dores no seu rim, mas depois da oração aqui, sumiu. Quem te curou? Foi Jesus, foi Jesus. É Jesus que cura na igreja, Deus. Tem uma pessoa que me revela o Senhor ainda. Deus visita a tua pressão.
3: Deus nos procurou algumas vezes na igreja para relatar esse momento.
2: Aleluia!
0: Você já sentia?

Tudo bem, ouvintes? Nós estamos ouvindo, acompanhando revelações, libertações fortes. É o que Deus está fazendo na nossa igreja. Deus e amor, pelo intermédio da oração do pastor Wesley Souza. Jesus, ele disse na sua palavra, e estes sinais seguirão aos que crerem. Então veja aí, esta palavra se cumprindo em pleno século XXI, nas concentrações que são realizadas na nossa igreja, Deus e amor. Quem sabe estamos aí falando com pessoas que estão doentes, desenganadas pela medicina. Olha, os médicos já constataram que a sua enfermidade não tem cura, mas Jesus, ele garante a cura. Jesus, ele garante um milagre para a sua vida, porque o nosso Deus, ele é o médico dos médicos por excelência. É o nosso Deus, é o autor do corpo humano e consumador da fé. Ele garante a cura, ele garante um milagre para a sua vida, para que o nome do Senhor venha a ser glorificado. Então, olha, não fique só em acompanhar o programa Voz da Libertação. Você que está enfermo, doente, desenganado pela medicina, faça-nos uma visita, comparecendo à nossa igreja, Deus e Amor, de segunda a sexta-feira, 9 da manhã, meio-dia, 2 da tarde e às 7 da noite. Cultos abençoados para a glória de Deus, o nosso Pai. Sábado, no horário de 9 da manhã e também no horário das 7 da noite. Domingo, excepcionalmente, no horário das 8 da manhã, Escola Bíblica Dominical, 9 da manhã, cultos especiais na nossa igreja, Deus e Amor, Rua San Clé de Carvalho, número 75, onde a bênção de Deus espera por você. Glória.

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1: A paz do Senhor Jesus, hoje eu vou compartilhar com os irmãos os fundamentos de fé, seres espirituais. Cremos que os anjos são mensageiros e ministros de Deus, ordenados pelo Senhor para guardar e livrar os crentes fiéis e executar as demais ordens recebidas diretamente de Deus. Os anjos não possuem poder para curar ou abençoar e também não recebem ordens ou pedidos de homens ou de toda a classe de ser humano, mas exclusivamente de Deus. Cremos ainda que aquele anjo do Senhor, citado lá no Antigo Testamento, com poder para abençoar, decidir e que recebia adoração, é o próprio Senhor Jesus Cristo. Continue nos acompanhando, pois compartilharemos com vocês todos os fundamentos de fé da nossa igreja. Que Deus te abençoe e até mais.

0: Putos, André Mendes cantando aqui na Rádio Deus e Amor, porque ele vive, posso crer no amanhã. São 8h05 em São Paulo. Bom dia para você, paz do Senhor, tudo bem? Nós somos a Rádio Deus e Amor, a Igreja Pentecostal Deus e Amor, e esta é a nossa programação Manhã com Deus. Direção geral da nossa irmã Ereni Miranda. Eu sou o Levi Muniz, estou com você nesta manhã. Hoje eu vou até às 9 com você aqui na nossa programação. Bom dia!
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0: Atualizando a temperatura nesta manhã aqui em São Paulo, nós estamos neste momento com 17 graus aqui na capital paulista. Hoje será um dia de sol com algumas nuvens, sem chuvas. A mínima foi de 15, estamos com 17 e a máxima de 28 graus. A umidade relativa do ar está em torno de 35%. Vamos dar uma olhadinha nas regiões do Brasil, nas capitais. Vamos a Manaus, capital do Amazonas. 27 graus em Manaus, vamos até os 33, muito quente hoje na capital do estado do Amazonas. Rio Branco, lá no Acre, tem 27 graus e a máxima prevista é de 33 graus em Rio Branco. Belém, capital do estado do Pará, tem 25, a máxima é de 32. João Pessoa, capital do estado da Paraíba, neste momento 23 graus, a máxima é de 27. Pode chover um pouquinho na capital do estado da Paraíba, João Pessoa. Campo Grande, no MS, estamos com 25 graus e a máxima prevista é de 33 graus. Agora Cuiabá, Jonatas. Cuiabá já tem 30 graus agora de manhã. Vai chegar aos 38 graus hoje em Cuiabá. É pra torrar ovo no asfalto, hein? O Rio de Janeiro tem 22 e a máxima de 33 graus hoje na capital do estado do Rio de Janeiro. A capital do estado do Rio Grande do Sul, a previsão é de bastante chuva, são 55 milímetros de chuva em Porto Alegre. Estamos neste momento com 17 graus na capital gaúcha. Informações do tempo, da Clima Tempo para a Rádio Deus e Amor, 8 horas 7 minutos. Deus abençoe a sua vida, sua casa, sua família. Deus abençoe você que ouve uma das muitas emissoras que compõem a cadeia nacional da Igreja Pentecostal Deus e Amor. 8 horas, 8 minutos, bom dia!
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3: Quero cumprimentar os irmãos na paz do Senhor. Aqui é a irmã Caroline, sou aqui de Mogi das Cruzes. Tenho um milagre para contar. A minha filhinha, a Heloise, eu estava grávida dela. Dia 28 de fevereiro, eu entrei em trabalho de parto. Fui para o hospital, já estava com 6 dedos de dilatação, eles me internaram para tentar segurar, porque estava de 28 semanas só, estava muito novinha para nascer. Ela estourou a bolsa, nasceu de 28 semanas e 5 dias. Ali eu me desesperei, né, porque muito novinha, ia ter que ficar internada, ficar entubada. E eu fiz um propósito com Deus, se ela saísse de lá bem, com saúde, com vida. Eu ia contar o testemunho aqui nesse meio aqui, né, de WhatsApp. Eu fazendo minhas orações aqui com a rádio, Deus é Amor, e Deus operou, irmãos, um grande milagre. Hoje já tem 2 meses de nascida, já está em casa, está bem, está mamando, com saúde. Eu agradeço muito a Deus. Agradeço muito por esse grande milagre que Deus fez em minha vida. Aqui é a irmã Caroline, sou aqui de Mogi das Cruzes. Deus abençoe meus irmãos, continue nessa fé. Amém.
4: A paz do Senhor, meu nome é Terezinha, moro em Catanduva, congrego aqui na Igreja Deus e Amor no Conjunto Euclides. É uma causa na justiça de um acidente de carro, né? Várias pessoas diziam para mim que era impossível ganhar essa causa. Aí eu comecei a pedir, né, a oração, e todos os irmãos me ajudaram bastante em oração. A causa saiu e o juiz deu a causa favorável, nós ganhamos a causa na justiça. Logo de manhã, tipo 9 horas da manhã, o advogado me ligou e falando: Dona Terezinha, tem uma notícia para dar para a senhora. A causa na justiça já foi ganha. O juiz deu a causa favorável. Então, para a glória de Deus, em nome de Jesus, meu nome é Terezinha, a minha causa na justiça foi ganha, para a glória de Deus, em nome de Jesus, a paz do Senhor.
0: Louvado seja o nome do Senhor Jesus Cristo. Aí está, amados ouvintes, os lindos testemunhos de pessoas que foram curadas através da fé em Jesus Cristo, através dos dons do Espírito Santo, na Igreja Pentecostal Deus e Amor. Todos os dias nós estamos colhendo esses testemunhos. São pessoas que vêm enfermas, vêm com problemas, vêm com dificuldades, mas elas chegam aqui na Igreja Deus e Amor, ouvem a palavra de Deus, recebem a oração e são tocadas pelo Deus Todo-Poderoso e têm as suas vidas transformadas. Eu quero dizer para você que o nosso Deus é poderoso. Ah, sim, Ele é poderoso para fazer infinitamente mais além daquilo que pedimos ou pensamos. Se você precisa de um milagre, se você precisa de uma bênção para o seu lar, para a sua casa, para a sua família, está precisando de algo de Deus, eu quero te dizer que o nosso Deus, Ele é poderoso, Ele muda a história, Ele transforma vidas e Ele abençoa todos aqueles que se aproximam dEle. Neste momento, falemos com Deus, busquemos a face do Senhor e o Senhor nos ouvirá.
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0: Grande Deus, eterno Pai, Deus Criador dos céus, da terra, do mar, de tudo que neles há. Estamos na Tua santa presença, estamos diante do Senhor, estamos na Tua face poderosa, Pai. Te louvamos. Porque o Senhor nos dá a oportunidade de estar aqui falando do Teu amor, falando da Tua misericórdia. Te louvamos porque o Senhor é bom, o Senhor tem cuidado de nós. O Senhor nos tem sustentado com o Seu divino poder. Meu Pai, nesta manhã, Senhor, abençoai cada ouvinte, cada internauta, cada pessoa que acompanha a Rádio Deus e Amor e precisa da Tua bênção e da Tua graça. Cada pessoa, meu Pai, que acompanha a nossa programação e acredita que o Senhor é poderoso para mudar a história. Meu Deus, em nome de Jesus Cristo, abençoai agora esta casa, abençoai este lar, abençoai esta família. Abençoai, Senhor, esta minha irmã que parou as suas atividades para orar comigo. Nós sabemos, ó Pai, que o Senhor está perto, aleluia, perto daqueles que te invocam. Perto está o Senhor daqueles que clamam ao Senhor, daqueles que buscam a Tua face, daqueles que creem. O Senhor está perto daquele que tem o coração quebrantado. Meu Deus, perdoai os nossos pecados nesta manhã. Quantos pecados, Senhor, que eu, os meus ouvintes, temos cometido. Tantos pecados que nós, o Teu povo, tem cometido na Tua presença. Nos perdoa, Senhor. Nos purifica, nos lava com o Teu sangue, nos ajuda, Senhor, a não olhar atrás, a olhar somente a Ti, a viver uma vida que agrada ao Teu santo e bendito nome. Meu Deus, abençoe esta casa, Senhor, esta casa onde há confusão, onde há briga, onde há contenda. Meu Deus, afasta toda a confusão de dentro desta casa. Senhor, esta casa onde tem doenças, meu Pai. A Tua palavra diz que o Senhor levou sobre Si as nossas dores. Meu Deus, repreende agora esta dor que esta mulher está sentindo, esta dor, Pai, que este homem está sentindo, este incômodo, esta azia, esta cólica. Ó, meu Deus e meu Pai, o Senhor é quem liberta, o Senhor é quem faz limpeza, o Senhor é quem tira os vícios. Meu Deus, eu te apresento este moço que está no vício da bebida alcoólica, esta moça que está nas drogas, este rapaz, meu Deus, que está na criminalidade. Ó, Senhor, tenha misericórdia desta vida, liberta esta vida por amor do Teu nome e da Tua palavra. Meu Deus, abençoai as nossas crianças, abençoa, Senhor, os nossos jovens, os nossos adolescentes, a nossa mocidade. Ah, meu Deus e meu Pai, ensina eles o Teu caminho, ensina os nossos jovens a estarem na Tua presença, ó Pai, porque não adianta nada ganhar o mundo inteiro e perder a nossa própria alma. Oh, meu Deus. Oh, Senhor, quantos jovens que começaram na Tua casa e hoje estão afastados do Teu caminho. Senhor, traga-os de volta para a Tua presença. Meu Deus e meu Pai, esta moça que enveredou pelo caminho da prostituição, das drogas, da bebida alcoólica. Ah, Senhor, este rapaz que está dando tanto trabalho para a mãe, para a avó, para a tia. Senhor, liberta o teu filho. Senhor, ele tem chamado, ele tem propósito, ele tem promessas do Senhor na sua vida, e Satanás quer tirar, ah, meu Pai, a vida deste moço, desta moça, mas agora nós repreendemos o Satanás, repreendemos os demônios, repreendemos toda obra maligna, em nome de Jesus Cristo. Senhor, olha para aqueles que estão internados, meu Pai, na UTI, na CTI, no quarto do hospital. Meu Deus e meu Pai, visita agora este quarto de hospital, visita agora, Senhor, esta UTI, trazendo, Pai, a cura para este moço e para esta moça. Meu Deus, te apresento a vida daqueles que, por conta de problemas complicados e difíceis, estão à margem da vida, estão à margem da sociedade. Eu te apresento, Senhor, aquelas pessoas que, por conta das dificuldades que está enfrentando, estão passando por grandes lutas e provações e privações. Oh, meu Deus, fica conosco neste dia. Abençoe os nossos ouvintes, Pai. Abençoe a nossa mocidade. Abençoe, Senhor, todos aqueles que guardam o Teu concerto. Meu Deus e meu Pai, eu apresento a Igreja Pentecostal Deus e Amor, Senhor. A nossa irmã Ireni, nossa irmã Débora, o pastor Lorival, o presbítero Davi Neto. Senhor, eu te apresento toda a diretoria deliberativa e também toda a diretoria executiva. Eu te apresento, Senhor, todos aqueles que fazem parte desta obra. Guarda cada um embaixo das tuas asas. E que este dia, Senhor, esta terça-feira, seja uma terça-feira dos vencedores. Fica conosco, em nome de Jesus, para a tua glória. Amém e amém, Senhor Jesus.

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3: Mais uma vez, estamos chegando no seu rádio, dentro do programa A Voz da Libertação, com espaço Eu e Mais Um. Muito bom estar aqui com os irmãos, ensinando, compartilhando. E é também, assim, gratificante saber que muitos novos convertidos estão fazendo destes 5 minutos a sua escola bíblica diária. Nós estamos falando esta semana do sistema de viver do mundo, ou seja, qual que é o sistema deste mundo. Nós falamos que ele é regido por Satanás, que procura subjugar o homem e para ficar debaixo do seu domínio. A Bíblia diz em Romanos 12, versículo 2, assim: e não vos conformeis com este mundo, mas transformai-vos pela renovação do vosso entendimento, para que experimenteis qual seja a boa, perfeita e agradável vontade de Deus. Olha só que lindo este versículo. Já está tão claro que não precisa explicar, não é? E nós falamos nas últimas programações o que é este mundo. Nós falamos também dos atrativos dele e também o mundo sobre a ótica de Deus, que Deus não ama o pecado, mas ama o pecador. Falamos também como o crente deve viver neste mundo, falamos da concupiscência da carne, dos olhos, e hoje eu vou falar sobre a soberba da vida. O que significa a soberba da vida? Desde o início da criação do mundo, Satanás começou enganando Eva, continua enganando hoje e vai continuar enganando até o final deste mundo. Satanás engana o ser humano com o quê? Já disse tudo, ele engana com a falsa ideia de que é possível ser igual a Deus, como ele fez com Eva, como está em Gênesis 3, versículo 5. Então, com isso, o homem, quando a gente diz homem, a gente está dizendo a humanidade, tenta a todo tempo viver à parte, separado do seu Criador. O homem sempre busca sua própria exaltação, através de riquezas, através do status, dos seus títulos, de suas posições, com o intuito de ser honrado pelos seus amigos, pelas outras pessoas da sua família. Muitos lutam aferradamente pelo poder. Veja como o mundo está. As guerras. A guerra que está acontecendo hoje entre a Ucrânia e a Rússia. O que é isso? Isso é ambição pelo poder. Um está querendo ser maior do que o outro. Um está querendo ter mais poder sobre mais lugares, sobre mais pessoas, pelo direito de exercer a

0: autoridade sobre seus semelhantes ou pelo simples deleite que isso possa lhe trazer. Eu creio que esses homens, não somente os que promovem guerra, mas aqueles que acham que são alguma coisa, que gostam de títulos, né? Gostam e querem ser vistos, querem ser admirados por todos. Esse é o objetivo máximo da vida de muitas pessoas. É isso que a Bíblia fala da soberba da vida. E a palavra de Deus nos assevera que isso não vem de Deus, mas vem do mundo, desse sistema que Satanás governa. Hoje, ele é elogiado, ele é querido, o homem que tem títulos, que tem riquezas, que tem uma posição muito grande dentro de uma empresa, dentro de uma comunidade, não é? Mas Jesus nos ensinou qual deve ser o maior objetivo da nossa vida. Não a soberba, não a grandeza, mas buscarmos o reino de Deus e a sua justiça. E nesta busca, nós devemos investir todas as nossas energias. E o autêntico crente que pratica os princípios do cristianismo bíblico não deve de maneira nenhuma. Nós não devemos nos adequar ao presente sistema mundano que engana a humanidade e, se possível, até mesmo enganaria a nós, os filhos de Deus. Mas, irmãos, nós somos chamados. Você que aceitou Jesus, você foi chamado a viver uma vida separada deste mundo. Não se isolar da sua família, não se isolar das pessoas do seu emprego. Ah, agora não vou conversar mais com eles, porque eles são mundanos, eles têm outras ideias. Não, você pode ser uma pessoa amável, mas não praticando o que eles estão praticando. Lá na faculdade você não precisa se isolar porque você aceitou Jesus, não. Você tem que mostrar a alegria que você tem agora em seu coração. A paz que reina do Senhor Jesus em sua vida. Agora você tem que mostrar quem realmente você é. Que Jesus é realmente o Senhor da sua vida. Então, nós somos chamados a viver esta vida de alegria, brilhando a luz, com aquele objetivo infinitamente mais nobre, que honra o nome do Senhor, que nos chamou das trevas para a sua maravilhosa luz. Que bom, nós estamos aqui aprendendo por que nós estamos aqui e qual é o nosso objetivo como servos de Deus. E vamos encerrando então esta série de ensinamentos sobre o sistema de viver deste mundo. Quero deixar aqui o nosso WhatsApp 119-8292-3392. Aguardo o seu contato, a sua mensagem. Um forte abraço. Sua irmã em Cristo, Débora Miranda, se despede na paz do Senhor.
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0: Graças a Deus, obrigado você pela companhia e fidalguia o nosso programa.
1: Simbora, então vem adorar a Jesus comigo, vem.
0: Programação abençoado, programa de Deus, a voz da libertação, direção mundial da irmã Ereni Oliveira de Miranda. E aqui em Juiz de Fora, estadual do pastor Wesley Souza Moraes. Comunicação, teu irmão, presbítero Cremilson Silva. Uma vez mais, saudando também nossa querida, amada audiência com a paz do Senhor Jesus Cristo. Nós estamos aqui para chamar sua atenção para essa terça-feira. A última terça-feira é de do mês de julho. A última terça-feira do mês de julho, que é dia 28 de julho. Grande quatro horários, hein?
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0: Vem estar conosco aqui, porque a entrada é franca, a vitória é certa, em nome de nosso Senhor e Salvador Jesus Cristo. Quero convidar você a estar com a gente também às 9 da manhã. Estarei presente com todos, uma vez mais ali também comigo, a minha querida, digníssima esposa Maria dos Anjos, juntamente nosso filho Joaquim, louvando a Deus também, nessa terça-feira, esse 28 de julho.
1: Então vem.
0: Meio-dia uma, o almoço com Deus, cooperador Adriel Carlos.
1: Então vem.
0: 14 horas também, grande segundo, terceiro horário da campanha. A campanha abençoada, né? Lares cobertos pelo sangue do Cordeiro.
1: Comigo vem, então vem. Então...
0: Às 19 horas, Ministério de Casais, o servo do Senhor, presbítero Eliel, com a esposa Meliana, ali presente, sempre convidando um casal a estar também presente à noite, nessa terça-feira, 28 de julho.
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0: né? A entrada é franca, hein? A vitória é certa, em nome daquele que vive e reina, que é o nosso Senhor Jesus Cristo, neste endereço abençoado, que é a Rua Sancler de Carvalho, aqui em Juiz de Fora, 75, onde está localizado o templo estadual da Igreja Pentecostal Deus e Amor. E nessa terça-feira, campanha da família, aguardamos a todos, porque uma multidão tem comparecido.
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0: Vamos acompanhar como Deus está operando já aqui também, as terças-feiras da família. Já voltamos.

Tamires, gostaria hoje de contar uma grande bênção que eu recebi da parte de Deus, na Igreja Deus em Amor. Alguns meses atrás eu estava orando a Deus, pedindo que Deus me permitisse sair da empresa onde eu já estava já há 3 anos trabalhando e pedi a Deus que me abrisse uma nova porta de emprego, né? E assim aconteceu, eu consegui sair dessa empresa, sair com todos os meus direitos e há 2 meses já eu estava orando a Deus, né? E também buscando outras empresas para me conseguir trabalhar. E eu decidi ir num culto de manhã na Igreja Deus é Amor, em uma sexta-feira, isso foi em novembro, meado de novembro, ainda chegando quase no final do mês, né, depois do dia 20, e aí eu estava no culto e o pastor Cremilson começou a orar em favor das revelações de Deus. E foi quando o Espírito Santo de Deus usou ele para poder me entregar, que Deus estava abrindo uma porta de emprego para mim, e ele deixou assim, bem claro que seria ainda esse ano, em 2025, que eu não ia virar o ano sem estar em um emprego. E para a glória de Deus, passaram-se 4 dias depois, eu já estava enviando os currículos, né, para as empresas, e eu estava almejando trabalhar em uma empresa, né, que eu tinha muito desejo de estar nessa empresa, e essa empresa entrou em contato comigo informando que meu currículo tinha sido selecionado e me convidou para uma entrevista, irmãos. E eu comecei a trabalhar lá no dia 1º de dezembro, já fui convidada para a confraternização da empresa. Gostaria de falar com vocês que Deus ele está na Igreja Deus é Amor, então continue buscando pela sua família, pela sua vida, pela sua saúde. Deus ele sabe da sua necessidade e Ele é Deus para cumprir as promessas que Ele faz na nossa vida. Eu tenho muita alegria, estou vendo testificar que isso aconteceu na Igreja Deus é Amor.

0: Senhor, das palmas da glória a Deus aí. Irmã, o nome da senhora?
1: Edmê.
0: Como te abençoa?
1: A minha netinha, no domingo, a gente estava na área lá em casa, lá, ela estava na beirada da escada, é no segundo andar. Ela caiu daquela escada e foi parar lá embaixo.
0: Ela caiu do segundo andar?
1: Do segundo andar e foi rolando na escada, foi rolando. A minha filha, que é a avó dela, ficou desesperada, pulando, porque ela viu lá rodando, falou, ela quebrou tudo, ela morreu. E ela rodou, foi rodando, bateu no portão lá embaixo.
0: Ô, Pisa Ginê, e agora?
1: Eu desci lá atrás dela, peguei ela no colo, a minha neta quebrou tudo. Aí eu vim.
0: Achou que havia morrido.
1: Achou que ela tinha morrido, porque ela foi rodando a escada.
0: E a altura também, né, irmão?
1: No segundo andar. Aí eu vim com ela no colo, ali, né, pra socorrer ela, que eu vi ela. Ela não chorou, não deu um choro, mas ela ficou desacordada, ela ficou ali confusa.
0: Todos os sintomas ali, né?
1: É, porque ela tem 4 aninhos, ela saiu daquela escada rodando, falei, meu Deus do céu, porque...
0: O livramento chegou, Bisegine.
1: Um livramento muito grande. Eu falei assim, eu vou na igreja hoje só pra agradecer e cumprir o voto de agradecimento ao Senhor.
0: Quem livrou sua bisneta?
1: É Jesus.
0: Em qual igreja?
1: Bento Acostal, Deus e amor.
0: Que Deus abençoe a senhora da glória. Glória a Deus com ela! Que Deus! Cuidado as palmas da glória a Deus ali!
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0: Glória! Olha, palmas de glória! Irmã, qual o seu nome?
6: Maria das Graças.
0: Conte a bênção.
6: Irmão Clenilson, eu fiz um propósito com o Senhor que eu ia sair do consultório médico e ia vir aqui para contar a bênção.
0: Uhum.
6: Porque a médica, a cardiologista, me pediu, né, uns exames, tudo de urgência. Eu tive que pagar os exames, né, e fiz os exames, porque em 2018 eu infartei.
0: Sim.
6: Né? Então, mas para a glória do Senhor Jesus, eu, uns 3 meses atrás, eu estava sentindo uma dor no peito,
0: uhum,
6: né? Aí aquilo estava repetindo demais, aí me pediu esses exames. Eu falei com o Senhor, Senhor,
0: sim,
6: não vai dar nada, Senhor, porque eu estou pagando esses exames e eu preciso ajudar na obra do Senhor. O Senhor vai repreender esse devorador.
0: Sim.
6: E eu creio, Senhor, que eu vou sair desse consultório médico, dessa cardiologista, e ela vai falar, seu exame não deu nada. Porque
0: e aconteceu
6: tava...
0: o quê, minha irmã?
6: Não deu nada, irmão. Sabe por quê? Já estava para marcar já a cirurgia, né? A angioplastia. Mas aí tem o exame das veias, da carótida, tem o exame de tudo, do coração.
0: Check-up.
6: Até de rins. Irmão, para a glória do Senhor Jesus, né? Não deu nada, as dores...
0: Não deu nada?
6: Não.
0: E a glória a Deus com ela, não deu nada! Aqui minhas mãos estão ouvindo, internautas. Várias folhas de muitos exames, ó. Meu Deus do céu, 4 tipos de exames aqui.
6: Aí estão todos os exames de coração, né? Um check-up geral
0: completo.
6: E completo. E ela falou assim, pediu até os exames dos vasos sanguíneos. Eu fiz as tomografias do vaso sanguíneo.
0: Fez,
6: irmão,
0: também.
6: Para a glória do Senhor Jesus. E eu tinha falado com o Senhor, Senhor, eu não vou ficar, não vou sentir mais essas dores. O Senhor, né, vai me ajudar.
0: E não vai constar nada.
6: E não vai constar nada. E eu vou sair do consultório. Hoje eu levantei 5 horas da manhã, né? E fui para médica, cardiologista, estava marcado.
0: Deu nada.
6: E nada, irmão. Ela falou assim, ó, seus exames deu tudo bom, não precisa de fazer cateterismo, não precisa de fazer angioplastia. Aleluia, para a glória do Senhor Jesus. E os seus rins também estão funcionando normalmente, irmão, para a glória do Senhor.
0: Quem curou, senhora?
6: Foi Jesus. Eu
0: em
6: falo...
0: qual igreja?
6: Eu posso fazer os amor. E eu falei com o Senhor, Senhor, eu vou sair lá do consultório médico e vou com os exames para me testemunhar. E os irmãos podem olhar
0: aqui.
6: Está aqui
0: minhas mãos ouvindo só 4 folhas, né? São quatro, tem mais na bolsa também.
6: Tem de sangue, tem tudo.
0: Tudo, hemograma completo.
6: Completo, esse daí...
0: Gostou só... nada.
6: Nada, esse daí...
0: Nada.
6: Esse daí é por imagem.
0: Então dá glória a Deus.
6: Glória a Deus.
0: Quem curou a senhora?
6: É Jesus, irmão.
0: Deus abençoe a senhora. Dá glória a Deus com ela. Curado!
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0: Minha irmã, qual é o seu nome?
8: Meu nome é Marli Aparecida Teixeira Antônio.
0: Conte a bênção, Marli.
8: Bom, minha bênção, irmão, depois de 40 anos, né? Separado meu marido.
0: 40 anos?
8: 40 anos, irmão. E eu fazendo a campanha toda terça-feira aqui na Igreja Pentecostal, Deus Amor. E fui fazendo voto, fui orando, buscando, recebendo revelação, esperando. E nem esperava. Quando, de repente, o Senhor me deu uma boa notícia. Meu marido voltando para casa.
0: Meu Deus,
8: ligou para mim para poder restaurar o nosso matrimônio.
0: Mas, irmã, quatro décadas, a senhora perseverando as campanhas aqui da família terça-feira, não arredou o pé da frente do altar do Senhor, os propósitos com Deus. Ele te honrou de uma forma sobrenatural, grandiosa.
8: Sim, irmão. Eu nem esperava, porque tantos anos, né, irmão? Mas foi pela misericórdia do Senhor. Eu perdoei, né? Os meus filhos também estão procurando perdoar. E agora, para honra e glória em nome do Senhor Jesus, tem 6 meses que nós estamos conversando. O que nós vamos tratar de arrumar no resto do nosso casamento? Porque eu não divorciei, ele divorciou. Mas eu, nessa expectativa, quando chegou dezembro, o Senhor me revelou e revelou e também está retornando.
0: Restaurou, irmã.
8: Restaurou.
0: Eu imagino assim, é que fica. Vocês têm quantos filhos no caso?
8: Então, 3 filhos.
0: Imagina,
8: 3 filhos, 3
0: ouvintes, internamos, é que ficam os filhos, toda a família, né, irmã? Destruturada, né?
8: Sim, irmão, não foi fácil. Porque criar os filhos pequenos sozinho, sem a atenção do pai, não foi fácil. E mesmo assim, né, ele vindo, devagarzinho um vai perdoando, um devagarzinho vai melhorando. Mas o Senhor está no controle de tudo. E a presença do Senhor conosco, através da Igreja Pentecostal, Deus e amor, no propósito que se fazia aqui, eu recebi minha bênção.
0: A vitória chegou.
8: Glória a Deus.
0: O Senhor convida os ouvintes de casa, com a campanha também da família terça-feira. Tem que vir para cá todo mundo, né, irmã?
8: Sim, irmão. Vem nesse propósito. É essencial a família. E Deus ama a família. Então, venha nesse propósito da Igreja Pentecostal, Deus e amor, que toda terça-feira. Você não tem nada a perder, só tem a ganhar com Deus.
0: A senhora perseverou, o que demandava 40 anos de casamento não restaurado, não estruturado, valeu a pena, agora reconciliaram, estão de novo juntos e o nome do papai está glorificado.
8: O nome do Senhor glorificado, porque, irmão, é muitos anos e eu nunca pensei em outra pessoa, mas ele pensou,
0: glória,
8: mas graças a Deus.
0: A
8: Deus. O Senhor falou, tem falado, inclusive, irmão, onde até o estado onde ele estava, o irmão da igreja PT, Constantino de Osamu, ainda falava com ele, mostrava com ele, falava e não estava certo o que ele estava fazendo. Então, através daquilo tudo, irmão, o Senhor trouxe ele, está trazendo, está transformando a nossa
0: Deus
8: vida.
0: Deus honrou, irmão.
8: Glória a Deus, Deus tem me honrado.
0: Quem te abençoou mesmo?
8: Foi o nosso Senhor Jesus Cristo.
0: Em qual igreja?
8: Na Igreja Pentecostal Deus é Amor.
0: Muito obrigado, minha irmã, pelo seu maravilhoso testemunho de bênção.

0: Irmã, o seu nome?
1: É Joana.
0: Conte a benção.
1: Quero contar a benção que eu estava lá na sede. Isso já tem uns 2 anos atrás. Estava lá na sede e o senhor tinha revelado para uma irmã do meu lado primeiro, que ela ia receber uma Fiat Toro. Você lembra? Uma Fiat Toro prata, você falou certinho, couro legítimo, toda plumadinha, arrumadinha. A Fiat Toro branca. Tava
2: por dentro
1: do ouro, cor de ouro. Aí você revelou para ela. Revelou também de um benefício dela também, que já estava saindo. Uhum. Aí, nessa revelação, o senhor também me revelou a mesma coisa, não do Fiat Toro, né? Bem que podia ser também, né? Mas me revelou também que tinha uma causa minha na justiça, isso já tem 2 anos atrás. E que Deus estava entrando com providência. E naquele dia eu não tinha um dinheiro para colocar no voto. Mas eu fui pela minha fé. E, tipo assim, o senhor entregou para mim e eu esperei. Falei, vou esperar, mas eu estava sem paciência. A gente fica sem paciência para esperar, porque é muita burocracia esse negócio do INSS.
2: Sim.
1: Fui lá no INSS, tomei pau a primeira vez. Aí falei assim, senhor, agora chega. Eu cansei, não vou mais. Quando eu fui, eu esqueci, o advogado me liga, desce que o seu dinheiro já está na conta, na já para você receber. E até hoje, por honra e glória do Senhor, eu recebo esse benefício.
0: Dá glória a Deus com ele, deixa!
1: Glória a Deus!
0: Meu Deus do céu! Quem te honrou, minha irmã?
1: Foi o Senhor Jesus.
0: E fala, igreja!
1: Igreja Pentecostal, Deus e amor.
0: Deus abençoe, bate as palmas da glória!
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0: Da glória a Deus aí! Cadê as palmas e glória? Palmas e glória! Minha irmã, qual o teu nome?
5: Maria Sebastiana Ambrósio.
0: Mãe Maria, conte a bênção.
5: A minha bênção que eu quero contar, que eu tive uma enfermidade durante 2025, fazendo meus tratamentos, fazendo os exames, e sempre crendo que o Senhor Jesus ia me dar a vitória. Agora terminei tudo, fiz a ressonância, fiz a tomografia, e para a honra e glória de Jesus, o câncer foi embora, o câncer acabou, eu não tenho mais nada. Para a honra e glória do Senhor Jesus, eu agradeço muito a Deus.
0: Dá glória a Deus com ela! Há quanto tempo sofria mesmo?
5: Eu sofri isso por volta de quase 2 anos.
0: Quase 2 anos.
5: Quase 2 anos fazendo os tratamentos. O meu cabelo caiu tudo.
0: Eu lembro. Quem lembra da irmã Sebastiana aqui com o lenço na cabeça, completamente careca? Quem lembra? Olha agora a cabeça dela, olha aí. Olha aí, olha aí. Glorifique esse Deus.
5: Glória a Deus e aleluia. Mas mesmo assim, eu vinha para a igreja, chegou o dia do evento do Acorde Jerusalém, eu entrei com a bandeira da igreja, porque é a bandeira da vitória, e a touquinha na cabeça, eu não queria saber. Eu queria saber da minha bênção, eu queria saber da minha vitória, e eu queria falar que esse Deus é Deus, e fora dele que não há outro. Fora dele não há outro.
0: Curado, irmã Sebastiana.
5: Para a honra e glória do Senhor Jesus.
0: Feliz também.
5: E muito feliz que agora eu já posso viajar de novo nas caravanas que eu sempre fiz e agora eu posso, aleluia!
0: Dá glória a Deus aí! Quem curou a senhora mesmo?
5: Quem me curou foi o Senhor Jesus.
0: Em qual igreja?
5: Igreja Pentecostal, Deus é amor.
0: Então dá glória a Deus.
5: Glória a Deus e aleluia!
0: Dá glória a Deus com ela! Mais forte, mais forte, mais forte.

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1: Minha irmã, qual é o teu nome?
2: Luciano.
1: Conte a benção.
2: Ô, pastor Clemilson, terça-feira eu estou na campanha, mãe de joelhos e filho de pé, família de pé, né? Uhum. Aí, terça-feira eu saí da campanha, aí orando pro meu filho, eu tenho um rapaz, trabalha de motoboy.
1: Sim.
2: Quando foi na quarta-feira, meu filho estava passando muito mal, levei ele pro hospital, cheguei em casa às 5 horas da manhã, o médico falou que estava muito desidratado, hidratou ele. Aí, de repente, ele foi trabalhar, foi fazer uma entrega, ele motoboy, vindo de Petrópolis. De repente, vindo de Petrópolis, chega na BR ali, ele liga para meu sobrinho e diz, fala para minha mãe que eu sofri um acidente. Você sabe o que é o coração de uma mãe? Levantei correndo da cama, estava deitada, muito cansada, saí do serviço assim correndo.
1: Sim.
2: Fui, liguei para ele, falei, como é que você está? Ele falou, mãe, não consigo ficar em pé. Falei, tá, meu filho, mas Jesus está na sua frente, a gente vai aí te encontrar.
1: Uhum.
2: Cheguei lá, o resgate tinha socorrido ele, levado ele para o hospital. Eu clamando a Deus, tivesse misericórdia dele, que tivesse, não acontecesse nada com ele. Clamando a Deus ali, dentro daquele carro ali. Me encontrei com meu esposo lá. Aí chegou lá, o resgate já tinha socorrido ele, levado para o hospital.
1: Sim.
2: Chegou lá, os médicos medicou ele todinho. Irmão, ele não teve nada.
3: Meu
2: nada.
3: Deus.
1: A glória a Deus com ele. Cadê as palmas e glória? Cadê o glória a Deus, igreja? Olimpica a Deus, igreja. Mamãe, nada.
2: Nada, ó, os médicos estão de cara, porque ele estava 80 quilômetros numa moto, ele voou muito longe.
1: Ele bateu 80 quilômetros por hora.
2: A moto dele não sobrou nada, irmão, nada. O carro também estava bem destruído, o cara entrou na contramão.
1: A moto foi perda total.
2: Perda total, total.
1: Meu
2: só
1: Jesus,
2: Deus sabe.
1: Você pensou?
2: Isso.
1: Ele bateu 80 quilômetros por hora. Irmão, não sobrou nada da moto. O carro também foi embora. E ele, nem nada com ele.
2: Nada, irmão. Eu tô assim, sem palavras.
1: O livramento chegou, meu Luciano.
2: Muito grande.
1: Essa campanha que aqui é poderosa.
2: É demais, irmão.
1: De quem joelho puder, aqui, família de pé.
2: Todos os ouvintes que estiver ouvindo, vem sim, vem fazer a campanha pela sua família, porque é só Deus mesmo.
1: Tem
2: só...
1: valido a pena.
2: Tem valido a pena. Deus dá a luta conforme. A força
1: quem honrou seu filho?
2: Foi Jesus.
1: Quem honrou a senhora?
2: Foi Jesus.
1: Quem honrou a família?
2: Foi Jesus.
1: Em qual igreja?
2: Na igreja pentecostal, Deus é amor.
1: Aonde?
2: Na igreja pentecostal, Deus é amor.
1: Da glória a Deus com ela!
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5: Espírito Santo de Deus quer fazer um convite para você parar um pouquinho e olhar para dentro do seu lar. Olhar para dentro da casa hoje. Isso se tornou um desafio. Sabe por quê? Porque nós estamos vivendo a era da solidão. A era da solidão acompanhada. As famílias moram debaixo do mesmo teto, comem da mesma comida, mas vivem em mundos completamente distantes. É o pai em uma tela, a mãe em outra tela, os filhos trancados no quarto com os fones de ouvido. Estão perto fisicamente, mas o coração está a quilômetros de distância. Nós estamos trabalhando tanto para dar o melhor, não é? Para os nossos filhos, trabalhando duro. Você levanta cedo, pega frio lá no metrô, pega frio lá no ponto de ônibus, chuva. Trabalhando tanto para comprar roupa, tecnologia, o melhor alimento, mas na verdade o que eles mais precisam não pode ser comprado em nenhuma loja do mundo. Ah, eu vou dar para o meu filho o que eu não tive. Eu vou comprar para o meu filho e vou dar tudo para ele o que eu não tive. Mas eles não precisam disso. Eles precisam de presença. Eu repito, os seus filhos precisam de presença. Precisam de ouvido. Precisam de colo. E me responda uma coisa. Com toda a sinceridade, do seu coração, aí onde você está agora. Qual foi a última vez que você sentou à beira de uma cama do seu filho, não para cobrar uma nota da escola, ou para cobrar algo que ele tinha de fazer, ou reclamar da bagunça, mas para perguntar: meu filho, como está o seu coração? Do que você tem medo? O que te faz sorrir, meu filho? Qual foi a última vez que você olhou nos olhos do seu marido, da sua esposa, e disse: tá tudo bem contigo? Pensa bem, nós oramos tanto, fazemos campanhas pedindo milagres para Deus, de portas abertas lá fora, no trabalho, nos negócios. A gente quer ser bem-sucedido no trabalho, na nossa carreira. Senhor, eu quero uma carreira sensacional, maravilhosa. Me traga, Senhor, uma porta aberta no meu emprego, que eu tenha um melhor salário. Mas o maior milagre que Deus pode realizar hoje começa lá no tapete da sala. Tapete da sala? Sim, no tapete da sala. Começa na mesa do seu jantar. O inimigo não quer destruir a sua empresa. Ele quer destruir o seu casamento. Ele quer destruir a mente dos seus filhos através da indiferença. Porque uma casa onde as pessoas não se falam, onde as pessoas não se comunicam, é uma casa sem proteção. Por isso, o Espírito Santo está te parando neste minuto, através deste rádio, deste programa. Não é por acaso que você esteja ouvindo esta frequência agora. Deus está te chamando de volta para o papel de guardiã da casa, de guardião da casa. Ele quer resgatar o calor do abraço que se esfriou. Ele quer devolver o som do riso na sua cozinha. Ele quer devolver aquela alegria em volta de uma mesa que não existe mais. Preste atenção, o Senhor não trabalha por acaso, Ele trabalha com propósito. As palavras que Deus está colocando na minha boca hoje têm um propósito de alcançar o seu coração, de alcançar a sua vida, para que haja uma mudança. Para de ficar trabalhando, se arrebentando, para trazer algo material para o seu filho, material para a sua casa. O que a sua casa precisa é de presença, da sua presença. Da sua presença, do seu abraço para o seu filho, do seu abraço no seu cônjuge, do seu diálogo em volta da mesa. E qual foi a última vez que vocês se reuniram para comer um alimento? Eu sei, mas eu não tenho tempo. De manhã nós estamos correndo, cada um pegando suas coisas, a sua marmita na geladeira, pegando sua mochila e correndo para o ponto de ônibus. Eu sei. E eu entendo isso, e Deus muito mais. Mas tem de ter um momento do dia em que vocês se reúnem em volta da mesa para conversar, não para pegar o celular. Nós precisamos estar presentes, olho no olho, conversando um com o outro, nos abraçando. Não deixe o seu lugar vazio. Não feche a porta daquilo que pode estar aberta. Deus está falando conosco. Esta é a melhor coisa que Deus quer falar com você hoje. Se una à sua família. Feche a tela do celular e abra o seu coração, abra os seus braços e mostre-se presente na sua família. Que Deus abençoe.
1: Vem que eu orar pela Vanessa, diga glória a Deus. Eu vi a Vanessa, um espírito de enfermidade atormentando a tua vida. Você tem gastado alguma coisa na farmácia e não resolve a situação. Só que papai te trouxe aqui hoje para te curar, e te curou aqui agora, eu creio.
2: Amém. Glória a Deus.
1: Você crê nisso?
2: Eu creio, pastor.
1: Você toma posse disso?
2: Eu tomo posse.
1: Você está vivendo.
2: Estou curada. Verdade. Não é mentira. Sexta-feira, fui no médico, paguei 230 farmácia.
1: Como é que eu negócio? Você sabe pra onde?
2: Eu fui no médico, paguei 230 de medicamento. Eu estou com a coisa penhosa. E eu também estou assim, com vários exames. Já fiz duas ressonâncias, joelho, coluna. Semana que vem vou fazer... Segunda-feira agora, do pulmão. Então, assim, realmente eu bem enferma, sabe? Eu não sei porquê, porque eu trabalho, sabe?
1: E eu sabia disso?
2: Não sabia.
1: Hein?
2: Não.
1: Eu nunca vi ela, não, irmão.
3: Aleluia.
1: É a primeira vez que eu vejo ela. Mas Jesus sabia. E trouxe ela para curar aqui agora. Ele está curando ela aqui agora. Glória a Deus, igreja. Você crê? Receba agora a unção da cura divina. Farmácia nunca mais. Medicação controlada nunca mais. Tarja preta nunca mais. Receba a saúde agora em nome de Jesus. Pode exaltar, pode exaltar. Ela está curada essa hora. Segura, segura, segura. Pode crer?
2: Só para falar para os irmãos, né, que eu assim, sou membro de uma outra igreja, mas tem 3 meses que eu realmente parei de ir. Meu pai faleceu tem 2 meses. E eu estava assim, sem vontade de vir. E hoje, 5 horas da manhã, o Senhor me acordou. A primeira coisa que apareceu na minha tela foi o vídeo da missionária Isabel Ferreira, que eu sigo ela. Inclusive, eu vi até no Instagram que ela vai vir aqui, dia 27. Em nome de Jesus, eu quero vir, porque em nome de Jesus, eu vou estar aqui. E me deu uma vontade de vir aqui. Eu não estava passando muito bem, enfim, algumas situações em casa. Mas eu falei para o meu marido: se eu posso, segunda, sexta, levantar, estar no trabalho às 8 horas, eu posso sim estar na igreja às 8 horas, por Deus. Então eu sou muito grata mesmo, muito obrigada, em nome de Jesus, que o Senhor continue abençoando grandemente essa igreja.
1: Que revelou que mentira é verdade.
2: É verdade. E eu tenho que comprovar, porque está aqui no celular. Eu fiz um pix na farmácia, na Drogaria Silva, na Souza, na sexta-feira, R$230.
1: Para sua saúde.
2: Para minha saúde, medicamento. E fora os exames que eu já fiz e tenho marcado.
1: Completamente inválida. Estava.
2: Verdade.
1: Estava
2: cheio. Estava trabalhando.
1: Pulmão, tudo ruim.
2: Pulmão, com a voz espanhosa, como se
1: fosse. Reparou que a voz dela melhorou?
3: Glória a Deus.
1: Quem viu que a voz dela ficou mais forte?
2: É verdade.
1: Dá uma glória a Deus aí.
2: Glória a Deus.
1: Mais alto.
2: Aleluia.
1: Já está curada. Receba a sua vida. Já está curada. Bate as palmas da glória. Vem de orar.

graças a Deus, que maravilha, né, ouvinte? Você está acompanhando aí, estamos acompanhando, né, esses momentos também de testemunhos. Você acompanhou vários testemunhos, né? Cura, libertação, salvação, revelação de Deus, confirmação na hora. Você acompanhou também o mover, o sobrenatural, né? Tudo aquilo que nós, seres humanos, não podemos fazer, Deus tem poder e prazer de fazer e está fazendo aqui em Juiz de Fora, na Igreja de Deus e Amor, também na campanha da Terça-feira da Família, cujo tema é Lares Cobertos pelo Sangue do Cordeiro. Acompanhamos também uma palavra da família com nossa irmã, diretora, cantora Débora Miranda, enfim. E a terça-feira chegou, nesse 28 de julho chegou, aguardamos você aqui às 9 da manhã, quero ter o prazer de orar por você, para sua família, juntamente com a minha família. Você observou também, a Deus e Amor tem um lema, né? É mais que uma igreja, uma família. Mas se você parar um pouco e observar, você vai concordar comigo, por exemplo, que tem várias famílias aqui no altar orando pela sua família. Por exemplo, vamos começar a semana que é no domingo. Domingo de manhã, pela manhã, está no Santo Altar. Pastor Wesley com a irmã Flávia e a família, orando por você, por sua família. Segunda-feira, por exemplo, no horário da noite, está o pastor Zé Ferreira Filho, com a irmã Helenice, uma família, orando pela sua família. Terça-feira de manhã, estou presente com a irmã Maria dos Anjos, com Joaquim, orando. Nossa família, orando por sua família. Terça-noite, presbítero Eliel e irmã Eliana, com a família, orando por sua família. Uma família, orando por sua família. E assim, sucessivamente. Então, assim, no decorrer da semana, várias famílias estão aqui no Santo Altar, orando por sua família, e você estará conosco também. A oportunidade, às vezes, pode acontecer de ser na sua vida única, porque Deus, ele é o mesmo, né? Jesus é o mesmo ontem, hoje, eternamente, e está operando ainda hoje, quer operar na sua vida, nessa terça-feira, em um dos grandes quatro horários, vai estar com a gente aqui. A entrada é franca, a bênção é certa, o milagre é certo, a resposta é certa, a solução é certa, o agir de Deus também é certo. É você colocar no coração e estar conosco. É você colocar no coração. E detalhe, ao chegar a Deus e Amor, não conte para ninguém seu problema, não. Por quê? Não, não precisa. Porque Deus revela, Jesus revela, o Espírito Santo revela, o oculto e o escondido. Então você vai estar com a gente nessa terça-feira, esse 28 do mês de julho, a última terça-feira do ano. Do ano, não. Do mês. Espera aí, calma. O ano acabou ainda, não. Ainda falta 5 meses, né? Calma lá. É do mês de julho. Dia 28, você vai estar com a gente aqui, mas poderia ser do ano, mas tá, calma lá, deixa o ano terminar ainda, falta muito, é do mês de julho. Então, e detalhe, ela pode ser para você também, aí sim, né, a última da sua vida. Você não sabe, o amanhã pertence a Deus, pode, né, pode ocorrer dele querer livrar você, e você não dar ouvido à voz dele, e ele pode estar agora falando com você, a usar a minha voz. Porque para Deus falar com a gente, a realidade é, não tem como ele descer do céu, né? E falar, senão iríamos morrer. Porque o nosso corpo ainda, ele é um corpo corruptível e não está suscito ainda a ter e ver a glória do Senhor. Então, ele não pode descer aqui e falar com você, ele propriamente. Mas pode usar um de nós para falar com você. Como também está usando aqui na terça-feira, nos grandes quatro horários, os irmãos no altar na campanha da família. Aguardamos você. Aquela campanha, não venha sozinho, traga mais um com você, vem com mais dois, faz uma caravana, venha com a sua família, convida o vizinho, convida o parente, o patrão, a patroa, o empregado, todo mundo. É terça-feira, 28 de julho, a última desse mês, e aguardamos você aqui para receber de Deus gratuitamente a bênção e a vitória, aqui na rua Sancler de Carvalho, 75, em Juiz de Fora, sede estadual da Igreja Deus e Amor. Muito obrigado pela companhia Fidel Guia, e aguardamos você. Quero orar por você de manhã, juntamente com a minha esposa, com o Joaquim, e a semana, o decorrer do dia, vários homens de Deus no altar também, para orar por você, na Terça da Família, Lares Cobertos pelo Sangue do Cordeiro, o endereço Sancler de Carvalho, 75, Igreja Deus e Amor. Até lá, e que o Senhor abençoe a você e sua querida e digníssima família.

0: Com esses acordes musicais, o hino Galileu está no ar, mais uma audição do meu, seu, nosso querido programa, o programa de Deus, a voz da libertação. Programação de nossa igreja pentecostal Deus e Amor, que tem a sua sede mundial, localizada Avenida do Estado, 4568, Baixada Glicério, São Paulo, capital. Direção da programação mundial da nossa irmã Ereni Oliveira de Miranda. Aqui em Juiz de Fora temos também nossa sede estadual da Igreja Deus e Amor, localizada na rua Sancler de Carvalho, número 75, direção a cargo do homem de Deus, pastor Wesley de Souza.
1: E aos cautivos na liberdade.
0: Comunicação com todos, teu irmão em Cristo, presbítero Cremilson Silva, uma vez mais saudando também nossa querida amada audiência, com a paz de nosso Senhor e Salvador Jesus.

muito obrigado você do outro lado pela companhia Fidalguia com a gente, aí no sítio, fazenda, chácara, cidades, estado, país, continentes, além dos oceanos. Obrigado a todo mundo pela Fidalguia, a nossa maravilhosa programação, este programa que você ouve do outro lado, a voz da libertação.

0: Glorificado seja o nome de nosso Senhor e Salvador Jesus Cristo, que está operando, ouvinte, de uma forma tremenda, extraordinária, aqui em Juiz de Fora, e nossa igreja pentecostal, Deus e Amor. São todos os dias mesmo, ele opera, está operando aqui em grande quatro horários, né? 9 da manhã, 12h, 14h, 19h, não tem exclusividade nem de dia e nem de horário, porque ali está presente o Senhor Jesus fazendo sinais, prodígios, maravilhas aqui em Juiz de Fora, em nossa igreja Deus e Amor, na nossa sede estadual, como também, claro, em nossas congregações de todo o campo aqui estadual de Juiz de Fora.
1: Em nome de Jesus vamos expulsar.
0: Expulsamos todo o mal na segunda, terça, quarta, quinta, sexta, sábado, domingo, grandes horários, semana toda, você comparece aqui na rua San Clédio Carvalho, 75, e volta para casa com certeza ricamente abençoado pelo Senhor Jesus Cristo. Vamos acompanhar o que ele opera em Juiz de Fora, já voltamos. Com certeza, após o conte a benção, após os milagres e libertações, a gente volta comentando que Deus opera e está fazendo aqui mesmo, na igreja Deus e Amor, San Clédio Carvalho, 75, rua paralela, Avenida Brasil, paralela, ali também é Benjamin Constant, bem localizado estamos, você adentrar, entrada franca e voltar para casa abençoado pelo Senhor Jesus Cristo. 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

0: Minha irmã, qual o seu nome?
1: Meu nome é Flávia Cristina.
0: Irmã Flávia, conte a bênção.
1: Irmão, a bênção que eu quero contar é que eu peguei um voto aqui na terça-feira e eu levei esse voto para casa. Minha menina, ela chegou lá em casa reclamando que tava sentindo muita dor no pé da barriga. E eu tava sem saber o que fazer, que eu tava tendo que trabalhar todo dia, eu não tava sobrando tempo para marcar exame, para levar ela no médico, e ela chorando de dor. O voto que eu peguei aqui foi esse voto do livramento. Eu levei esse voto para casa, falei com ela, vai embora para sua casa, põe esse voto na barriga quando você for dormir.
0: E doía demais.
1: Ela doía demais, porque ela tava até chorando de tanta dor.
0: Tava chorando já.
1: Já tava chorando de tanta dor. Eu peguei esse voto, ela levou para casa dela, ela falou que colocou o voto na barriga, dormiu com o voto na barriga. Quando ela acordou no outro dia, ela chegou lá em casa rindo. Falou, mãe, eu melhorei, eu não tô sentindo mais dor. Eu falei, foi o voto do livramento que a gente pegou na igreja pentecostal dos amigos.
0: Cadê a glória a Deus, tá, irmã Flávia? Cadê a glória? Cadê a glória? Oi, irmã Flávia, não é idolatrar o voto, não. Mas Deus tem poder de curar.
1: Tem poder de curar, é verdade. Através desse voto que ela colocou na barriga, no outro dia ela não estava sentindo dor nenhuma e eu estava sem saber o que fazer.
0: Ela estava chorando de dor.
1: Ela estava chorando de dor, reclamando todo dia de dor. Falei, meu Deus, eu trabalhando todo dia, não tinha como eu sair para levar ela no médico. E ela também trabalhando, a gente ficou sem saber o que fazer. Mas através do voto, do livramento, a minha filha foi curada.
0: Curada!
1: Curada, em nome de Jesus.
0: Curada! A glória a Deus, igreja! Quem curou sua filha?
1: Foi Jesus.
0: Em qual igreja, irmã Flávia?
1: Igreja Pentecostal, Deus e Amor.
0: Quem nos ouve em casa agora, pode estar doente também lá, situação, medicina humana, consegue diagnosticar, vem pra cá, aqui é curado.
1: Vem pra igreja, porque aqui você será curada, pelo nome de Jesus.
0: Qualquer enfermidade.
1: Qualquer enfermidade, não fique em casa, vem pra igreja.
0: Então dá glória a Deus.
1: Glória a Deus.
0: Dá glória.

testemunhos impactantes que está acontecendo na nossa sede estadual de Juiz de Fora, e nessa manhã não será diferente. Daqui a poucos minutos, pastor Cremilson estará no Santo Altar pregando a palavra de Deus e orando por você que está à escuta dessa programação local. Então você não pode ficar de fora. Você que está me ouvindo agora, vem pra cá, Rua Sancler de Carvalho, número 75, setor central.

0: A partir deste momento é vosso irmão em Cristo, presbítero Wesley Souza, atual responsável da sede estadual de Juiz de Fora. Estamos ao vivo para trazer para você essa programação mais do que especial. Agora na grande Juiz de Fora, são 9 horas da manhã, com mais 18 minutos. Estamos ao vivaço, trazendo para você essa programação pela essa manhã abençoada por Deus, manhã de vitória, manhã de bênção. Seja todos bem-vindos. Você que está chegando agora, você que está chegando nesta manhã, seja bem-vindo e vamos juntos falar do amor de Jesus e ver o que Deus está fazendo aqui no templo sede estadual de Juiz de Fora, Rua Sancler de Carvalho, número 75, setor central.
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0: E lembrando você que está me escutando agora, daqui a poucos minutos, pastor Cremilson estará no Santo Altar pregando a palavra de Deus e orando por todos nós. Dá tempo de você chegar aqui, dá tempo de você chegar para receber a tua vitória, para receber a bênção de Deus nessa terça-feira pela manhã, dia 28 de julho. Estamos chegando no final do mês, então dá tempo de você chegar nessa manhã e tomar posse das bênçãos de Deus, da providência do Deus Todo-Poderoso. Então você não pode ficar de fora, hein? Daqui a pouquinho, daqui a poucos minutos, às 10 horas da manhã, para ser mais preciso, pastor Cremilson estará no Santo Altar pregando a palavra de Deus e orando por você, você que está me ouvindo, você que está aqui comigo nessa manhã. Vamos lá, Angela Gonçalves, toque com fé. Depois desse hino, vou estar trazendo a minha expectativa, a minha fé, essa semana aqui na nossa igreja pentecostal. Deus é amor.
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Toque em Jesus com fé, isso mesmo, toque em Jesus com fé, com confiança, Ele vai fazer milagre na tua vida, Ele vai fazer milagre na tua casa, sobre a tua família. Deus abençoe você que está nos acompanhando, você que está ligado nessa programação local. Estamos aqui com uma fé tremenda, com uma fé tão grande, que Deus fará coisas tremendas sobre a nossa vida. Nesse dia de hoje, nessa terça-feira, estamos só iniciando a semana, hein? Iniciando a semana com uma fé tremenda, com expectativa grande. E dentro dessa programação, daqui a pouquinho, vou orar por você, tá bom, ouvinte? Vou orar por você dentro dessa programação, daqui a pouquinho, buscar a Deus pela sua vida, pedir a Deus para Deus abençoar você, porque eu tenho certeza que coisas grandes, coisas tremendas, o Senhor Jesus já está realizando. Só de você estar ouvindo essa programação, só de você estar ligado nessa programação nessa manhã, a bênção de Deus já está chegando sobre a tua casa, onde estiver entrando esse programa, onde estiver chegando essa programação local, a bênção de Deus está chegando sobre a tua vida. Nessa terça-feira, hoje, terça-feira, estamos na terça-feira da família. Temos grandes concentrações nessa terça-feira. Você que está falando, não dá certo dia agora de manhã, porque já está em cima do horário, não vou chegar a tempo. Você pode vir nessa terça-feira pela tarde, às 14 horas, quem vai estar no altar? O pastor Wesley Souza pregando a palavra de Deus e orando por você, buscando a Deus pela sua vida, orando pela família. Nessa tarde, o pastor Wesley Souza pregando a palavra de Deus, e à noite é o culto dos casais, é o momento de estarmos todos juntos, reunidos, crendo que Deus está nos abençoando, aonde o pastor Eliel, o pastor Nazareno, os obreiros, estará todos reunidos, o departamento de casal reunido no culto dos casais. Então você não pode ficar de fora às 19 horas nessa semana. Essa semana então tá recheada, essa terça-feira tá cheia de vitória. Escolha o melhor horário, melhor tempo para você chegar aqui na sede estadual de Juiz de Fora. Sabemos que a nossa cidade está aqui, é uma cidade que tem fácil acesso, cidade que tem linhas de ônibus. Estamos aqui no setor central, estamos aqui próximo o posto São João, estamos pertinho de você aqui. Então você já pega a linha de ônibus aí, o ônibus certo, Uber, mototáxi, taxista, e venha receber a tua bênção, a tua vitória, porque nessa tarde, nessa noite, é noite e tarde de vitória, é noite e tarde de bênção aqui na Igreja Pentecostal Deus é Amor.

0: Vamos lá, estamos essa manhã abençoado por Deus. Nós vamos agora ouvir o endereço da Igreja Pentecostal Deus e Amor, aqui na cidade de Juiz de Fora.
1: Juiz de Fora, Minas Gerais, Rua Sancler de Carvalho, 75 Centro. Para mais informações, acesse o nosso site ipda.com.br e busque o endereço mais próximo de você.
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0: É a voz da libertação chegando até o seu receptor nessa manhã, manhã abençoada, manhã de vitória, manhã que Deus já está impactando as nossas vidas. Vamos lá, nessa tarde, pastor Wesley Souza pregando a palavra de Deus e orando por todos aqueles que comparecer. Prepara o teu coração e venha receber a palavra de Deus, culto em favor da família. Essa terça-feira da família aqui na sede estadual de Juiz de Fora, temos essas concentrações e você não pode ficar de fora. Nessa tarde, Deus já está operando. Estaremos fazendo aquela oração forte em favor dos casais. Quantos estão aqui trazendo até Jesus o que precisa? E Jesus está perguntando: o que queres que eu te faça, filha? E a filha está chorando, falando: pai, que o Senhor salva o meu esposo. Ah, que queres que eu te faça, filha? Que o Senhor me liberta. Aleluia, dos vícios. O que queres que eu te faça? Que o Senhor traga salvação para minha casa. Quem sabe você chegou aqui e está falando do Senhor.

0: tua vida. Não adianta contar para o vizinho, para o parente, para o amigo, não adianta. Não adianta contar a tua situação para os outros. Conta para Jesus. Dobra o teu joelho e começa a falar: Jesus, eis-me aqui. Olha o que eu estou passando, Senhor. Vai contando para Ele. Vai conversando com Ele. Vai dialogando com Ele. Porque Ele tem poder de entrar com providência na tua situação e mudar a tua história. Ei, quantas pessoas que é para contar para Jesus e não conta. Que é para falar para Jesus e não fala.
1: É, ouvinte, hoje à tarde estaremos ao vivo. Eu tenho certeza que Deus tem uma palavra para o teu coração aqui na nossa sede estadual de Juiz de Fora. Então prepara o teu coração para você receber a palavra de Deus. É tarde abençoada por Deus, tarde de vitória, onde o nosso Deus vai estar manifestando o seu poder, a sua glória nessa terça-feira. Terça-feira é da palavra de Deus em favor dos casais, das famílias. Terça-feira que estaremos orando pelos nossos lares e Deus, tenho certeza que estará nos abençoando. Então você que está ligado nessa programação, não fica de fora. E o povo está chegando, o povo está chegando. Irmã Bruna está conosco, Valci, Márcia, Zaú, Deus abençoe Alexandre, Deus abençoe os internautas, os ouvintes do programa Voz da Libertação. Sejam todos bem-vindos nessa manhã, manhã abençoada por Deus. Agora são 9 horas com mais 31 minutos aqui mesmo em Juiz de Fora. Terça-feira de bênção, terça-feira de vitória. O hino agora é Profetizo. Vamos lá? Vamos lá, depois desse hino aqui, vamos estar falando da semana. Vamos falar da quarta, da quinta, da sexta, do sábado, do domingo. É uma semana inteira de vitória. Essa semana é a semana de vitória, é a semana de bênção aqui na Igreja Deus e Amor. Não tem lugar melhor para você ir do que vir para a Igreja Pentecostal Deus e Amor. Você que está aí, quem sabe, pensando em viajar, em passear e sair de casa, você que precisa do livramento de Deus, você que precisa da providência de Deus, dá uma passadinha aqui antes na Igreja Pentecostal Deus e Amor, hein? Ah, lembrando, meus irmãos internautas, ouvintes, que a nossa igreja é climatizada, igreja ampla, igreja confortável, com poltronas para você sentar, ouvir a palavra de Deus no maior conforto possível e ser impactado pela glória.

0: Você vai ver milagres acontecendo aqui na igreja pentecostal. Deus é amor essa semana, porque nessa semana, Deus tem grandes coisas para fazer aqui na rua Sancler de Carvalho, número 75, setor central. Grandes coisas estão acontecendo, então você não pode ficar de fora.
1: Aqui com a nossa irmã, essa concentração de hoje, a unção que despedaça o jugo, ela está aqui, quero contar a bênção, pastor. Aconteceu o que, pessoal, irmã Nandinha?
2: Aconteceu, foi o seguinte: eu tenho todas as campanhas aqui, estou aqui frequentemente, graças a Deus. E sábado de manhã, eu já levantei de manhã com muita dor nos dois ombros, porque eu tinha uma infecção por isso.
1: Doía os dois ombros?
2: No
1: sábado de manhã?
2: É, de manhã cedo. Aí eu acordei e falei: meu Deus, que doença, quanto eu estava tão bem, fiz tudo. E agora estou aqui com essa dor. Aí até a oração do pastor Wesley, 7:30, a partir das 7:30 da manhã.
1: 7:30 da manhã no rádio, lá orando com ele.
2: É, aí o rádio fica pertinho, eu falei: eu vou colocar minha mão em cima do rádio. E coloquei a mão direita, estiquei a mão, eu não estava podendo pôr, mas eu pus. Quando ele acabou de orar, eu orei junto. Deus fez a obra grandemente, aquilo sumiu.
3: Mexe os braços, então, mexe os braços, olha aí. Sumiu a dor.
1: Imagina, o senhor, ela comentou, né? Não conseguia nem colocar a mão no rádio.
2: Mas aí eu falei: vou para o sacerdote, tu voltou para eu orar junto com ele. E quando ele começou a orar, terminou a oração, eu levantei os braços e as mãos. Falei: meu Deus, obrigado, Jesus.
1: Curado, Ivanadinho.
2: Aí meu filho vai e liga para mim 9 horas. Mãe, eu estou aí que eu vou levar o remédio que o Papa Mateus chegou e falou que é bom, porque eu tenho 600 miligramas para a senhora. Eu falei: não precisa, porque eu já estou curada.
3: Não precisa de remédio, Jesus curou. Cadê o glória a Deus da igreja?
1: Queria tomar medicação 600 miligramas.
2: Eu já tinha falado com meu filho: eu vou aí levar para a senhora, agora mesmo eu estou chegando. Eu falei: não, não precisa, porque eu já estou curada. Por que, mãe? Como foi assim? Eu falei: porque eu orei junto com o pastor Wesley aqui no rádio e eu levantei o braço, porque eu falei meu serviço tudo.
1: Glória a Deus por ela!
3: Deus curou ela, irmão. Nem de medicamento precisa mais.
1: Levanta os braços, levanta os braços. Olha aí, olha aí,
0: milagres que acontecem no templo da glória de Deus, ouvintes. Então você não pode ficar de fora dessas concentrações. E quarta-feira pela manhã estaremos num culto mais do que especial, aonde Deus estará manifestando o seu poder. Quarta-feira pela manhã, quarta-feira à tarde, quarta-feira à noite. Lembrando, meus irmãos ouvintes, que quarta-feira é o dia da palavra, o dia de ouvirmos a palavra de Deus, escutar a voz do Espírito Santo de Deus falando conosco. Quarta-feira é o dia de nós se enchermos da glória de Deus. Então, você que está me escutando agora, já se programe para estar conosco. Quarta-feira, às 9 horas da manhã, quem vai estar conosco é o pastor Wesley Souza, pregando a palavra de Deus. Estaremos no preparamento, no primeiro culto. Preste atenção aqui, atenção, atenção. Você que está ouvindo essa programação, quarta-feira, no primeiro culto, estaremos no propósito Portas Abertas, Restituição Total. Primeiro culto, somente no primeiro culto, esse propósito de Portas Abertas, Restituição Total. Você que está desempregado, você que precisa de porta de emprego aberta, traga a sua carteira de trabalho, traga o seu pedido de oração. Quarta-feira é o dia que nós... é o culto da palavra, mas é o dia, o primeiro culto, é o culto que nós vamos orar para Deus abrir portas para a tua vida. Então, quarta-feira pela manhã, estamos no culto temático com o tema Portas Abertas, Restituição Total, no primeiro culto, às 9 horas da manhã, pastor Wesley Souza no Santo Altar, pregando a palavra de Deus e orando por você. Às 14 horas, vai estar conosco irmã Flávia, pregando a palavra de Deus, mulher de Deus, pregando, louvando o Senhor no culto da palavra. À tarde, irmã Flávia pregando e orando por todos aqueles que comparecer nessa quarta-feira. E à noite, às 19 horas, olha só, 19 horas, também estamos no culto temático. Nós estamos falando sobre as atribuições de Deus, estamos falando sobre o nosso Deus, conhecer Deus. Você já conhece o seu Deus? Você conhece as atribuições do Deus que você serve? Não conhece, não? Você conhece? Então vamos estudar o estudo de Deus. Nessa quarta-feira, às 19 horas, atribuições de Deus, culto da palavra, culto também temático. Temos esse tema à noite, porque nós vamos aprender do Senhor, vamos conhecer a palavra de Deus e conhecer um pouquinho do nosso Senhor e Salvador Jesus Cristo. Então, quarta-feira temos esse propósito, quarta-feira temos esse culto onde Deus está operando, Deus está livrando, guardando, e o mais importante, ouvir a palavra de Deus, porque a libertação vem através da palavra, a cura vem através da oração e da palavra, e a palavra de Deus que liberta, a palavra de Deus que salva, a palavra de Deus que traz vida e vida com abundância. Então você que está me escutando, grande Juiz de Fora, grande região, vocês que são de cidades adjacentes a Juiz de Fora, se programe para estar conosco nessa quarta-feira, às 9, às 14 e às 19 horas. Milagres vão acontecer, sinais, prodígio e maravilha vão acontecer, porque Deus já está abrindo porta. Olha só, quarta-feira é recheado. Quarta-feira, das portas abertas, restituição total pela manhã. À tarde, Manfrave no louvor, pregando a palavra de Deus, o culto da palavra. À noite, às 19 horas, pastor Wesley Souza, no culto temático, as atribuições de Deus. Olha só, está recheado de vitória, está recheado de bênção. E você vai ficar de fora? Fica de fora, não. Deus abençoe meus irmãos que estão chegando. Compartilha comigo o seu nome, não deixa de escrever o seu nome nos comentários para saber de quem é você e de qual região do Brasil que você está nos acompanhando nessa manhã. Vamos lá? Vamos lá? Vamos lá? Vamos continuar esse lindo louvor?

0: está fazendo grandes coisas e você que está à escuta dessa programação local, seja bem-vindo. Você que está no trânsito, passando pelo trânsito de Juiz de Fora, você que está passando nas rodovias, nas BRs, seja todos bem-vindos. Esse é o meu, seu, nosso programa Voz da Libertação, programação local. Estamos ao vivaço nessa manhã, trazendo para você o melhor da Igreja Pentecostal Deus e Amor. Que bom é ter você na nossa companhia. Estamos aqui falando da semana, quinta-feira pela manhã, Irmã Maria das Graças, quinta-feira à tarde é o culto das instituições Reviver, e quinta-feira à noite é o momento de oração, oração do Getsemane. Olha só, cada quinta-feira a oração está melhor. Então você que está me ouvindo, então você não pode ficar de fora da oração. Ah, pastor Wesley, mas sou do departamento Pequeno Galileu, sou do departamento do Expansão, sou do departamento Mulheres de Fé. Vamos unir as nossas forças, todo mundo junto orando, vamos? Vamos fazer diferente? Vamos todo mundo vir para a oração do Getsêmani, clamar a Deus, buscar a presença de Deus? Porque quando a igreja está unida em oração, milagres acontecem. Milagres acontece. E nessa oportunidade que você está tendo de orar, então não fica de fora da oração. Deus abençoe a irmã Joelma de Diamantino, Deus abençoe a irmã Maria, Deus abençoe você que está nos acompanhando, Mariana, Deus abençoe o povo de todo o Brasil que está ligado nessa programação através do aplicativo, através do YouTube, através das redes sociais, através do rádio, aqui na Grande Juiz de Fora. Olha só, e sexta-feira é o dia da libertação. Sexta-feira é o dia que nós estamos orando para Deus repreender toda a obra do maligno. Vamos lá? Olha o que Deus está fazendo.
1: Deixa os teus olhos, Senhor Deus, queima Jesus. Queima Jesus. Queima Jesus. Queima Jesus. Queima Jesus. Queima Jesus. Queima Jesus. Jesus,

0: Estenda as mãos, estenda as mãos. Tem que sair, tem que sair. Em nome de Jesus, cala a boca, vai sair sim. Sai ou não sai, igreja? Então estenda as mãos. Em mão, fala comigo, em nome de Jesus. Sai da casa dela. Sai da casa dela. Sai do coração daquele homem agora, Satanás. Sai do coração dele agora. Você está escondido lá no coração dele. Você vai deixando agora tudo que você ganhou para destruir a vida dela, a casa dela, a família dela. Em nome de Jesus. Em nome de Jesus. Em nome de Jesus. Olha para mim, filha. Olha para mim aqui. Fala o sangue de Jesus, Senhor.
1: É isso que acontece na sexta-feira da libertação, sexta-feira que Deus está curando, Deus está libertando aqui na sede estadual de Juiz de Fora. E você que está ouvindo essa programação, se programe para você estar conosco nessa sexta-feira aqui na rua Sancler de Carvalho, número 75, setor central. Vamos lá, mais um testemunho para nós ir para o altar?
2: Vistas queimando, é isso?
3: É, com queimação nas vistas e as vistas querendo se insumir.
2: Toda embaçada.
3: Toda embaçada.
2: Maravilha. Eu fiz um teste para ela aqui, pastor Wesley, para poder ler. Eu coloquei bem longe, como está aqui agora. Então leia aqui para nós, irmã, está bem longe, ó.
3: Nenhuma arma forjada contra ti prosperará.
2: Aí alguém pode pensar assim, mas pastor, segura. Mas pastor, mas não é pastor, aí é fácil, porque a palavra está em letras grandes. Então vamos melhorar então. Vou botar a letrinha menor agora. Tá escrito o que aqui, minha irmã?
3: Pedido de oração.
2: Hã? Mas não estava embaçado?
3: Estava.
2: Não estava queimando?
3: Estava queimando.
2: E agora, após receber deste altar, revelação profética?
3: Graças a Deus, melhorou.
2: Pastor Leste, abriu então, pastor Leste.
1: Abriu-se a sua visão. Cadê o glória a Deus da igreja? Milagres, milagres, milagres estão acontecendo. Você ouviu aí no Viva Voz pessoas testemunhando de milagres que estão acontecendo aqui na sede estadual de Juiz de Fora. E você não pode perder essa sexta-feira, de manhã pela manhã, 9 horas da manhã, eu estarei com o Santo Altar pregando a palavra de Deus, pastor Wesley Souza. À tarde, às 14 horas, pastor Eliel. E às 19 horas, novamente, eu mesmo, pastor Wesley Souza, no Santo Altar, ministrando a oração de cura, oração de milagre. E lembrando os irmãos ouvintes que todos os dias, ou para ser mais preciso, segunda a sexta-feira, temos o culto do almoço, almoço com Deus, tá bom? Então você já se programe para estar conosco. O culto do almoço com Deus inicia meio-dia e encerra 1 hora da tarde. É 1 hora de culto, culto relâmpago. Dá uma bênção esse culto, tá bom? Que Deus abençoe sua vida. Sábado nós temos também o pastor Célio na campanha A Vinda de Jesus pela manhã, 9 horas da manhã. E à noite, às 19 horas, culto do Expansão. Domingo pela manhã, domingo nós temos Escola Bíblica Dominical às 8 horas da manhã. E às 9 horas da manhã, nesse domingo, será consagração em favor da família. Então você não pode perder, irmão. Irmã Flávia Souza pregando a palavra de Deus, louvando e orando pelos excelentes dons da revelação. Vamos lá, que Deus abençoe sua vida. Daqui a pouquinho vamos pro altar do templo da glória de Deus. Deus abençoe, ouvinte. Deus abençoe você que me acompanhou até aqui. Fica ligado nessa programação, porque vai ter oração. O pastor Cremilson já está no santo altar, vai orar por nós daqui a pouquinho.

Deus, o teu amor. Pode louvar o Senhor com alegria. A tua paz. Isso, erga a voz, erga a voz. Eu marquei.

basta, basta que me toque, Senhor, pra minha alma. Aleluia! Oh, glória, se amanhã. Se

bem forte. Aleluia! Ore! Vai dando glória, glória, glória, glória. Vai dando glória, glória, glória, glória a Deus. Vai dando glória, glória, glória. Vai dando glória, glória. Os ouvintes estão conosco. Vai dando glória, glória a Deus. Vai dando glória, vai dando glória. Senhor meu Deus e meu Pai, te damos graça, Senhor, nesta manhã da família, por estarmos já também neste santo altar com nossos queridos e amados irmãos. Oh, Pai querido, é maravilhoso

orar também com nossos irmãos, também orando, também louvando, e dou graças, Senhor, por cada louvor que nesta manhã está chegando a tua presença, a tua narina, como um cheiro suave, oh glória, alabaste clama, oh glória, alabasturianda, alabasteria, ele clama, alabasto declama, oh glória, oh glória, oh

glória, alabasuclum, alabasteria, aleluia. Ó Pai querido, é maravilhoso. Olha esta mamãe, meu Pai, pedindo a Ti a libertação do Teu filho. Olha este filho, pedindo a Ti a libertação de Teus pais. Pai querido, é poderoso. Pai querido, é glorioso. Olha agora, Senhor, a necessidade é cada irmão, a necessidade é cada irmã, a necessidade é o Teu povo, é busca, é humilha,

recebendo, a igreja está recebendo. Olha, ela receba, receba de Deus, receba de Jesus, receba do Espírito Santo. Ô glória, ô glória, ela pegou, pegou, pegou a bênção ali, ó. Chegou a bênção ali, ó. Chegou a bênção aqui na frente do altar, chegou lá atrás, chegou no meio, ela receba. Eriaste, enclama, alabaiaço e clama, ô glória, ô glória.

0: milagre, confirma a bênção, confirma a vitória, confirma, Senhor, oh Pai querido, é maravilhoso, oh Pai.
1: Aleluia, vai confirmando, Senhor, mesmo, meu Pai, a oração da sua igreja, meu Pai, vai confirmando, meu Deus, as petições, meu Pai, desse povo que crê, meu Pai, no teu santo nome, oh Deus de poder, Deus de maravilhas, aqui estamos, meu Pai, com fé, com certeza, meu Deus, que algo maravilhoso, meu Pai, já está acontecendo no nosso meio, algo maravilhoso já está acontecendo.

que no Deus que prometeu, juntamente com seu filho, todas as bênçãos, aquele que nem mesmo seu filho poupou, mas o entregou, meu Pai, em favor de todos nós. Como também não daria, meu Pai, com ele todas as coisas. Meu Deus querido, ó Pai maravilhoso, e é nessa fé, meu Pai, que nós estamos clamando aqui, nesta manhã, Senhor. A Tua palavra nos ensina a orar, a buscar, a confiar, meu Pai, somente em Ti. Porque é do Senhor que vem, meu Pai, a vitória, é do Senhor que vem a resposta, é do Senhor, meu Pai, que vem o socorro. Ah, meu Pai querido, Deus amado, socorre-nos, meu Pai, nesta manhã, socorra a minha vida, socorre, meu Pai,

0: meu Pai, esta lágrima. Tira a aflição, Senhor, desse coração aflito, meu Pai, nesta manhã. Essa pessoa que recebeu, Pai, um diagnóstico, meu Pai. Essa pessoa, meu Pai, está sendo perseguida, meu Pai, por pessoas más, por pessoas, meu Pai, de má índoles, meu Deus. Quantos, meu Pai, servos do Senhor têm sofrido, meu Pai, perseguição? Ah, meu Deus, meu Pai, por amor do teu nome, muitos nos odeiam. Meu Pai, nós sentimos felizes, meu Pai, por ser odiado pelo mundo, porque nós somos do Senhor, nós somos luz, meu Pai, e as trevas, Senhor, não combina com a luz. Por isso, meu Pai, essa irmã está passando por esta luta, esse irmão, porque ele escolheu, meu Pai, estar na tua casa. Ele escolheu, Senhor, estar na tua presença. Ele escolheu, meu Pai, trilhar o caminho reto, o caminho santo, o caminho, meu Pai, que vai conduzi-lo à salvação. E as lutas, meu Pai, estão constantes. Depois, meu Pai, que essa pessoa passou a passar a vir na igreja, a servir ao Senhor, ela está sendo perseguida, as lutas aumentaram, meu Deus, mas o Senhor é com ela, que ela possa sentir nesta manhã essa presença do Senhor com ela, esse amor que o Senhor tem, meu Pai, para com ela, para com a sua família. Nós sabemos, meu Pai, que a nossa família está guardada por o Senhor, a nossa família está guardada pelos anjos do Senhor. Pai querido, ó Deus maravilhoso,
1: trabalha, Senhor, vai trabalhando, meu Deus, em cada vida, vai trabalhando.

expulsa, expulsa a poder o sangue de Cristo, expulsa, expulsa, expulsa, abra a boca, irmã, levanta a mão para expulsar, manda embora, diga saia, manda embora, diga saia, espírito imundo, sai daí, demônio, destruidor de família, sai desta casa, sai desta vida, pomba gira, sai daí, espírito imundo, os vícios, enche o mirim, enche o caveira, expulsa, saia, tem que sair, a poder o sangue de Cristo, expulsa, expulsa, expulsa, irmã, abra a boca,

no sangue de Cristo aqui agora, para repreender todas as obras do diabo, repreender todas as obras do inferno. Manda embora aí, expulsa, expulsa, cadê autoridade, expulsa com autoridade, expulsa com autoridade, manda embora, diga saia, a terça-feira da família, a terça-feira da bênção, a terça-feira do milagre, a terça-feira da cura divina, a terça-feira da resposta do Senhor, a terça-feira da solução dos problemas, expulsa igreja, expulsa, tem que sair, em nome de Jesus, tem que sair, pelo sangue do Cordeiro, tem que sair, a poder

0: demônio escondido aí. Cuidado aí, cuidado aí, cuidado aí. Eita, queima ele, eita, queima ele, eita, queima ele, irmão, eita, queima ele, irmã, eita, queima ele, igreja, eita, queima Jesus, eita, queima Jesus, eita, queima Jesus, eita, queima Jesus, anda queimar, anda queimar, anda queimar, eita, queima ele, teu sangue, meu Pai, há poder para desfazer, Senhor, as obras do diabo, ela já caiu, eita, que já caiu, eita, queima ele, eita, queima ele, igreja. Grita, queima ele, igreja! Grita, queima, Jesus! Olha aí, ó. Não resistiu, tá vendo? Olha aí. Segura, segura, segura, segura, segura, segura, velho. Segura, segura, segura. Grita, queima ele, Jesus! Grita, queima ele, Jesus! Como é que é, demônio?
1: Não adianta me segurar, não.
0: Como é que é?
1: Não adianta me segurar, não.
0: Ah, não, né? Ele tá dizendo aqui que não adianta segurar ele, não. Ele tá repreendido, tá, não tá? Tá a lutar, irmãos.
2: Ah.
0: Em nome de quem?
2: Jesus.
0: Você não vai embora, não?
1: Eu não vou embora, não, é?
0: Hein?
1: Ih, eu tô escondido um monte de lugar. Você
0: vai embora, não?
1: Não vou, não, é?
0: Você não vai embora?
1: Não.
0: Você não vai embora da vida, não vai, não?
1: Vou, não.
0: Vá ou não vai, igreja? Vá ou não vai, meus irmãos? Ele vai embora em nome de quem?
2: Jesus.
0: Você não vai no meu nome. Você não vai no nome das irmãs que estão aqui. Nem dos irmãos. Você vai embora do corpo dela, sim. Você vai pegar toda a bagagem. Grita, queima ele, Jesus. Grita, queima, Jesus. Você vai pegar toda a bagagem da casa dela, do quintal dela, da família dela, e você vai sair dela.
1: Não vou, não.
0: Não vai sair?
1: Não vou, não. Eu tô no joelho dela.
0: Você tem certeza?
1: Tá, eu tô.
0: Eu quero ver quem tá aqui agora, então, me usando. Eu quero ver quem me usa aqui nesta manhã, então. Se ele não sair dela, Jesus não me usa. Mas se ele vai, ele vai ter que sair, porque eu sei quem me usa há 35 anos. Você porta no joelho dela, você porta na cabeça dela, e da queima, Jesus. Da queima, Jesus. Sai, legião. Todo que espírito de mim agora, desaloja do corpo dela, do joelho dela, da alma dela, da, segura, segura, da casa dela. E da queima, Jesus. Espírito imundo, sem violência. Sem violência. Sem violência. Eu te repreendo em nome de Jesus. Todo espírito imundo, sai do corpo, sai da alma, sai da casa, sai da vida. Sai. Em nome de Jesus. Sai. Em nome de Jesus. Abre os olhos, filha. Abre os olhos. Olha para mim aqui agora, por favor. Diga a glória a Deus, igreja.
2: O
0: assessor ir embora. Cadê o glória?
2: Glória a Deus.
1: Pamela.
0: Qual o seu nome?
1: É Pamela.
0: Ah, mas agora é a Pâmela, ué. Olha a Pâmela aí. Quem glorifica a Deus por isso? Olha a Pâmela aí agora. Quem dá glória a Deus por isso? Onde doía em você, Pâmela?
1: Dia. Tava doendo meu joelho, não aguentava nem.
0: Só um minuto. Como é que é?
1: Meu joelho tava doendo.
0: Joelho demais, joelho.
1: Uhum. O médico até...
0: Há quantos dias o joelho tá doendo?
1: Ah, tem 5 dias que ele dói, a dor vai embora, volta o dia.
0: Dias.
1: Uhum.
0: Dói e volta.
1: Uhum.
0: Quer dizer, a dor, irmã Rose, tá fazendo uma campanha no joelho dela. Mas vai ter que ir tudo embora agora, Maria dos Anjos. Vá ou não vai, meus irmãos? Vá ou não vai? Procura a dor aí agora. Bate o pé aí, Pâmela. Dá uns pula aí, Pâmela. Ué? Pula aí, Pâmela. Como é que...
1: Maravilha demais, é?
0: Maravilha demais, uai. Olha aí, da glória! Mas não doía, minha filha?
1: Doía. Doía. Eu tô esperando até a cirurgião poder.
0: Como é que é o negócio?
1: Tô esperando até a cirurgião, mas eu falei, não vou fazer cirurgia, não.
0: Cirurgia.
1: Tô guardando cirurgião poder ver o que eu já tenho que fazer.
0: Procura então a dor agora, aí. Como é que é?
1: Não tem dor mais, não.
0: Não tem mais?
1: Não tem.
0: Mas não doía?
1: Doía?
0: Quem te curou aqui a dor?
1: Foi Jesus.
0: Foi quem?
1: Foi Jesus.
0: Foi quem?
1: Foi Jesus, hein?
0: Mais forte.
1: Foi Jesus.
0: Dá glória a Deus com ele, família!
3: Glória a Deus!
0: Dá glória a Deus com ela, meu irmão! Dá glória a Deus com ela!
4: Glória a Deus!
0: Dá glória a Deus com ela!
5: Glória a Deus!
0: Dá glória a Deus com ela!
3: Glória!
0: Dá glória a Deus, igreja, Deus é amor! De juiz de fora! Passou, Pâmela!
1: Passou, graças a Deus!
0: Feliz agora!
1: Nossa Senhora!
0: Voltar pra casa abençoado!
1: Graças a Deus!
0: Sem dor!
1: Sem dor!
0: Deus te abençoe! Você é irmão dela? Olha abraçando, olha aí! Olha aí! A família abraçando. Epa, olha aí. Dá glória a Deus. Você é irmão dela?
6: Eu sou. É. Tô fazendo campanha todos os dias.
0: Por favor, pra
6: favor, minha família.
0: Você tá feliz agora de ver a irmãzinha aqui curada?
6: Eu tô.
0: Ela tá chorando aí. A dor foi embora, Pamela. Você está curada já, minha filha. É a mamãe, né? Feliz também, mamãe?
4: Ela reclamou comigo, irmão, que ela nem estava lá em casa com o joelho do joelho. Eu falei assim, ontem, eu falei assim, meu pai, tomara que ela vá lá em casa me levar na igreja. Eu disse, mãe, não estou aguentando o joelho.
0: Reclamou com a senhora.
4: Reclamou lá longe da casa dela.
0: Aí trouxeram ela hoje e ela está curada. Todo mundo chorando aí. Três chorão aí. Três chorão. Receba, receba de Deus da glória. Glorifica a Deus mesmo, igreja. Aguarda aqui, aguarda aqui. Cadê o glória? Pode aguardar, pode chegar pra cá. Cadê o glória? Jesus está na casa. Cadê o glória? Tem duas irmãs aqui, ó. Diga a glória a Deus. Não. Cadê o glória? O culto tá bom, né, Maria? Tá maravilhoso. Quem sente Deus aí? Quem tá sentindo Jesus aí, Samuel? Dá glória a Deus aí, Samuel. Cadê o glória? Obrigadão, tá, meu querido? Cadê o glória? Tem duas irmãs aqui, ó. Diga a glória a Deus. Eu vi a mão poderosa de Deus assinando a sua vitória nesta manhã. E para saber que você é as duas irmãs reveladas, diga glória. Uma vitória para o teu esposo, e já chegou lá a benção. A outra é para tua filha. Cadê a irmã do esposo? Algo lá que só Deus pode fazer e Deus já fez. Receba, irmã. Irmã Andréia, né? Toma posse, irmã Andréia. Toma posse, irmã Andréia. Pode exaltar Deus com ela? Pode. Por favor, irmã Andréia, põe de pé, por favor. A senhora vai adentrar essa igreja aqui, pode chorar. A senhora vai adentrar essa igreja com o seu esposo de mão dada. Ele vestido de obreiro para cooperar nesta obra. Pode chorar, minha filha. Quem revela não é o moreno aqui, não. É Jesus Cristo. Cadê o glória a Deus, igreja? Cadê a irmã da filha? Cadê a irmã da filha? Oh, só Deus sabe o que está passando com ela. Algo muito difícil mesmo. Tem tirado tua paz. Tem tirado teu sossego. Diga glória a Deus, gente. Mas Jesus hoje está transformando o interior da tua filha. Cadê essa mamãe? Tem, como é que ela chama? Venha cá, pode vir chorar, mamãe. Tem coisa nova chegando para chorar e agora. Pode vir chorar, mamãe. Tem coisa nova chegando para chorar e agora. A força de Deus, cadê seu glória? Você nem glorificou, você nem exaltou Jesus ainda. Há quanto tempo, mamãe? Ela está situação lá.
5: Ela se transformou, ela trocou de nome, ela usa roupa de homem, pastor. Ela cortou o cabelo, ela não chama mais...
0: Se transformou.
5: Ela não chama eu mais de mãe, nem o pai, sabe?
0: Mas só que nesta manhã, aquele que é o autor da vida do corpo humano vai transformar ela de novo. Vai te devolver a sua filha de novo, no nome de Jesus. Quem crê dá glória! Glorifica aí também, ouvintes. Glorifica aí também, internautas. Dá glória a Deus, igreja. Eu sabia disso?
5: Não. Hein? Não.
0: Mas Jesus sabia, né, irmã?
5: Jesus sabia. Hoje Deus tocou no meu coração. Vai na igreja e pede Deus. E Deus vai ouvir.
0: Vai na campanha da família, minha filha. Pede lá por sua filha que eu vou agir.
5: É, Deus tocou no meu coração. Falei, eu vou, em nome...
0: A senhora crê que Deus agiu agora?
5: Eu creio que o Senhor agiu.
0: A senhora crê?
5: Eu creio.
0: Nós também cremos. Nós também cremos. Nós também cremos. Dá glória a Deus com ela. Como é que ela chama mesmo?
5: Sorai.
0: Pensa nela agora aí, pensa nela aí. Vai lá, Jesus. Com a tua mão poderosa e gloriosa. Visita a Soraia. Liberta ela da cabeça, plano dos pés. E devolve esta mamãe, esta filha abençoada, no nome de Jesus Cristo. Olha para mim aqui. A senhora vai adentrar aquelas portas lá com ela. Do jeito que ela é. Do jeito que Deus te deu ela. Receba. Toma posse agora. Da glória. Olha Deus operando aí. Olha Deus operando aqui. Olha Deus operando na Deus e amor de Juiz de Fora. Cadê o glória a Deus, igreja? Cadê o glória? Não, cadê o glória? Tá quente, tá quente, tá quente. Vocês estão cheios de Deus aí, ó. Tá cheio de Deus aí, ó. Cadê o glória? Tem uma irmã aqui no nosso meio, diga glória a Deus. Eu via minha irmã quando Jesus chegava e entregava a senhora nesta manhã saúde. Diga

0: anos. Mais de anos que eu tenho essa quentura. Parece que tem um fogo lá dentro do meu estômago.
1: E tem se medicado por isso?
0: Eu já fui no médico. Se passou esse remédio lá pra mim tomar, o tal de Membrazol, mas não tá adiantando.
1: Mas não resolve.
0: Não. Não resolve. Não, não.
1: Mais de um ano.
0: Mais um ano. Ontem eu levantei, foi a mão de óbito me almoçar, hoje eu não almocei, não tomei café, nada.
1: Parece que tem dentro da sua barriga uma brasa viva de fogo.
0: Exatamente, parece que é isso mesmo que tem no meu estômago. Glória a Deus.
1: Quem crê que Jesus está aqui? Vocês crê ou não crê? Quem crê, dá glória a Deus aí. Então levanta a mão de vocês para cá em direção à irmã Estela, né? Mãe Estela. Guardei o nome dela também, mãe Estela. Fala assim comigo, Senhor Jesus. Não, você está falando é nada. Ah, não falou não. É, vocês têm autoridade, irmãos. Vocês estão cheios de Deus. Estão, não. Diga, Senhor Jesus, visita agora a mãe Estela e dá saúde para ela. Mãe Estela, procura doi. Aperta e procura.
0: Na hora que eu vim de casa, estava um pouco meio assim, sabe?
1: Formigando.
0: É, aí quando eu sentei ali...
1: Espécie uma dormência, né?
0: É, tem uma espécie da tonteira, uhum, por causa daquela queimação.
1: Mas procura aí agora, procura aí. Aperta aí. Se a senhora quiser, a irmã Miriam, aperta aí pra senhora. Se a senhora quiser, a irmã Miriam, a senhora dá um apertão assim, acabou. É, mas tá curada já.
0: Já tô curada.
1: Não tem essa dor mais?
0: Não tem mais, eu tô apertando. Não.
1: Tava meio azonça também?
0: Tava. Quando dava dor, ficava com tonteira.
1: Procura zonzeira agora aí.
0: Não, também não tem. Tem
1: não
0: nada,
1: tem?
0: Não.
1: Nem zonzeira, nem
0: nada, nenhum dos dois.
1: Não tem? Porque Jesus te curou aqui agora, nesta manhã. Ele tá aqui curando, por isso que não tem. Ah, mas pra que essas palmas, gente? Se é pra ele, melhor isso aí. Dá glórias! Dá glória a Deus, igreja! Cadê o glória? Cadê o glória? Aqui tem 22 pessoas. Levanta a mão, 22 pessoas. Eu vi a providência chegando. E é coisa que só Deus pode fazer. É grande mesmo. 22 pessoas. Estamos ligados aqui, ó. 22 pessoas. E está chegando coisas grandes de Deus lá na sua vida nesta manhã. Levanta a mão e dá um glória. Eu não vou nem contar, não. Receba essas bênçãos no nome de Jesus aí. Pode exaltar, pode exaltar. Venha cá, por favor, com o nenenzinho. Bate as palmas da glória. Ah, cadê o glória? Cadê o glória? Cadê o glória? O seu nome mesmo?
2: Amanda.
1: Amanda, né? Sabe o que eu vi, Amanda? Me revela aqui nessa manhã o Senhor. Eu vi a Deus guardando, livrando seu neném. Sabe o que ia acontecer com ele? Ele iria engolir o fôlego e ficaria roxo. Quando você fosse olhar, ele estaria já sem vida. Mas Jesus hoje está dando livramento e saúde para ele.
2: Amém, amém. Glória a Deus.
1: Ele está bem de uns dias para cá?
2: Não está dormindo nada de noite. Está dormindo nada de noite?
1: Nada de noite.
2: Não.
1: Quanto tempo ele está assim?
2: Ele acorda 2 horas da manhã e não dorme mais.
1: Não dorme mais?
2: Não.
1: Quem crê que a partir de agora ele vai ter um sono reparador, como diz a Bíblia. Deitei, dormi, acordei e o Senhor sustentou, guardou, livrou. Quem crê da glória? Como é que ele chama?
2: Jefferson.
1: Jefferson. Nome chique, hein, filho? Nome de gente poderosa, Jefferson. Né, Maria? Meu Deus, Jefferson é nome autoritário, não é? Rapaz, diga a glória. Fala assim conosco, Senhor Jesus. Digam, Senhor Jesus, coloque agora as tuas mãos sobre o Jefferson, da saúde e livramento a esta criança. Mamãe, você vai voltar semana que vem para testemunhar. Pastor, talvez que a oração, aí está dormindo agora para acordar. Eu tenho que sacudir assim, pastor, para ele acordar, mas não acorda. Você crê?
2: Amém.
1: Recebe?
2: Com certeza.
1: Em nome de Jesus, da glória a Deus com ela. A irmãzinha, hein? Como é que você chama?
3: Hanna.
1: Hein?
3: Hanna.
1: Hanna. É tudo chique mesmo, tem jeito não. Tua família chique, tudo nome chique. Diga glória a Deus. Deus abençoe, tá? Cadê o glória? Pode exaltar o céu, claro que pode. Claro que pode. Tem muita gente importante aí hoje, ó. Tem muita gente importante, olha aí. E é você. Somos nós. Somos importantes para Jesus. Somos ou não somos? Quem é importante para o céu aí, dá glória. Deus confia em você. Quem crê, dá glória.

0: acredita em você, quem crê da glória. Ele não deixou os anjos fazer, ele acredita em nós, quem crê da glória. É família abençoada, é casa abençoada, é vida estruturada na presença do Senhor. Exalta, exalta, exalta. Cadê o glória? Diga glória a Deus. Quem está aí, vocês podem chegar para cá, tem como? Quem está aí nos bancos, vem cá para frente, teria jeito? Venha cá, por favor, chegue para cá, todo mundo. Diga glória. Não é verdade? Venha para cá, pode vir, todo mundo, vem para cá. Vem para cá, vem uma Rose, vem uma Rose. Olha lá, uma Rose lá, lá. Lá, tá lá. Hoje é campanha das irmãs Rose. Tem uma aqui, tem outra lá. Diga glória. Cadê o glória? Vem para cá. Que Deus te use, tá, meu filho? Hoje é você. Cadê o glória? Cadê o glória? Quem exalta o céu com alegria? Chega para cá, assim, ó. Para cá. Tem muita terra vazia aqui. Chega para cá. Chega para cá. Isso, cadê o glória? Samuel, vem cá, por favor. Deixa eu te mostrar, Samuel. Só um minutinho o negócio aqui. Olha aqui, ó. Você consegue, né? Nesse... Tá bom? Obrigado. Cadê o glória? Cadê o glória? Samuel é uma benção, não é? Sim ou não? Cheio de Deus, Samuel. É, profeta. Vou pregar sobre ele hoje. Cadê o glória? Vem cá, Maria. Fica de cá, Maria. Como é que eu vou fazer? É. Vem cá, Joaquim. Fica no meio, Joaquim. Isso. E você levanta a mão aí, todo mundo. Bem alta mesmo. Fica bonitona naquela foto de Samuel lá, ó. Bem bonita. Fala assim: Senhor Jesus, eu creio que nesta manhã o nome do Senhor está sendo glorificado através desta fotografia. Amém? Ficou, Samuel, daquele estilo mesmo? Me manda, por favor, vou olhar de uma vez. Diga glória. Ó, o Joaquim vai louvar agora. Podem voltar ao lugar de vocês. Eu volto pregando já. Muito obrigado. Tá, meus irmãos? Pode voltar ao lugar de vocês? Sim, minha filha. Como é que ele chama? Já, já, tá? Mas já, já. Daqui a pouquinho, vamos clamar por ele. Daniel, né? Só um minutinho só. Cadê o glória? Deixa eu perguntar, tem criança aí também hoje? Tem mais criança aí? Cadê as... Vem pra cá, as criancinhas, vem cá. Vem cá, as criancinhas aqui na frente do altar, vem cá. Todas as criancinhas que estão aí, vem pra cá. Pra frente do altar. Vem, vem. Joaquim, vem cá. Ó. Desce cá, pô, Joaquim, vem cá. Cadê as criancinhas? Ih, fica aqui você, isso. Vem pra cá. Vem cá. Louvar com o Joaquim aqui, as criancinhas. Vem cá, louvar com o Joaquim aqui. Vem pra cá. Ih, vem pra cá. Aquele ali é o Caleb. Né, Caleb? Aí, ó. Vem também, vem também. Ó, pode ficar aqui perto do Joaquim, pode ficar ali perto dele. Cadê o glória? Quer ver? Como é que você chama?
1: Helena.
0: E você?
1: Ana Beatriz.
0: Helena, nome de rainha, Ana, rainha também.
2: Joaquim.
1: Enzo.
0: Enzo.
1: Isaac.
0: Isaac.
2: Caleb.
0: Caleb.
1: Miguel.
0: Só tem profeta aqui. Vocês viram? Só tem profeta aqui. Bate as palmas da glória. Chegou mais uma. Como é que você chama?
1: Hanna.
0: Eu tô falando, irmã Miriam. Só tem profeta. Vai saudar os irmãos,
2: tá? Cumprimento a igreja com a paz do Senhor Jesus.
0: Amém, Jesus.
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1: Deus abençoe vocês, tá? Agora é Deus com as crianças. Obrigado. Tá, Hanna? A Hanna aí, ó. Essa Hanna é uma benção. Cadê o Glória? Fica de pé. A irmã Tiane chegou com a doutora já. Fica de pé. Diga glória a Deus. Acho que ela que vai ser a doutora, hein? Diga glória. Cadê mais um doutor na família? Cadê o glória? Abra conosco a palavra do Senhor. 1 Samuel. 1 Samuel. Deus abençoe os ouvintes de casa, os internautas, o nosso pastor também que está com a gente, os irmãos do estúdio, os ouvintes também. Cadê o glória? 1 Samuel. Também, né? O capítulo 1. Deixa eu achar meu quatro zóio. Falta agora o quatro zóio que está aqui também. Diga glória a Deus. Cadê o glória? 1 Samuel, capítulo 1. Na minha Bíblia aqui está na página 337. Na minha Bíblia aqui. Está na 337. Não sei de vocês. Diga glória a Deus. Hã? Aí é 281, né? Aqui na minha está 337. Versículo 5. 1 Samuel 5. Quem encontrou, diga amém. Quem não encontrou, diga espera. Não, não está podendo, não. Vai dar tempo, não. Estou brincando, espera um pouquinho só. Diga glória. Fala assim, ó. E porém, Ana dava. Pode continuar, dava. Uma parte excelente, porque amava Ana, embora o Senhor lhe tivesse cerrado a madre. Versículo 8. Então Cana, seu marido, lhe disse: Ana, por que choras? E por que não comes? E por que está mal o teu coração? Não te sou eu melhor do que 10 filhos? Diga glória a Deus. Levante bem alto a Bíblia para o céu. Bem alto mesmo, bem alto mesmo. E as mãos também. Vai dando glória, glória, glória a Deus.
2: Glória, glória, glória, glória a Deus, soberano Deus, maravilhoso e eterno Pai, aqui está, Senhor, a Tua palavra lida. Meu Deus, vem com Teu Espírito Santo falar em cada coração, meu Pai, nesta manhã. Que haja, Senhor, nesta manhã uma terra fértil, meu Pai, para que a Tua palavra ela possa crescer, que ela possa produzir, meu Pai, o fruto no nosso coração, dar-nos sabedoria, entendimento, compreensão, Senhor, da Tua santa palavra. Para que os nossos dias, meu Deus, sejam bons. Para que tudo, meu Pai, vá bem em nossas vidas, meu Deus. Oh, Pai querido, oh, Deus maravilhoso. Coloca a palavra na boca do Teu servo, Senhor. A qual o Senhor quer falar conosco, meu Deus. Que seja feita a Tua vontade, oh, Pai, aqui nesta manhã. Que seja feita, meu Pai, o Teu querer nas nossas vidas. Durante, meu Pai, toda a nossa, meu Pai, história de vida nesse mundo, nessa terra. Aquilo que o Senhor preparou, aquilo que o Senhor planejou, meu Pai. Que seja, meu Deus, um acontecimento. Que seja, meu Pai, realizado, meu Deus querido, conforme a vontade do Senhor, abençoa nossa família, alcança, meu Pai, nesta manhã, os ouvintes também, meu Pai, com esta palavra, que eles possam, Senhor, sentir também, assim como nós sentimos nesta manhã, a Tua presença, meu Pai, nesse santo lugar, que eles venham sentir também, Senhor, este poder, esta graça, Pai, a visita do Teu Divino Espírito Santo, ó Deus querido, Deus maravilhoso, continua com esta igreja, Pai, continua nesta campanha, Senhor da família. Continua, meu Deus, a realizar grandes obras nesse santo lugar. É o que nós pedimos e agradecemos, ó Pai, certos da Tua resposta. Amém? Amém, Jesus.
1: Deus abençoe, meu amor. Diga glória a Deus. Pode assentar, por favor. Ocupar as mãos com alegria. Palma que é para Jesus. Eu tenho 22 anos de casado. Com essa princesa aqui, Maria dos Anjos. E se eu for solteiro hoje, eu casaria com ela de novo. Diga glória a Deus. Diga glória. Uma bênção na minha vida. Minha mãe falou assim, que não pode gravar o toco, a coruja, não. Mas olha, Deus me deu um presente que é muito mais que essas coisas. É muita bênção, irmão. Tem que cuidar de mim, dos meus filhos, da minha casa, da minha família. E o moreno é muito enjoado. Mas Deus deu também essa, uma tampa que é realmente para tampar essa panela enjoada aqui. Diga glória a Deus. Louva ao Senhor pela Maria dos Anjos, que é minha também. Glorifica a Deus com alegria, com glória. A história vai dizer para a gente que, irmão Samuel, que por longos 24 anos, Eucana e a esposa Ana subiam ao templo para adorar ao Senhor. Eucana levava sacrifícios e apresentava ao Senhor. E Ana chegava ao pé do altar e dobrava o joelho e adorava ao Senhor. Não é 22 dias. Não é alguns meros meses. Foram aproximadamente mais de 24 anos. Quem crê que é muito tempo? Quem crê que é muito tempo? Vamos ser sinceros. Quem que você hoje também demandaria essa perseverança por uma bênção? Três pessoas. Tá bom. Diga glória. Quem esperaria tamanho tempo, 24 anos, para ter algo na sua vida? Quem esperaria no Senhor? Confiando no Senhor. Diga glória. E no final desse tempo, ela chega ao templo, ora, profeta, o sacerdote ali também do lado, ouve, não é que ele ouve, ele vê ela, joelhos dobrados na frente do altar, ele imagina que ela bebeu muito vinho, ele imagina que ela está embriagada, na verdade não, ela está apenas pesada de coração, pesada de alma, triste, amargurada, fadigada, mas confiando. Talvez você entre na igreja da mesma forma que Ana entrava, cansado, fadigado. Não é verdade, irmãos? Tantas lutas, sim ou não? Quem passa a luta e levanta a mão? E não são poucas, não. Dá glória a Deus. Mas quantos que nessa manhã conosco aqui, que está conosco também, que resolve todas as lutas, resolve todos os problemas, dá solução para tudo, no tempo dele, na hora dele, ele vai fazer. Quem crê, dá glória. É claro que em casa, esse casal, Ana, Eucana, e no caso também tinha outra chamada Penina, Eucana e Penina, ele tinha filhos com ela. Só que Ana, por ser estéril, não poderia gerar. Não poderia dar ele filhos. Vocês concordam comigo que dentro de casa havia talvez uma certa rixa entre Penina e Ana? Quem concorda comigo? Que toda vez que Penina ficava grávida, ela olhava com aquela cara de deboche para Ana. Tá vendo aí, ó? Tô grávida de novo. E você não pode. Quem concorda? Tá vendo? Você vai todo ano apresentar sacrifício no altar. Você vai todo dia para a igreja. Você vai toda semana para a campanha. Você vai todo ano para a igreja. E eu nem vou e tô recebendo. Quem já ouviu isso aí? Mas é engano. Porque aquilo que Deus dá é eterno. Aquilo que Deus dá permanece. Aquilo que Deus dá tem valor. Aquilo que Deus dá é maravilhoso. Aquilo que Deus dá é poderoso. Aquilo que Deus dá é dádiva. É para que essas palmas, gente? Melhor isso aí. É para Jesus da glória. Quem já passou por isso? Pelo escárnio de alguém. Alguém olhar para você e debochar de você. Te humilhar. Te desprezar. Não confiar naquilo que Deus te deu. Quem já passou por isso? Ou está passando por isso. Mas quem crê que o céu confia em você? Quem vai até o fim? Pode chover canivete, mas quem vai até o fim? Pode vir um tornado, Joaquim, mas quem vai até o fim? Pode vir um tsunami,

0: E no penúltimo ano, irmã Rose, que ela foi, porque até então ela chegava, dobrava o joelho, chorava ali e voltava com ele, depois de alguns dias de adoração. E ele sacrificava e ela adorava. Mas no penúltimo ano, ela fez Maria dos Anjos, um voto diferente. Olha o que ela falou no pé do altar: se o Senhor me der um filho, eu vou dar ele para o Senhor. Se o Senhor me der um filho, eu vou fazê-lo servir ao Senhor. Diga glória a Deus. E é claro que Deus se agradou disso. Quem veio apresentar algo para Deus aqui hoje? Quem está apresentando algo para Deus aqui? Somente para Ele. Quem está? Faça para o céu e dá um glória. Eu não quero nada para mim. Tudo aqui é para Deus. Quem quer, dá um glória. Aí Deus gostou. E no mesmo dia, ele falou com ela: no meu tempo você vai gerar. Diga glória a Deus. No meu tempo agora, de 9 meses, aqui que você está pedindo já é um bom tempo, eu vou te dar. E ela volta para casa com o esposo. Tem para mim que de novo Penina olhou para ela, dizendo assim: chegou de novo da igreja. Foi mais um dia para a igreja de novo. Falando. Não tem vizinho que é assim? Ó. Acabou de chegar da igreja. Tem ou não tem? Não tem parente também que é assim? Está chegando da igreja. Mas não sabendo os tais que está chegando carregado de bênção. Está chegando carregado de vitória. Carregado de milagre, carregado do céu, de promessa, da glória. Levanta a mão e dá glória a Deus aí. E naquela noite, vocês concordam comigo? Maria, eu tenho isso para mim. Que ela já saiu grávida, já, irmã Rose, já do pé do altar. Quem crê, não é? Porque já, irmão. Porque Deus já falou ali que vai gerar e ele já colocou a mão e já preparou o interior dela todinho. Quem crê? Que já no pé do altar ele já transformou ela por dentro. Quem crê? Receba a transformação aí, ó. Receba a bênção aí, ó. Receba a coisa nova aí em nome de Jesus. Eu estou dizendo em nome de Jesus. Olha aí, da glória. Samuel nasce. Falei que ia falar de você hoje. Mas falar bem, para falar mal. Samuel nasce. Conta-se que ele ficou 4 anos em casa com ela, porque ele tinha que desmamar. Não tinha. Pensa comigo, como é que ele ia nascer? Recém-nascido. Já chegando o tempo, estamos aqui, profeta. O menino que eu falei, não é. Sim ou não? Quem quer que tem o tempo do Senhor e tem o nosso tempo também? Quem crê que tem as coisas do Senhor e nossas coisas também? Quem tem uma casa linda aí? Quem tem uma família linda? Tem como Deus descer do céu e varrer sua casa? Tem jeito? Senhor, só pode varrer minha casa para mim hoje? Ela vai ser varrida? Só se for com vassoura de fogo. Que é a vassoura natural, não. Quem tem que varrer a casa? Assim, eu. Mas pouca gente, hein? Diga, eu tenho que limpar minha casa. Sim ou não? Senhor, a máquina está cheia de roupa. O senhor pode bater para mim, lavar para mim? Tem jeito? E deu ligar a máquina, botar para bater. Que processo todinho. Tem jeito? Quem tem que fazer? Fala assim, eu. Fala assim, o que é para mim fazer, Deus não vai fazer. Mas o que eu não consigo fazer no tempo dele, diga, ele está fazendo. Receba, ele está fazendo. Receba, ele está fazendo. Acho que merecia mais palma que isso aí, hein? Dá glória também. Cadê o glória? Naquele tempo, irmãos, as pessoas traziam ao templo algumas qualidades de ofertas. Olha para mim. Quem tinha condições trazia ao templo, por exemplo, um boi. Ele tinha condição e trazia um boi para oferecer de sacrifício. A classe média, um cordeiro, um carneiro, um bode. E aqueles mais necessitados, mais humildes, uma pomba, uma rolinha. Diga glória a Deus. Mas todos chegavam, ó, batia na porta do templo, dizia assim: eu vim trazer meu sacrifício, eu vim trazer minha oferta. E o serviçal pegava, trazia e apresentava para o sacerdote, para oferecer para Deus. Diga glória. Aí depois de 4 anos, alguém bate na porta. O servo chega. Mas a senhora e o menininho, vem cá, Joaquim, de 4 anos, de mão dada com ela. Pois não, senhora, o sacerdote está aí? Tá. Fala que eu vim trazer a minha oferta. Ah, sim, tudo bem. Pode apresentar a oferta. Não, está aqui. Como? Esse menino aqui, eu falei aqui 4 anos atrás que se eu tivesse ele, eu apresentaria ele e traria de volta para Deus. Então eu vim cá entregar ele para a obra. E a partir dali, ela voltou para casa sem o Samuel. E a partir de 4 anos, ele começou a servir a Deus e ser serviçal na casa do Senhor. Obrigado. É claro que lá dentro do templo, alguém perguntou: mas ele com 4 anos vai fazer o que aqui na obra? Ele vai servir para que aqui na obra? Mas ele pode ser, talvez, o mordomo do sacerdote, dormir perto da cama do sacerdote. Por exemplo, eu estou com sede. Fique de pé, por favor. Samuel, 4 aninhos. Eu estou com sede. Vai chamar o correndo buscar água. Para aí, Samuel. Samuel, não precisa pegar agora não. Eu estou com fome. Vem de novo. Lá vai Samuel correndo levar comida para o sacerdote. E assim ele foi crescendo. Obrigado. Assim ele foi crescendo na casa do Senhor. Diga glória a Deus. Até completar 10 anos. Quando ele tinha 10 anos, é que você vê aquela fatídica história de ele ouvir chamar 3 vezes e ele achar que é o sacerdote Eli. Sim ou não? Ele acha que é Eli chamando e vai lá: o senhor me chamou? Não. Ué. Samuel. Ele tinha 10 anos já. O senhor me chamou? O senhor quer o quê? Água, comida? O que é? Não te chamei, não. Ué. Aí por terceira vez: Samuel, o senhor não me chamou de novo? Não te chamei. Aí ele entendeu. Ah, é Deus te chamando agora para te usar. Olha Deus te chamando essa manhã para te usar. Olha aí, ó. Olha Deus te chamando aqui hoje para usar a tua vida, na sua família, no seu trabalho, na sua empresa. Dá glória a Deus à igreja. Levanta a mão quem Deus pode contar com você hoje. Levanta a mão quem o céu pode contar contigo agora. Dá glória. Dá glória. Exalta. Fala assim comigo: o tempo sempre é de Deus, mas quando chega, ninguém pede. Você compreende isso? E foi gerado no pé do altar, voltou para o altar depois de 4 anos, passou 6 longos anos servindo o sacerdote, e agora chegou o tempo de quê? De Deus usar ele. Chegou o tempo de Deus usar você. Chegou o tempo dele te usar, minha esposa, dele te usar, irmãs obreiras, dele te usar, visitante, dele usar o jovem Samuel, usar o Moacir, usar o obreiro lá do Grande Betânia, usar vocês, usar a irmã Ana da livraria, usar esse povo aqui. Chegou a hora de usar o pastorado, o diaconado, o presbitério, os ouvintes, os internautas. A hora é agora. Pode exaltar a alegria? Claro que pode. Claro que pode. E quem foi Samuel? O primeiro profeta, o primeiro homem de Deus a ungir também o primeiro rei de Israel. Diga a glória a Deus. Foi ou não foi? Como é que foi o rei que ele ungiu? Quem sabe me dizer? Foi quem? Saul. E depois ungiu quem também? Davi. A mãe nem podia ter ele. Ele nem podia nascer. Mas Jesus foi lá, trabalhou, a mãe gerou e virou o quê? Um grande profeta, um grande juiz na mão de Deus. Deus hoje está gerando coisa nova na sua vida. Deus hoje está gerando coisa nova na sua casa. Deus hoje está gerando coisa nova na sua história. Se você quer, levanta a mão e dá um glória. Para receber agora em nome de Jesus. Para receber aí, ó. Olha aí, tem coisa nova chegando. Chegou coisa nova. É Deus trabalhando e agindo. Aleluia. Você concorda comigo, irmãos? Que no tempo de Deus, que no trabalhar de Deus, dá tudo certo. Quem vai esperar no Senhor? Quem está esperando no Senhor? Tem uma irmã que mora no Santa Cândida. Ela faz campanha aqui com a gente. A Maria conhece ela. Ela não poderia engravidar. Ela tinha também o ventre estéril. E ela veio um certa feita à igreja. Pediu oração aqui o povo de Deus. Esse povo ora e unge. E ela é mãe de dois filhos. Diga a glória. Quando a Maria perdeu o primeiro filho nosso, que teria 22 anos hoje, ouvimos o quê da doutora? Olha, Maria, daqui 10 anos, olha lá se você poderá ter filho. Porque seu ventre é isso, aquilo, outro. E fez uma operação também, tirou um mioma desse tamanho também, assim, do útero dela. Né, Maria? Aquele vidão, né? Desse tamanho, aquela bola de cabelo grandona assim, ó. Ó, tá vendo aqui, ó? Isso aqui quer dizer que poderá futuramente pensarmos em um tratamento para que ela possa, talvez, amanhã gerar, ser mãe. Mas é daqui uns 10 anos, tá, pai? Diga glória a Deus. Aí a sala braba com a gente, né? Tá, pai? Diga glória. Ela falou 10 anos, né? Quando foi em 4 anos depois, chegou lá. Eu e a Maria. Com aquela carinha, de gato com o meu canário. Ela falou assim, pai, não acredito. Vocês dois, de novo? A Maria é porque tem uns meses que não vem. Fazer um exame com a senhora aí. Aí deitou, passou o álcool em gel. Porque nós conhecemos o álcool em gel, né? Passou o álcool em gel lá. Botou aqueles aparelhos, irmã Rose. Procurando é pouquinho. Aquele barulhinho. 4 anos só tinha passado. Ela falou assim, olha lá, ó. Olha lá. Olha lá no monitor lá. É, Maria, você está grávida. Diga a glória. Ó, o Felipe chegou, né? Filipão chegou. 2.0. Diga a glória. Está compreendendo que o tempo é de Deus? Quem confia no Senhor? Quem hoje está entregando seu caminho, sua vida, seus projetos, sua alma, sua casa, tudinho para o Senhor, fica de pé. Fica de pé com glória. Fica de pé com aleluia. Fala comigo, Senhor Jesus, da mesma forma que o Senhor ungiu o ventre da irmã Ana e ela gerou o profeta, ela gerou o juiz. Diga, meu Deus, eu creio nesta manhã também que o Senhor, diga o Senhor, está gerando coisas novas para a minha vida, para minha casa e para minha família. Só quem crê glorifica, exalta com alegria. Com alegria. Quem quer convidar os ouvintes, internautas também, para estar conosco ainda hoje? Então levanta a mão. Fala comigo, ouvintes, internautas, vem para cá. Hoje, terça-feira, campanha da família. Deus tem bênção.
1: Tem bênção
0: para nós.
1: Para nós.
0: Ouvintes.
1: Ouvintes.
0: Internautas.
1: Internautas.
0: Vem para cá.
1: Vem para cá.
0: Para nossa igreja.
1: Para nossa igreja.
0: Deus é amor.
1: Deus é amor.
0: Da rua.
1: Da rua.
0: Sancré. De Carvalho.
1: De Carvalho.
0: 75.
1: 75.
0: Hoje.
1: Hoje.
0: Terça-feira.
1: Terça-feira.
0: Campanha.
1: Campanha.
0: Da família.
1: Da família.
0: Te aguardamos.
1: Te aguardamos.
0: Em nome de quem, Joaquim?
1: Em nome de Jesus.
0: Em nome de quem, Joaquim?
1: Jesus.
0: Em nome de Jesus mesmo. Deus abençoe o estúdio. Deus abençoe ouvintes. Bate as palmas da glória a Deus aí. Jesus é bom, é bom, é bom, até demais. Ninguém sabe agradecer o quê? Mas quem crê em Deus, faz o quê? Com alegria. Mas... Cadê as palmas e glória? Cadê as palmas e glória? Glorifica! Pode assentar, por favor? Eu gostaria agora, minhas irmãs batalhadoras da obra, guerreiras e guerreiros também, de fazer com os irmãos ofertas. Diga glória a Deus. Quem trouxe o melhor nesta manhã para honrar a obra do Senhor? Quem crê que Jesus livra aí da glória? Ô irmã, filha, vem cá, por favor. Ó, entrega para mim, para esse povão de fé. Aqui, mamília. Para esse povão de fé. Pode passar ali. Vou colocar que valor, pastor? O melhor. Aqui, irmãs, ó, puxa, filha. Os irmãos aqui, por favor, obrigado, tá? Podem aguardar, tá, irmão? Assim, pode aguardar, por favor. Vamos lá, então? Você pode pegar esse voto do livramento agora, vai colocar sobre ele agora uma oferta já, um valor abençoado para honrar a obra. Diga glória. A Ana cumpriu com o voto dela? Sim ou não? O Samuel, ele não voltou de novo para o altar? Voltou ou não voltou? Ele saiu do pé do altar e voltou para servir o altar. Sim ou não? Você veio ofertar hoje também. Não sei qual valor. Hoje está todo mundo aí. Está a irmã Ana lá do Adriel também. Lá. E está ali o Samuel também. Tá, hoje o tema da campanha, os irmãos estão aí. Cadê o Glória? E você também. Cadê o Glória? Pode apanhar, por favor. Pega o voto do livramento. Mas qual valor, pastor? Não sei, o melhor. Olha para mim, por favor. Quando você vai comprar, por exemplo, as irmãs, comprar um vestido na loja, você não tenta escolher, assim, aquele mais bonito, mas aquele que se adequa melhor no seu corpo? Sim ou não? Sim ou não? Por exemplo, você veste 44. Você vai comprar um vestido 49? Vai? Vai ficar feio no corpo, não vai? O meu terno, por exemplo, acho que é 52 o paletó, né? 56 o paletó e a calça 48. Coisa assim, o 42. Bom, um exemplo. É 56 o paletó. Eu posso comprar um paletó 60? Né? Vai ficar feio. Vai ou não vai? Um exemplo, o sapato. Quem calça bem aí? Quem calça bem? Calça acima de 40. Aí, ó. Tá vendo? Pode comprar um sapato 38? Pode? Não tem jeito, não. Vai ficar com o pé assim aqui, ó. Né, Joaquim? Vai ficar o pé espremido. Cadê o Glória? Cadê o Glória? Então olha pra mim. Se você compra você o melhor, imagina pra Deus, pra doar pra Ele, pra obra dEle. Diga glória. Obrigado, tá? Vem cá. Isso, obrigado. Por favor, põe de pé agora. Com o seu melhor. E o que manda aqui hoje, irmão, olha pra mim, é assim.
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0: Muito bem, são 11 horas e 4 minutos. Bom dia, estamos em rede. O Brasil e o mundo agora está conosco e nós temos a certeza que o nome do Senhor é glorificado. E nós reservamos este momento agora para conversar com todos vocês e eu quero chamar a sua atenção, tá? Porque é um tema importante e até delicado para algumas pessoas, delicado no sentido de como encarar isso e como conseguir vencer e viver tudo isto que é proposto aqui, tá? Eu estou aqui com o nosso reitor Douglas Lima, ele que é o professor responsável pelo ETDA hoje e está conosco aqui nesta manhã. Vamos falar de alguns pontos importantíssimos. Por favor, você que nos ouve, papel e caneta na mão. É pastor, é obreiro, é membro, é visitante, é jovem. Você então faz parte do assunto que se vai tratar aqui. Professor Douglas, bom dia, Pai do Senhor Jesus, bem-vindo.
1: Bom dia, pastor. Muito obrigado por nos receber aqui uma vez mais aqui na querida rádio. Todos os ouvintes que nos acompanham, bom dia na paz do Senhor Jesus.
0: Professor, né, que a gente está aqui no hábito, mas professor, pastor, pastor e professor. Nós começamos a falar ontem um pouquinho sobre o ETDA e eu sou fruto do ETDA, Escola Teológica Deus e Amor, no segundo ano. Fiz o seminário pastoral. Em Moçambique, eu fiz o CFO no ano de 2013-14. Mas eu quero, talvez até começar por aí. Estamos a falar que é o carro-chefe da nossa igreja, o CFO, que é a porta de entrada.
1: Perfeito.
0: Para aquilo que é hoje a oferta da ETDA, que desenvolveu muito, muito mesmo. Então podemos começar por aí, professor. O CFO está aberto, inscrições à distância, como é que funciona esta nova plataforma e como é que as pessoas podem aderir a isso?
1: Pois é, pastor, o CFO, como bem falado pelo senhor, é um curso que nós chamamos, é um dos carros-chefes hoje da ETDA, no sentido que é um curso muito procurado, curso formação de obreiros. Está sim com as inscrições em aberto, tanto as inscrições presenciais, para os irmãos que estão aqui próximo da sede, estão próximo da Escola Teológica Deus e Amor, tanto também a plataforma e também a distância EAD. Os irmãos que estão em outro estado, em outro município, que não conseguem estar na ETDA de forma presencial, nós temos as inscrições do CFO EAD, que também mantém a mesma qualidade, mantém a mesma linha de raciocínio, a mesma densidade teológica e bíblica.
0: Que bom! E por exemplo, alguém que chega à EPDA, hoje a igreja tem colocado, não de forma obrigatória, mas como incentivo aos pregadores, aos novos pregadores, a ter esse conhecimento. E o curso de formação de obreiros é para trazer um treinamento, uma capacitação, porque a igreja tem buscado desenvolver essas habilidades, a melhoria até no altar.
1: Correto, perfeito.
0: Então, como é que esse novo obreiro, esse novo membro, pode aderir e quais são as expectativas que ele pode tirar desse curso?
1: Correto. Pastor, vamos lá. Olha só, a intenção do CFO é preparar o obreiro, como já fala a própria nomenclatura do curso, né? Capacitação de obreiros. É capacitar o obreiro, preparar o obreiro para que ele possa servir a nossa igreja de forma mais excelente,
0: sim,
1: de forma mais gloriosa. Afinal de contas, a intenção é essa, servir a igreja com uma boa comunicação, com uma boa dose bíblica, com uma boa dose teológica, uhum, para que isso seja transformado em glória de Deus, para que Deus seja glorificado em tudo aquilo que ele faz. Isso é muito importante, a questão da preparação do obreiro. Uma coisa interessante, pastor, a gente pensar nos grandes homens da história da Bíblia. Por exemplo, o próprio Moisés, que é um líder nato, foi um homem que viu muitas coisas, viveu coisas extraordinárias com Deus. Mas ele iniciou o seu ministério com 80 anos de idade.
0: Sim.
1: Então Deus gastou mais tempo preparando ele do que necessariamente ele servindo.
0: Sim.
1: É claro que nós também podemos servir a Deus e à medida em que vamos servindo, vamos nos preparando.
0: Certo.
1: Então a intenção do CFO é capacitar, preparar, qualificar o obreiro para que ele possa exercer, executar a obra de Deus de forma mais excelente. E afinal de contas, quem é que não quer servir a Deus com o melhor?
0: É verdade. Eu vou lhe fazer uma pergunta provocativa agora, mas no bom sentido.
1: Vamos lá.
0: Porque eu sou da Igreja Deus e Amor já desde os anos 90.
1: Uhum.
0: E nós estamos nessa transição. Mas fazer o curso CFO, eu preciso estudar para conhecer Deus, eu preciso estudar teologia para entender Deus, porque ainda há um pouquinho dessa fraqueza de entendimento.
1: Sim.
0: Que, eu vou estudar muito e eu vou perder a graça. Como é que isso pode?
1: Nossa, eu acho que essa é uma das dúvidas mais recorrentes que, sim, a gente encontra e é discutida bastante,
0: muito,
1: né? Eu vou fazer teologia, vou estudar Bíblia, vou acabar perdendo aquela efervescência, o fervor. Não, justamente ao contrário. A nossa teologia, a nossa Bíblia que nós estudamos aqui, ela é uma Bíblia voltada para o aspecto pentecostal.
0: Sim.
1: Então, nós valorizamos a tradição pentecostal, nós temos esse valor na tradição pentecostal. Além disso, também um ponto que o senhor ressaltou, que é interessantíssimo, às vezes as pessoas acabam achando que o exercício de estudar a Escritura Sagrada, isso pode esmurecer a fé. Muito pelo contrário. Imagine só, quando a gente compra um eletrodoméstico, junto da embalagem, eu sei que pouquíssimas pessoas usam, né?
0: Sim.
1: O manual.
0: O manual de instrução.
1: Você vê um manualzinho de instrução lá,
0: sim,
1: o pessoal compra um fogão, 6 bocas, 4 bocas, 5 bocas, não sei. Aí pega o manual e joga fora porque já sabe como funciona.
0: Vai no automático.
1: Vai no automático. Mas eu te pergunto, se essa pessoa que fez a aquisição desse bem, se ela fizesse o exercício da leitura do manual, ela usaria o manual de forma mais excelente ou não?
0: Sim.
1: Ou, perdão, não usaria mais o eletrodoméstico,
0: sim,
1: eletroeletrônico de forma mais excelente ou não?
0: Sim.
1: Usaria de forma excelente. Da mesma forma, é uma ilustração para entender um pouco o que é a Escritura. Como é que nós podemos nos relacionar com Deus sem necessariamente conhecê-lo? Então, a forma em que nós temos de conhecer a Deus é através da Escritura Sagrada. É através dessa Escritura que nós entendemos, compreendemos as vontades de Deus, o querer de Deus, quem é Deus, o que Ele faz, o que Ele fez por mim, quais são as suas obras, por que devo acreditar nisso, porque a Escritura justifica para a gente. Então, a Escritura, para nós, é o nosso manual.
0: Sim.
1: Que nós temos como conduta de, okay, vida. Então, uma das razões por que nós devemos entender que estudar a Escritura, ela não esfria a fé, muito pelo contrário, ela torna a fé mais aquecida, mais efervescente, é justamente porque ela fala de um Deus que está muito próximo de nós.
0: Sim.
1: Então, ter esse manual próximo da gente, compreender esse manual que é a Escritura Sagrada, é essencial para a gente. Então, nós temos na Bíblia, por exemplo, pastor, 66 livros.
0: Sim.
1: Desses 66 livros, 39 são do Antigo Testamento e 27 do Novo. Escrito em forma poética, em história, em salmos, canções, em cartas, em biografias, e dentre tantas outras formas. Então, compreender a forma em que Deus se revela e se apresenta, a Bíblia, junto com a teologia, faz isso para poder com que a gente exerça a fé de forma mais excelente.
0: Que maravilha! Até porque isso traz um pouco mais de fervor, porque quanto mais eu medito, mais eu conheço, quanto mais eu estudo, mais eu desenvolvo as minhas habilidades e até contextos históricos, geográficos, políticos, econômicos, de épocas, me ajudam a entender melhor a questão da Bíblia.
1: Perfeito, perfeito.
0: Então, você que está aí, quer fazer o CFO? Ah, pastor, eu quero começar. Eu quero fazer esta pergunta, porque nós temos o CFO e o CBDA, não é? Alguém que quer dar o primeiro passo hoje, a gente que já vai, por exemplo, eu quero fazer missão porque a minha chama é missionária. Às vezes a pessoa pode fazer até o curso de missão, mas não tem a base do CFO. Então, para alguém que quer começar hoje, o que, que o senhor aconselharia? CFO, CBDA, como é que ele
1: eu
0: pode
1: se orientar? Eu acredito que assim, se o obreiro ele já tem os 3 anos de ministério, os 3 anos após o batismo,
0: sim,
1: ele já tem os requisitos necessários para poder entrar e exercer a chamada dele, o aprendizado dele dentro do CFO. Digamos que essa pessoa ela não tem os 3 anos. Tudo bem, nós temos cursos aqui na nossa Escola Teológica Deus e Amor que criam uma trilha de preparação para que essa pessoa chegue até o CFO. Quero fazer o CFO, mas eu não tenho o tempo de batismo necessário, os 3 anos. Venha para o CBDA, Curso Bíblico Deus e Amor. Lá nós temos as principais doutrinas da Bíblia, as principais ênfases da Bíblia. Explicamos de forma... Temos professores à altura, qualificados.
0: Sim.
1: Um ponto que é interessante é a pessoa vir conhecer um pouquinho da estrutura que a escola tem.
0: É verdade.
1: É uma estrutura, assim, fantástica. Se você vem para cá, faz o CBDA à noite, nós temos o transfer, que leva você e deixa você no metrô.
0: Sim.
1: Nós temos também o estacionamento. Não, mas eu tenho um carro próprio. Tem um estacionamento amplo para você poder estacionar lá. Então, são coisas que vale a pena você conhecer a Escola Teológica Deus e Amor.
0: Sim.
1: Nós temos uma ampla estrutura, professores qualificados e temos uma trilha para você poder seguir. Eu não tenho tempo, eu não estou perto. Então, tem o CFO EAD para você poder fazer de forma online. Eu estou próximo da sede, próximo de São Paulo. Quero crescer, quero aprender, quero desenvolver a chamada. ETDA está de portas abertas, tem uma trilha desenhada para você. Não tem tempo de batismo, CBDA, depois você pode fazer um oratória, que é um curso que é muito procurado, viu, pastor?
0: E importante, hein?
1: Nossa, oratória, hoje eu dei uma olhadinha na inscrição, nós temos mais ou menos ali, aproximadamente entre terça, quarta e sábado, 60 pessoas inscritas para o curso de oratória, de comunicação, para você ver como os irmãos estão procurando ser mais comunicativos e assertivos na sua comunicação.
0: Sim.
1: Então, saber com quem você fala, o público que você está falando e outras coisas que envolvem a comunicação, hoje é um dos cursos também mais procurados, além do CFO.
0: Que bênção, que bênção. É bom saber isso, porque estamos a falar em comunicar. E eu vou dizer uma coisa aqui que talvez soe... Mas vamos lá, a oratória até ajuda não só as pessoas a ministrar na igreja, mas como também a falar fora.
1: Com
0: no
1: certeza.
0: Âmbito social, né? Nas empresas, eles melhoram até a postura, a qualidade de falar, a argumentação.
1: Perfeito.
0: E eu acho que isso é que traz mais qualidade para aquilo que a igreja oferece.
1: Um ponto que é interessante que o senhor ressaltou, é interessantíssimo, é que as pessoas imaginam que fazer oratória, a gente oferece a oratória apenas para o púlpito, para o altar, o púlpito ali, o ambiente, isso, o ambiente de igreja. E não é só a oratória, como bem falado pelo senhor, é voltada também para o ambiente da vida.
0: Sim.
1: Porque comunicar, a gente não só se comunica em cima do púlpito, nós se comunicamos também fora, com a família. Então, ser mais assertivo na nossa comunicação. Uma coisa que é importantíssima também, pastor, e interessante, é que oratória tem a ver também com missões. Então, como que você vai... você quer alcançar as outras nações, quer alcançar as pessoas que estão à sua volta, se você não tem uma boa comunicação?
0: Sim.
1: Faz sentido?
0: Faz sentido, completamente.
1: Então, justamente esse é um ponto que é interessante. Tudo isso é pensado, interligado, na intenção de que nós exercemos o nosso chamado, não apenas quando nós vamos necessariamente ao campo, mas nós estando na nossa casa, com a nossa família, com as pessoas que amamos, com a nossa vizinhança, nós também podemos exercer esse chamado.
0: Que bênção! Vamos lá, vamos fazer o seguinte, falamos em missões, nós temos também esse curso de missões no ETDA.
1: Também tem.
0: E ele traz uma abordagem, missões que são feitas dentro no Brasil e missões que são feitas fora, mas ele vai, acima de tudo, dar uma amplitude maior para compreender o que é o campo missionário.
1: Perfeito.
0: Como se desenvolver, como chegar lá. E então, acho que as pessoas precisam começar a entender um pouco melhor, será?
1: Perfeito. Você entender como se faz missões e falar de missões aqui na nossa igreja é algo muito efervescente, né? Algo muito... É muito apaixonante,
0: sim,
1: porque a nossa igreja é uma igreja missionária,
0: sim,
1: que investe em missões a todo tempo. Então, nós temos esse curso de missões que carrega a intenção de mostrar para a pessoa que, às vezes, não tem noção como é importante você aprender um segundo idioma.
0: Sim.
1: Às vezes, a pessoa quer fazer missões, eu quero ir para outro país, eu quero conhecer outras nações, eu quero fazer a obra de Deus, mas o quão apaixonado você é por um inglês?
0: Sim.
1: Pelo espanhol? Ou por outro idioma, para que o evangelho seja comunicado a pessoas que ainda não receberam o evangelho.
0: Certo.
1: Então, entenda o papel da Escola Teológica Deus e Amor como um local de capacitação para exercer a sua vocação, quer seja pastor, quer seja conselheiro, quer seja missionário. Ali nós temos tudo o que é necessário para poder qualificar o obreiro e exercer o seu chamado de forma mais excelente.
0: E é por isso que eu faço esse convite, porque estamos a falar aqui de todos os cursos que nós temos. Não estamos a falar, os pastores deram proposta, mas não tem. Tem, o ETDA tem toda a grade curricular, desde a base, o alfabetismo, para quem quer aprender a escrever, quem quer dar os primeiros passos.
1: Perfeito, pastor.
0: Até aprender outras línguas e sair pelo mundo a evangelizar. Eu estou a ver aqui que nós temos japonês, é isso?
1: Estamos nos preparando para chegar nesse lugar.
0: Que desafio! Japonês, hebraico, grego.
1: Estamos chegando lá.
0: Meu Deus do céu!
1: Cada dia 1%.
0: E professor Douglas, para quem olha isso, fala: meu Deus do céu, mas já é muito curso. Quanto é que me custaria? Ou de quanto seria o meu investimento? Como é que eu posso me organizar financeiramente para isso?
1: Olha só, pastor, é uma coisa que vale a pena a gente ressaltar, que o valor que é pago, não vou dizer pago, que é a expressão errada, é investimento. Todas as vezes que nós falamos de aprender, de estudar, de crescer, de desenvolver a chamada que Deus nos deu, não tenha isso como um gasto. Ah, eu estou indo lá, eu estou pagando. Você não está pagando, você está investindo em você, na sua qualificação. Então hoje nós temos um curso que vai desde 30, 50 até 80 reais, 100 reais, que é um desafio que eu faço. Caso você esteja nos ouvindo e você não conheça a Escola Teológica Deus e Amor, eu faço um convite para você, venha conhecer a nossa escola, venha fazer uma aula experimental.
0: Sim, boa.
1: Não é válido?
0: Muito.
1: Então,
0: válido.
1: Às vezes você já chegar com compromisso e tal, se chegar com compromisso, glória a Deus, estamos aqui para servi-lo da melhor forma possível. Mas eu não conheço a ETDA, quero conhecer, quero entender como funciona a estrutura, a escola, secretaria, professores. Primeiramente, que nós temos um corpo docente, que eu vou justificar aqui, é crente.
0: Amém, glória a Deus.
1: Isso é importante, né?
0: É.
1: Isso é importante.
0: Alivia muitos corações.
1: Alivia
0: agora,
1: muitos,
0: imagine,
1: muitos corações. Um corpo docente crente. Glória, eu acho que isso é importante a gente ressaltar.
0: Sim.
1: Então você vai estudar com pastores que prezam pela boa palavra, que prezam pela escritura sagrada, prezam pela o valor da experiência espiritual, que
0: Sim.
1: é o pentecostal, a experiência, a tradição pentecostal. Nós valorizamos isso, tanto que nós temos o devocional quando antes de iniciar qualquer curso, toda terça, quarta e sábado, nós temos, ao iniciar o curso, fazemos um momento muito rápido de 20 minutos de devocional.
0: Bem,
1: então nós louvamos a Deus, agradecemos a Deus pelo dia, tiramos uma palavra ali pra gente, um dos alunos ministra o nosso coração. Então o pessoal que sente e aprende é o pessoal que também que fala.
0: Tem oportunidade.
1: Tem oportunidade de crescimento. Então, tudo isso justifica esse investimento que você faz. Então, venha conhecer a ETDA, faça uma aula experimental. Se você vir de carro, você vai encontrar amplo estacionamento, vai conhecer a estrutura da nossa escola, vai conhecer o espaço da nossa escola, o corpo docente. Se você vir de transporte público, nós temos o transfer, porque o curso acaba basicamente às 19h30.
0: Sim.
1: Mas a gente sempre ressalta para os professores, quando for às 21h20, a gente já começar a liberar os alunos para que eles não percam o transfer. E aí o transfer deixa esse pessoal, esses irmãos, no metrô.
0: Sim.
1: E dali os irmãos vão para suas casas. Oramos para que Deus os guarde, todos eles que estão com a gente ali estudando.
0: Que bênção, professor Douglas. E você que está conosco, tá? Tem alguma dúvida? Se tiver, tá, durante o dia, manda mensagem para cá, que depois vamos reportar a Escola Teológica Deus e Amor. E eu quero aproveitar, você que não conhece, entre no site da igreja. Nós temos lá o setor ETDA e pode conhecer. Está tudo bem descrito. Professor Douglas, duas coisas que eu acho que devem ser importantes são... nós estamos a falar de pessoas que querem crescer no ministério e algumas pessoas até têm alguns talentos natos, mas ainda não conseguiram se encontrar.
1: Entendi.
0: Então, nós temos, eu estou a ver aqui, nós temos princípios bíblicos de liderança, administração eclesiástica e ética pastoral e cristã.
1: Perfeito.
0: Isto, para quem é crente, quem está na igreja... Eu não vou dizer que é necessariamente obrigatório, mas é essencialmente parte do currículo para quem for dirigir uma igreja, quem for lidar com a empresa,
1: sim,
0: lidar com...
1: Sim, sim, não com é? Gente. É, essa

0: esse perfil pastoral, tem os requisitos necessários também. Para a próxima inscrição que teremos para o ano de 2028, que nós trabalhamos com um pouquinho de antecedência, porque o processo leva mais ou menos uns 180 dias para poder a gente chegar numa conclusão de uma classe de sala de aula entre 60, 70, 80 pessoas mais ou menos.
1: Que bênção.
0: Então tem toda essa preparação. Mas essas disciplinas que o senhor ressaltou, se serve também, são contempladas no CFO.
1: Bênção.
0: Nós temos ela também no CFO.
1: Sim.
0: Então é toda uma trajetória, uma trilha. Uma coisa, pastor, que é interessante a gente falar também, é justamente que assim, às vezes alguns irmãos, eles chegam para a escola e dizem assim, olha, eu quero fazer o inglês. Glória a Deus, isso é excelente. Mas às vezes esse irmão, ele tem alguma dificuldade no processo de ensino e aprendizagem.
1: Ok.
0: Então nós temos... Por que eu falo da trilha? Porque nós temos uma jornada para ele.
1: Sim.
0: Então, às vezes você quer fazer o inglês, mas antes do inglês você carece de um processo de comunicação.
1: Okay.
0: Oratória. Mas não necessariamente outro aluno, porque cada aluno é diferente. O processo de aprendizagem já funciona diferente.
1: São coisas
0: diferente.
1: Mais específicas, né?
0: Isso, cada um é cada um. Aí as pessoas quer fazer um inglês, um espanhol, mas tem uma dificuldade na alfabetização. Então nós temos o curso de alfabetização.
1: Benção.
0: Então ele passa pela alfabetização, é claro, se ele estiver de comum acordo, a sugestão é feita por um pedagogo, se ele julgar por bem que faz sentido para ele, compreende, amém. Ele passa pela alfabetização, após a alfabetização ele vai para o curso de inglês com maior potencial de extrair o máximo da sala de aula.
1: Benção, que maravilha. 11h24, a gente vai fazer uma pequena pausa, voltamos porque vamos... fazer aqui mais um apanhado e em jeito de conclusão com os endereços, com o telefone, com os e-mails, para vocês que estão aí, pastor, eu quero, eu vou tomar a decisão, não vou terminar o ano como eu comecei. Então a oportunidade é agora. Vamos a um break rapidinho e voltamos já.
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1: Muito bem, depois desta pequena pausa, nós voltamos já para até em jeito de conclusão. Não que a gente esteja aqui a mandar embora o professor Douglas, não é isso. É que a gente só vai cumprir aquela grade, não é? De programação, porque falaremos aqui do ETDA o dia todo. Há muita coisa a extrair, mas como durante a semana traremos fragmentos importantes daquilo que é o ETDA, eu quero terminar com o senhor, porque o senhor... fechou aqui este primeiro bloco e falamos um pouquinho sobre ética pastoral, liderança. Eu sei que nós temos também, e vi aqui no site, treinamento para implantação de igrejas, liderança de grupos, tanto infantos juvenis, jovens louvores e tudo, treinamento financeiro e gestão de pessoas. Como é que a igreja... Porque isto aqui dá-me entender que a igreja abriu ou ampliou os horizontes para compreender muito melhor os próprios membros da igreja.
2: Sim, sim, sim. Esses pontos que você acabou de mencionar aí são importantíssimos para uma pessoa que exerce qualquer papel de liderança na igreja. Gestão de pessoas é importantíssimo.
1: Muito.
2: Como
1: muito.
2: Que você vê uma pessoa que tem um potencial na igreja, um irmão, uma irmã que tem aquela habilidade com criança, com jovem, com adulto, com idoso, com qualquer faixa etária de idade, e ele tem aquele tato,
1: sim,
2: ele tem aquela habilidade.
1: Uhum.
2: Então, saber lidar com pessoas, eu acho que é um dos pontos que vale a pena a gente investir na gestão de pessoas. E
1: que
2: nós
1: bom.
2: Temos essa parte em um curso que é contemplado,
1: okay,
2: que é justamente sobre gestão de pessoas.
1: Que bom, porque assim, eu estou a falar de gestão de pessoas, lógico que dentro do ambiente cristão,
2: uhum,
1: mas são pessoas, então o que se desenvolve aqui dentro também se desenvolve fora.
2: Com certeza, a ideia não é só ser para dentro, né?
1: Sim.
2: No sentido que também você pode externalizar isso, colocar para fora e levar isso para outros âmbitos.
1: Que bênção.
2: Na sua família você não faz gestão de pessoas?
1: Oh,
2: quando
1: família.
2: Quem tem dois filhos, o filho chega pro pai, compra isso para mim. E aí você tem outro filho, você comprar para ele, vai ter que comprar para mim. Só que o outro tem mais necessidade.
1: É.
2: Como que você vai fazer esse jogo de cintura? É uma gestão de pessoas.
1: E o próprio treinamento financeiro, né?
2: O treinamento financeiro é indispensável, né?
1: É necessário.
2: É indispensável. Hoje, uma pessoa que não tem um planejamento financeiro, ela fica à mercê das suas paixões. Então, da mesma forma que uma pessoa, ela é o glutão, né? Come,
1: sim,
2: compulsivamente,
1: uhum,
2: é uma pessoa que compra compulsivamente, isso é um descontrole emocional também.
1: Eu quero fazer um contraponto. Contraponto não seria só, mas em jeito de agregar. E espiritualizar um pouquinho.
2: Certo.
1: Será que nós não estamos a enfrentar muitos problemas espirituais, mentais, emocionais, dentro da igreja e é muito sai demônio? Será que não é esta falta de orientação, de gestão de pessoas, treinamento financeiro? Porque às vezes é só uma luz que clareia tudo no mundo.
2: Uhum.
1: Será que não estamos a levar para o campo espiritual aquilo que deveríamos sentar para aprender, professor?
2: É bem verdade que assim, o diabo ele aproveita as brechas,
1: aproveita,
2: né?
1: Aproveita, bem.
2: Então,
1: bem,
2: o financeiro pode ser uma brecha.
1: Uhum.
2: Essa gestão de pessoas que a pessoa pode atender mais o ego dela do que a necessidade necessariamente do que está acontecendo,
1: uhum,
2: é uma brecha. Então, nós podemos tampar essas brechas que se abrem, são janelas que se abrem no espiritual. Nós podemos preencher essas brechas, tampar elas com qualificação e preparação,
1: sim,
2: bíblica.
1: Sim.
2: Podemos.
1: Muito
2: isso
1: bom.
2: É uma brecha que pode ser tampada com a preparação para servir melhor no reino de Deus. E como bem falado por você, ressaltado, não só no reino de Deus, mas também a minha casa. Porque a minha família e a minha casa também é obra de Deus.
1: Que maravilha, gente! Já alugamos aqui o professor Douglas por hoje, mas os trabalhos continuam. Professor, podemos fechar com os nossos contatos?
2: Perfeito.
1: Vamos passar,
2: sim,
1: aqui para os irmãos. E, por favor, anote, grave, e caso escape alguma coisa, mande mensagem aqui para os nossos estúdios, que vamos reforçar o convite. Mas fechamos com os nossos endereços para você que ainda hoje vai tomar a decisão de dar o passo para mudar a sua vida.
2: Pastor, posso dar uma palavrinha rápida aqui,
1: por
2: com
1: favor,
2: os nossos ouvintes?
1: Por favor.
2: Meus irmãos, olha só, uma certa feita, uma rápida experiência. Conversando com um antigo obreiro, um senhor já experiente na vida, e ele disse assim, ele ouviu um jovem dizendo, eu não vou fazer isso porque isso demora 5 anos para acabar. Deveria estar falando sobre alguma faculdade,
1: sim,
2: algum processo de escolaridade. Demora 5 anos para acabar. E aí o senhor falou para ele assim, se você começar hoje amanhã já não falta mais 5 anos. Então a gente sempre está jogando para frente, né?
1: Sim.
2: Sempre jogando para frente. Não, ano que vem eu faço, semana que vem eu faço, eu vou atrás. Mas se você iniciar hoje, se você ligar, mandar um e-mail, fazer a sua matrícula de forma online, que hoje nós temos a possibilidade de fazer a matrícula de forma online no site da nossa igreja, nós temos essa plataforma. Se você iniciar hoje, amanhã não faltará mais 1 ano, 6 meses, 3 meses, não faltará. Porque você começou hoje. A jornada de 1000 milhas começa com o primeiro passo. Qual que é o primeiro passo? Ligar, mandar um e-mail, fazer a inscrição, fazer a matrícula. Esse é o primeiro passo. Então, vem estudar com a gente. Os contatos, posso passar?
1: Por favor,
2: o senhor me permite?
1: Que isso, é
2: um Vamos
1: prazer.
2: Lá, contatos. Anota aí, meu querido e minha querida. 11-33-48-08-12. E também, caso você queira mandar um e-mail, você pode mandar no etda.secretaria@ipda.com.br. Ou também, você pode mandar em cursos@ipda.com.br. Pastor, muito obrigado por esse espaço aqui.
1: O prazer é nosso.
2: Por esse tempo de aqui com vocês de qualidade. Você ouvinte que deu a devida atenção, muito obrigado. Deus abençoe vocês. É um prazer servir vocês. E digo novamente, ETDA está de portas abertas para recebê-los.
1: Que maravilha. E não se esqueça, aprender não ocupa espaço. O que ocupa espaço é comer demais. E aí o problema já é outro. Moisés, é contigo. Voltamos na sequência. Professor, obrigado pelo seu tempo. E até amanhã. Amanhã, 11 horas, temos mais ETDA. Fique atento. Em nome de Jesus.
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0: A paz do Senhor Jesus, queridos irmãos, quem vos cumprimenta é seu irmão em Cristo, Paulo Fagundes, aluno do Seminário Teológico Deus e Amor e também aluno do Curso Bíblico Deus e Amor, conhecido por nós como CBDA. Para mim, enquanto aluno, é motivo de grande alegria e orgulho fazer parte de uma igreja com uma visão multiplicadora. Uma igreja que incentiva e valoriza o ensino teológico de seus membros, obreiros, pastores, presbíteros, ou seja, de todos aqueles que desejam aprender ainda mais da palavra do Senhor. A Igreja Deus e Amor investe em sua escola teológica Deus e Amor para que nós possamos sair preparados para semear a palavra de Deus. Temos um ambiente climatizado, confortável, uma estrutura impecável com laboratório de informática, biblioteca, professores capacitados, mestres no ensinar, para que nós possamos aprender ainda mais sobre esse evangelho puro e genuíno de Jesus, para que possamos sair dali não guardando apenas o nosso coração, mas compartilhando o amor do Senhor, compartilhando o evangelho com o nosso próximo da melhor maneira, seguindo os métodos e exemplos do nosso Senhor Jesus Cristo. Somos muito gratos pela oportunidade que a Igreja Deus e Amor, que a diretoria da nossa igreja tem nos proporcionado de podermos aprender em um ambiente incrível sobre a palavra do Senhor Jesus. Essa igreja que abriu, que tem uma visão e abriu essa oportunidade para que seus membros, para que este povo possa estudar. E nós convidamos a você também, que tem o desejo de aprender da palavra do Senhor, que sente um pouco despreparado ainda, com conhecimento raso, venha se aprofundar no conhecimento bíblico. A nossa escola encontra-se preparada e de braços abertos para te receber. Deus abençoe, meu irmão, minha irmã.
1: A paz do Senhor Jesus, sou vosso irmão em Cristo, Natiel Reis, seminarista na Escola Teológica Deus e Amor, onde tenho sido aprimorado nas questões pastorais, teológicas, no que tange teoria e prática, por meio dos conhecimentos aplicados em sala de aula pelos professores. Além do seminário pastoral, também tive o prazer em cursar no primeiro semestre o CFO, Curso de Formação de Obreiros, voltado para o aprimoramento de membros da Igreja Pentecostal Deus e Amor. Também tive o privilégio em cursar no primeiro semestre o primeiro e o segundo módulo do CBDA, Curso Bíblico Deus e Amor. Então, se você tem sede do conhecimento da Palavra de Deus, faça já sua inscrição.
2: A paz do Senhor, meus queridos irmãos. Deus abençoe a todos. Eu sou o Mairo Costa, sou aluno do CBDA. É um prazer imenso estar fazendo este curso, porque nós temos muito que aprender a Palavra do Senhor. E também dizendo que os professores são muito dedicados nas matérias que são passadas para os alunos. Como eu também já fiz o CFO, então despertou também fazer o CBDA na Igreja Deus e Amor. Graças a Deus também sou membro da igreja desde 92, quando aceitei Jesus. Então despertou essa vontade imensa de estar estudando para também no futuro, né, ensinar as pessoas que precisam da nossa ajuda. Isso é muito fundamental, muito importante. Então tenho muito que agradecer à diretoria do Ministério Deus e Amor por nos proporcionar esses cursos. Fico muito grato. Eu sou cooperador da sede mundial, com muita honra, fico muito feliz e quero agradecer a todos, dizer que os alunos que queiram ingressar nos cursos do Ministério Deus e Amor, nas BDA, CFO, que sejam bem-vindos. E é muito bom, muito gratificante, com o conteúdo é de toda a Palavra de Deus, de Gênesis e Apocalipse. Deus abençoe a todos.
3: Muito bem, muito bem. 11 horas e 42 minutos. Você está a acompanhar aqui resultados. Pastores hoje, homens de família, homens responsáveis que hoje cuidam das suas famílias, cuidam de igrejas, cuidam dos trabalhos e passaram pelo seminário, pelo ETDA, Escola Teológica Deus e Amor. Você é o próximo, toma a decisão e vem junto a nós, tá? Por falar em família, cuidado, por falar em homens responsáveis, vamos ao Família em Foco? Pode ser, presbítero Jessé Ávila, filhos mais responsáveis. Ah, o dilema hoje não é nem das redes. O dilema hoje é tornar os filhos cada vez mais responsáveis em um mundo tão fácil, Moisés, tão fácil, na palma da mão. Mas você vai tomar nota e nós voltamos já já.
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6: Olá, seja muito bem-vindo a mais um episódio do Família em Foco, um espaço dedicado a reflexões sobre relacionamentos, convivência e bem-estar familiar. Aqui falamos de temas que podem transformar o dia a dia da sua casa, sempre com base em estudos, mas de um jeito muito simples e prático. Você sabia que a responsabilidade não nasce com a criança? Ela é aprendida, principalmente por meio das experiências vividas dentro de casa. Os pequenos desafios do dia a dia ajudam a formar adultos mais preparados para lidar com escolhas, consequências e compromissos. E por essas razões, hoje nós vamos falar sobre como ensinar os filhos a desenvolver responsabilidade. Além disso, preparando-os para enfrentar a vida com autonomia, compromisso e maturidade. A psicologia do desenvolvimento mostra que crianças que participam de pequenas responsabilidades adequadas à sua idade desenvolvem maior autonomia, organização e senso de compromisso. Quando os pais fazem tudo pelos filhos, mesmo com boas intenções, podem dificultar o desenvolvimento dessas habilidades. Por exemplo, imagine dois adolescentes. Um aprendeu desde cedo a organizar o seu quarto, cuidar dos materiais escolares e cumprir os seus horários. Já o outro sempre teve alguém resolvendo tudo por ele. Ao enfrentar as primeiras responsabilidades da vida adulta, o primeiro tende a adaptar-se com menos dificuldade, enquanto o segundo pode sentir mais dificuldades para lidar com os compromissos e consequências. A responsabilidade, então, ela é construída aos poucos por meio de hábitos muito simples. Educar não é apenas proteger ou tentar blindar os filhos dos problemas. É prepará-los para resolver os próprios desafios com equilíbrio, responsabilidade e confiança. E é por isso que eu tenho aqui 5 dicas práticas que pode lhe ajudar com relação a esse tema em família. Número 1, dê responsabilidades compatíveis com a idade. Mesmo crianças pequenas podem guardar brinquedos, podem organizar a mochila ou ajudar a preparar a mesa. Essas pequenas tarefas ensinam compromisso e participação na vida familiar. Número 2, permita que enfrentem as consequências das próprias escolhas. Isto é, se um filho esqueceu um trabalho escolar porque não se organizou, evite resolver tudo imediatamente. Aprender com pequenos erros fortalece a responsabilidade para desafios maiores. Número 3, valorize o esforço e não apenas o resultado. Reconheça quando seu filho demonstra dedicação, mesmo que ainda ele esteja aprendendo. Isso incentiva a perseverança e mostra que crescer exige prática. Número 4. Seja coerente com as regras da casa. Quando horários combinados e responsabilidades mudam conforme a situação, a criança recebe mensagens complexas e confusas. Então, a constância ajuda a formar a disciplina. E número 5. Seja exemplo de responsabilidade. Pais que cumprem horários, assumem os seus compromissos e reconhecem seus erros, ensinam responsabilidade diariamente pelo próprio exemplo. Como disse Maria Montessori, nunca ajude uma criança com uma tarefa na qual ela acredita que pode ter sucesso sozinha. Fechamos aqui esse assunto entendendo que a responsabilidade é uma das maiores heranças que os pais podem deixar aos filhos. Preparar uma criança para a vida significa ensiná-la, pouco a pouco, a assumir compromissos, enfrentar desafios e aprender com as suas escolhas. Mas e aí? Você gostou desse conteúdo? Então compartilhe a nossa programação com amigos e familiares e continue nos acompanhando. Fique atento porque a qualquer momento estaremos de volta com mais reflexões que podem transformar a sua vida. Um forte abraço e até breve.
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3: Muito bem, 11 horas e 48 minutos. Clédson e Evanilson, meus talentos, cantamos nesta manhã, não saia daí e até já.

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1: A paz do Senhor Jesus, meus irmãos. Quando falamos sobre os fundamentos de fé da nossa igreja, muitas pessoas imaginam que estamos tratando apenas de um conjunto de regras ou de um documento oficial. Mas, na verdade, os fundamentos de fé são as convicções que sustentam tudo aquilo em que nós cremos. Eles representam os princípios essenciais da nossa fé. São verdades que também orientam a nossa maneira de pensar, de viver, de nos relacionarmos com Deus e com o próximo. Portanto, a Igreja Pentecostal Deus e Amor declara, por meio do seu conselho deliberativo e de sua diretoria executiva, que crê na Bíblia Sagrada, a palavra de Deus, como única regra de fé e prática. Isto significa que tudo aquilo que cremos, ensinamos e vivemos deve estar fundamentado nas Escrituras. A Bíblia não é apenas um livro para ser consultado em momentos difíceis. Ela é a nossa referência diária. É nela que encontramos direção, correção, sabedoria, esperança para enfrentar os desafios da vida. Utilizar os fundamentos de fé no cotidiano é permitir que aquilo em que cremos transforme a maneira como trabalhamos, tratamos a nossa família, nos relacionamos com as pessoas e enfrentamos cada situação da vida. Porque a verdadeira fé não se limita ao templo, ela se revela nas atitudes, nas escolhas e no testemunho diário. Por isso, mais do que conhecer os fundamentos de fé, somos chamados a vivê-los. E se você deseja conhecer todos os fundamentos, acesse o nosso site ipda.com.br e faça o download do arquivo completo. Que Deus abençoe a todos.
2: Muito bem, 11 horas e 54 minutos. Bom dia, meu povo. Deus abençoe a sua vida. Olha, mensagens estão a chegar. Pedidos de oração chegam aqui e eu quero preparar o teu coração, tá? Poder de um cristão, mas aí podemos começar do zero esse louvor, é muito bonito, meu Deus, pelo amor de Deus. Vamos lá, poder de um cristão, mas eu quero também a sua mensagem. André Vasconcelos está conosco, bom dia. Deus abençoe a sua vida, toda a sua família. Quero mandar um abraço ao meu amigo Alexandre, Alexandre Isildio. Deus abençoe, Alexandre, a toda a sua família, as suas filhas, a sua esposa, a sua casa, o seu trabalho. Deus abençoe o Rogério Machado. Estão sempre conosco aqui na Rádio Deus e Amor. Acompanham no carro, quem está na moto, vê no ônibus. A rádio está em todo lugar, Moisés, ao mesmo tempo. Onde não tem uma rede Wi-Fi, tem Rádio Deus e Amor. E nós chegamos lá para trazer alegria, graça, comunhão, favor ao teu coração. 11h55, fechamos por aqui. Poder de um cristão, porque daqui a pouquinho, meio-dia, menos de 5 minutos, como diz o professor Douglas, já não faltam 5, faltam 4. Então, vamos orar daqui a pouquinho e amanhã voltamos com muito mais de Deus. Só para lembrar, hoje, 15 horas, estou no Santo Altar, aqui no Templo da Glória de Deus, sede mundial, a Avenida do Estado, 4568. Tá bom, Nana? Nos veremos. Até na Munduzuco, até amanhã, rosto e catequista. Que Deus te abençoe. Busque o Senhor.

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dos Bandeirantes, a capital da fé, que já estamos preparados para levantarmos um grande clamor a Deus, apresentando a sua vida e a vida da sua querida e amada família. Sejam todos bem-vindos, estamos ao vivo e direto do Templo da Glória de Deus. Eu sou o seu irmão em Cristo, Ribar Silva, juntamente comigo uma equipe de fé já preparada para interceder também por você. E por isso eu quero te pedir neste momento, compartilhe esta oração, envia para o maior número de pessoas que você possa enviar, para que outras pessoas possam ser agraciadas pela bênção de Deus. Hoje é terça-feira, daqui a pouquinho, 3 da tarde, um grande culto, e às 7 da noite estarei ministrando a palavra de Deus na noite do vencedor. Templo da Glória de Deus, Avenida do Estado, 4568, na Liberdade, no coração de São Paulo. Você daí ou daqui, compartilhando esta transmissão, enviando seus pedidos de oração, porque chegou o momento de falar com Deus através da oração. Maravilhoso, eterno e soberano Deus, aqui estou mais uma vez, entrando na tua presença, ó Deus, com milhares e milhares de vidas,

poder orar. Como é bom, ó Deus, poder falar, Senhor, contigo, ainda mais neste momento de clamor, que nós estamos unidos na mesma fé, Senhor. O teu povo está clamando, a tua igreja está clamando, os aflitos

preparada contra ti não prosperará. Eu creio, meu Deus, que neste momento as barreiras já estão caindo por terra, as muralhas já estão caindo por terra e o teu nome já está sendo glorificado. Atende, meu Deus, este momento de oração que aqui estamos. Atende, ó Deus, a oração desta família, deste jovem, desta jovem que está de joelhos dobrados, clamando juntamente comigo. Ele implora por um milagre, ó Deus. Ele implora, Senhor, pedindo para o Senhor restaurar.

pessoas de joelhos dobrados, com a cara no pó, clamando, pedindo, Senhor, por intermédio da oração, o teu povo crê, meu Deus, que através deste clamor as muralhas cairão por terra. O teu povo crê, meu Deus, que por intermédio desta intercessão as forças do mal cairão.

grita pela misericórdia, o teu povo grita pelo socorro, bem presente na hora da angústia. E eu creio, meu Deus, que agora, neste momento, as forças do inferno já estão se quebrando, as forças malignas

A tua palavra, ela é proteção para o caído. Protege, meu Deus, agora este jovem que estava, ó Deus, perdido, Senhor. Ó, meu Deus, o Senhor pode colocar as tuas mãos poderosas agora e trazer libertação, liberta das drogas.

Eu acredito, meu Deus, que ainda hoje o Senhor fará as tuas maravilhas acontecer na vida deste povo que crê. Oh, meu Deus, a tua promessa, ela é fiel quando diz que tudo é possível àquele que crê. Nós cremos, meu Deus, que através desta oração o teu nome será glorificado por intermédio desta batalha, o teu nome será exaltado. Honra, meu Deus, aqueles que estão, Senhor, no propósito de invocar o teu nome, apresentando a sua casa, a sua família. Meu Deus, é um momento de desespero, de angústia e de solidão, mas eu creio, meu Deus, que agora, neste momento de oração, o Senhor já está acalmando a tempestade, alegrando o coração do teu povo. Alegra, meu Deus, o coração

para ser livre, livre, meu Deus, de toda possessão maligna, livre, meu Deus, das artimanhas malignas e maléficas

momento de clamor, o Senhor já está estendendo as tuas mãos para aqueles que estão dentro de um presídio, para aqueles que estão, ó Deus, hospitalizado, para aqueles, ó Deus, que os médicos já informou, agora é somente um milagre. Milagres não se explica, milagres testemunha.

Deus, está com seus olhos inchados de tanto orar, de tanto chorar. Senhor, o Senhor pode neste momento reverter

E é hoje, meu Deus, que veremos o toque das suas mãos. É hoje, meu Deus, que viveremos o sobrenatural através da fé. É a fé, meu Deus. Eu creio, Senhor, que o Senhor já está, ó Deus, levantando a bandeira da vitória.

aguardando até mesmo um diagnóstico para passar por uma cirurgia, estão, Senhor, aguardando a liberação, Senhor, para entrar, meu Deus, e passar por uma cirurgia. Eu creio que não vai precisar, porque o Senhor já está curando, cura mesmo, Senhor, da saúde, meu Deus, para aquele que não tem, por intermédio da oração. Oh Deus, eu creio, Senhor, que o Senhor já está destruindo todas as artimanhas malignas e maléficas que têm atuado dentro e fora deste coração. Senhor, quantas vidas, quantas almas, Senhor, que estão neste momento nos acompanhando, ó Deus, porque acredita que é por intermédio da oração, é na oração, Senhor, que veremos as tuas mãos honrando este povo que está orando. Senhor, eu creio que o Senhor já está, ó Deus, dando saúde para aquele que não tem, dando libertação, Senhor, para o jovem que estavam como prisioneiro nas garras do inimigo, para os jovens, ó Deus, que deixou o convívio familiar, está vivendo no mundo do crack, da cocaína, do LSD. O Senhor pode libertar, liberta, meu Deus, agora este jovem, Senhor, que estava, ó Deus, Senhor, tomando as dores, ó Deus, de alguém da sua família. Ele está de joelhos dobrado, pedindo, intercedendo. Ela está orando, intercedendo por alguém que tanto ama, ó Deus.

O milagre, honra a fé do teu povo que está pedindo portas abertas, honra a fé do teu povo que está pedindo a cura, Senhor. Honra, meu Deus, a fé deste povo que não perde uma oração, em todas as orações estão clamando, estão buscando, porque a tua palavra que nos diz, oh Deus, o Senhor pode neste momento reverter esse quadro que os médicos já informou

O grande milagre já está chegando para a vida desta pessoa que tem causa na justiça, que tem problemas. Oh, meu Deus, eu creio que neste dia o Senhor fará as tuas maravilhas. Eu creio, meu Deus, que neste dia o Senhor fará prodígios e maravilhas no meio dos seus. Oh, Deus, o Senhor pode, meu Deus, responder esse clamor que esta família está apresentando em um papel. O Senhor pode, o Senhor faz, meu Deus, de uma forma tremenda e extraordinária. Socorre mesmo, Senhor, socorre, meu Deus, estas vidas que estavam, Senhor, entre a vida e a morte, hospitalizada, é dias, é meses, mas agora, neste momento de oração, eu creio que todo mal já está se afastando. Eu creio, meu Deus, que as correntes já estão se quebrando. Eu creio, meu Deus, que o Senhor tocará, toca, meu Deus, agora, de uma forma sobrenatural, para surpreender a todos, que o Senhor salva, que o Senhor livra, que o Senhor liberta. Oh, meu Deus, eu creio, Senhor, que agora, neste dia, chamado hoje, meu Deus, o Senhor jogará por terra todas as artimanhas, o Senhor jogará todas as setas do inimigo que tem se levantado contra esta casa, contra esta família, contra, meu Deus, até mesmo esse matrimônio. Joga por terra agora, libertando, transformando, porque nós cremos no poder do Senhor. Oh, meu Deus, o Senhor pode neste dia, o Senhor faz neste dia o que o homem não fez. Oh, meu Deus, quantas dificuldades este povo tem enfrentado, mas não deixa, Senhor, de ser levado, meu Deus, por conversações baratas.

se humilhar, eis que eu virei dos céus, perdoarei os seus pecados e sararei a vossa terra. Eu creio, meu Deus, que o Senhor ainda tem algo muito grande para este povo, para esta cidade, para esta nação. Eu oro apresentando, meu Deus, os outros, Senhor. Oh, meu Deus, eu oro, eu creio que o Senhor dará vitória. É vitória, meu Deus, é vitória, Senhor, é vitória, meu Deus. O Senhor pode responder esta oração desta mãe que está clamando pelo seu filho, ó Deus, que está desaparecido. Ela não tem notícia dele mais. Senhor, o Senhor sabe o que ela tanto necessita. Por isso aqui estamos, invocando o teu nome na beleza da tua santidade. A tua promessa, Senhor, é única quando diz, ó Deus, é única, Senhor, quando diz, meu Deus, chegai-vos a mim e

contra ti, oh Deus, eu creio, Senhor, que o Senhor já está com as suas mãos estendidas, eu creio, Senhor. Eu creio, meu Deus, eu creio, Senhor, que o Senhor já está movendo, oh meu Deus, para tirar esta pessoa de trás dessas grades. Eu creio, Senhor, que o Senhor já está

o milagre, porque já foi condenado, já foi sentenciado, mas eles estão crendo no milagre que o Senhor fará, o Senhor pode fazer, meu Deus, em prol desta vida que está arrependido dos seus pecados.

Senhor trabalhará, o Senhor irá fazer, oh meu Deus, tudo diferente na vida daquele que clama, na vida daquele que pede. Eu creio, meu Deus, que o Senhor fará.

de oração, o Senhor já está entrando com libertação. Liberta mesmo, meu Deus, esta família do vício do cigarro. Liberta mesmo, Senhor, liberta, meu Deus, esta pessoa, Senhor, que está em busca da libertação por completa. Ela quer voltar ao seu trabalho, ela quer voltar a viver uma vida, Senhor, diferente. E eu creio que neste dia o Senhor já está

Deus, então traz mesmo, Senhor, o teu grandioso milagre para dentro deste lar, para dentro desta casa. Senhor, eu apresento nas tuas mãos neste dia estas famílias, Senhor, que já estão esperando.

Senhor fará maravilhas acontecer da noite para o dia. Peleja, meu Deus, de uma forma vibrante, de uma forma tremenda, para que este testemunho

Aí está, queridos irmãos, a oração que move as mãos de Deus. Eu tenho certeza que você não quer ficar somente na oração. Você quer o dono da oração, que ouve oração. E o que ouve oração me enviou aqui para fazer um convite para você que quer viver uma vida nova. Quer viver uma vida nova? Então levanta suas mãos com a minha agora e repita essas palavras dizendo: Senhor Jesus, neste momento eu entrego a minha vida, a minha casa, o meu lar nas tuas mãos. Diga: Senhor, perdoa os meus pecados e salva a minha alma, porque eu creio. Diga: eu creio que de agora em diante a minha vida será, oh Senhor, diga, será a mais abençoada do que já é, porque eu não terei, diga, eu não terei alegria passageira, mas terei uma alegria eterna. Diga: Senhor, salva minha alma e ela viverá. Amém, amém, Senhor Jesus. Queridos, nós vamos fazer mais uma oração agora para aqueles que querem reconciliar com Deus. Levanta suas mãos com a mim e diga: Senhor Jesus, perdoa os meus pecados, porque eu quero reconciliar contigo. Salva minha alma, perdoa os meus pecados, limpa minha vida e transforma para a tua glória, porque a partir de agora eu serei teu servo e caminharei até o fim da minha vida contigo. Diga amém. Glória a Deus, glória a Jesus. No rodapé do vídeo já está disponível 2 meios para você entrar em contato com a nossa equipe, queraceitajesus@ipda.com, ou então pelo DDD 11 950 944645. Queridos irmãos, Deus abençoe sua vida. Nós vamos orar mais uma vez para Deus abraçar todos que entregou a vida para Jesus, e você vai prometer a Deus que vai para a igreja. Busque a igreja Deus e Amor mais próximo da sua casa. Já informe os pastores que você já tomou a melhor decisão da sua vida, que agora você pretende congregar. E eles vão te abraçar e vão te ajudar nesta próxima etapa da sua vida. Tá bom? Deus abençoe. Então vamos orar. Senhor, aqui estamos entregando este povo nas tuas mãos. Guarda eles, protege eles por esta decisão que acabaram de tomar. Ser teu servo, ser a tua serva, ó Deus, que nada pode impedir. Conceda a tua bênção e a tua vitória em nome de Jesus.

0: Amém. Busque a Igreja Deus e Amor mais próximo de você, em nossa sede mundial, Avenida do Estado, 4568, na Liberdade, está o Templo da Glória de Deus. Vem para cá já se preparar para o grande batismo que vai acontecer nestes próximos meses. Você não pode perder esta oportunidade. Deus abençoe você que estava pelo YouTube, Facebook, Instagram, canal Direto com Deus, voltando ao Santuário da Oração. Ele mesmo, presbítero Balan, já está lá no altar para orar com todos vocês e dar seguimento nesta oração. Você da Rede de Rádio, programa Mensagens Cantada, cantora Débora e pastor Lorival de Almeida, você YouTube, Facebook, Instagram da Igreja Deus e Amor, voltaremos 3 da tarde com uma mensagem direto no coração de Deus. Quem comunicou com vocês, orou com vocês, seu irmão em Cristo, Rivaricil, espero por vocês hoje, 7 da noite, a noite do vencedor, aqui no Templo da Glória de Deus. Deus te abençoe, Deus te guarde, de agora para todos sempre, levanta suas mãos e diga amém.
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1: A paz do Senhor São Paulo, a paz do Senhor Brasil. Está no ar o programa Mensagens Cantadas. Estamos felizes em poder estar aqui. Vamos compartilhar com vocês 90 minutos de pura alegria. O nosso Deus vai estar com toda certeza navegando nas ondas sonoras que estarão transmitindo a sobremesa do Rádio Evangélico Brasileiro para o seu coração, com muitas meditações, muitas reflexões, hinos. Teremos aqui notícias, teremos aqui dicas. Tá bonito, tá gostoso. Bem-vindo ao nosso programa. Eu sou o pastor Lourival de Almeida e nós somos da Igreja Deus e Amor.
2: Ouvintes do MC, que bom que vocês estão aí acompanhando o nosso programa. Vocês que estão aí todos os dias pela internet ou também por essa emissora nos acompanhando, obrigado pela preferência. Vos saúda na paz do Senhor Débora Miranda de Almeida.
1: Ouvintes amados, a gente começa ouvindo um belíssimo hino que eu dedico a todos vocês, agradecendo a vossa audiência, e vai aí assim, homenageando. É uma homenagem a todos vocês, não é? Com toda certeza. Por Cima das Águas é o hino que nós vamos ouvir do CD Abraço o Reino, Caterine Magalhães, cantando pra gente aqui no nosso programa Mensagens Cantadas.

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1: Provérbios capítulo 12, versículo 16. O insensato revela de imediato seu aborrecimento, mas o homem prudente ignora o insulto. Vou contar para você uma história.
2: Interessante esse versículo, hein?
1: Vou contar para você uma história de um irmão da igreja. Faz tempo já isso. Uma certa ocasião ele foi a uma padaria e deu uma nota de R$50 para pagar as contas e tal. E o caixa do restaurante, da padaria, né? O gasto vou colocar assim, só para arredondar, né? R$10. Então ele deveria receber então de volta R$40 de troco. Só que o caixa da padaria se equivocou e voltou para ele R$90.
2: Uau!
1: Pensou imediatamente que ele tinha dado uma nota de R$100. Aí o que aconteceu? Quando ele chegou, ele nem percebeu, tal, chegou em casa, conferiu o dinheiro e percebeu que tinha então R$50 a mais. E sendo um servo de Deus, não vou me aproveitar da situação. Houve um lapso do atendente, eu vou voltar e vou devolver então o dinheiro que me foi dado a mais. E quando ele voltou ao estabelecimento, ele disse ao atendente: olha, você me deu o troco errado. A resposta do atendente já foi aquela resposta irada, né? Problema seu! Você deveria ter conferido na hora. Agora não interessa mais se o troco foi errado ou não. Você tinha que ter visto na hora.
2: Vixe!
1: Aí o irmão, né? Em tom irônico, mas não desejoso de levar vantagem em cima da situação, ele disse: bom, isso quer dizer então que eu posso ficar com R$50 que o senhor me deu a mais?
2: Daí ele: quê?
1: Aí ele disse: olha, dava até pra ver o jeitão do caixa, ele se contorcia ali pelo papelão que ele fez, não é? Não teve paciência pra, primeiramente, ouvir. Ele foi insensato. Imediatamente ele revelou o seu aborrecimento. E o nosso querido irmão foi prudente, porque ele ignorou o insulto. Poderia ter virado as costas e falar: bom, já que você não quer me ouvir mesmo,
2: já que então, é problema meu, né?
1: Já que é problema meu, né? Então, essa foi uma lição muito interessante. E já aconteceu comigo também. Comigo aconteceu a mesma coisa. Uma pessoa me deu troco errado no mercado. E eu conferi. Não tinha saído do estabelecimento, eu voltei e falei: olha, você me deu o troco errado. Tem certeza? Sabe aquele jeito grosseiro? Tem certeza? Porque pra mim tá certo. Falei: não, tá passando. Você me deu o troco demais.
2: Só muda na hora, né?
1: Ah, uma pessoa, não é? Então, ouvinte, isso a gente chama de precipitação, a gente chama de insensatez. A gente chama de um coração pronto pra se aborrecer. E se nós não formos pessoas prudentes e não ignorarmos o insulto, nós acabamos por também acabamos fazendo algo errado também, porque a gente se aborrece. Ah, tá bom, já que você não quer, eu vou embora. E a gente acaba ficando com o que não nos pertence. É claro que esse é um exemplo para ilustrar o versículo, né? Mas a precipitação, a ira que as pessoas às vezes usam, não é? Infelizmente, são coisas que nós vemos todos os dias. Não é raro ver isso, não. A gente vê quase todos os dias. Às vezes, coisas tão simples. A gente quer apenas ajudar e a gente recebe, às vezes, cacetadas e mais cacetadas. As pessoas são frequentemente guiadas por essa ira e por essa precipitação que acabam fazendo muita gente entrar em sérios problemas na vida. Então, olha, é preciso a gente ter sensatez. O insensato chega até se utilizar daquela frase mundana, né? Comigo é assim, bateu, levou. Por isso Salomão diz que ele revela de imediato seu aborrecimento. Quem? O insensato. Não importa se o dissabor tem razão ou não, ou se é fruto de uma compreensão errada dos fatos. Ferveu o sangue, o tolo responde conforme o seu coração. Infelizmente, sou obrigado a usar essa palavra. Seu coração corrupto, o seu coração insensato responde. Então, é preciso ter paciência, porque às vezes esse negócio do sangue ferveu, ah, subiu o sangue, ah, então acaba dando para você ou para todos nós, né, nessas situações, prejuízos. Situações ruins são criadas a partir, às vezes, do nada. E até as circunstâncias mais complicadas acabam por piorar. Ah, Existem muitas situações que eu poderia dizer que aconteceram comigo mesmo, né? E uma delas, uma senhora andando rapidamente, eu acredito que ela estava para perder o avião, e caiu-lhe a blusa. E eu... Senhora, senhora, a senhora não vê que eu estou com pressa? Falei, caiu a blusa da senhora ali atrás. A mulher nem respondeu. Foi, pegou a blusa e saiu pisando duro.
2: De vergonha, né? De vergonha.
1: Pois é.
2: Nem olha para trás de vergonha.
1: Agora, a Bíblia fala, né, que aqui o sábio, chamado aqui de homem prudente, age de forma bem diferente. Quando a ira faz sua pulsação aumentar, a Bíblia fala que ele ignora o insulto. Isso é difícil. Que a gente ser ignorado, ou perdão, a gente ser insultado e ignorar o insulto para fazer o bem não é fácil.
2: Muito difícil.
1: Mas a Bíblia chama esse homem de um homem prudente, a pessoa prudente. Ah, existe um versículo bíblico que eu gosto muito de citar também, para a gente ser um pouco mais atento na questão de ouvir e ser um pouquinho mais prudente, demorar um pouquinho mais na hora de responder.
2: Tardio em falar, né?
1: Não é? Ah, aquele famoso, conta até 10, se necessário for, conta até 100. Não é? Porque você vai estar demonstrando sabedoria e autocontrole. E você pode perguntar, mas que vantagem eu tenho nisso aqui? Porque o rapaz me insultou, eu fui devolver o dinheiro que não era meu, ele me insultou, que vantagem eu tenho? Você tem todas as vantagens. Todas as vantagens. Primeiramente, você não vai fazer uma coisa que você vai se arrepender depois. Você não vai ter remorso. Em segundo, você vai ter o tempo de analisar a situação corretamente e diminuir o risco de agir em função de uma compreensão equivocada. Terceiro, você vai, pelo menos, estar seguindo, isso é muito importante, uma instrução bíblica de não se deixar provocar, entregando a Deus a situação e não tomando a vingança sobre si. A Bíblia Sagrada condena isso, né? Então, o resultado final é que, mesmo às vezes agredido em palavras, injustiçado, não é? O sábio não perde a razão, não dá motivos para ser acusado e repreendido. O fato é que agir por impulso, rápida e impensadamente, pode dar uma satisfação momentânea, mas muito de sabor depois. Quanta coisa a gente faz depois, puxa, eu me arrependi, não deveria ter feito aquilo. E às vezes a gente não tem oportunidade de voltar ou encontrar a pessoa que nós demos a cacetada, não é? Ou pessoas que nós às vezes, não é que nós lesamos porque nós premeditamos isso, mas a própria pessoa nos insultou e nós não fomos prudentes para ignorar o insulto. Então, a gente não reencontrando a pessoa, aquilo fica guardado ali, não é? Então, agir como sábio protege o homem de problemas maiores e faz com que Deus aprove a sua reação. Então, você tem opções. A sua primeira opção é ser prudente e ignorar o insulto. E a sua segunda opção é ser imprudente. Foi insultado? Responda à altura. Você é quem decide.
3: Não ficarei aqui, cantando Débora Miranda, do álbum É Assim Que Adoro, lançamento MC Music.

0: Meu nome é Leonisa Aparecida, moro no Parque Buenos Aires, Suzano. Deus que abençoe esse programa para que sempre continue no ar. E lá no céu nós encontraremos, irmãos, a paz do Senhor.
1: Aqui quem fala é a irmã Sônia Marques, da cidade de Serrana, região de Ribeirão Preto. Adoro o programa de vocês, ouve todos os dias, aqui no meu lar é uma bênção.
2: Meu nome é Diego Miranda, falo de Minas Gerais, cidade de Vespasiano, próximo aqui do aeroporto de Confins. Eu não sou membro da IPDA, sou da Igreja Batista, mas curto o programa de vocês e os admiro muito.
3: Aqui é a Ludmilla, falo aqui da Fazenda Cocais, município de Minas Gerais. Gosto muito desse programa, porque esse programa é muito bom, traz muita edificação para a nossa casa. Escuto esse programa todos os dias e gosto muito da programação de vocês dois. Vocês estão de parabéns.
4: Aqui estamos, né? Todos os dias trazendo uma palavra de coragem, ânimo, edificação para a sua vida. Graças a Deus, aqui estamos alcançando o nosso objetivo. Lorival, eu tenho aqui alguns esclarecimentos muito importantes na questão bíblica, né?
5: Sim, Vaz.
4: Sabe aquele episódio que a Bíblia fala da cura do homem coxo, no livro de Atos, capítulo 3?
5: Sim.
4: Existe um detalhe aqui bem interessante que merece ser compartilhado com os ouvintes. Muitos imaginam que o coxo estava sentado à porta do templo, quando Pedro e João iam entrando, né? Uhum. Mas se a gente for ler realmente o versículo, vou ler para vocês, a coisa não foi bem assim. A Bíblia diz que era naquela porta que ele pedia esmolas todos os dias. Mas quando se encontrou com os apóstolos, estava exatamente sendo carregado por alguém para ser colocado no local costumeiro em que ele ficava ali todos os dias. Eu vou ler para vocês.
5: Pois não.
4: E Pedro e João subiam juntos ao templo à hora da oração, a nona. E era trazido um varão, que desde o ventre de sua mãe era coxo, o qual todos os dias punham à porta do templo, chamada Formosa, para pedir esmola aos que entravam. Então, eu achei interessante que muitas pessoas pregam que ele estava já ali sentado, mas nesse exato momento...
5: Tem um hino que fala a porta do templo, chamada Formosa.
4: Ah, é?
5: É.
4: Então, ele ficava ali todos os dias, mas claro, se a gente observar o versículo, ele estava sendo trazido naquela hora em que os apóstolos, né, Pedro e João, subiam para ao templo, né? Ir à oração no templo. Outra coisa interessante também, que muita gente não observa, existe uma famosa pintura de Andrés Mantegna, de Sansão e Dalila, e nessa famosa pintura ela está cortando o cabelo de Sansão.
5: É.
4: Então isso reflete uma crença muito comum, até no meio evangélico, a respeito desse assunto. Mas isso não é verdade.
5: Não.
4: Dalila não cortou sequer um fio de cabelo de Sansão.
5: Não.
4: Quem cortou então o cabelo? A Bíblia diz que foi um homem.
5: Um filisteu.
4: Eu leio aqui para vocês em Juízes 16, 19. Então ela, a Dalila, né, o fez dormir sobre os seus joelhos e chamou a um homem e rapou-lhe as 7 tranças do cabelo de sua cabeça e começou a afligi-lo e retirou-se dele a sua força.
5: Deve ter dado algum tipo de sonífero, né? Deve ter um boa noite Cinderela, porque não é possível que você...
4: Boa noite Cinderela Dalila?
5: Não é, porque como é que pode, né? Raspar a cabeça do homem e o homem não acordar.
4: Já pensou?
5: Então ela deve ter colocado alguma
4: Vai
5: droga
4: saber,
5: na bebida,
4: né?
5: Alguma coisa assim, né?
4: Eu Vai acho. Saber.
5: São especulações, mas até que se prove o contrário, fica como tá aí mesmo, né?
4: É verdade.
5: Mais um hino, Débora, então?
4: Esta canção é muito linda, perdoa, canta...

0: E nós vamos dando prosseguimento à nossa programação. Débora, a gente tinha falado sobre a questão de trocar a escova de dente, né? A questão das esponjinhas, né?
1: Uhum.
0: E quando as pessoas usam aquele sapato, aquele tênis, que quando tira do pé parece que soltou...
1: Que é aquilo,
0: um
1: né?
0: Um queijo daqueles bem...
1: Bem fresco ou bem maduro?
0: Um queijo bem da canastra.
1: Meu Deus do céu. O que será? O que acontece, então, né? Vamos explicar aos ouvintes, né?
0: Então, o ideal é que nunca se use o mesmo par de tênis, né, por dois dias seguidos, ou sapatos, né?
1: Uhum.
0: Porque o calor, o suor, a umidade do pé são campos muito férteis para a proliferação de bactérias e fungos, que além do mau cheiro, provocam também doenças na pele. Por outro lado, há uma questão ortopédica. Depois de cerca de 6 meses de uso contínuo, a sola se desgasta, prejudicando a estabilidade e aumentando o risco de contusões nos pés, joelhos e tornozelo. Então, eu sei que isso é bastante difícil, por exemplo, uma pessoa pobre, por exemplo, como é que vai? Há 6 meses tem que trocar o sapato. O nego usa o sapato até furar mesmo, né? Ainda manda trocar a sola e aí vai. Mas
1: a questão da higiene, eu acho que podia ser colocado no sol, por exemplo. O sol é um antisséptico muito bom, né?
0: Exato. E existem ainda aqueles pós, né? Que pode ajudar matando as bactérias, que eu não quero fazer propaganda.
1: O negócio é enxugar bem o pé quando se lava, né? Quando você toma banho, tem que enxugar entre os vãos dos dedos, né? Para que a própria umidade do pé, do banho, aquela água, não venha molhar a sola do sapato, né?
0: Uhum.
1: Trocar as meias diariamente, eu acho isso muito interessante falar, né? Que tem gente que usa, coloca a meia dentro do sapato e fica usando 3, 4
0: tem
1: dias
0: lá. Tem que tira a meia fica, tá até dura já, né?
1: Anda sozinha.
0: Anda,
1: né,
0: sozinha. Então não custa nada dar uma cuidadinha aí, pode evitar
1: mau cheiro, né?
0: Mau cheiro, tal, de repente, micose.
1: Geralmente a pessoa que não enxuga bem os pés tem frieira. O que é frieira? Quando fica sabão ou água entre o vão dos dedos, e aquilo vai cortando a pele, né? E fica aberto. Aí a bactéria entra, vai inflamando e assim vai, né?
0: É, eu lembro que nos tempos passados, né, o pessoal chegava nas farmácias e falava: o senhor tem aí popa-tapataio, né?
1: Como assim, popa-tapataio? Explica direito.
0: Ah, popa-tapataio.
1: Popa-tapataio.
0: É, popa-tapataio.
1: Como que é isso? Repete.
0: É pó para tapar taio. Taio são cortes.
1: Ah.
0: Então no interior fala taio, fez o taio, né? Tem um
1: pó
0: corte.
1: Pó para tapar taio.
0: É, popa-tapataio.
1: Nossa!
0: Então, antigamente existiam aquelas, eu nem sei se existe mais, aquelas sulfaniramidas, né?
1: Uhum.
0: Que as pessoas vendiam, jogavam no pé ali, e outros pós também que usavam pra
1: secar,
0: frieira,
1: né,
0: e tal.
1: Secante, assim, né?
0: Então, e o pessoal mais simples, né? Papatapataio, mas na verdade tinha que enxugar bem, tirar o sabão, né? Que o sabão naquele tempo também era aquele sabão às vezes feito em casa e tal, e acabava cortando no vão dos pés.
1: Tem que lavar bem os pés, né? Toda vez que for tomar banho, passa uma escovinha no pé pra tirar as bactérias, bastante sabão, lava bem com água, enxugue bem.
0: Enxugar bem é muito importante.
1: É muito importante, que senão vai trazer umidade, e a bactéria adora umidade, né?
0: Exato. E você, jovenzinho, cuidado. Se você não tem condições de tirar o tênis em qualquer lugar, significa que você tem que tomar alguma providência, né?
1: É melhor não, né?
0: Melhor não. Nossos prefixos, já voltamos.
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1: Prioridade é a música que a gente ouve aqui no MC, com Ângela Gonçalves, do CD Promessa de Vitória, lançamento MC Music.

0: Sou irmã Socorro, daqui da cidade de Piripiri, estado do Piauí. Sou ouvinte há muitos anos do programa, né, MC. E um quadro que eu gosto muito, que me edifica muito, é o quadro da família. Pois sou mãe e pai, tem edificado muito o meu lar e a minha vida espiritual.
1: Aqui é Henrique, no sítio Tororó. Estou acompanhando a rádio aí, uma bênção de Deus. Continue com esse trabalho, que Deus está abençoando muitas pessoas através do rádio.
2: Sou Rosângela, da cidade de São Gonçalo do Amarante, Ceará. E eu também estou sintonizada no programa MC, um programa ricamente abençoado por Deus. Gosto muito de ouvir o quadro Minha Vida no Passado. Para mim, é uma edificação. Cada dia mais que eu escuto, acrescenta a minha fé, para a honra e glória do nosso Deus.
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4: Nós vamos aqui para o Momento da Família, né? Eu queria falar sobre o espírito dócil, quando ele é presente dentro do lar. Em outras palavras, o espírito dócil, o qual me refiro, é um dos frutos do espírito que nós chamamos de mansidão. Mansidão não tem sido muito valorizada no mundo moderno, não, Lorival. Uma pessoa mansa é vista como fraca, né? Sem fibra, covarde, né? O que é mansidão? Alguém que tem controle e domínio sobre seu temperamento. O seu gênio é brando, né, na maneira de expressar-se, tem doçura, meiguice, né? Quando a pessoa é assim, a sociedade a taxa como, ah, isso aí é uma fraca, né? Isso é um fraco. Mas, no entanto, o nosso Senhor foi declarado manso e humilde. Jesus disse, aprendei de mim que sou manso. E nenhuma dessas características negativas se encontrava nele. Fibra, sem força ou covarde, não. Os mansos são pessoas tratáveis, gentis, possuem grande força interior, mas as mantêm sob controle, têm o domínio próprio, são humildes, não são cruéis, ásperos, grosseiros, nem arrogantes, são brandos. Eles compreendem que a resposta calma desvia a fúria, a resposta branda desvia o furor. É claro que não é fácil desenvolver mansidão dentro do nosso lar, com a nossa família, com os de fora. Eu digo que é como tentar domar uma fera que explode dentro da gente, não é? Mansidão é algo que nunca eu nem você poderemos produzir por nós mesmos. É um fruto que o próprio Espírito Santo fará crescer em nossa vida através de Jesus. Por exemplo, temos aí o movimento de liberação feminina. Nós vemos muitas mulheres lutando para provar que são iguais aos homens. E nós mulheres cristãs sabemos que somos iguais aos homens, pois a Bíblia faz essa afirmação. Todos são um em Cristo Jesus. É claro que nós temos o direito de lutar, mas como servos de Deus, nós devemos viver para Ele, não para nós mesmos, somente para os nossos direitos. Sara, que a Bíblia fala, ela tinha os seus direitos. Ela possuía o direito de ter um lar, não é? De morar perto de seus pais, de plantar roseiras, enfim, de permanecer naquele local o tempo suficiente para vê-las darem rosas. Mas o que que Sara fez? Ela abriu mão dos seus direitos, colocando a sua fé nas promessas. Será que Abraão e Sara teriam recebido as bênçãos de Deus se ela não tivesse cedido e seguido seu marido? Ela tinha direitos, mas o que ela escolheu? Jesus, no Sermão da Montanha, disse: bem-aventurados os mansos, porque herdarão a terra. Que lindo, né? Por causa da mansidão, Sara herdou não somente a terra que Deus havia prometido, como também muitas outras bênçãos e promessas. Ela conhecia o significado de que sabe aquele que abre mão do que não pode reter, mas para ganhar o que não pode perder. Pense nisso. Como você tem tratado a sua família? é manso? Tem controlado o seu temperamento, esta fera que todos os dias quer ressurgir dentro de você, quer bramar, quer brigar, quer xingar, bater o pé? Não, esse é meu direito, eu vou lutar por ele. Pense nisso. Em que situação de sua vida é mais difícil demonstrar mansidão? Ore pedindo a Deus que desenvolva em você, em seus relacionamentos, o mesmo sentimento que habitou em Cristo Jesus.
5: Muito bem, prezado ouvinte, vamos para mais um hino, depois dessa explicação bastante importante para nós, né? Nós vamos ouvir aqui agora, é o Ricardo que vai cantar?
4: Ricardo Heller, o hino Apelo.
5: No CD, O Verdadeiro Dom. Vamos ouvir.

Muito bem, e aqui também a notícia, né? A OMS, Organização Mundial da Saúde, classifica vício em videogame como perturbação mental. Então, esse tema aqui é bastante interessante, né? Porque o que a gente vê de gente que usa o videogame de uma forma exagerada, inclusive adultos. Não é brincadeira, não, é muita gente. Então, a OMS publicou essa classificação internacional de doenças e inclui, então, como

0: vez. Isso porque, de acordo com o diagnóstico, os jogos se tornam prioridade na vida da pessoa e isso caracteriza falta de controle. Por outro lado, o tema relativo a transgêneros foi incluído na área de saúde sexual, sendo descartado como um transtorno. O documento passou a incluir condições relacionadas à identidade de gênero, também no capítulo sobre saúde sexual, que antes estavam relacionadas à saúde mental. Aí é.
1: É,
0: Cada um
1: você está
0: interpreta
1: dizendo,
0: da forma
1: né?
0: que quiser,
1: É um
0: né?
1: transtorno. Para chegar a morrer, realmente é um transtorno psicológico,
0: É
1: né?
0: a parte 2 aqui que eu não quero nem falar muito, mas quem entendeu a notícia, assim, tipo, para e pensa um pouquinho, né?
1: É uma coisa viciante, né, Lorival? Viciante mesmo, né?
0: Eu tô falando da segunda parte, a parte do transtorno aqui, que foi tirado, né? No caso, a questão de. Bom, enfim, vamos tocar nesse assunto aqui no programa, não, porque vamos falar de coisa boa, vamos lá.
1: É verdade, vamos falar de coisa boa. E nós queremos dizer a vocês que estamos aguardando o seu testemunho de conversão. Hello, ouvintes, nos ajudem, por favor, porque muita gente ainda. É, eu vou mandar, eu vou mandar. Eu adoro minha vida no passado. Eu também. Eu adoro também ler aqui as cartas. Mas estamos aqui pedindo, pelo amor de Deus, para os irmãos nos ajudarem. Chegaram algumas cartinhas, mas são cartinhas contando a bênção, né? Mande aí seu testemunho, como você conheceu a Jesus, se foi pelo rádio, foi um convite. E estamos aguardando, tá? Escreva, talvez se você quer mandar pelo e-mail, programa mc@ipda.com.br. Nós vamos a mais um hino, depois mais mensagens dos ouvintes, os recadinhos estão chegando. Vamos ouvir Cristina cantando Alegrei-me do CD Poder do Sangue.

0: Eu me chamo Márcia, sou aqui da cidade de João Pessoa, na Paraíba. Eu admiro muito o programa de vocês, escuto todos os dias o programa MC. Sou muito abençoada, minha casa tem sido abençoada com todos os quadros que passam aí no programa. Que Deus continue abençoando grandemente. Eu sou de outro ministério, mas eu sempre escuto a rádio porque Deus tem falado comigo e peço a Deus que continue dando força a vocês para que vocês continuem fazendo a obra de Deus com tanto afinco, com tanto amor como vocês têm feito.
1: Meu nome é Tânia Lemos, sou aqui de Campo Grande, Mato Grosso do Sul. Gosto muito de ouvir mensagens cantadas.
2: Débora, você gostaria de abrir a torneira do chuveiro para tomar um banho e não ter água?
3: Deus me livre.
2: É ruim, né?
3: Imagina no frio, né?
2: Pois é.
3: No inverno.
2: É, mas a questão aqui é economia de água.
3: Uhum.
2: Economizem água. Olha, ninguém está pagando a gente para falar isso, tipo, ah, vamos pagar para eles. Não, nós estamos falando por nós, por você, porque se nós não cuidarmos de nós mesmos... Eu vou dizer uma coisa para vocês, ouvintes, muitos governos, olha, vão deixar todos nós passarmos frio, fome e morrer à míngua. Não estou dizendo todos, mas a economia de água é uma coisa que todos nós podemos fazer. Então, olha, economia total. E na questão das vacinas, Débora?
3: É, a vacina aí, o governo está realmente... de boca aberta, que a população não está indo aos postos de saúde. Então, nós estamos aqui pedindo, convocando os irmãos, já que muita gente ouve a gente e atende a gente, né, Lorival? A gente
2: sabe
3: que muita gente...
2: Pode confiar que faz bem.
3: É verdade. Tem um irmão disse, irmã Débora, irmão Lorival, fale sobre isso, isso, aquilo, que meu pai, tudo que o Lorival fala, ele faz. Eu posso falar mil vezes e ele não faz nada.
2: Então... toma vacina contra a gripe, toma vacina.
3: É,
2: meus pais tomaram a vacina e assim mesmo pegaram a gripe, que a minha mãe chegou a pneumonia. É.
3: Então você procure a unidade básica de saúde perto da sua casa, se vacine e não pense duas vezes em ficar lendo essas fake news, essas notícias falsas que estão circulando pelas redes sociais.
4: Orem por mim, meus irmãos, e por vocês eu orarei.
2: Nós vamos ouvir o hino Intercessão com Daniela, do CD Novos Valores, volume 4, um lançamento da gravadora MC Music. Vamos ouvir.

Que Deus abençoe grandemente, poderosamente. Eu sei que você está desfrutando a nossa programação. Sei, ouvinte amado, que você está aprendendo também e está se informando também, né, através da nossa programação. Olha, é interessante, né? Um grupo, uma equipe internacional de pesquisadores realizou um estudo que revela que existe uma relação entre a crença em Deus e a honestidade. Então, atenção, todos vocês que não têm nenhum sentimento de honestidade, olha, certamente está faltando em vocês a crença. Vocês dizem que creem, mas não creem. E isso não é só pela questão da pesquisa, não, né? Isso é pela questão do próprio embasamento, da estrutura que a Bíblia Sagrada expõe com uma certa clareza diante de nós. Foi um experimento. 591 membros de comunidades tradicionais de todo o mundo participaram desse experimento. E a conclusão foi uma só. Aqueles que têm a crença em Deus são mais honestos. O resultado foi apresentado na revista científica Nature, ou Nature, né? Provando que acreditar em Deus, acreditar principalmente que Deus não se agrada da desonestidade e que pode até mesmo haver consequências à desonestidade, torna as pessoas mais honestas e dispostas a compartilhar bens com estranhos, a serem honestas de uma forma geral. Esses estudos foram liderados pelo pesquisador Benjamin Purzik, da Universidade Columbia Britânica, no Canadá. Eles fazem parte de um grupo de especialistas que acreditam que a crença ajudaria a criar sociedades mais cooperativas e a diminuir a violência. É verdade. Esses estudiosos trabalham com o conceito de Deus grande, né? Que realmente pode influenciar ações humanas e moralizar as pessoas. E é claro, eles trabalham também com a questão de recompensas e punições, ou seja, recompensas ou consequências. A realidade, ouvintes amados, é que as pessoas que acreditam num Deus que realmente pode recompensá-las quando praticam o bem e também podem colher consequências quando praticam o mal, esse tipo de pessoa realmente tem a tendência de agir com mais honestidade. E seria muito bom que se as pessoas não simplesmente agissem por uma questão de recompensa ou, né, porque a pesquisa é essa, mas não é só a questão de recompensa e uma questão também de, quem sabe, né, eu diria consequências. Se nós fôssemos e todas as pessoas entendessem que ser honesto é uma questão, eu diria, não só disso, é questão de cidadania, é questão de uma verdade que faz bem a todos. Ser honesto, na minha opinião, né, deveria ser uma busca de todas as pessoas, independente da crença. Ser honesto é uma questão, eu diria, de cidadania, uma questão de vida, não é? Tá? Mas a pesquisa está aí e é claro que os que acreditam em Deus têm a possibilidade de ser mais honestos, não é? Muito bem, prezado ouvinte, nós vamos para o próximo hino, Abre Teu Sorriso. Olha, às vezes a gente passa por grandes tempestades na vida, não é? Mas abre o teu sorriso, Jesus está contigo, vai dar tudo certo. Davi e Diego cantando do CD Novo Milênio. Música.

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1: Já está no ar, Sessão da Criança. Que bom estarmos aqui nesta tarde maravilhosa. Faça sol, faça frio, faça chuva, calor. Aqui estamos para aprender de Deus. Eu sei que muitas crianças participam da escola bíblica infantil nas suas igrejas, mas muitas não têm essa possibilidade. Às vezes a igreja nem tem uma escolinha, né, para crianças, e às vezes a criança mora muito longe de uma igreja ali na sua cidade. Então, através do rádio, esta criança tem a oportunidade de conhecer a Deus, sentir o amor de Deus. É o que nós queremos transmitir aqui, o amor de Deus através das ondas do rádio. E agora nós vamos para o momento do louvor. Você gosta de louvar? Ah, eu só gosto de louvar quando eu estou contente. Não, nós devemos falar: Senhor, eu te amo, eu te louvo, eu vou sempre te amar, mesmo quando as coisas não estão muito bem. Isso é maravilhoso, isso é tremendo. Então vamos louvar. Estando passando ou não lutas, vamos louvar.

0: Chegou o momento mais importante deste horário da sessão da criança. É o momento da nossa história.
1: Fique bem quietinho, está na hora da historinha.
0: Nossa, que história linda! Quem contou esta história? Ah, Jesus quem contou esta história. E ela é maravilhosa. Vamos ouvi-la? Jesus disse que havia um homem muito rico, mas tinha muito dinheiro, tinha terras para plantar, tinha muito dinheiro, tinha muitos empregados. Se fosse nos dias de hoje, era como se este homem fosse um multimilionário, tivesse dinheiro guardado no banco fora do Brasil, muito dinheiro dentro dos bancos no Brasil, teria muitos carros, um casarão enorme, muitos empregados. Enfim, este homem, ele estaria em boa vida. E Jesus falou que este homem era muito rico, possuía muitas terras. Ah, e centenas de pessoas escravas trabalhavam nestas terras. Eu digo escravas porque elas não recebiam nenhum centavo para trabalhar para este senhor. E ele tinha muitas e enormes plantações de trigo. É, sabem, conhecem trigo? Aquilo que retiram do solo, depois descascam e fazem a farinha para o pão? Pois é. Este homem tinha muitas terras de plantações de trigo. E este homem, quando ele ia visitar as suas terras, ele perdia de vista de tão grandes que eram. Os pastos eram verdinhos, cheirosos, cheia de flores. Ah, nestes pastos verdes, os rebanhos eram muitos e se multiplicavam a cada dia. Cada dia nascia mais um cordeirinho e eles iam crescendo. E aquelas terras iam até as montanhas distantes. Ah, crianças, este homem da história de Jesus era sem dúvida muito rico. Ele era multimilionário. E cada vez mais que o tempo passava, este homem se enriquecia. Sabe o que ele fazia? Ele vendia os seus produtos para outros países. É, ele pegava aquele trigo, aqueles rebanhos, e vendia para outros países vizinhos ao seu. Esse rico fazendeiro, ele começou a colher tanto trigo, mas tanta plantação, que ele começou a pensar em aumentar os depósitos aonde ele guardaria as suas colheitas. E foi passando o tempo, e aqueles celeiros que guardavam as plantações, que guardavam as colheitas, já eram insuficientes para armazenar as colheitas. E um dia, ele começou a pensar assim:
2: o que que eu vou fazer? Os meus celeiros já estão ficando muito pequenos. E eu não tenho mais aonde guardar tantos frutos, tanto trigo, tanto milho. Eu acho que, na verdade, eu preciso construir mais celeiros. Mais celeiros. Mais celeiros.
0: E aquele fazendeiro rico ficou muito preocupado com suas colheitas, pois cada vez maiores. Então, passado o tempo, ele resolveu derrubar aqueles grandes armazéns que guardavam as colheitas e construir outros muito maiores. E ele então mandou chamar os melhores construtores do seu país. E depois de várias conversas, eles fizeram os projetos e assim foram construídos vários celeiros enormes, gigantescos. gigantescos, aqueles grandes paióis onde poderia guardar com bastante qualidade as colheitas que ele havia feito. Ao olhar aquela grande construção, o rico agricultor ficou muito satisfeito e começou a falar assim:
2: "Ah, finalmente eu construí novos celeiros e a minha fazenda está muito bem cuidada. Essas construções estão deixando a minha fazenda muito mais rica do que era. Agora eu estou mais tranquilo. Os meus celeiros estão enormes e neles vão caber toda a produção do meu campo."
0: Sossegado e pensar somente na venda dos meus produtos e no meu dinheirinho. Um dia, aquele fazendeiro foi dormir. A noite estava muito linda. As estrelas brilhavam naquele céu escuro e os grilos cantavam alegremente. E ele, muito satisfeito, antes de se deitar, ao invés de falar com Deus, ele começou a dizer para si mesmo:
2: "Oh, minha alma, eu sei que você tem em depósito guardada muita riqueza, e estas riquezas serão para muitos e muitos anos. Então, minha querida alma, descansa, come, bebe e te alegres."
0: Crianças, assim pensava o rico. Mas Deus pensava totalmente diferente do rico fazendeiro. Sabem por quê? Porque Deus sabe de todas as coisas. Deus é onisciente, ou seja, Ele sabe até o que vai acontecer amanhã com a gente. Isso não é fantástico? O rico pensava que era inteligente, mas Deus achava que ele era simplesmente um homem sem juízo, um homem louco. Ah, crianças, e nesta mesma noite, após a inauguração dos grandes celeiros que haviam sido construídos, aquela gentarada celebrando, aquele povo bebendo, todo mundo feliz. E os pensamentos deste homem orgulhoso, Deus então disse para ele: "Ah, insensato! Esta noite vão pedir a tua alma." Ou seja, Deus estava dizendo que ele morreria. Aí Deus continuou dizendo: "E o que você tanto ajuntou, para quem será?" Ah, crianças, os planos daquele fazendeiro rico, daquele rico, vamos dizer assim, louco, insensato, para o futuro seriam inúteis, ou seja, não valeriam para nada. De nada lhe valeram aqueles celeiros recheados de frutos, de cereais, das colheitas das suas grandes plantações. Foi à toa que ele juntou tanta riqueza. Sabe por quê? Porque ele nunca havia pensado em Deus. O Deus que o amava. O Deus que ama você, criança, que está ouvindo esta história. Que ama a tia Débora, que está contando esta história. E eu sei disso porque eu li na Bíblia, em João 3,16, porque Deus amou o mundo de tal maneira. Então não adiantou nada aquele homem criar tanta riqueza. com as exportações, com a venda das suas plantações, se ele nunca havia pensado em sua própria alma? Assim é aquele, disse Jesus. Jesus terminando a história, que aqueles que juntam para si tesouros e não olha para a sua alma, não olha para Deus, é louco, não é rico para com Deus. Vocês estão vendo aí? Assim como este homem da nossa história, que era tolo, que era bobo, que era louco, existem muitas pessoas tolas. Ai, tia Débora, como assim? Me explique. Existem muitas pessoas como este fazendeiro rico, insensatas, loucas, que não pensam em Deus, somente pensam em si mesmas e nas suas riquezas. Pensam em cada dia mais juntar mais riquezas, mais dinheiro, que não querem saber de Jesus, que morreu por elas na cruz do Calvário e ressuscitou também por elas. Essas pessoas que não ligam para Deus, que ainda são muito pequenas para ter um compromisso com Jesus, muitas delas são assim, pensam assim. Ah, minha mãe já é crente, não preciso buscar Jesus. Ah, eu sou muito jovem, eu sou muito criança para servir a Deus. Melhor ficar brincando. Ah, eu gosto mais dos meus brinquedos do que Jesus. Eu gosto mais do meu videogame do que Jesus. Ah, eu não vou na igreja, não dá tempo, porque eu tenho de fazer isso e aquilo. É, e assim vão deixando Jesus de lado. Não ligam para suas almas, que precisam de comida. Você não se levanta todo dia de manhã e come seu café da manhã e alimenta o seu corpo? A nossa alma também precisa de Deus, precisa de alimento. Ah, quantas crianças também que só pensam nelas, são egoístas. Ser egoísta é aquela pessoa que só pensa em si, que não se preocupa com os outros e às vezes nem se preocupa com si mesma, com a sua alma. Jesus muitas vezes não está em primeiro lugar nestas vidas e isso é triste. Sabe o que a Bíblia diz? Onde está o teu tesouro, ali está também o teu coração. Ou seja, se as coisas que você possui, como videogame, brinquedos, ocuparem o primeiro lugar em seu coração, então esse será o seu tesouro. E muitos deixaram a Jesus em segundo, ou terceiro, ou até em último lugar. E você, criança? E você, pai e mãe? Quem ocupa o primeiro lugar em seu coração? Quanto tempo do seu dia você dedica a Jesus? Quanto tempo do dia você ora? Você lê um versículo da Bíblia, você canta, vai à igreja? Quanto esforço você dedica a Jesus no seu dia? E o que podemos fazer para colocar Jesus em primeiro lugar no nosso coração? É, temos tempo para tudo. Você pode ir para a sua escola, estudar, chegar, brincar, descansar, ter o momento do seu almoço, de dormir. Mas também tem o tempo de você alimentar a sua alma. Porque um dia Jesus virá para buscar a gente, buscar a sua igreja. E somente subirão com o Senhor aqueles que amarem a Jesus de verdade. Você quer orar comigo agora pedindo perdão dos seus pecados e pedindo a Deus um novo amor em seu coração por Ele? É, devemos fazer tudo isso com alegria. Não porque, ah, eu sou obrigado a ir à igreja, eu sou obrigado a orar. Não! Adorar a Jesus de coração. Vamos orar? Senhor meu Deus, eu ouvi esta história e eu peço perdão, meu Deus, porque eu não tenho dedicado todo o meu tempo disponível para ti. Renove o meu amor para contigo. Me ajude, meu Deus, a renunciar àquilo que tem ocupado o seu lugar no meu coração. Eu quero declarar que o Senhor está em primeiro lugar em minha vida. Em nome de Jesus. Amém. Que história linda! Eu aprendi muito. E você aprendeu? Pois é. Vamos praticar então, a partir de hoje, dedicar um tempo do nosso dia ao nosso Deus. E vamos indo embora. Quem se despede, tia Débora Miranda.
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6: 14 horas e 2 minutos.
7: A paz do Senhor. Sou a irmã Sheila de São Bernardo do Campo. Fiz um voto com Deus na minha gestação, que foi de alto risco. Se tudo ocorresse bem no meu parto, se meu filho nascesse com saúde, abençoado por Deus, iria contar o meu testemunho para aumento da fé dos irmãos e das irmãs. Estou cumprindo com o voto, meu filho vai fazer um mês de vida, para a honra e glória do nome santo do Senhor. Tive um parto, um grande livramento que Deus deu para ele também, porque a gestação foi de alto risco. O parto foi 36 horas e Deus deu um grande livramento para o meu filho. Hoje ele vai completar um mês, dia 2, e estou cumprindo com o voto que eu fiz naquela maternidade, naquele dia. E se Deus me desse meu filho com saúde abençoada e desse um grande livramento para mim e para ele, eu iria contar a bênção. Eu iria contar para o aumento da fé de todos. Estou cumprindo, meu Criador, com o voto que eu fiz contigo. Que o Senhor possa receber. Aleluia. Obrigado, Salvador, pelo grande livramento. Obrigado pela grande bênção. Obrigado pela grande maravilha que o Senhor fez na minha vida. Realizando o meu sonho de ser mãe, depois de 15 anos de casada. E dando um grande livramento para mim e para meu filho. Obrigado, Salvador.
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10: Mais uma vez, estamos chegando no seu rádio, dentro do programa A Voz da Libertação, com espaço Eu e Mais Um. Muito bom estar aqui com os irmãos, ensinando, compartilhando. E é também, assim, gratificante saber que muitos novos convertidos estão fazendo destes 5 minutos a sua escola bíblica diária. Nós estamos falando essa semana do sistema de viver do mundo, ou seja, qual que é o sistema deste mundo. Nós falamos que ele é regido por Satanás, que procura subjugar o homem e para ficar debaixo do seu domínio. A Bíblia diz em Romanos 12, versículo 2, assim: e não vos conformeis com este mundo, mas transformai-vos pela renovação do vosso entendimento, para que experimenteis qual seja a boa, perfeita e agradável vontade de Deus. Olha só que lindo este versículo. Já está tão claro que não precisa explicar, não é? E nós falamos nas últimas programações o que é este mundo. Nós falamos também dos atrativos dele e também o mundo sobre a ótica de Deus, que Deus não ama o pecado, mas ama o pecador. Falamos também como o crente deve viver neste mundo, falamos da concupiscência da carne, dos olhos, e hoje eu vou falar sobre a soberba da vida. O que significa soberba da vida? Desde o início da criação do mundo, Satanás começou enganando Eva, continua enganando hoje e vai continuar enganando até o final deste mundo. Satanás engana o ser humano com o quê? Já disse tudo, ele engana com a falsa ideia de que é possível ser igual a Deus, como ele fez com Eva, como está em Gênesis 3, versículo 5. Então, com isso, o homem, quando a gente diz homem, a gente está dizendo a humanidade, tenta a todo tempo viver à parte, separado do seu Criador. O homem sempre busca sua própria exaltação, através de riquezas, através do status, dos seus títulos, de suas posições, com o intuito de ser honrado pelos seus amigos, pelas outras pessoas da sua família. Muitos lutam aferradamente pelo poder. Veja como o mundo está. As guerras. A guerra que está acontecendo hoje entre a Ucrânia e a Rússia. O que que é isso? Isso é ambição pelo poder. Um está querendo ser maior do que o outro. Um está querendo ter mais poder sobre mais lugares, sobre mais pessoas, pelo direito de exercer autoridade sobre seus semelhantes, ou pelo simples deleite que isso possa lhe trazer. Eu creio que esses homens, não somente os que promovem guerra, mas aqueles que acham que são alguma coisa, que gostam de títulos, né? Gostam e querem ser vistos, querem ser admirados por todos. Esse é o objetivo máximo da vida de muitas pessoas. É isso que a Bíblia fala da soberba da vida. E a palavra de Deus nos assevera que isso não vem de Deus, mas vem do mundo, desse sistema que Satanás governa. Hoje, ele é elogiado, ele é querido, o homem que tem títulos, que tem riquezas, que tem uma posição muito grande dentro de uma empresa, dentro de uma comunidade, não é? Mas Jesus nos ensinou qual deve ser o maior objetivo da nossa vida. Não a soberba, não a grandeza, mas buscarmos o reino de Deus e a sua justiça. E nesta busca, nós devemos investir todas as nossas energias. E o autêntico crente que pratica os princípios do cristianismo bíblico não deve de maneira nenhuma. Nós não devemos nos adequar ao presente sistema mundano que engana a humanidade e, se possível, até mesmo enganaria a nós, os filhos de Deus. Mas, irmãos, nós somos chamados. Você que aceitou Jesus, você foi chamado a viver uma vida separada deste mundo. Não se isolar da sua família, não se isolar das pessoas do seu emprego. Ah, agora não vou conversar mais com eles, porque eles são mundanos, eles têm outras ideias. Não, você pode ser uma pessoa amável, mas não praticando o que eles estão praticando. Lá na faculdade você não precisa se isolar porque você aceitou Jesus, não. Você tem que mostrar a alegria que você tem agora em seu coração. A paz que reina do Senhor Jesus em sua vida. Agora você tem que mostrar quem realmente você é. Que Jesus é realmente o Senhor da sua vida. Então, nós somos chamados a viver esta vida de alegria, brilhando a luz, com aquele objetivo infinitamente mais nobre, que honra o nome do Senhor, que nos chamou das trevas para a sua maravilhosa luz. Que bom, nós estamos aqui aprendendo por que nós estamos aqui e qual é o nosso objetivo como servos de Deus. E vamos encerrando então esta série de ensinamentos sobre o sistema de viver deste mundo. Quero deixar aqui o nosso WhatsApp 11 982923392. Aguardo o seu contato, a sua mensagem. Um forte abraço. Sua irmã em Cristo, Débora Miranda, se despede na paz do Senhor.
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Relógio marcando, agora são em Juiz de Fora, 14 horas e 14 minutos. Está no ar mais uma audição do meu, seu, nosso querido programa, o programa de Deus, a voz da libertação. Programação de nossa Igreja Pentecostal Deus e Amor, que tem a sua sede mundial, localizada Avenida do Estado 4568, Baixado Glicério, São Paulo, capital. Direção mundial da programação é da nossa irmã Eleni Oliveira de Miranda. Aqui em Juiz de Fora, temos também nossa sede estadual da Igreja Deus e Amor, localizada na Rua San Clédio Carvalho, 75, direção a cargo do homem de Deus, nosso pastor Wesley Souza Moraes. Hoje é terça-feira, dia 28 de julho, ano 2026. Comunicação com todos, teu irmão em Cristo, presbítero Clemilson Silva. Uma vez mais, saudando também nossa querida, amada audiência, com a paz de nosso Senhor e Salvador Jesus Cristo. Divino Rei. Muito obrigado a você pela companhia, pela fidalguia conosco no sítio, fazenda, chácara, cidade, estado, país e continente. Obrigado a todos vocês, querido outro lado, pela fidalguia à nossa programação. Agora são 14 horas e 14 minutos, hoje terça-feira, campanha em favor da família. Louvamos ao Senhor pela multidão que teve na manhã de hoje presente conosco ali no Santo Altar. Agradeço a Deus também pelo apoio da minha esposa, Maria dos Anjos, meu filhinho Joaquim, que estiveram na manhã de hoje também nos apoiando no trabalho do Senhor. Claro que Deus está presente, como está presente, operando maravilhas aqui em Juiz de Fora, na nossa Igreja de Deus e Amor. Você vai estar com a gente agora também à tarde, né? Tivemos também o horário já da manhã também, meio-dia uma no Santo Altar, com o operador Adriel Carlos. E agora à tarde a bênção continua também, o terceiro horário na tarde de hoje. Você não pode deixar de comparecer, porque o mesmo Deus que me usou, usou a minha esposa, também usará nessa tarde de hoje também no Santo Altar, o servo do Senhor, para pregar a palavra de Deus. E à noite, o Ministério de Casais, né? Presbítero Eliel com a esposa e irmã Eliana, logo mais às 19 horas, no Santo Altar, juntamente com eles, o Ministério de Casais. Deus tem bênção para a sua vida hoje, terça-feira, em Juiz de Fora, na Igreja Deus e Amor, campanha da família, lares cobertos pelo sangue do Cordeiro. Louvado seja Deus que está operando em Juiz de Fora de uma forma sobrenatural, e você estará conosco ainda hoje, porque sabe que Deus tem para você e para nós uma grande vitória. Lembrando que amanhã, quarta-feira, amanhã pela manhã, 9 da manhã, preparação da campanha, campanha poderosa, está chegando aí também às quartas de manhã, nosso pastor Wesley, e a campanha que trará o tema, né? Amanhã a preparação dela, portas abertas e restituição total. Às 9 da manhã. E lembrando que meio-dia, nessa quarta-feira também, no Santo Altar, orando a favor de todos, né? Nosso amado irmão Jovem Jeremias, orando por todos, e às 2 da tarde, nessa quarta-feira, a campanha prossegue abençoada, você não pode perder. 19 horas, volta ao altar, o servo do Senhor, pastor Wesley, na grande concentração também, do Sermão da Montanha, Milagre de Jesus, vem estar conosco essa quarta-feira, é uma quarta-feira de palavra de Deus para a nossa vida. Olha a hora, 14:17. Vamos acompanhar alguns milagres, já voltamos falando acerca então, final de semana aqui em Juiz de Fora, rico e abençoado. Você vai estar com a gente, receber de Deus também gratuitamente a vitória na nossa Igreja Deus e Amor. Vamos aos milagres, já voltamos.

0: Minha irmã, teu nome?
1: Ana.
0: Conte a Bessimã.
1: Então, pastor, eu faço campanha aqui há muitos anos.
0: Uhum.
1: Devolvo meu dízimo todo mês. Faço.
0: É dizimista fiel.
1: Faço votos.
0: Uhum.
1: Né? E busco muito pela minha família.
0: A senhora fala em devolver o dízimo. Uma coisa aqui, é nosso, é da Deus e amor, o dízimo é da senhora, de quem que é o dízimo?
1: De Deus.
0: Da obra de Deus?
1: A obra de Deus.
0: Então continue contando a bênção.
1: Aí eu estava fazendo campanha pro meu filho, ele trabalha de motoboy.
0: Uhum.
1: Aí Deus abriu uma porta para ele, num condomínio fechado, ele está trabalhando e trabalha também ainda de motoboy.
0: Sim.
1: E fazia na casa dele.
0: Glória
1: e
0: a Deus.
1: E tudo que eu peço a Deus, Deus me ouve.
0: A senhora entende então que ao devolver aqui na Deus e amor teus votos, seu dízimo, papai foi lá ao teu filho, abriu as portas para ele, trabalha agora de moto, condomínio fechado ali.
1: É, lá dentro ele trabalha no condomínio.
0: Uhum.
1: E nas horas vagas ele trabalha de moto.
0: A porta abriu para ele?
1: Abriu para ele.
0: E ele estava quanto tempo desempregado?
1: Não, ele não estava desempregado, ele trabalhava de motoboy.
0: Só isso.
1: Mas eu pedi a Deus uma carteira assinada.
0: Ele não tinha CLT.
1: Não, não tinha.
0: E agora tem.
1: Tem.
0: A mamãe plantou e colheu aqui na Deus de Amor.
1: Nossa, se eu for falar aqui o que eu tô colhendo pro meu filho e pra minha família, eu vou ficar aqui.
0: A programação toda.
1: Nossa.
0: Quem honrou a senhora e ele?
1: Jesus.
0: Em qual igreja?
1: Pentecostal, Deus é amor.
0: Deus abençoe, irmã Ana. Bate as palmas da glória a Deus com ela. Meu irmão, teu nome?
2: Marta Lúcia.
0: Irmã Marta, conte a bênção.
2: A bênção que eu tenho que contar, irmão, eu estou nessa campanha em favor da família e o senhor tem trabalhado muito na minha família.
0: Na terça-feira?
2: Na terça-feira. O meu filho Samuel, foi ladrão, pegou ele com o carro dele, encostou o revólver na cabeça dele, pôs o revólver dentro da boca dele, levou ele para um bairro longe aí, soltou ele lá, roubaram o carro dele. E ele passou muito aperto. Ele
0: Meu
2: disse que
0: Deus.
2: Viu a morte na frente dele. Ele ameaçava ele, falava que nós estamos com demônio. Você falava com ele assim, nós estamos com demônio.
0: Você comentava assim
2: comentava
0: com ele, mamãe.
2: Com ele assim. E ele ali na mão deles e pedindo a Deus, e ele só pensava em mim e na menina dele. E Deus livrou ele, que ele
0: Glória
2: voltou
0: a Deus.
2: Correndo para trás e foi fazer ocorrência, boletim de ocorrência. E Deus é tão maravilhoso que o carro dele encontrou no outro dia, já encontraram o carro dele.
0: Nossa,
2: e até prenderam, porque o guincho levou, né, e tal, e teve que tirar lá no depósito e tudo. Mas não tiraram nada de dentro do carro dele. O carro dele cortou ele dentro do carro, tinha rádio, tinha tudo dentro do carro, ninguém mexeu em nada. Então essa é a bênção que eu tenho para contar. Porque
0: irmã Marta, um grande livramento de Deus, não é verdade?
2: Muito grande, porque é a campanha, eu tô aqui na campanha, nem tenho vindo na igreja, mas eu estou aqui buscando, pedindo para minha família, inclusive Deus livrou ele da morte, que ele falou.
0: Você reconhece também, mamãe, que é um livramento e também um alerta de Deus para ele também, né?
2: Claro, com certeza, eu falei com ele, isso aí é Deus mostrando o quanto ele está te guardando,
0: o quanto, através, ama ele,
2: é, quanto te ama, porque nós sabemos que Deus está guardando nossos filhos, mas ele tem que fazer a parte deles também,
0: verdade,
2: né? Caminhar, buscar, igual eu sempre falo com ele, que ele sempre vem, mas ultimamente ele está bem distante,
0: uhum.
2: Mas aí tomaram o carro dele e não bateram nele, só pôs o revólver na cabeça, punha dentro da boca dele o revólver.
0: Dentro da boca dele, mamar. Ouve aí, ouvintes.
2: E ameaçando ele de morte. Mas
0: e dizia
2: eu,
0: que era o demônio.
2: E falava.
0: E é o demônio mesmo, né?
2: Falava, nós estamos com demônio e tal. Então eu só sei que ele não tocou.
0: Sofreu dano
2: nada.
0: Algum?
2: Não, nada. Nem psicologicamente, porque ele está lá trabalhando normal.
0: Está lúcido, né?
2: Graças a Deus, mas ele passou muito aperto.
0: Deus o livrou, irmã Marta.
2: Ele livrou, levaram o carro dele, sumiram com o carro dele para lá. Ele foi e fez a ocorrência, era 9 horas da noite. Fez a ocorrência, na segunda-feira, meio-dia, o carro dele já foi encontrado.
0: Esta campanha de terça da família é muito poderosa.
2: É uma campanha muito poderosa. Então eu deixo aqui para todos que estão me ouvindo, vem fazer essa campanha terça-feira, vem de manhã, tarde ou à noite, porque Deus está trabalhando mesmo nessa campanha.
0: As mamães também, né?
2: As mamães, que é porque os filhos às vezes não querem vir, as mães vêm que você vai levar a bênção para sua casa, para toda a sua família.
0: Muito obrigado, irmã Marta, pelo seu rico, maravilhoso testemunho de bênção.
3: Olha só, tem uma pessoa, irmão, não vai dar tempo de chamar todo mundo aqui, mas tem uma pessoa que Deus nessa manhã repreende o espírito da loucura, fala queima eles. Sabe o que eu via? Eu via a mente dessa pessoa toda confundida. espírito da loucura, trazia confusão para a tua mente, mas Deus te visitou aqui agora.
4: Aleluia!
3: Deus te visitou, uma confusão dentro da tua cachola aqui, ó, uma confusão. Deus te visitou, que é o milagre de Deus. Deus repreende o espírito da loucura. É verdade, mano? Vem aqui, corre aqui. Eu quero ungir você. Tem outra pessoa que me revela o Senhor. Quando você caminhava muito, aleluia, algum tempo, aleluia, você sentia uma dor no seu joelho. E às vezes parecia que ia travar. Deus está repondo líquido agora do teu joelho. Deus está fazendo a reposição no teu joelho agora. Você sentia teu joelho querendo travar, doendo. Deus está fazendo reposição agora. Recebe pela fé, recebe pela fé. Recebe pela fé, mas revelado está lá atrás para a criança. Toma posse do teu milagre. É verdade, irmão?
5: É verdade. Ontem mesmo eu tive no médico, porque meu diabetes estava muito alto.
3: Sim.
5: Aí eu fui falar com o médico que está acontecendo. Ele falou assim: você não está sabendo o que você está falando. Você está falando coisa por coisa, que ele diz, ele pode.
3: Mas Deus está repreendendo esse espírito da loucura. Fecha os olhos, Senhor Deus. Visita ela aqui agora. Eu repreendo em nome de Jesus todo espírito da loucura. Todo espírito maligno querer deixar ela louca. Queima, Jesus. Sai da mente dela. Sai todo mal em nome de Jesus. Amém? Receba a tua vitória em nome de Jesus.
4: Amém, Jesus.
3: Receba teu milagre em nome de Jesus. Tem uma pessoa aqui que me revela o Senhor nessa manhã. O Espírito Santo de Deus nessa manhã visita você. E visita em longa distância uma pessoa por nome de Pablo nessa manhã. E grande livramento para a vida de Pablo nessa manhã Deus está concedendo. Você está aqui, Deus está visitando em longa distância. Tem outra pessoa que Deus visita nessa manhã, uma pessoa que está em outro estado. Eu vejo uma rodovia, um carro da cor vermelha, capotando várias vezes. Deus livra da morte essa pessoa. Através de você aqui, Deus está dando grande livramento de morte nessa manhã. Tem uma pessoa entre nós que você teve um sonho. E o sonho que você teve foi com caixão, vela preta. Fala, queima ele, Jesus. Deus.

0: cartilagem seus joelhos, irmão? E há quanto tempo sofria essa enfermidade?
1: Muito tempo.
0: Esse muito tempo tem o quê? Mais de 2 anos, 5 anos? Mais de 1 ano. Eu senti essa fraqueza nos seus ossos, no seu joelho. O que aconteceu aqui agora, na oração profética desse santo altar pelo pastor Wesley Souza?
1: Foi um milagre.
0: Ela sentiu a cura aí agora. Quem da glória é Deus com isso? Quem da glória é Deus? Você não conseguiria ajoelhar, baixar aqui para testificar a cura, que era no joelho.
1: Esse aqui. Agora eu não estou sentindo mais nada.
0: Sentia até dor, né?
1: Sentia.
0: Mas e agora?
1: Agora não estou sentindo mais nada.
0: Não sente mais nada. Mais de 1 ano sofri.
1: Essa dor no joelho.
0: As cartilhagens ali, bem deterioradas.
1: Perdi, sem parar.
0: Mas cadê a dor? Ei!
1: Quem
0: curou o senhor?
1: Senhor Jesus.
0: Foi Jesus, pastor Wesley!
2: Jesus cura nessa igreja. Se grande de Deus, irmãos!
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4: Em 14:27, em Juiz de Fora, 14:27. Vem estar conosco ainda hoje, hein? É, terça-feira da família, vem estar com a gente ainda hoje, estará conosco também logo mais à noite, né, 19h também no altar, o servo do Senhor, cooperador Adriano Ferreira, da cidade de Santos Dumont, vai estar logo à noite juntamente com o Ministério de Casais, presbítero Eliel, com a esposa Meliana, logo à noite também, aqui na nossa série estadual da Igreja Deus e Amor.
5: Reforço.
4: É a campanha poderosa, abençoada, estamos vivenciando ela, lares cobertos, né, pelo sangue do Cordeiro, logo à noite também, a concentração operando Deus, quem impedirá? Rua Sancler de Carvalho, aqui em Juiz de Fora, 75. Igreja Pentecostal, Deus e Amor.

É, acompanhamos aí o que Deus está operando, né, ouvintes? Verdade, milagres tremendos, como se acompanhou o testemunho da irmã Ana, né? É, Deus abriu as portas para o filho dela. Ele trabalhava, porém, não tinha carteira assinada. Ela veio buscar por ele aqui, em Juiz de Fora, Deus e Amor, fez a campanha por ele aqui, e agora a porta se abriu, e é claro, glorifica Jesus, né, por esta grande bênção. E a irmã Mara tem que testemunho, né? É, a irmã Mara testemunhou aí que ela veio buscar pelo filho aqui, que na verdade tinha sido assaltado, né, e levado junto com o próprio carro. E não somente foi assaltado, não, ele foi levado dentro do carro, amarraram ele, né, falaram que ia tirar a vida dele, e lá os ladrões disseram que estava com demônio, realmente cumprindo João 10:10, né? Para que vem o ladrão? Se não roubar, matar e destruir. E assim estava acontecendo com o filho da irmã Marta. E ela onde? Na campanha aqui da família por ele, buscando por ele. E agora chegou o livramento. Através da oração. Você orou conosco ainda hoje, ouvintes? É, oração. Tivemos do Santo Altar na manhã de hoje com a minha esposa. Oramos ao Senhor por vocês também. Creio que você orou por nós também. A oração continua, né? Meio-dia, uma. Agora, 14h, logo mais à noite, campanha da família. É, operando Deus, quem impedirá logo à noite, onde estará conosco também o servo do Senhor, cooperador Adriano Ferreira, da cidade de Santos Dumont, para pregar logo mais à noite, de Juiz de Fora, na nossa sede da Igreja Deus e Amor. Quantos milagres, né? Quantas libertações. Cura divina, salvação de almas. Com certeza ele tem feito sobrenatural aqui em Juiz de Fora, na Igreja Deus é Amor.

0: Graças a Deus, ouvintes queridos. É nesta quarta-feira, hein? Nesta quarta-feira, dia 29 de julho, 9 horas da manhã. A grande concentração, preparação da campanha Portas Abertas e Restituição Total.
1: Uma porta para ti também se abrirá.
0: Com certeza, e na palavra, nessa oportunidade, o servo do Senhor, nosso pastor estadual Wesley Souza Moraes, no Santo Altar, para pregar a palavra de Deus nessa quarta-feira, esse 29 de julho, também às 9 da manhã, preparação da campanha Portas Abertas e Restituição.

Irmãos, eu quero contar a história de um povo que estava vivendo em crise. Um povo que estava passando por uma crise nacional. O povo estava vivendo uma crise nacional, o país, a nação estava vivendo uma crise muito grande. A crise, aleluia, de ser afrontado pelos filisteus. A crise de entrar em uma batalha aonde o inimigo é forte. Uma crise muito grande que o povo estava passando. Mas eu quero te falar, aquele que está debaixo da proteção de Deus, Deus está guardando e Deus será com ele.

É nesta quarta-feira, 29 de julho, 9 horas da manhã, a grande concentração, preparação da campanha, é que trará o tema Portas Abertas e Restituição Total. Vem estar conosco, a entrada é franca, Rua San Clédio Carvalho, em Juiz de Fora 75, sede estadual da Igreja de Deus e Amor, e na palavra, o servo do Senhor, nosso pastor estadual, Wesley Souza Moraes, às 9 da manhã, pregando a palavra de Deus. A porta está aberta. Não perca! E que Jesus te abençoe.

0: É a Igreja Pentecostal Deus Amor, aqui em Juiz de Fora, sede estadual localizada na rua San Clé de Carvalho, 75. E neste domingo, este dia 2 de agosto, pelas 9 horas da manhã, a grande consagração com o tema, né? É um jejum abençoado, consagração em favor às famílias.
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0: Uma oportunidade no Santo Altar, pregando a palavra do Senhor, a nossa irmã cooperadora Flávia Souza, esposa do pastor Wesley de Souza, estará no altar nessa oportunidade, domingo, às 9 da manhã, na consagração com o tema, a consagração com o tema, em favor às famílias. Vem estar conosco, hein? Entrada franca, vitória certa, e nesse dia, com certeza, Deus tem uma palavra para o seu coração.

0: verdade, põe na tua agenda, ouvinte, vem estar com a gente também neste domingo abençoado, 2 de agosto, às 9 da manhã, consagração em favor às famílias, com a serva do Senhor, cooperadora Flávia Souza, uma oportunidade também, claro, de 8 às 9, Escola Bíblica, e logo após, então, essa consagração abençoada em favor às famílias, na pregação, a serva do Senhor, cooperadora Flávia Souza, claro, com ela também toda a família, pastor Wesley, louvores também abençoados nesse dia memorável, que é domingo, 2 de agosto.
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0: Põe na agenda, Rua San Clédio Carvalho 75, domingo, 2 de agosto, a partir de 8 da manhã, já a Escola Bíblica, de 9 às 11h15, a consagração em favor às famílias e na pregação a serva de Deus, cooperadora Flávia Souza. Vem estar com a gente aqui, porque a entrada é franca, a bênção é certa e com certeza, né? Jesus está para operar maravilha neste domingo de consagração. Que Deus te abençoe.
1: De noite
0: e todos são bem-vindos.

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1: Meu irmão, qual o seu nome?
2: Walter Cipriano da Costa.
1: Meu irmão Walter, conte a bênção.
2: É que eu tava com a dor na perna. Eu acho que é até mal circulação e já tem dor e o Senhor Jesus me curou.
1: O senhor veio aqui na campanha de terça-feira e foi curado.
2: Foi ontem.
1: Era uma dor terrível.
2: É, não podia nem porque tinha hora que eu até encolhi os pés na cama.
1: E a perna até encolhia, meu irmão. É. E a dor não passava.
2: Não passava, não.
1: Aí veio aqui na campanha e tá curado por Jesus. Tá feliz, irmão?
2: Tô.
1: Quem curou o senhor?
2: Foi o Senhor Jesus.
1: Aqui na Deus é Amor.
2: Foi.
1: O nosso muito obrigado. O seu nome completo é mesmo?
2: É,
1: seu nome?
2: Walter Cipriano da Costa.
1: Obrigado. Obrigado, irmão Walter, pelo seu maravilhoso testemunho de bênção.
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1: Mais forte. Minha irmã, qual que é o nome?
4: É irmã Carmen.
1: Conte a bênção.
4: Irmão, eu fui passar o cartão na loja para comprar um vestido para mim.
1: Esses dias agora?
4: Anteontem. O cartão não passou.
1: Não passou.
4: Essa é a recente de hoje. E agora eu fui na livraria para ofertar. O cartão passou.
1: Mas como é que é o negócio, irmã? A senhora foi na loja comprar um vestido, com o mesmo cartão, foi passar. Ele não passou.
4: Não passou.
1: Aí aqui agora foi entregar uma oferta na livraria.
4: Passou. E eu fui na outra loja para comprar uma panela de pressão, também não passou. Aí eu fui na livraria, agora eu falei assim, eu vou lá dizimar. Vai. Você acabou comigo?
1: É, passou.
4: O seu cartão não tem como. Passou.
1: Então é sinal que o papai desbloqueou o cartão dela. Da glória a Deus, igreja! Tem que horror, mercado.
4: Outra coisa, o valor dele é
1: O limite dele.
4: O limite dele é 300, sabe quanto tá? Quase 600.
1: Meu Deus, você multiplicou também.
4: Multiplicou também o cartão de crédito.
1: Senhor, senhora.
4: Jesus.
1: Hein?
4: Jesus.
1: Em qual igreja?
4: Na Pentecostal Deus é Amor.
1: Deus abençoe, irmã Carmen. Da glória a Deus, desbloqueou e comentou o limite. Da glória a Deus. Da glória a Deus aí. Irmã, o nome da senhora?
5: Edmê.
1: Conte a bênção.
5: Ah, minha netinha, no domingo, a gente estava na área lá em casa, lá, ela estava na beirada da escada, é no segundo andar. Ela caiu daquela escada e foi parar lá embaixo.
1: Ela caiu do segundo andar?
5: Do segundo andar e foi rolando na escada, foi rolando. A minha filha, que é a avó dela, ficou desesperada, pulando, porque ela viu ela rodando, falou, ela quebrou tudo, ela morreu. E ela rodou, foi rodando, bateu no portão lá embaixo.
1: Ô, Pisa Ginê, e agora?
5: Eu desci lá atrás dela, peguei ela no colo, a minha filha, minha neta quebrou tudo. Aí eu vi.
1: Achou que havia morrido.
5: Achou que ela tinha morrido, porque ela foi rodando a escada.
1: E a altura também, né, irmão?
5: No segundo andar. Aí eu fui vir com ela no colo, ali, né, pra socorrer ela, que eu vi ela. Ela não chorou, não deu um choro, mas ela ficou desacordada, ela ficou ali confusa.
1: Muitos sintomas ali.
5: Né? É, porque ela tem 4 aninhos, ela saiu daquela escada rodando, eu falei, meu Deus do céu, porque...
1: O livramento chegou, Bisegine.
5: Um livramento muito grande. Eu falei assim, eu vou na igreja hoje só pra agradecer e cumprir o voto de agradecimento ao Senhor.
1: Quem livrou sua bisneta?
5: É Jesus.
1: Em qual igreja?
5: Beta Costal, Deus é Amor.
1: Que Deus abençoe a senhora da glória. Glória a Deus com ele! Que Deus! Glória a Deus, glória a Deus ali!
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0: amados, graças a Deus, ouvintes amados da programação, o programa de Deus, a voz da libertação.
1: Com reverência, dobre os joelhos em adoração.
0: Chegou, hein? Chegou o grande dia, nossa grande vigília, esse dia 1º de agosto. Atenção, Juiz de Fora, atenção, região toda, porque chegou esse 1º de agosto, a grande vigília, ali mesmo no sítio dos Pinheiros.

0: cachino da Tere via de canto da bambara bambara batte di cambala batte di andala batte Quando se colocar a mão no ombro dessa irmã, ela vai sentir algo diferente. Quando você colocar a mão no ombro desse irmão, ele vai sentir algo diferente. Eita, lá, barra, corda, bambara, bambara, bambara, bambara, batte. Canto em bambara, bambara, bambara, bambara, bambara, bambara, bambara, bambara. A unção de Deus está começando a ser derramada. O pequeno sol vai começar a brilhar. 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
1: Foi na tua agenda, foi na tua agenda, queridos amados ouvintes. 1º de agosto, esse sábado maravilhoso, localidade Sítio dos Pinheiros, a nossa grande vigília da Igreja Pentecostal Deus e Amor aqui, de Juiz de Fora. Madrugada gloriosa, uma madrugada poderosa, estará conosco no Santo Altar para pregar a palavra do Senhor, o homem de Deus, nosso pastor estadual, Wesley de Souza. Madrugada de poder, a madrugada de unção, a madrugada com certeza de derramação do Espírito Santo de Deus.
0: Vamos ouvir o conjunto juntos, vamos ouvir o conjunto.
1: Você estará presente para louvar o Senhor, engrandecer o nome de Deus, receber a oração profética também desse homem de Deus, que está pregando a palavra do Senhor nesta madrugada poderosa, 1º de agosto, localidade, Sítio dos Pinheiros. Com certeza será uma madrugada de avivamento, poder de Deus, com certeza batismo com o Espírito Santo com fogo. E atenção, você quer ir na vigília, né? Aí eu quero ir na vigília, muito bem, temos uma caravana saindo aqui de Juiz de Fora às 22 horas. Temos uma caravana saindo ali do portão principal da sede estadual em direção à localidade dos Pinheiros e vai sair no horário das 22 horas. O valor é baratíssimo, né? R$ 20, meu Deus do céu. Então já se agende, já se programe para estar na vigília. Eu quero ir na vigília, procure aqui na sede também, na livraria, na secretaria, os irmãos ali vão estar direcionando você para adquirir então ali a sua passagem, R$ 20, nessa caravana que vai sair 22 horas nesse dia sábado, 1º de agosto, em direção ao Sítio dos Pinheiros, para a grande vigília madrugada com Deus.
2: Pelo amor.

Só madrugada de poder, hein? Uma madrugada de unção, fogo divino. Ser dia 1º de agosto, localidade Cid dos Pinheiros, e na palavra nosso pastor estadual de Juiz de Fora, pastor Wesley de Souza.

0: Não é fácil falarmos que vamos vencer a luta quando parece tudo está destruído, quando tudo está se acabando. Não é fácil vencer batalha quando está tudo difícil. Tem dia que você levanta pela manhã e fala: não vou vencer, não consigo, eu estou me arrastando. Mas sabe por que você chegou até aqui? Porque o Deus de paz te trouxe aqui. Tem dia que você levanta falando: eu vou desistir dessa causa, eu vou desistir dessa família, eu vou desistir na minha vitória, na minha conquista. Mas sabe por que você não parou? Porque o Deus de paz não deixou.
1: Põe na tua agenda, ouvintes. 1º de agosto, a grande vigília, poder de Deus, hein? Localidade 5 dos Pinheiros. Uma madrugada de poder, unção, uma madrugada com certeza assim de batismo com fogo e Espírito Santo. Louvor, adoração, muita oração e muito poder de Deus, hein?

0: E a você queira ir com a gente, tem uma caravana saindo de Juiz de Fora, 22 horas, vai sair de frente ali à sede estadual. Você pode, claro, essa semana ainda, esse mês ainda, adquirir sua passagem, que está no valor de R$20, e estar ali na vigília também, com certeza, buscando o poder de Deus e voltando para casa cheio, revestido da unção do Espírito Santo. O dia é 1º de agosto, hein? Madrugada de sábado para domingo. Localidade Sítio dos Pinheiros. Realização Igreja Deus e Amor Estadual de Juiz de Fora. Administração, nosso pastor Wesley de Souza. Até lá, ouvintes. Não perca.
1: Vou te ajudar.

E o que ele faz? Ele vai lá e engana a mulher. Engana a Eva. Ele engana. Aleluia. Adão prova, come do fruto. O homem cai, a queda do homem. A queda do homem agora é uma queda, aleluia, que agora está se destruindo.

Você pela companhia Fidalguia, nossa programação. Atenção jovens, atenção expansão, Juiz de Fora, atenção mocidade. É neste sábado agora, dia 1º do mês de agosto, 19h, concentração em nossa sede estadual. É a campanha com a nossa mocidade forte e valente, a mocidade com expansão, Juiz de Fora. Tu és muito querido. E na palavra, a serva do Senhor, a nossa irmã jovem Ingrid estará presente pregando a palavra de Deus, 19h, aqui na rua San Clé de Carvalho, 75. Oportunidade, os conselheiros também, nosso irmão pastor Israel Leôncio, com a esposa e irmã Vitória, nosso irmão também Wesley, com a esposa e irmã Esté, estão a convidar também, junto à regente Rosana Grosna, toda a mocidade, para apoiar esse evento jovem, às 19h, aqui na nossa série estadual de Juiz de Fora, da Igreja Deus e Amor, na San Clé de Carvalho, 75. É sábado agora, 1º de agosto, hein? 18h, da início a oração, com o Expansão Juiz de Fora também na presença ali, louvando ao Senhor com hinos abençoados.

Venha louvar com a nossa mocidade aqui de Juiz de Fora, o Expansão Juiz de Fora, neste sábado 1º de agosto, já a partir do horário das 19 horas. Louvores abençoados, você não pode perder. E também na palavra, serva do Senhor, a jovem Ingrid pregando a palavra de Deus. E será com certeza uma noite riquíssima de unção do Senhor, de palavra, louvores. E você louvando também com a nossa mocidade de Expansão Juiz de Fora.

aguardamos a todos, com certeza, junto à liderança, pastor Wesley Souza e irmã Flávia, aguardamos a todos, juntamente também os conselheiros, né, da nossa expansão, irmão Israel Leonce, irmã Vitória, também irmão Wesley, com a irmã Esté, com a regente também, irmã Rosana Grosna, aguardamos a todos vocês, este sábado agora, esse 1º de agosto, já a partir das 18 horas, e na palavra, a serva do Senhor, jovem Ingrid, pregando a palavra de Deus. Não perca, hein? Põe na agenda 1º de agosto, evento jovem aqui em Juiz de Fora, na rua Sanclete Carvalho 75. Até lá!

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2: Aceite a paz do Senhor Jesus, queridos ouvintes, está começando mais um Espaço Reviver aqui na Rádio Deus e Amor, falando com vocês sobre as instituições Reviver, que é o braço assistencial da nossa Igreja Pentecostal. Deus é Amor, aceite a paz de nosso Senhor e Salvador Jesus Cristo, do seu irmão pastor Paulo Martins, na técnica de som, diácono Armando Medina, direção e supervisão da nossa irmã Ereni Miranda.
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2: Vamos prosseguindo aqui com o Espaço Reviver, eu quero falar com você sobre o Agosto Verde, é o mês da Beneficência Cristã, e nós temos todos os anos esse trabalho maravilhoso de arrecadação de alimentos, roupas, calçados, água potável, para distribuirmos nas regiões carentes, onde temos os nossos projetos, e os alimentos serem utilizados na própria região arrecadada para o trabalho social entre os nossos irmãos membros, domésticos na fé, e também pessoas que chegam em nossas igrejas solicitando ajuda devido à situação difícil que está vivendo. Então nós estamos trabalhando já para esse mês de agosto, nossas igrejas já começaram a arrecadação, e eu estava agora, desde a manhã, respondendo e-mails, falando com pastores de todo o Brasil, já preparando os cultos, eventos maravilhosos. Nos alegra saber que os pastores aí estão promovendo um grande trabalho. Estava falando com o pastor lá de Jaru, em Rondônia. Olha só, um trabalho maravilhoso. Os irmãos estão promovendo um grande trabalho, uma ação social lá em Jaru, em Rondônia, pastor Davi Viega, que está à frente do trabalho da obra de Deus lá nessa região, e está aí promovendo um grande trabalho em nome de Jesus. Pastor Marcelo, de Turmalina, em Minas Gerais, também preparando um grande evento. Pastor Josiel Pedro, lá em Santa Catarina, com o pastor Adriano Peron, também preparando eventos maravilhosos. No Centro-Oeste, pastores já preparando Brasília, Cuiabá, Goiânia. Pastor Gumercino gravou um vídeo junto com a sua esposa, falando do trabalho já realizado no estado de Goiás, ali na região que pertence à sede estadual de Goiânia, que todos os anos tem aí feito a diferença nas arrecadações. Belo Horizonte, pastor Guilherme também já preparando esse grande trabalho. Tivemos recentemente a inauguração do polo das instituições Reviver lá em Belo Horizonte, maravilhoso, crescendo a obra de Deus, desenvolvendo um trabalho voluntário, um trabalho social que está alcançando vidas. E nós cada vez mais nos alegramos no Senhor, ficamos felizes porque Deus tem preparado oportunidades maravilhosas para as nossas vidas, em nome do Senhor e Salvador Jesus Cristo. E falando em trabalho, olha, 22 de agosto aqui na sede mundial, hein? Ouça aí esse convite especial para todos nós.
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2: Que maravilha! Está aí o convite, então, 22 de agosto, aqui na nossa sede mundial, esse grande evento. E olha, eu quero lembrar aos irmãos aqui da Grande São Paulo, no raio de 100 quilômetros, todos nós estaremos aqui reunidos nessa grande festa, um culto especial, presença da nossa presidente, a irmã Irene Miranda, que estará falando um pouco desse aniversário, 32 anos da nossa Fundação Reviver, crescendo abundantemente. O Senhor tem nos levado às regiões carentes, pessoas necessitadas sendo alcançadas. Nós estamos fazendo a nossa parte, cumprindo a palavra de Deus. E eu conto com a sua ajuda. Continue contribuindo com a obra de Deus. As instituições Reviver fazem um trabalho sério. Temos responsabilidade naquilo que aplicamos, todas as doações que chegam a nós. Então nós temos certeza, você que ajudar, saiba que terá um destino correto, um destino com responsabilidade de tudo aquilo que você investir na obra social. E quem vai te recompensar é o Senhor Jesus. É Ele que vai derramar bênçãos, vitórias do nosso grande Deus sobre a tua vida, para a glória do nosso Deus poderoso. E eu quero também chamar a sua atenção, olha, crescendo a obra de Deus de uma forma, a Fundação Reviver e a Associação Reviver Help está de uma forma conjunta criando polos em várias regiões do país, onde ali vamos concentrar todo o nosso material de divulgação, nosso material de doações, com um trabalho unido, ou seja, unificado. Nós teremos ali uma valorização do nosso trabalho, teremos um crescimento do nosso trabalho, estaremos ali disponibilizando materiais, disponibilizando também assistência social para os nossos queridos irmãos. Tivemos a inauguração de mais um polo no Nordeste, mas agora lá em Petrolina, no Pernambuco, a nossa irmã Regiane Dinonim, que é presidente da Associação Reviver Help, esteve presente num evento grandioso dessa inauguração do nosso polo, onde nós temos agora um local onde iremos concentrar todo o nosso trabalho. Para os irmãos entenderem, Petrolina, ela é uma cidade ao sul do Pernambuco, ela está na divisa com o estado da Bahia. O Rio São Francisco divide os dois estados, e do lado do Pernambuco temos Petrolina, do lado da Bahia temos Juazeiro. E está a 170 quilômetros da cidade de Paulistana, no Piauí, e a 140 quilômetros da divisa de estados. Então, Petrolina, ela está muito bem situada geograficamente, tem uma posição ali privilegiada, onde temos voos, né, diários, vários voos de várias companhias aéreas que nos levam a Petrolina, e é o nosso caminho. Vamos para Petrolina, de lá saímos para Paulistana, onde temos nosso polo, ou então para São Raimundo Nonato, para Bahia, mesmo no Pernambuco, outras regiões. Então é um local privilegiado, e dali nós temos agora esse polo das instituições Reviver, onde teremos disponibilizado para os irmãos muita coisa boa para nós prosseguirmos ganhando almas para o Senhor Jesus e ajudando as pessoas necessitadas. Então, mais uma vitória que o Senhor nos concedeu em Petrolina, uma bênção de Deus, e assim vamos prosseguindo para a glória do Senhor e Salvador Jesus. Abra tua mão para ajudar a obra de Deus. 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

0: E vamos prosseguindo com o Espaço Reviver, e agora nós vamos abrir um espaço especial para ouvirmos um depoimento que pessoas têm recebido do Senhor Jesus quando abre o teu coração com alegria para ajudar os necessitados. Vamos ouvir.
1: A paz do Senhor, irmão. Aqui é a Francisca, aqui da Zona Sul, São Paulo, da Psirica da Serra. Olha, eu quero contar uma bênção que eu recebi das mãos do Senhor Jesus. Aí eu fazendo meus exames de rotina, né, no posto de saúde, a médica me pediu um exame de mamografia. E aí eu fiz, quando eu recebi os resultados, não deu nada, estava tudo bem. Mas só que veio pedindo para mim fazer todo ano, né? E aí quando foi em 2020, fechou e eu não... por causa da pandemia, e eu não fiz. Aí quando foi em 2021, eu fiz novamente. E aí quando eu recebi o resultado, veio falando assim que eu estava com um pouco de infecção no meu seio esquerdo, né? E ali eu fiquei preocupada, mas confiando no Senhor. E ali a médica pediu uma ultrassom. Aí ela deu encaminhamento e enquanto eu esperava o chamado para me fazer a ultrassom, eu fiz um voto com Deus. Se Deus me curasse aquela infecção que eu fiquei preocupada, né? Me curasse, é que eu ia pagar um carnezinho da Fundação Reviver de agradecimento a Deus e também contaria a benção. Ali eu fiquei esperando, né? O chamado para me fazer a ultrassom. Aí demorou até um pouco, né? Mas depois chegou o chamado para me fazer. Aí eu fui lá, fiz a ultrassom, né? Aí quando eu recebi o resultado da ultrassom, irmão, não deu nada na minha ultrassom, deu tudo normal, sem problema nenhum no meu seio. Graças a Deus. E eu hoje estou pagando meu voto, né? Que eu fiz com Deus de contar a benção. Graças a Deus eu fui curado daquela infecção, né? Não deu nada na ultrassom. Graças a Deus, eu agradeço a Deus muito, porque Ele é maravilhoso na nossa vida. Se nós pedir com fé, nós alcançamos a vitória. Eu alcancei essa vitória. Graças a Deus. Graças a Deus que não deu nada e eu estou curada para a glória de Deus. E agradeço a oportunidade em nome de Jesus.
0: Olha aí, irmãos, a irmã Francisca relatando esse grande milagre que Deus realizou na sua vida. Ao fazer os exames, constatou a enfermidade, mas ela fez propósito com Deus e teve a cura. Está aí comprovado a cura, o milagre que Deus realizou na vida dela. São muitas pessoas que fazem propósitos, que oram a Deus e fazem propósito no seu coração de ajudar as instituições a viver. Porque nós temos inúmeros projetos. Nós temos o ASAF, temos o Oasis da Fundação Reviver, temos Reviver no Sertão, o Kit Escolar, a Associação Help tem o projeto 60+, maravilhoso, a Casa Aberta, que tem mudado vidas. Temos muitos outros projetos em andamento das duas instituições. E as pessoas ajudando, eu tenho certeza que Deus irá abençoar a sua vida, curando, abrindo portas, resolvendo problemas, e o Senhor coloca sempre na vida das pessoas uma bênção, uma vitória, porque ela faz de coração. A irmã Francisca, ela fez de todo o coração, com um propósito, ela fez com sinceridade e Deus abençoou a sua vida. Talvez você está passando por problemas de saúde, como a irmã Francisca, já está decepcionado, preocupado com o diagnóstico, talvez já está com a saúde debilitada. O Senhor Jesus, Ele quer te abençoar. Ele é pronto para te dar vitórias. Faça propósito com Deus de ajudar as nossas instituições e o Senhor vai abençoar você grandemente. Sinta no teu coração o desejo de ajudar o necessitado. Eu estava celebrando a Santa Ceia na nossa sede estadual aqui em Santo André. Fui chamado por uma irmã, membro da nossa igreja, não vou citar o nome dela, mas a irmã, ela começou a contar do desejo que ela tem de ajudar as instituições e tem ajudado. E uma coisa que ela me fez uma pergunta é: quando vamos começar a arrecadar já para o kit escolar 2027? E eu percebi nos olhos daquela irmã lágrimas e uma alegria, uma felicidade em ajudar a Fundação Reviver, em ajudar a Associação Reviver Help. Eu senti naquela irmã aquele desejo de ajudar. E no final, que nós conversamos um pouco, eu contando para ela da nossa viagem essa semana, os projetos que nós temos, ela começou a chorar muito e disse: pastor, eu tenho recebido tantas bênçãos de Deus. E o meu propósito é ajudar essa obra, eu quero ajudar. Inclusive, ela fez uma compra de fraldas para ajudar as crianças, ajudar os adultos. Então, irmãos, nós vemos que há pessoas comprometidas, amorosas, que são abençoadas. O Senhor abençoa elas para que elas ajudem a obra social. E quantas pessoas fazem propósitos no seu coração e a resposta vem. E ele cumpre, ajuda, é assim que o Senhor vai mantendo a sua obra aqui na terra. E a irmã Francisca, ela fez esse propósito. E você faça, confie em Deus e ele vai abençoar você grandemente. Colabore com as instituições Reviver, fazendo a obra de Deus, para que possamos alcançar vidas, chegar em locais onde as pessoas estão sofrendo, que possamos alcançar vidas. Hoje nós tivemos já uma preparação à parte de um projeto maravilhoso, que é o projeto Extensão Batimaré, projeto Nordeste. Nós estamos com 10 pastores que estão, cada um no estado do Nordeste, fazendo trabalho social, visitando regiões muito, muito carentes, precisando de vitórias, de bênçãos, de projetos, de uma ação, né, das nossas instituições. Só para vocês terem uma ideia, nós teremos, irmãos, lá na Bahia, o pastor Ivanildo estará agora no mês de agosto visitando a região de Gavião, no interior do estado da Bahia. O pastor Alexandre Monteiro, lá no Ceará, ele estará visitando a região de Chorozinho, no interior do Ceará. O pastor Michel Vidal, de Aracaju, ele estará visitando regiões de Umbaúba e outras cidades próximas ali aonde ele vai fazer esse trabalho. Lá, o pastor Paulo, que está lá em Alagoas, ele vai estar visitando a região de São Luís de Quitunde, uma região muito carente, estará ali também fazendo um trabalho maravilhoso. O pastor Lucas está na região de Imperatriz, no Maranhão, tem muito trabalho ali a ser feito, está fazendo um trabalho maravilhoso. O pastor Vinícius estará em Rosário, também no Maranhão, visitando essa região. O pastor César, que está na Paraíba, agora no mês de agosto, ele estará visitando as regiões de Sumé, Camalaú e Roça Velha. São regiões bem próximas no interior do estado. O pastor Roberto Marena está no Pernambuco, estará visitando também regiões do estado do Pernambuco. O pastor Luciano, ele está em Oeiras, está residindo em Oeiras, no Piauí. E ele estará realizando um grande trabalho lá em São Pedro do Piauí, uma região muito carente nesse estado. E o pastor Wesley Barbosa, no Rio Grande do Norte, ele está morando em Natal, mas ele estará viajando agora no mês de agosto para Serra Caiada, interior do estado do Rio Grande do Norte. Então, meus irmãos, e isso é o trabalho. O meu companheiro aqui de projetos, irmão Nelson, já está lá no Piauí, do nosso projeto Vila Reviver, ali em Paulistano. Irmãos, coisa linda o que Deus está fazendo. Estava falando com ele mais cedo e já está preparando a documentação, tudo legalizado, as autorizações para o nosso projeto ali de criação de animais. Já temos as aves, né, que já estão ali no seu local próprio, crescendo. Em breve já teremos ali os ovos e muita coisa boa acontecendo. Inclusive, continuação dos cursos teóricos e práticos para que possamos ensinar as pessoas

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1: Nesse momento nós vamos orar a Deus, clamar ao Senhor, porque Deus tem realizado bênçãos na nossa vida e nós temos que agradecê-lo. Mas eu gostaria já de aproveitar e ler alguns nomes de pessoas que têm apoiado os nossos projetos. Irmãos, são pessoas de todo o Brasil. Irmãos e irmãs que com alegria apoiam, enviam suas doações. Não dá para nós lermos todos, mas alguns aqui, ó. Betânia Gonçalves Silva, é de Ponta Grossa, no Paraná. Jacimar Pereira dos Santos, DDD 12. Fábio Rodrigues, de Minas Gerais. José Antônio Oliveira, de Cerquilho, São Paulo. Marcos Carneiros, da Bahia. Josué Pereira dos Santos, da Bahia. A Cirlei de Assis Fernandes, DDD 17. José Maria Gomes, lá de Minas Gerais. Sebastiana Aparecida Bento Machado, do Paraná. Janete de Freitas, daqui de São Paulo. Oséias Pereira Coimbra, de Belo Horizonte, Minas Gerais. Lá de Belo Horizonte, Minas Gerais, ajudando a obra assistencial para a glória de Deus. A Terezinha de Souza Farias, de Belém do Pará. Maria de Lourdes Souza, aqui de São Paulo. De Jacuípe, na Bahia, Maria Dalva, de Riachão do Jacuípe. Oséias Pereira Coimbra. Giovana Aparecida Canato Rodrigues, de Pederneiras, aqui em São Paulo. E Vânia Gomes da Silva, de Brasília, Distrito Federal. Eu tenho certeza que Deus vai abençoar todas essas vidas. E você que enviou, tem ajudado, não lemos o seu nome, vamos distribuindo um pouquinho cada dia e vamos lendo. Mas uma coisa é certa, todos que enviaram suas doações ou não enviaram, que enviaram seus pedidos de oração, pessoas que estão conosco no voluntariado, seus nomes estão nas nossas orações. E a nossa presidente, a irmã Irene Miranda, tem orado muito por vocês e eu tenho certeza que o Senhor vai te abençoar. E todas as doações que chegam aqui na nossa sede mundial, nós temos um livro que anotamos todas as doações que chegam. Quando enchem as páginas, nós levamos para o santuário da oração, para que essas pessoas continuamente recebam as orações e Deus venha abençoá-los grandemente. Então, nesse momento, vamos juntos falar com Deus.

0: Senhor, meu Deus, maravilhoso, eterno e santo Pai, na Tua presença, Senhor, estamos diante de Ti nessa tarde gloriosa. Senhor, muito obrigado pela oportunidade, pela bênção que aqui estamos. Senhor, eu quero Te agradecer pela vitória, pela bênção que o Senhor tem concedido a nós, tem nos abençoado e por isso estamos em oração juntamente com todos os amados ouvintes dessa programação. Senhor, abençoe todos que estão agora clamando com fé, clamando o Senhor com certeza de ter a resposta e a bênção dos céus. Mas antes, Senhor, não podemos esquecer de pedir perdão de nossos pecados, nossas falhas, para que a nossa oração chegue diante de Ti e tenhamos a resposta. Senhor, meu Deus, abençoai poderosamente todos os lares, famílias que estão necessitadas da vitória. Abençoe os irmãos que têm apoiado os nossos projetos, enviando suas doações, seja ela física ou monetária, abençoe poderosamente. Visita, Senhor, todos os lares que precisam de um amparo, que precisam de uma bênção, de um livramento, que precisam, Senhor, de uma grande vitória. Estende as Tuas mãos poderosamente. Senhor Deus, abre a porta para o necessitado. Meu Deus amado, visita os hospitalizados, aqueles que estão precisando de um milagre, está no hospital há tanto tempo, sendo tratado, mas porém não há um diagnóstico concreto e a pessoa vem sofrendo. Faz a Tua obra, Senhor. Visita aqueles que vão passar por uma cirurgia ou que já passaram, estão em recuperação. Eu apresento todos que estão enfermos, que precisam, Senhor, de um milagre. Eu apresento a Tua serva, a irmã Irene Miranda. Guarda, Senhor, poderosamente. Abençoe seus trabalhos, suas viagens, os projetos. Ah, Senhor, derrama a Tua bênção gloriosa. Abençoe a diretoria da fundação, da associação, da nossa igreja. Todos que têm, ó Deus, feito a Tua obra. Abençoai de uma forma gloriosa. Senhor, colocamos tudo diante de Ti e cremos na resposta. Em nome de Jesus. Amém. Deus abençoe, queridos irmãos. Vamos ficando por aqui. Despede-se aqui na locução, pastor Paulo Martins. Lembrando que a supervisão e direção geral da nossa querida irmã, Irene Miranda. Fiquem com Deus.
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3: Deus de amor, eu estava desempregada. Eu fui para a igreja. 24 anos que eu estou nesse emprego. E hoje eu estou na presença do Senhor e também estou no meu trabalho. E hoje eu estou aqui só agradecendo a Deus. E muitas bênçãos o Senhor tem feito na minha vida e na minha família.
4: Olá, meu nome é Elias,

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0: abençoe a todos. Mantenedores, contribuintes, vocês que ajudam, cooperam com esta obra, com este projeto assistencial que é Fundação Reviver, Associação Reviver Health, Deus e Amor, onde vidas, famílias, centenas de vidas estão sendo alcançadas através destes projetos, colaboradores. E você é este, você mesmo que está me ouvindo, é um grande evangelista e também missionário. Você que tem enviado suas contribuições, mantimentos, doações, enfim, você que tem ajudado estas vidas e estas pessoas estão sendo abençoadas por Deus.
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0: De você, permaneça conosco. Esta é a tarde da bênção, tarde gloriosa, terça-feira dos vencedores. É aqui, Templo da Glória.

0: serão abençoados. Em nome de Jesus.
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está debaixo da proteção de Deus, Deus está guardando e Deus será.

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graças a Deus. Obrigado a você pela companhia e fidalguia à nossa programação. Atenção, jovens, atenção, expansão, Juiz de Fora, atenção, mocidade. É neste sábado agora, dia 1º do mês de agosto, 19 horas, a concentração em nossa sede estadual é a campanha com a nossa mocidade, forte e valente, a mocidade com expansão, Juiz de Fora. Tu és muito querido. E na palavra, a serva do Senhor, é a nossa irmã jovem Ingrid, estará presente pregando a palavra de Deus, 19 horas, aqui na rua Santo Clédio Carvalho, 75. Oportunidade, os conselheiros também, nosso irmão pastor Israel Leôncio, com a esposa irmã Vitória, nosso irmão também Wesley, com a esposa irmã Esté, estão a convidar também, junto a regente Rosana Grosna, toda a mocidade, para apoiar esse evento jovem, às 19 horas, aqui na nossa série estadual de Juiz de Fora, da Igreja Deus e Amor, na Santo Clédio de Carvalho, 75. É sábado agora, 1º de agosto, hein? 18 horas da início a oração, com o Expansão Juiz de Fora também na presença ali, louvando ao Senhor com hinos abençoados.

com a nossa mocidade aqui de Juiz de Fora, o Expansão Juiz de Fora, neste sábado 1º de agosto, já a partir do horário das 19 horas. Louvores abençoados, você não pode perder. E também na palavra, serva do Senhor, a jovem Ingrid pregando a palavra de Deus, e será com certeza uma noite riquíssima de unção do Senhor, de palavra, louvores, e você louvando também com a nossa mocidade Expansão Juiz de Fora.

aguardamos a todos, com certeza, junto à liderança, pastor Wesley Souza e irmã Flávia, aguardamos a todos, juntamente também os conselheiros, né, da nossa expansão, irmão Israel Leôncio, irmã Vitória, também irmão Wesley, com a irmã Esté, com a regente também, irmã Rosana Grosna. Aguardamos a todos vocês esse sábado agora, esse 1º de agosto, já a partir das 18 horas, e na palavra, a serva do Senhor, jovem Ingrid, pregando a palavra de Deus. Não perca, hein? Põe na agenda 1º de agosto, evento jovem aqui em Juiz de Fora, na rua Sanclete Carvalho 75. Até lá!

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0: Deus, ouvintes queridos. É nessa quarta-feira, hein?
1: Porta aberta.
0: Nessa quarta-feira, dia 29 de julho, 9 horas da manhã. A grande concentração, preparação da campanha Portas Abertas e Restituição Total.
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0: Com certeza, e na palavra, nessa oportunidade, o servo do Senhor, nosso pastor estadual Wesley Souza Moraes, no Santo Altar, para pregar a palavra de Deus nessa quarta-feira, esse 29 de julho, também às 9 da manhã, preparação da campanha Portas Abertas e Restituição.

Eu quero contar a história de um povo que estava vivendo em crise. Um povo que estava passando por uma crise nacional. O povo estava vivendo uma crise nacional, o país, a nação estava vivendo uma crise muito grande. A crise, aleluia, de ser afrontado pelos filisteus. A crise de entrar em uma batalha aonde o inimigo é forte. Uma crise muito grande que o povo estava passando. Mas eu quero te falar, aquele que está debaixo da proteção de Deus, Deus está guardando e Deus será com ele.

0: quarta-feira, 29 de julho,
1: que é teu.
0: 9 horas da manhã, a grande concentração, preparação da campanha, é que trará o tema Portas Abertas e Restituição Total. Vem estar conosco, entrada é franca, Rua San Clair de Carvalho, em Juiz de Fora, 75, Sede Estadual da Igreja de Deus e Amor, e na palavra, o servo do Senhor, nosso pastor estadual, Wesley Souza Moraes, às 9 da manhã, pregando a palavra de Deus.
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0: Não perca, que Jesus te abençoe.
1: Ei.

0: Igreja Pentecostal Deus Amor, aqui em Juiz de Fora, sede estadual localizada na rua San Clé de Carvalho, 75. E neste domingo, este dia 2 de agosto, pelas 9 horas da manhã, a grande consagração com o tema, né? É um jejum abençoado, consagração em favor às famílias.
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0: Uma oportunidade no Santo Altar, pregando a palavra do Senhor, a nossa irmã cooperadora Flávia Souza, esposa do pastor Wesley de Souza, estará no altar nessa oportunidade, domingo, às 9 da manhã, na consagração com o tema, é a consagração com o tema, em favor às famílias. Vem estar conosco, hein? Entrada franca, vitória certa, e nesse dia, com certeza, Deus tem uma palavra para o seu coração.

0: verdade, põe na tua agenda, ouvinte, vem estar com a gente também neste domingo abençoado, 2 de agosto, às 9 da manhã, consagração em favor às famílias, com a serva do Senhor, cooperadora Flávia Souza, na oportunidade também, claro, de 8 às 9, escola bíblica, e logo após, então, esta consagração abençoada em favor às famílias, na pregação, a serva do Senhor, cooperadora Flávia Souza, claro, com ela também toda a família, pastor Wesley, louvores também abençoados nesse dia memorável, que é domingo, 2 de agosto.
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0: Põe na agenda, Rua San Clair de Carvalho 75, domingo, 2 de agosto, a partir de 8 da manhã, já a escola bíblica, de 9 às 11h15, a consagração em favor às famílias e na pregação, a serva de Deus, cooperadora Flávia Souza. Vem estar com a gente aqui, porque a entrada é franca, a bênção é certa e com certeza, né? Jesus está para operar maravilha neste domingo de consagração.
1: Sim.
0: Deus te abençoe.
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0: todos, graças a Deus, ouvintes amados da programação, o programa de Deus, a voz da libertação.
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0: Chegou, hein? Chegou o grande dia, nossa grande vigília, esse dia 1º de agosto. Atenção, Juiz de Fora, atenção, região toda, porque chegou esse 1º de agosto, a grande vigília, ali mesmo no sítio dos Pinheiros.

0: 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Quando você colocar a mão no ombro dessa irmã, ela vai sentir algo diferente. Quando você colocar a mão no ombro desse irmão, ele vai sentir algo diferente. Eita, lá,
1: agenda, queridos amados ouvintes, 1º de agosto, esse sábado maravilhoso, localidade Sítio dos Pinheiros, a nossa grande vigília da Igreja Pentecostal Deus e Amor aqui de Juiz de Fora. Madrugada gloriosa, uma madrugada poderosa, estará conosco no Santo Altar para pregar a palavra do Senhor, o homem de Deus, nosso pastor estadual, Wesley de Souza. Madrugada de poder, uma madrugada de unção, uma madrugada com certeza de derramação do Espírito Santo de Deus. Você estará presente para louvar o Senhor, engrandecer o nome de Deus, receber a oração profética também desse homem de Deus, que estará pregando a palavra do Senhor nesta madrugada poderosa, 1º de agosto, localidade, Sítio dos Pinheiros. Com certeza será uma madrugada de avivamento, poder de Deus, com certeza batismo com o Espírito Santo com fogo. E atenção, você quer ir na vigília, né? Aí eu quero ir na vigília, muito bem. Temos uma caravana saindo aqui de Juiz de Fora, às 22 horas. Temos uma caravana saindo ali do portão principal da sede estadual em direção à localidade dos Pinheiros e vai sair no horário das 22 horas. O valor é baratíssimo, né? R$ 20, meu Deus do céu. Então já se agende, já se programe para estar na vigília. Eu quero ir na vigília, procure aqui na sede também, na livraria, na secretaria, os irmãos ali vão estar direcionando você para adquirir então ali a sua passagem, R$ 20, nessa caravana que vai sair 22 horas nesse dia sábado, 1º de agosto, em direção ao Sítio dos Pinheiros, para a grande vigília madrugada com Deus. Oremos pela mocidade.

0: só madrugada de poder, hein? Uma madrugada de unção, fogo divino. Ser dia 1º de agosto, localidade Cid dos Pinheiros, e na palavra nosso pastor estadual de Juiz de Fora, pastor Wesley de Souza.
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1: Põe na tua agenda, ouvintes. 1º de agosto, a grande vigília Poder de Deus, hein? Localidade Sítio dos Pinheiros. Madrugada de poder, unção, a madrugada, com certeza, assim, de batismo com fogo e Espírito Santo. Louvou a adoração, muita oração e muito poder de Deus, hein?

0: E a você queira ir com a gente, tem uma caravana saindo de fora, 22 horas, você vai sair de frente ali, acesso estadual. Você pode, claro, essa semana ainda, esse mês ainda, adquirir sua passagem, que está no valor de R$20, e estar ali na vigília também, com certeza, buscando o poder de Deus e voltando para casa cheio, revestido da unção do Espírito Santo. O dia é 1º de agosto, hein? Madrugada de sábado para domingo. Localidade Sítio dos Pinheiros. Realização Igreja Deus e Amor Estadual de Juiz de Fora. Administração, nosso pastor Wesley de Souza. Até lá, ouvintes. Não perca.
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0: Graças a Deus, obrigado você pela companhia e fidalguia o nosso programa.
1: Simbora, então vem adorar a Jesus comigo, vem.
0: Programação abençoada, o programa de Deus, a voz da libertação, direção mundial da irmã Ereni Oliveira de Miranda. E aqui em Juiz de Fora, estadual do pastor Wesley Souza Moraes. Comunicação com teu irmão, presbítero Cremilson Silva. Uma vez mais saudando também nossa querida amada audiência com a paz do Senhor Jesus Cristo. Nós estamos aqui para chamar sua atenção para essa terça-feira. A última terça-feira é de do mês de julho. A última terça-feira do mês de julho, que é dia 28 de julho. Grande quatro horários, hein?
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0: Bem, está conosco aqui, porque a entrada é franca, a vitória é certa, em nome de nosso Senhor e Salvador Jesus Cristo. Quero convidar você a estar com a gente também às 9 da manhã. Estarei presente com todos, uma vez mais ali também comigo, a minha querida, digníssima esposa Maria dos Anjos, juntamente nosso filho Joaquim, louvando a Deus também, nessa terça-feira, esse 28 de julho.
1: Então vem.
0: Meio-dia uma, o almoço com Deus, cooperador Adriel Carlos.
1: Então vem.
0: 14 horas também, grande segundo, terceiro horário da campanha. A campanha é abençoada, né? Lares cobertos pelo sangue do Cordeiro.
1: Comigo vem, então vem. Então...
0: Às 19 horas, Ministério de Casais, o servo do Senhor, presbítero Eliel, com a esposa Meliana, ali presente, sempre convidando um casal a estar também presente à noite, nessa terça-feira, 28 de julho. A entrada é franca, hein? A vitória é certa, em nome daquele que vive e reina, que é o nosso Senhor Jesus Cristo, neste endereço abençoado, que é a Rua Sancler de Carvalho, aqui em Juiz de Fora, 75, onde está localizado o templo estadual da Igreja Pentecostal Deus e Amor. E nessa terça-feira, campanha da família. Aguardamos a todos, porque uma multidão tem comparecido.
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0: Vamos acompanhar como Deus está operando já aqui também, as terças-feiras da família. Já voltamos.
1: Ah.

Aí, Fernandinho, meu nome é Tamires. Gostaria hoje de contar uma grande bênção que eu recebi da parte de Deus, na Igreja Deus em Amor. Alguns meses atrás, eu estava orando a Deus, pedindo que Deus me permitisse sair da empresa onde eu já estava já há 3 anos trabalhando. E pedi a Deus que me abrisse uma nova porta de emprego, né? E assim aconteceu, eu consegui sair dessa empresa, sair com todos os meus direitos. E há 2 meses já eu estava orando a Deus, né? E também buscando outras empresas para me conseguir trabalhar. E eu decidi ir no culto de manhã na Igreja Deus é Amor, em uma sexta-feira, isso foi em novembro, meado de novembro. Ainda chegando quase no final do mês, né? Depois do dia 20. E aí eu estava no culto e o pastor Cremilson começou a orar em favor das revelações de Deus. E foi quando o Espírito Santo de Deus usou ele para poder me entregar, que Deus estava abrindo uma porta de emprego para mim. E ele deixou assim, bem claro que seria ainda esse ano, em 2025, que eu não ia virar o ano sem estar em um emprego. E para a glória de Deus, passaram-se 4 dias depois, eu já estava enviando os currículos, né, para as empresas. E eu estava almejando trabalhar em uma empresa, né? Que eu tinha muito desejo de estar nessa empresa. E essa empresa entrou em contato comigo informando que meu currículo tinha sido selecionado e me convidou para uma entrevista, irmãos. E eu comecei a trabalhar lá no dia 1º de dezembro. Já fui convidada para a confraternização da empresa. Gostaria de falar com vocês que Deus, ele está na Igreja Deus é Amor, então continue buscando pela sua família, pela sua vida, pela sua saúde. Deus, ele sabe da sua necessidade e ele é Deus para cumprir as promessas que ele faz na nossa vida. É muita alegria, estou vendo testificar que isso aconteceu na Igreja Deus é Amor.

0: santas, Pai da glória, Deus aí. Irmã, o nome da senhora?
1: Edmê.
0: Como te abençoa?
1: Ah, minha netinha, no domingo, a gente estava na área lá em casa lá, ela estava na beirada da escada, é no segundo andar. Ela caiu daquela escada e foi parar lá embaixo.
0: Ela caiu do segundo andar?
1: Do segundo andar e foi rolando na escada, foi rolando. A minha filha, que é a avó dela, ficou desesperada, porque ela viu ela rodando, falou, ela quebrou tudo, ela morreu. E ela rodou, foi rodando, bateu no portão lá embaixo.
0: Ô, Pisa Ginê, e agora?
1: Eu desci lá atrás dela, peguei ela no colo, a minha filha, minha neta quebrou tudo. Aí eu vi.
0: Achou que havia morrido.
1: Achou que ela tinha morrido, porque ela foi rodando a escada.
0: E a altura também, né, irmão?
1: No segundo andar. Aí eu vim com ela no colo, ali, né, pra socorrer ela, que eu vi ela. Ela não chorou, não deu um choro, mas ela ficou desacordada, ela ficou ali confusa.
0: Muitos sintomas ali, né?
1: É, porque ela tem 4 aninhos, ela saiu daquela escada rodando, eu falei, meu Deus do céu, porque...
0: O livramento chegou, Bisegine.
1: Um livramento muito grande. Eu falei assim, eu vou na igreja hoje só pra agradecer e cumprir o voto de agradecimento ao Senhor.
0: Quem livrou sua bisneta?
1: É Jesus.
0: Em qual igreja?
1: Beta Costal, Deus e amor.
0: E Deus abençoe a senhora da glória. Glória a Deus com ele! Que Deus abençoe a glória a Deus ali!
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0: Glória! Palmas de glória! Irmã, qual o seu nome?
5: Marinho das Graças.
0: Conte a bênção.
5: Irmão Crenilson, eu fiz um propósito com o Senhor que eu ia sair do consultório médico e ia vir aqui para contar a bênção. Uhum. Porque a médica, a cardiologista me pediu, né, uns exames, tudo de urgência. Eu tive que pagar os exames, né, e fiz os exames, porque em 2018 eu infartei, sim, né? Então, mas para a glória do Senhor Jesus, eu, uns 3 meses atrás, eu estava sentindo uma dor no peito, uhum, né? Aí aquilo estava repetindo demais, aí me pediu esses exames. Eu falei com o Senhor, Senhor, sim, não vai dar nada, Senhor, porque eu estou pagando esses exames e eu preciso ajudar na obra do Senhor. O Senhor vai repreender esse devorador.
0: Sim.
5: E eu creio, Senhor, que eu vou sair desse consultório médico, dessa cardiologista, e ela vai falar, seu exame não deu nada. Porque
0: e aconteceu
5: estava...
0: o quê, minha irmã?
5: Não deu nada, irmão. Sabe por quê? Já estava para marcar já a cirurgia, né? Angioplastia. Mas aí tem o exame das veias, da carótida, tem o exame de tudo, do coração.
0: Fez um check-up completo. Check-up.
5: Até de rins. Irmão, para a glória do Senhor Jesus, né? Não deu nada, as dores...
0: Não deu nada?
5: Não.
0: E na glória a Deus com ela, não deu nada! Aqui minhas mãos estão ouvindo, internautas. Várias folhas de muitos exames, ó. Meu Deus do céu, 4 tipos de exames aqui.
5: Aí tá todos os exames de coração, né, um check-up geral
0: completo.
5: E completo. E ela falou assim, pediu até os exames dos vasos sanguíneos, eu fiz as tomografias do vaso sanguíneo.
0: Fez
5: irmão,
0: também.
5: Para a glória do Senhor Jesus, eu tinha falado com o Senhor, Senhor, eu não vou ficar, não vou sentir mais essas dores, o Senhor, né, vai me ajudar.
0: E não vai constar nada.
5: E eu vou sair do consultório, hoje eu levantei 5 horas da manhã, né, e fui para a médica, cardiologista, estava marcado.
0: Deu nada.
5: Nada, irmão. Ela falou assim, ó, seus exames deu tudo bom, não precisa de fazer cateterismo, não precisa de fazer angioplastia. Aleluia, para a glória do Senhor Jesus. E os seus rins também estão funcionando normalmente,
0: normal.
5: Irmão, para a glória do Senhor.
0: Quem curou a senhora?
5: Foi Jesus. Eu
0: em qual igreja?
5: Porque pastor Deus é amor. E eu falei com o Senhor, Senhor, eu vou sair lá do consultório médico e vou com os exames para me testemunhar. E os irmãos podem olhar
0: aqui. Aqui minhas mãos ouvindo só 4 folhas, né?
5: São tem
0: quatro,
5: mais aqui
0: são quatro, tem mais na bolsa também.
5: Tem de sangue, tem tudo.
0: Tudo, hemograma completo.
5: É completo, esse daí...
0: Gostou nada. Nada,
5: esse daí
0: nada, é, nada, nada,
5: nada. Esse daí é por imagem.
0: Então dá glória a Deus.
5: Glória a Deus.
0: Quem curou a senhora?
5: É Jesus, irmão.
0: Deus abençoe a senhora.

0: separado do meu marido.
1: 40 anos?
0: 40 anos, irmão. E eu fazendo a campanha toda terça-feira aqui na Igreja Pentecostal, Deus e Amor, e fui fazendo voto, fui orando, buscando, recebendo revelação, esperando, e nem esperava. Quando, de repente, o Senhor me deu uma boa notícia, meu marido voltando para casa, ligou para mim para poder restaurar o nosso matrimônio.
1: Mas, irmã, quatro décadas, a senhora perseverando as campanhas aqui da família terça-feira, não arredou o pé da frente do altar do Senhor, os propósitos com Deus, que a gente honrou de uma forma sobrenatural, grandiosa.
0: Sim, irmão. Eu nem esperava, porque tantos anos, né, irmão? Mas foi pela misericórdia do Senhor. Eu perdoei, né? Os meus filhos também estão procurando perdoar. E agora, para honra e glória em nome do Senhor Jesus, tem 6 meses que nós estamos conversando glória e que nós vamos tratar de arrumar o resto do nosso casamento. Porque eu não divorciei, ele divorciou. Mas eu, nessa expectativa, quando chegou dezembro, o Senhor me revelou e revelou e também está retornando.
1: Restaurou, irmã.
0: Restaurou.
1: Eu imagino assim, é que fica. Vocês têm quantos filhos no carro?
0: Então, 3 filhos.
1: Imagina, 3 filhos, 3 filhos. Ouvintes internados, é que ficam os filhos, toda a família, né, irmã? Destruturada, né?
0: Sim, irmão. Não foi fácil. Porque criar os filhos pequenos sozinho, sem a atenção do pai, não foi fácil. E mesmo assim, né, ele vindo, devagarzinho um vai perdoando, um devagarzinho vai melhorando. Mas o Senhor está no controle de tudo. E a presença do Senhor conosco, através da Igreja Pentecostal, Deus e Amor, no propósito que se fazia aqui, eu recebi minha bênção.
1: A vitória chegou.
0: Glória a Deus.
1: O seu convite aos ouvintes de casa, a campanha também da família terça-feira, tem que vir para cá todo mundo, né, irmã?
0: Sim, irmão, vem nesse propósito, que é essencial a família, e Deus ama a família. Então, vem nesse propósito da Igreja Pentecostal, Deus e Amor, que toda terça-feira, você não tem nada a perder, só tem a ganhar com Deus.
1: A senhora perseverou o que demandava 40 anos de casamento não restaurado, não estruturado. Valeu a pena, agora reconciliaram, estão de novo juntos e o nome do papai ser glorificado.
0: O nome do Senhor glorificado, porque, irmão, é muitos anos e eu nunca pensei em outra pessoa, mas ele pensou, glória, mas graças a Deus. O Senhor falou, tem falado, inclusive, irmão, onde até o estado onde ele estava, o irmão da igreja Pentecostal de Osamu ainda falava com ele, mostrava com ele, falava e não estava certo o que ele estava fazendo. Então, através daquilo tudo, irmão, o Senhor trouxe ele, está trazendo, está transformando a nossa
1: Deus
0: vida.
1: Deus honrou ele, irmão.
0: Glória a Deus, Deus tem me honrado.
1: Quem te abençoou mesmo?
0: Foi o nosso Senhor Jesus Cristo.
1: Em qual igreja?
0: Na Igreja Pentecostal Deus é Amor.
1: Muito obrigado, minha irmã, pelo seu maravilhoso testemunho de bênção.

0: Irmã, o seu nome?
1: É Joana.
0: Conte a benção.
1: Quero contar a benção que eu estava lá na sede. Isso já tem uns 2 anos atrás. Estava lá na sede e o senhor tinha revelado para uma irmã do meu lado primeiro, que ela ia receber uma Fiat Toro. Você lembra? Uma Fiat Toro prata. Você falou certinho, couro legítimo, toda plumadinha, arrumadinha. A Fiat Toro branca. Tava
2: por dentro
1: do ouro, cor de ouro. Aí você revelou para ela. Revelou também do assunto de um benefício dela também, que já estava saindo. Uhum. Aí, nessa revelação, o senhor também me revelou a mesma coisa, não do Fiat Toro, né? Bem que podia ser também, né? Mas me revelou também que tinha uma causa minha na justiça. Glória, isso já tem 2 anos atrás. E que Deus estava entrando com providência. E naquele dia eu não tinha um dinheiro para colocar no voto. Mas eu fui pela minha fé. E, tipo assim, o senhor entregou para mim e eu esperei. Falei assim, vou esperar. Mas eu estava sem paciência. A gente fica sem paciência para esperar, porque é muita burocracia esse negócio do INSS.
0: Sim.
1: Fui lá no INSS, tomei pau a primeira vez. Eu falei assim, senhor, agora chega. Eu cansei, não vou mais. Quando eu esqueci, o advogado me liga, desce que o seu dinheiro já está na conta, já para você receber. E até hoje, por honra e glória do Senhor, eu recebo esse benefício.
0: Dá glória a Deus com ele, igreja! Meu Deus do céu! Quem te honrou, minha irmã?
1: Foi o Senhor Jesus.
0: E fala, igreja!
1: Igreja Pentecostal, Deus e amor.
0: Deus abençoe. Bate as palmas da glória!
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0: glória a Deus aí! Cadê as palmas e glória? Palmas e glória! Minha irmã, qual o teu nome?
1: Maria Sebastiana Ambrosio.
0: Mãe Maria, conte a bênção.
1: A minha bênção que eu quero contar, que eu tive uma enfermidade durante 2025, fazendo meus tratamentos, fazendo os exames, e sempre crendo que o Senhor Jesus ia me dar a vitória. Agora terminei tudo, fiz a ressonância, fiz a tomografia, e para a honra e glória de Jesus, o câncer foi embora, o câncer acabou, eu não tenho mais nada. Para a honra e glória do Senhor Jesus, eu agradeço muito a Deus.
0: Dá glória a Deus com ela! Há quanto tempo sofria mesmo?
1: Eu sofri isso por volta de quase 2 anos.
0: Quase 2 anos.
1: Quase 2 anos fazendo os tratamentos. O meu cabelo caiu tudo.
0: Eu lembro. Quem lembra da irmã Sebastiana aqui com o lenço na cabeça, completamente careca? Quem lembra? Olha agora a cabeça dela. Olha aí. Olha aí, olha aí. Glorifique esse Deus.
1: Glória a Deus e aleluia, mas mesmo assim, eu vinha para a igreja, chegou o dia do evento do Acorde Jerusalém, eu entrei com a bandeira da igreja, porque é a bandeira da vitória, e a toquinha na cabeça, eu não queria saber, eu queria saber da minha bênção, eu queria saber da minha vitória, e eu queria falar que esse Deus é Deus, e fora dele que não há outro, fora dele não há outro.
0: Curado, irmã Sebastiana.
1: Para a honra e glória do Senhor Jesus.
0: Feliz também.
1: E muito feliz que agora eu já posso viajar de novo nas caravanas que eu sempre fiz e agora eu posso, aleluia.
0: Oh, dá glória a Deus aí. Quem curou a senhora mesmo?
1: Quem me curou foi o Senhor Jesus.
0: Em qual igreja?
1: Igreja Pentecostal, Deus é amor.
0: Então dá glória a Deus.
1: Glória a Deus e aleluia.
0: Dá glória a Deus com ela.

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1: Minha irmã, qual é o teu nome?
2: Luciana.
1: Conte a bênção.
2: Ô, pastor Clemilson, terça-feira eu estou na campanha, mãe de joelhos e filho de pé, família de pé, né? Uhum. Aí, terça-feira eu saí da campanha, aí orando pro meu filho, eu tenho um rapaz, trabalha de motoboy.
1: Sim.
2: Quando foi na quarta-feira... Meu filho estava passando muito mal, levei ele para o hospital, cheguei em casa às 5 horas da manhã, o médico falou que estava muito desidratado, hidratou ele, aí de repente ele foi trabalhar, foi fazer uma entrega, ele motoboy, vindo de Petrópolis, de repente, vindo de Petrópolis, chega na BR ali, ele liga para meu sobrinho, diz, fala para minha mãe que eu sofri um acidente. Você sabe o que é o coração de uma mãe? Levantei correndo da cama, estava deitada, muito cansada, saí do serviço assim correndo.
1: Sim.
2: Fui, liguei para ele, falei, como é que você está aí? Falei, mãe, não consigo ficar em pé. Falei, tá, meu filho, mas Jesus está na sua frente, a gente vai aí te encontrar.
1: Uhum.
2: Cheguei lá, o resgate tinha socorrido ele, levado ele para o hospital. Eu clamando a Deus, que tivesse misericórdia dele, que tivesse, não acontecesse nada com ele, clamando a Deus ali dentro daquele carro ali, me encontrei com meu esposo lá. Aí chegou lá, o resgate, eu tinha socorrido ele, levado para o hospital.
1: Sim.
2: Chegou lá, os médicos medicou ele todinho, irmão, ele não teve nada,
1: Deus. A glória a Deus com ela! Cadê as pobres glórias? Cadê o glória a Deus, igreja? Olimpica a Deus, igreja! Mamãe, nada!
2: Nada, ó, os médicos estão de cara, porque ele estava a 80 quilômetros numa moto, ele voou muito longe.
1: Ele bateu 80 quilômetros por hora.
2: A moto dele não sobrou nada, irmão, nada. O carro também estava bem destruído, o cara entrou na contramão.
1: A moto foi perda total.
2: Perda total, total.
1: Meu
2: só
1: Jesus,
2: Deus sabe.
1: Você pensou? Isso. Ele bateu 80 quilômetros por hora. Irmão, não sobrou nada da moto. O carro também foi embora. E ele, nem nada com ele.
2: Nada, irmão. Estou assim, sem palavras.
1: O livramento chegou, meu Luciano.
2: Muito grande.
1: Essa campanha aqui é poderosa.
2: É demais, irmão.
1: De joelho aqui, família de pé.
2: Todos os ouvintes que estiver ouvindo, vem sim, vem fazer a campanha pela sua família, porque é só Deus mesmo.
1: Tem valido a pena.
2: Tem valido a pena. Deus dá a luta conforme a força.
1: Quem honrou seu filho?
2: Foi Jesus.
1: Quem honrou a senhora?
2: Foi Jesus.
1: Quem honrou a família?
2: Foi Jesus.
1: Em qual igreja?
2: Na Igreja Pentecostal Deus é Amor.
1: Aonde?
2: Na Igreja Pentecostal Deus é Amor.
1: Da glória a Deus com ela!
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5: Espírito Santo de Deus quer fazer um convite para você parar um pouquinho e olhar para dentro do seu lar. Olhar para dentro da casa hoje, isso se tornou um desafio. Sabe por quê? Porque nós estamos vivendo a era da solidão. A era da solidão acompanhada. As famílias moram debaixo do mesmo teto, comem da mesma comida, mas vivem em mundos completamente distantes. É o pai em uma tela, a mãe em outra tela, os filhos trancados no quarto com os fones de ouvido. Estão perto fisicamente, mas o coração está a quilômetros de distância. Nós estamos trabalhando tanto para dar o melhor, não é? Para os nossos filhos, trabalhando duro. Você levanta cedo, pega frio lá no metrô, pega frio lá no ponto de ônibus, chuva. Trabalhando tanto para comprar roupa, tecnologia, o melhor alimento, mas na verdade o que eles mais precisam não pode ser comprado em nenhuma loja do mundo. Ah, eu vou dar para o meu filho o que eu não tive. Eu vou comprar para o meu filho e vou dar tudo para ele o que eu não tive. Mas eles não precisam disso. Eles precisam de presença. Eu repito, os seus filhos precisam de presença. Precisam de ouvido. Precisam de colo. E me responda uma coisa, com toda a sinceridade, do seu coração, aí onde você está agora. Qual foi a última vez que você sentou à beira de uma cama do seu filho, não para cobrar uma nota da escola, ou para cobrar algo que ele tinha de fazer, ou reclamar da bagunça, mas para perguntar: meu filho, como está o seu coração? Do que você tem medo? O que te faz sorrir, meu filho? Qual foi a última vez que você olhou nos olhos do seu marido, da sua esposa, e disse: tá tudo bem contigo? Pensa bem, nós oramos tanto, fazemos campanhas pedindo milagres para Deus, de portas abertas lá fora, no trabalho, nos negócios. A gente quer ser bem sucedido no trabalho, na nossa carreira. Senhor, eu quero uma carreira sensacional, maravilhosa. Me traga, Senhor, uma porta aberta no meu emprego, que eu tenha um melhor salário. Mas o maior milagre que Deus pode realizar hoje começa lá no tapete da sala. Tapete da sala? Sim, no tapete da sala. Começa na mesa do seu jantar. O inimigo não quer destruir a sua empresa. Ele quer destruir o seu casamento. Ele quer destruir a mente dos seus filhos através da indiferença. Porque uma casa onde as pessoas não se falam, onde as pessoas não se comunicam, é uma casa sem proteção. Por isso, o Espírito Santo está te parando neste minuto, através deste rádio, deste programa. Não é por acaso que você esteja ouvindo esta frequência agora. Deus está te chamando de volta para o papel de guardiã da casa, de guardião da casa. Ele quer resgatar o calor do abraço que se esfriou. Ele quer devolver o som do riso na sua cozinha. Ele quer devolver aquela alegria em volta de uma mesa que não existe mais. Preste atenção. O Senhor não trabalha por acaso. Ele trabalha com propósito. As palavras que Deus está colocando na minha boca hoje têm um propósito de alcançar o seu coração, de alcançar a sua vida, para que haja uma mudança. Para de ficar trabalhando, se arrebentando, para trazer algo material para o seu filho. Material para a sua casa. O que a sua casa precisa é de presença. Da sua presença. Da sua presença. Do seu abraço para o seu filho. Do seu abraço no seu cônjuge. Do seu diálogo em volta da mesa. E qual foi a última vez que vocês se reuniram para comer um alimento? Eu sei, mas eu não tenho tempo. De manhã nós estamos correndo, cada um pegando suas coisas, a sua marmita na geladeira, pegando sua mochila e correndo para o ponto de ônibus. Eu sei. E eu entendo isso, e Deus muito mais. Mas tem de ter um momento do dia em que vocês se reúnem em volta da mesa para conversar, não para pegar o celular. Nós precisamos estar presentes, olho no olho, conversando um com o outro, nos abraçando. Não deixe o seu lugar vazio. Não feche a porta daquilo que pode estar aberta. Deus está falando conosco. Esta é a melhor coisa que Deus quer falar com você hoje. Se una à sua família. Feche a tela do celular. e abra o seu coração, abra os seus braços e mostre-se presente na sua família. Que Deus te abençoe.
1: Vem que eu orar pela Vanessa, diga glória a Deus. Eu vi a Vanessa, um espírito de enfermidade atormentando a tua vida. E você tem gastado alguma coisa na farmácia e não resolve a situação. Só que papai te trouxe aqui hoje para te curar e te curou aqui agora, eu creio.
6: Amém. Glória a Deus.
1: Você crê nisso?
6: Eu creio, pastor.
1: Você toma posse disso?
6: Eu tomo posse.
1: Você está vivendo.
6: Estou curada. Verdade. Não é mentira. Sexta-feira, fui no médico, paguei 230 farmácia.
1: Como é que eu negócio? Você sabe?
6: Eu fui no médico, paguei 230 de medicamento. Eu estou até com a espanhosa. E eu também estou assim, com vários exames. Já fiz duas ressonâncias, joelho, coluna. Semana que vem vou fazer... Segunda-feira agora, do pulmão. Então, assim, realmente eu bem enferma, sabe? Eu não sei por quê, porque eu trabalho, sabe?
1: E eu sabia disso?
6: Não sabia.
1: Bem,
6: não.
1: Eu nunca vi ela, não, irmão.
7: Aleluia.
1: É a primeira vez que eu vejo ela. Mas Jesus sabia. E trouxe ela para curar aqui agora. Ele está curando ela aqui agora. Glória a Deus, igreja. Receba agora a unção da cura divina. Farmácia nunca mais, medicação controlada nunca mais, tarja preta nunca mais. Receba a saúde agora, em nome de Jesus. Pode exaltar, pode exaltar. Ela está curada essa hora. Segura, segura, segura. Pode crer?
6: Só para falar para os irmãos, né, que eu assim, sou membro de uma outra igreja, mas tem 3 meses que eu realmente parei de ir, meu pai faleceu em 2 meses, e eu estava assim, sem vontade de vir. E hoje, às 5 horas da manhã, o Senhor me acordou. A primeira coisa que apareceu na minha tela foi o vídeo da missionária Isabel Ferreira, que eu sigo ela, inclusive eu vi até no Instagram, né, que ela vai vir aqui, dia 27, em nome de Jesus, eu quero vir, porque em nome de Jesus eu vou estar aqui. E me deu uma vontade de vir aqui. Eu não estava passando bem, enfim, algumas situações em casa. Mas eu falei para o meu marido: se eu posso segunda, sexta, levantar, estar no trabalho às 8 horas, eu posso sim estar na igreja às 8 horas, por Deus. Uhum. Então eu sou muito grata mesmo, muito obrigada, em nome de Jesus, que o Senhor continue abençoando grandemente essa igreja.
1: O que revelou que mentira é verdade?
6: É verdade. E eu tenho que comprovar, porque está aqui no celular. Eu fiz um pix na farmácia, na drogaria Silva, na Souza, na sexta-feira, R$230.
1: Para a sua saúde.
6: Para a minha saúde, medicamento. E fora os exames que eu já fiz e tenho marcado.
1: Completamente inválida. Estava.
6: Verdade.
1: Estava cheio.
6: Estava trabalhando.
1: Pulmão, tudo ruim.
6: Pulmão, tocava espanhosa, como se
1: fosse. Reparou que a voz dela melhorou?
7: Glória a Deus.
1: Quem viu que a voz dela ficou mais forte?
6: É verdade.
1: Dá um glória a Deus aí.
6: Glória a Deus.
1: Mais alto.
6: Aleluia.
1: Já está curada. Receba a tua vida. Já está curada. Bate as palmas da glória. Vem de orar.

Graças a Deus, que maravilha, né, ouvinte? Você está acompanhando aí, estamos acompanhando, né, esses momentos também de testemunhos. Você acompanhou vários testemunhos, né? Cura, libertação, salvação, revelação de Deus, confirmação na hora. Você acompanhou também o mover, o sobrenatural, né? Tudo aquilo que nós, seres humanos, não podemos fazer, Deus tem poder e prazer de fazer e está fazendo aqui em Juiz de Fora, na Igreja de Deus e Amor, também na campanha da Terça-feira da Família, cujo tema é Lares Cobertos pelo Sangue do Cordeiro. Acompanhamos também uma palavra da família com nossa irmã, diretora, cantora Débora Miranda. Enfim, e a terça-feira chegou, nesse 28 de julho chegou. Aguardamos você aqui às 9 da manhã. Quero ter o prazer de orar por você, para sua família, juntamente com a minha família. Você observou também, a Deus e Amor tem um lema, né? É mais que uma igreja, uma família. Mas se você parar um pouco e observar, você vai concordar comigo, por exemplo, que tem várias famílias aqui no altar orando pela sua família. Por exemplo, vamos começar a semana que é no domingo. Domingo de manhã, pela manhã, está no Santo Altar. Pastor Wesley com a irmã Flávia e a família, orando por você, por sua família. Segunda-feira, por exemplo, no horário da noite, está o pastor Zé Ferreira Filho, que é uma Helenice, uma família, orando pela sua família. Terça-feira de manhã, estou presente com a irmã Maria dos Anjos, com Joaquim, orando nossa família, orando por sua família. Terça-noite, presbítero Eliel e irmã Eliana, com a família, orando por sua família. Uma família, orando por sua família. E assim, sucessivamente. Então, assim, decorrer da semana, várias famílias estão aqui no Santo Altar, orando por sua família, e você estará conosco também. A oportunidade, às vezes, pode acontecer de ser na sua vida única, porque Deus, ele é o mesmo, né? Jesus é o mesmo ontem, hoje, eternamente, e está operando ainda hoje, quer operar na sua vida, nessa terça-feira, em um dos grandes quatro horários, vai estar com a gente aqui. A entrada é franca, a bênção é certa, o milagre é certo, a resposta é certa, a solução é certa, o agir de Deus também é certo. É você colocar no coração e estar conosco. É você colocar no coração e detalhe, ao chegar a Deus e Amor, não conte para ninguém seu problema não. Por quê? Não, não precisa. Porque Deus revela, Jesus revela, o Espírito Santo revela, o oculto e o escondido. Então você vai estar com a gente nessa terça-feira, esse 28 do mês de julho, a última terça-feira do ano. Do ano não, do mês. Espera aí, calma, o ano acabou ainda não. Ainda falta 5 meses, né? Calma lá. É do mês de julho, dia 28. Você vai estar com a gente aqui. Mas poderia ser do ano. Mas calma lá. Deixa o ano terminar ainda. Falta muito. É do mês de julho. Então, e detalhe, ela pode ser para você também? Aí sim, né? A última da sua vida. Você não sabe o amanhã. O amanhã pertence a Deus. Pode, né? Pode ocorrer dele querer livrar você e você não dar ouvido à voz dele. E ele pode estar agora falando com você a usar a minha voz. Porque para Deus falar com a gente, a realidade é, não tem como ele descer do céu, né? E falar, senão iríamos morrer. Porque o nosso corpo ainda, ele é um corpo corruptível e não está suscito ainda ter e ver a glória do Senhor. Então, ele não pode descer aqui e falar com você, ele propriamente. Mas pode usar um de nós para falar com você, como também está usando aqui na terça-feira, nos grandes quatro horários, os irmãos no altar na campanha da família. Aguardamos você. Aquela campanha, não venha sozinho, traga mais um com você, vem com mais dois, faz uma caravana, venha com a sua família, convida o vizinho, convida o parente, o patrão, a patroa, o empregado, todo mundo. É terça-feira, 28 de julho, a última desse mês, e aguardamos você aqui para receber de Deus gratuitamente a bênção e a vitória, aqui na rua Sancler de Carvalho, 75, em Juiz de Fora, sede estadual da Igreja Deus e Amor. Muito obrigado pela companhia Fidalguia e aguardamos você. Quero orar por você de manhã, juntamente com a minha esposa, com o Joaquim, e a semana, o decorrer do dia, vários homens de Deus no altar também, para orar por você, na Terça da Família, Lares Cobertos pelo Sangue do Cordeiro, o endereço Sancler de Carvalho, 75, Igreja Deus e Amor. Até lá, e que o Senhor abençoe a você e sua querida e digníssima família. Que é

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0: Com esses acordes musicais, o hino Galileu está no ar, mais uma audição do meu, seu, nosso querido programa, o programa de Deus, a voz da libertação. Programação de nossa igreja pentecostal Deus e Amor, que tem a sua sede mundial, localizada Avenida do Estado 4568, Baixado Glicério, São Paulo, capital. Direção da programação mundial da nossa irmã Ereni Oliveira de Miranda. Aqui em Juiz de Fora temos também nossa sede estadual da Igreja Deus e Amor, localizada na Rua Sancler de Carvalho, número 75, direção a cargo do homem de Deus, pastor Wesley de Souza.
1: E amor cautivos la liberdade.
0: Comunicação com todos, teu irmão em Cristo, presbítero Cremilson Silva, uma vez mais saudando também nossa querida amada audiência, com a paz de nosso Senhor e Salvador Jesus.

isso, muito obrigado você do outro lado pela companhia Fidalguia com a gente, aí no sítio, fazenda, chácara, cidades, estado, país, continente, além dos oceanos. Obrigado a todo mundo pela Fidalguia, a nossa maravilhosa programação, este programa que você ouve do outro lado, a voz da libertação.

0: glorificado seja o nome de nosso Senhor e Salvador Jesus Cristo, que está operando, ouvintes, de uma forma tremenda, extraordinária, aqui em Juiz de Fora, e nossa igreja pentecostal, Deus e Amor. São todos os dias mesmo, ele opera, está operando aqui em grande quatro horários, né? 9 da manhã, 12h, 14h, 19h, não tem exclusividade nem de dia e nem de horário, porque ali está presente o Senhor Jesus fazendo sinais, prodígios, maravilhas aqui em Juiz de Fora, em nossa igreja Deus e Amor, na nossa sede estadual, como também, claro, em nossas congregações de todo o campo aqui estadual de Juiz de Fora.
1: No nome de Jesus vamos expulsar.
0: Sai, sai, sai. Expulsamos todo o mal na segunda, terça, quarta, quinta, sexta, sábado, domingo. Grandes horários, semana toda, você comparece aqui na rua Sancler de Carvalho, 75, e volta para casa com certeza, ricamente abençoado pelo Senhor Jesus Cristo. Vamos acompanhar o que ele opera em Juiz de Fora, já voltamos com certeza após o Conte a Benção, após os milagres e libertações, a gente volta comentando que Deus opera e está fazendo aqui mesmo na igreja Deus e Amor, Sancler de Carvalho, 75, rua paralela Avenida Brasil, paralela ali também é Benjamin Constant, bem localizado estamos. Você adentrar, entrada franca e voltar para casa abençoado pelo Senhor Jesus Cristo.

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0: Salve a vitória, Deus! Minha irmã, qual o seu nome?
1: Meu nome é Flávia Cristina.
0: Irmã Flávia, conte a benção.
1: Irmão, a benção que eu quero contar é que eu peguei um voto aqui na terça-feira e eu levei esse voto para casa. Minha menina, chegou lá em casa reclamando que tava sentindo muita dor no pé da barriga. E eu tava sem saber o que fazer, que eu tava tendo que trabalhar todo dia, eu não tava sobrando tempo para marcar exame, para levar ela no médico, e ela chorando de dor. O voto que eu peguei aqui foi esse voto do livramento. Eu levei esse voto para casa, falei com ela, vai embora para sua casa, põe esse voto na barriga quando você for dormir.
0: E doía demais.
1: Ela doía demais, porque ela já tava até chorando de tanta dor.
0: Tava chorando já.
1: Já tava chorando de tanta dor. Eu peguei esse voto, ela levou para casa dela, ela falou que colocou o voto na barriga, dormiu com o voto na barriga. Quando ela acordou no outro dia, ela chegou lá em casa rindo. Falou, mãe, eu melhorei, eu não tô sentindo mais dor. Eu falei, foi o voto do livramento que a gente pegou na igreja pentecostal do livramento.
0: Cadê a glória a Deus, com a irmã Flávia? Cadê a glória? Cadê a glória? Oi, irmã Flávia, não é idolatrar o voto, não. Mas Deus tem poder de curar.
1: Tem poder de curar, é verdade. Através desse voto que ela colocou na barriga, no outro dia ela não estava sentindo dor nenhuma e eu estava sem saber o que fazer.
0: Ela estava chorando de dor.
1: Ela estava chorando de dor, reclamando todo dia de dor. Falei, meu Deus, eu trabalhando todo dia, não tinha como eu sair para levar ela no médico. E ela também trabalhando, a gente ficou sem saber o que fazer. Mas através do voto, do livramento, a minha filha foi curada.
0: Curada!
1: Curada,
0: curada.
1: Em nome de Jesus.
0: Curada! Dá glória a Deus, igreja! Quem curou sua filha?
1: Foi Jesus.
0: Em qual igreja, irmã Flávia?
1: Igreja Pentecostal, Deus e Amor.
0: Quem nos ouve em casa agora, pode estar doente também lá, situação, medicina humana, consegue diagnosticar, vem pra cá, aqui é curado.
1: Vem pra igreja, porque aqui você será curada, pelo nome de Jesus.
0: Qualquer enfermidade.
1: Qualquer enfermidade, não fique em casa, vem pra igreja.
0: Então dá glória a Deus.
1: Glória a Deus.
0: Dá glória a Deus com

0: morte, em nome de Jesus Cristo, sai do corpo dela agora, expulsa ela e fala, sai, sai diabo, sai em nome de Jesus, olha para mim aqui, ao sangue de Jesus tem poder, olha para mim aqui, olha aqui. Tem muitos dias já assim, né, muitos dias oprimida, tá? Vai crer que Jesus entra hoje.
1: Sim.
0: Ele visita o teu organismo.
1: Amém.
0: Ele visita o teu corpo agora.
1: Amém.
0: Recebe em nome de Jesus. Fala em nome de Jesus.
1: Em nome de Jesus.
0: Com fé, em nome de Jesus.
1: Em nome de Jesus.
0: Eu recebo
1: o
0: meu milagre.
1: O meu...
0: E saio daqui nesta manhã.
1: Para
0: a tua presença, Senhor. Amém. Olha para o olho. Quem se visita nessa manhã? Essa é a dizer, continua orando, igreja, continua orando. Senhor Jesus, ó Pai amado, vem trazer paz para essa vida, Senhor. Vem trazer paz para essa casa, Senhor. Vem trazer para essa vida, Senhor Deus, libertação. Ó Senhor Jesus, ó Pai amado, confirma a tua vitória nessa manhã. Confirma a tua bênção nessa manhã. Confirma, Senhor Deus, a bênção dos céus. Em nome de Jesus. Amém. Amém ou não?
2: Amém!
0: Tem quatro pessoas aqui quando orava, você sentiu teu corpo arrupiando. Quatro pessoas essa manhã, preste atenção. O Senhor te visita. Quatro pessoas, o Senhor traz liberdade para você, liberdade que você não tinha. Cada essas quatro pessoas, você sentiu teu corpo arrupiando. Você sentiu teu corpo ruim. Que
3: meu Deus do céu, pastor, que tremendo. Minha irmã, o nome da senhora?
4: Sandra Varela.
3: Mãe Sandra, você é a filha dela? Vem cá, você é a filha dela? Chega aqui. Você é a filha dela?
4: Sim.
3: Ela entrou, pastor Wesley, carregada pela filha, nesta manhã, nesta campanha, Deus que muda decretos.
0: Meu Deus.
3: E após essa oração que o senhor fez aqui, após esse altar, expulsando todo o mal, ela entrou com a filha carregada. E agora está andando sozinha. Vamos ver. Vai lá, sozinha. Corre. Toca louco. Olha aí, pastor Wesley. Ô filho, seu nome. Você vem com a mamãe carregada aqui hoje. Adentrou aqui a quadra igreja trazendo ela.
4: Sim.
3: Ela veio escorada em você.
4: Sim.
3: Como que ela correu aqui agora sozinha? Oi, irmã Sandra. Ela sofreu há quanto tempo?
4: Já tem uns meses já.
3: Uns meses, quase um ano.
4: Sim.
3: Sofrendo.
4: Sim.
3: Estava acamada, debilitada, não andava assim.
4: Eu estava sentindo muita dor do lado da barriga. Assim,
3: um incômodo terrível.
4: É uma depressão.
3: Tanto que veio carregada, né?
4: Nervoso.
3: E agora?
4: Está
3: curada?
4: Curada.
3: Mais uma carreira aqui.
0: Meu Deus do céu. Ela chegou carregada. Foi
3: pela filha Caroline.
0: Irmã Caroline, quanto tempo ela estava nesse estado?
5: Ah, tem bastante tempo já. Estava bem enfrentando depressão.
0: Ela não caminhava, não andava, não levantava, nada.
5: Não, ela caminhava, né? Ela vem reclamando de sentir de muita queimação no corpo.
3: Ela veio mochila carregada hoje.
5: Sim.
3: Você trouxe, eu vim entrando ali.
0: Foi carregada hoje que ela chegou aqui.
3: Carregada.
0: E você, cadê a dor que você sentia?
4: Sumiu.
0: A dor sumiu. Cadê o glória a Deus da igreja? A dor desapareceu, pastor Penilson.
4: A dor sumiu. A queimação, a tensa igual pimenta. Ela ia.
3: Igual pimenta.
4: Tudo da cabeça aos pontos do pé.
3: E agora, depois da oração?
4: Amém. Sumiu.
3: Deus mudou o decreto, pastor.
0: Meu Deus. Esse é o Deus que muda o decreto, igreja. Deus é amor, Jesus de fora. Olha só, cadê as quatro pessoas? Eu quero orar pelas quatro pessoas. Não confirma. Se você quiser me receber oração, venha, mas não confirma. Vem. Eu quero orar por você. Obrigado.

0: Graças a Deus, que maravilha, né, ouvintes? O milagre não cessou, é verdade. Aí está a irmã Sandra Varela, recebeu do Senhor Jesus este grande milagre ao estar aqui em Juiz de Fora, nas concentrações proféticas, quando prega e ora em favor da multidão. O servo do Senhor também, presbítero, é o nosso pastor estadual, o Wesley de Souza. Aí está você acompanhando. E você pode pensar em ter também essa indagação. Eu vou qual dia na Deus é Amor? Eu vou na segunda? Eu vou na terça? Eu vou na quarta? Eu vou na quinta? Na sexta? Sábado? Domingo? Ouvintes, qualquer dia da semana, qualquer horário, você adentrou a Deus é Amor, você volta para casa abençoado. Tem um Deus que opera, porque o Senhor Jesus, ele fez esse pacto, né? Ele falou com verdade, ele revelou esta obra e falou também com o nosso saudoso irmão, missionário Davi Miranda. Todo aquele que for contigo, eu serei com ele. Aquele que for contra ti, eu também, o Senhor, serei contra ele. Aí está a prova. Quantas pessoas acompanhou já aí, a irmã Flávia, né? A filha dela, que estava com a situação bem deplorável, e ela pega o voto do livramento e agora recebe de Deus esse grande milagre. A filha agora está curada. Agora a irmã Sandra Varela chega, Deus é Amor, carregada pela filha, e após a oração do Santo Altar Profética, ela volta a andar sozinha. Ela chegou carregada, amparada ali pela filha, né? Ancorada na filha, e agora anda sozinha, porque o milagre não cessou, porque o Senhor Jesus, ele é o mesmo ontem, hoje e eternamente.
1: O milagre não cessou, Jesus Cristo hoje é o mesmo, o milagre não cessou.
0: Qual o teu problema, qual a tua indagação que está assolando tua vida, o que está te prejudicando, o que está tirando teu sono, teu sossego, tua paz? Qual o seu problema? É vício? É situação de desemprego, né? A porta fechada? É algo na família? É a situação conjugal, espiritual, familiar? Não importa, porque não importa, não. Servindo a Deus e Amor aqui ainda hoje, você volta para casa milagrosamente curado. Vamos acompanhar agora o testemunho do irmão Juscelio, ele que há 20 anos era viciado. Olha comigo, né? 20 dias não, né? Ainda que fosse 20 dias, já era muita coisa, né? Ainda que fosse 20 horas, era muita coisa também. Só que era 20 anos viciado, 20 anos dependente químico. E ele vem a Deus e Amor. Ouça agora o que aconteceu com o irmão Juscelio ao comparecer à igreja Deus e Amor.
1: O milagre não cessou, o milagre não cessou, Jesus Cristo

0: glória. Vem, faça as palmas, glória. Meu irmão, qual é o teu nome?
1: Juscelio Pereira Figueira.
0: Conte a bênção, Juscelio.
1: A minha bênção foi através da clínica Família em Cristo, a qual eu estava em situação de rua, tinha separado a minha esposa, fiquei ali 1 mês e 2 dias, vegetando, ali sob o efeito da droga. Foi aonde a minha esposa recolheu, né? Recorreu o pastor Uriel, o pastor Maurinho, que eu tenho a agradecer a eles por 5 meses aí que tem me acolhido na clínica.
0: Aqui na Deus e Amor, vinha recolher o socorro de Jesus.
1: Não, eu me recolhi, eu estava na clínica.
0: Ah, e a sua esposa veio buscar a Deus.
1: Veio buscar a Deus, ela sempre busca a Deus aqui também.
0: Sim, sim.
1: E tem orado muito por mim. Aí os pastores me acolheu lá na clínica.
0: Sim.
1: E foi aonde que eu vim me transformar aí durante o decorrer dos tempos aí.
0: Pergunto a você, estava assim, quanto tempo era viciado?
1: Eu comecei a usar o crack com a partir de 12 anos.
0: Então, demanda o quê? Quantos anos usando o crack?
1: Aí eu creio que uns 20 e poucos anos. E pela honra e glória do Senhor, vai aonde que eu vim reconhecer essa clínica aí e vim passar pelas águas na quadrangular.
0: Você batizou?
1: Só que, batizei, só que eu não frequento a quadrangular, porque é longe.
0: Sim.
1: Eu tenho que atravessar a cidade. Então, aonde que eu estou me recorrendo agora na Deus e Amor, e pela honra e glória, vai fazer 8 meses que eu estou limpo.
0: 8 meses limpo.
1: 8 meses.
0: 8 meses liberto.
1: 8 meses liberto.
0: Transformado.
1: Transformado.
0: Quem tem te abençoado?
1: Jesus.
0: Aqui na Deus e Amor.
1: Na Deus e Amor.
0: Quem nos ouve em casa agora e é viciado também, seu convite de fé para esse ouvinte. Ele pode
1: Irmãos,
0: vir também?
1: Eu aconselho aqueles que têm familiares, têm filhos, que estão no mundo da droga, que para muitos não tem jeito, mas sempre tem, é a casa de Deus. E agradeço a todos aí por estar me ouvindo.
0: Tá feliz?
1: Muito feliz.
0: Quem te honrou mesmo?
1: Jesus Cristo.
0: Que Deus te abençoe. E agora?

0: Graças a Deus, que tremendo, hein?
1: Que caminho que Jesus me prepara.
0: É, conte a benção, a programação de Deus que está ouvindo do outro lado aí agora. Programa de Deus, né? A Voz da Libertação. Então, conte a benção. É a marca registrada do nosso programa da Igreja Deus e Amor, onde você comparece aqui, a entrada gratuita, e volta para casa regozijante e também, claro, testemunhando, como foi agora o irmão Juscelio, né? Há mais de 20 anos viciado no crack, e a esposa vindo a Deus e Amor nas campanhas, e ele também agora retorna a Deus e Amor após receber de Deus a libertação. Agora feliz, testemunhando de viva voz o que o Senhor fez com ele e fará com muito mais outros ainda. Alerta você que é viciado em alguma coisa, alerta você que é viciado, não desespere, né? Ou você que me ouve agora e alguém da sua família é viciado, já tem uma saída. Qual que é a saída, irmão Cremilson? É você vir a Deus e Amor, seja segunda-feira, terça-feira, quarta-feira da palavra, quinta-feira da oração, sexta-feira da libertação. Claro que Jesus liberta todos os dias da semana, mas enfim, você pode vir no sábado da consagração, pode vir domingo da consagração também, não importa. Você estando com a gente aqui, em qualquer dia da semana, em qualquer horário, você vai ver e receber na sua vida a ação divina, o sobrenatural de Deus alcançará você. Ah, vou vir na segunda-feira, pode estar. Ah, vou vir na quinta-feira da Fundação Reviver, vem também. Ah, vou vir na quarta-feira da Palavra com o pastor Wesley, vem também. Vou vir na terça-feira da Família, pastor Cremilson, pastor Eliel, os demais irmãos, pastor Walter, vem também. Ah, vou vir na sexta-feira das libertações, enfim, as orações ali, venha também. Vou vir sábado de manhã na consagração com o pastor Célio, venha. Vou vir domingo na consagração, Santa Ceia, nos eventos vencedores, não importa, das missões, não importa. Qualquer dia da semana, qualquer horário, você vai estar aqui com a gente e receber de Deus, olha, de Deus, gratuitamente também, o seu milagre.
1: Então, meu irmão, agradeça a gente.
0: O endereço é Rua Sancler de Carvalho, 71.

0: Olha só, tem uma pessoa, irmão, não vai dar tempo de chamar todo mundo aqui, mas tem uma pessoa que Deus nessa manhã repreende o espírito da loucura. Fala aqui, Maíra. Sabe o que eu via? Eu via a mente dessa pessoa toda confundida. Espírito da loucura, trazia confusão para tua mente, mas Deus te visitou aqui agora.
1: Aleluia!
0: Deus te visitou, uma confusão. Dentro da tua cachola aqui, ó, uma confusão. Deus te visitou, que é o milagre de Deus. Deus repreende o espírito da loucura. É verdade, mano? Vem aqui, corre aqui. Eu quero ungir você. Tem outra pessoa que me revela o Senhor. Quando você caminhava muito, aleluia, algum tempo, aleluia, você sentiu uma dor no seu joelho. E às vezes parecia que ia travar. Deus está repondo líquido agora do teu joelho. Deus está fazendo a reposição no teu joelho agora. Você sentia teu joelho querendo travar, doendo. Deus está fazendo reposição agora. Recebe pela fé, recebe pela fé. Recebe pela fé, mas revelado está lá atrás para a criança. Toma posse do teu milagre. É verdade, irmão?
2: Verdade. Ontem mesmo eu tive no médico, porque meu diabetes estava muito alto.
0: Sim.
2: Aí eu fui falar com o médico o que é que está acontecendo. Ele falou assim: você não está sabendo o que você está falando. Você está falando coisa por coisa, para ele dizer, pode.
0: Mas Deus está repreendendo esse espírito da loucura. Fecha os olhos, Senhor Deus. Visita ela aqui agora. Eu repreendo em nome de Jesus todo espírito da loucura, todo espírito maligno querer deixar ela louca. Queima, Jesus. Sai da mente dela, sai todo mal em nome de Jesus. Amém? Receba a tua vitória em nome de Jesus. Receba teu milagre em nome de Jesus. Tem uma pessoa aqui que me revela o Senhor nessa manhã. O Espírito Santo de Deus nessa manhã visita você. E visita em longa distância uma pessoa por nome de Pablo nessa manhã. E grande livramento para a vida de Pablo nessa manhã Deus está concedendo. Você está aqui, Deus está visitando em longa distância. Tem outra pessoa que Deus visita nessa manhã, uma pessoa que está em outro estado. Eu vejo uma rodovia, um carro da cor vermelha, capotando várias vezes. Deus livra da morte essa pessoa. Através de você aqui, Deus está dando grande livramento de morte nessa manhã. Tem uma pessoa entre nós que você teve um sonho. E o sonho que você teve foi com caixão, vela preta. Fala, queima ele, Jesus. Deus está repreendendo esse espírito assassino que queria trazer desgraça para tua família. Cadê essa pessoa? Você teve um sonho. No sonho você sonhou com vela preta. Você sonhou com caixão. Fala, queima ele, Jesus. Deus está repreendendo esse espírito maligno. Cadê essa pessoa? Eu não insisto com revelação. Não vejo a mão levantar, pastor.
1: Glória a Deus. Que tremendo, pastor Wesley. Estamos aqui diante com a senhora. Seu nome, irmã? Ela foi revelada aqui nesta manhã, nesta unção que transporta, pastor Wesley. E nesse dia também, esse Deus que muda decretos, foi revelada aqui no altar pelo Senhor, que ela tinha problemas cartilágicos, seus joelhos, meu irmão.
2: Verdade.
1: E há quanto tempo sofria essa enfermidade?
2: Tempo. Muito tempo.
1: Esse muito tempo tem o quê? Mais de 2 anos, 5 anos? Mais de 1 ano.
2: 1 ano, sabe?
1: Eu senti essa fraqueza nos seus ossos, no seu joelho.
2: Uhum.
1: O que aconteceu aqui agora, na oração profética desse santo altar pelo pastor Wesley Souza?
2: Foi um milagre.
1: Ela sentiu a cura aí agora. Quem dá glória a Deus por isso? Quem dá glória a Deus? Se ela não conseguiria ajoelhar, baixar aqui para testificar a cura, que era no joelho.
2: É esse aqui.
1: Esse aqui.
2: Agora eu não estou sentindo mais nada.
1: Sentia até dor, né?
2: Sentia.
1: Mas e agora?
2: Agora não estou sentindo mais nada.
1: Não sente mais nada. Mais de 1 ano sofri.
2: Essa dor no joelho.
1: As cartilhagens ali, bem deterioradas.
2: É, perdi, ia sem parar.
1: Mas cadê a dor?
2: Sumiu.
1: Ei! Quem curou, senhor?
2: Senhor Jesus.
1: Foi Jesus, pastor Wesley.
0: Jesus cura nessa igreja. Se grande de Deus, irmãos. Foi

0: maravilha, que maravilha. Vem estar conosco ainda hoje, hein? Parabéns. É, você pode ouvir a programação em tua casa, que eu sei que é uma bênção. Mas olha, acima da programação ser uma bênção, nosso lar, você tem que estar com a gente aqui de cor presente. Rua Sancler de Carvalho, 75. Aqui em Juiz de Fora, sede estadual da Igreja Pentecostal Deus e Amor. Conseguiu agradar a Deus. Direção Mundial, irmã Ireni Oliveira de Miranda. E aqui em Juiz de Fora, estadual do Servo de Deus, pastor Wesley de Souza. Basta ter fé. Nessa quarta-feira, ele vai estar no altar para pregar a palavra do Senhor, né? É quarta-feira da palavra, libertação é pela palavra, é libertação pela palavra de Deus. Ele vai estar no altar nessa quarta-feira, é daqui a pouquinho, para pregar às 9 da manhã e 19 horas, 2 da tarde, presbítero Célio Carvalho. É a quarta-feira da libertação através da palavra.
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0: Esta senhora estava com as cartilagens, né? Ali do joelho, ali, completamente deteriorando. Doía por demais, segundo ela. E para testificar a cura divina, ela estava com a criancinha no colo agora, não sentia mais a dor.
1: Deus foi pela fé de Josué.
0: Recebeu oração profética e a enfermidade foi embora. E ela agora feliz, agradecida ao Senhor, porque Jesus está curando, né?
1: Toda gente, ele cura, liberta toda gente.
0: Aqui em Juiz de Fora,
1: que está tão descontente.
0: Na rua Sancler de Carvalho, 75. Situação. Igreja Pentecostal Deus e Amor.
1: Ele cura.
0: Como é fácil encontrar a Igreja Deus e Amor, né?
1: Gente.
0: Facílimo demais.
1: Toda tanta gente.
0: Temos na placa ali o logotipo, desenho do arco-íris. E fundador, né? Você vai ler, fundador missionário Davi Miranda, saudoso missionário, fundador desse ministério abençoado. Ah, mas eu não sei ler, pastor Cremilson. Pode acontecer também, né? Eu não sei ler, não tem problema. Você vai ver a placa da igreja, o desenho do arco-íris, aí não tem como você errar também, né? Você não sabe ler, mas você enxerga, né? Você vai ver lá a placa, lá o desenho do arco-íris, você vai dizendo, agora eu cheguei nesta obra, agora eu cheguei na Igreja Deus e Amor, agora eu creio que a minha bênção é certa.

0: É muito baixinho, irmão. Cadê as palmas, Glória? Minha irmã, qual é o teu nome?
1: Maria Aparecida.
0: Conte a benção.
1: Irmão, eu tava com dinheiro para receber. Aí eu fui lá para sacar e não consegui. Aí falei, no outro dia eu consigo. Voltei de novo, não consegui. Aí eu falei, eu vou desistir. Orei a Deus e pedi. Aí eu falei com minha filha Poliana e ela falou assim, eu falei, ô Poliana, você não tem como ir na igreja? Pede o irmão Clemilson, eu participei das campanhas do irmão e vi o quanto Deus tem usado.
0: A senhora mora em outra cidade, né?
1: Eu moro em Angelândia, Minas Gerais.
0: Sim, mas vi as campanhas de Benfim.
1: Aí eu vi como Deus usou o irmão, vi o irmão que tomou posse de bênção através da oração do irmão. Aí eu pedi ela para orar, para vir pedir o irmão a oração, ela falou assim, irmã, eu pedi, mãe, ele orou. E ele falou que a senhora pode ficar tranquila, que a senhora vai receber a sua bênção. Aí eu falei assim, mas eu acho que eu não vou lá pegar esse dinheiro, eu não consigo.
0: Só e que há aí, quanto tempo não conseguia lá e voltava? Quanto tempo?
1: Já tinha ido umas três vezes. Três e aí vezes. Eu peguei e falei, eu não vou mais não, porque não tem como, não tinha justificação nenhuma. Aí quando
0: ela
1: eu...
0: Ela veio, fez a campanha para a senhora aqui,
1: ela pediu o irmão para orar. Aí ela falou, ele falou que orou, mas a senhora vai receber a bênção da senhora.
0: Entreguei pela sim.
1: Amém. Aí eu voltei, aí eu deixei passar quase 15 dias e voltei de novo. Quando eu voltei, meu dinheiro estava lá para a glória de Deus. Deus é fiel, aleluia.
0: Da glória a Deus com ela! Ô irmão, como assim? Foi lá 3 anos, não podia receber, não recebia. A poder revelar aqui, foi lá, o dinheiro saiu.
1: O dinheiro estava lá porque Deus, ele prova nós, mas ele mostra que ele é fiel.
0: Ele
1: através da oração do irmão, Deus jogou por terra o devorador e me deu a minha vitória, porque eu precisava.

0: E foi, tá lá. Aí ela fez um curso de administração, né?
1: Administração.
0: Isso. Aí ela fez, passou e tudo. Eu pedi aqui oração também, o
1: Glória a
0: pastor
1: Deus.
0: Ivan orou e tudo, falou, a bênção já é certa. Aí ela foi fazendo, né? Tudo quietinha.
1: Sim.
0: Que sempre eu falava com ela assim, ó, quando você estiver comprando, não fala com ninguém, mas fala só com o papai. E fica quieto. Quando aquilo acontecer, aí vocês anunciam. Aí tá bom. E a mãe dela preocupada, porque, ah, minha filha tá lá pra lá e tudo. E ela quietinha, quietinha, quietinha lá. Irmão, para a honra e glória do Senhor Jesus, ela tem mais de 20 anos trabalhando com Bahamas, que foi transferida. E ela fez esse curso, passou. E depois ela passou nesse curso e continuou fazendo. Aí fez um outro curso de química,
1: Glória a
0: também está
1: Deus.
0: fazendo ainda. E aí o que que aconteceu? Ela pediu a conta do Bahama. Ela falou: eu agora vou ser dona do meu próprio negócio.
1: Glória a Deus.
0: Aí a mãe dela preocupada, mas o Barrão, você pediu conta? Meio que eu ia fazer. O Barrão pagou todos o direito que ela
1: E
0: tinha
1: ela?
0: e hoje ela já tá com a loja dela de roupa lá.
1: Cadê o Glória?
0: Glória a Deus!
1: Vovó, ela estudou, fez a parte dela, a
0: Fez.
1: avó na campanha por ela aqui e Deus honrou.
0: Com certeza.
1: É uma mica empresária hoje.
0: Hoje. Ó,
1: Quem manda é a
0: irmão.
1: gente, senhora?
0: Jesus.
1: Em qual igreja?
0: Deus e amor.
1: Em qual igreja?
0: Deus e
1: Quem
0: amor.
1: nos ouve em casa agora pode estar preocupado também, situação agora passou, tem que viajar para outro lugar, tem para outra cidade, para outro país, mas Deus vai com a pessoa e honra a pessoa.
0: Com certeza.
1: Ele vai e honra.
0: Ele vai e honra. Dependente de qualquer seja o lugar que a pessoa tiver, mas
1: Tem
0: se ela
1: outro
0: tiver,
1: país também, Deus cuida.
0: Deus cuida e zela. Porque eu tenho muita bênção que Deus tem honrado a minha família.
1: Ele é fiel, irmã Santé.
0: Com
1: Então dá
0: certeza.
1: glória a Deus.
0: Ainda que eu seja infiel, meu Deus
1: Ele
0: continua
1: é
0: sendo fiel.
1: fiel. Então dá glória.
0: Glória a Deus.
1: Dá glória a Deus com ela.

presos do prazer da Babilônia. Não, estejamos firmes na presença de Deus, reconhecendo que o nosso Redentor vive e Ele voltará um dia. Que o nosso Redentor vai voltar um dia para nos levar para Nova Jerusalém. Ah, pastor Wesley, mas não é tempo de pregar sobre desejos carnais, sobre salvação. Não é hora de pregar isso. A igreja necessita ouvir a palavra da verdade. Não adianta ficar, aleluia, mexendo com o teu ego. Não adianta ficar colocando você para si. Você vai vencer, você vai vencer. Não vai vencer nada se não tiver em Cristo Jesus. Aleluias. Oriclama lá, vai, cadê os que está em Cristo Jesus? Cadê os que está em Cristo Jesus? Levanta a tua mão e dá glória a Deus nessa manhã. Porque Cristo está aqui para te dar vitória. Porque Jesus está aqui para estar contigo. E se passares pelo fogo, pela tempestade, pelo deserto, Ele passa com você. Porque você é fiel ao Deus da Bíblia Sagrada.

0: glorificado, exaltado seja o nosso Senhor e Salvador Jesus Cristo, hein? Ele está operando e ouvindo.
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0: Você vem ouvir também a palavra de Deus na quarta-feira, grandes horários da palavra, a libertação pelo poder da palavra, 9 da manhã, 19 horas, no Santo Altar, pastor Wesley Souza, 2 da tarde também no Santo Altar, presbítero Célio Carvalho, 12:00, jovem Jeremias. É que eu disse aqui, você pode colocar na tua agenda, você pode dizer, eu vou qual dia na Deus e Amor, não importa. Você vem na terça-feira da família, Jesus está lá. Vem na quarta-feira da palavra, Jesus está operando. Vem na quinta-feira da oração.

0: O da Reviver, Jesus está conosco. Vem na sexta-feira, os quatro horários, Jesus está presente. Vem no sábado de manhã ou sábado à noite com a mocidade, Jesus está conosco. Na Santa Ceia, segundo sábado, não importa. Avô domina a consagração das mulheres de fé, homens de fé, dos vencedores, das missões, não importa. Eu te esperei. Para quem está esperando por você, com certeza.
1: Eu não te esqueci.
0: O nosso Senhor Jesus Cristo.
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0: Que maravilha, né? Acompanhou o testemunho também da irmã Maria Santé, que tremendo, a filha dela, perdão, a neta dela, né? Não é a filha, a neta dela, fez um acordo com a empresa que trabalhava e ela agora resolve, né? Abrir a própria empresa. Claro que no início, até porque ela tinha muito tempo de trabalho, a família ficou assim meio, né? Não acreditando que poderia dar certo. Mas a avó está na campanha que na Deus é amor por ela, a família também está. E onde Jesus está, algo acontece, né? E assim, a família reúne, faz a campanha em favor, no caso ali da neta da irmã Maria Santé, e ela pede conta da empresa, o dinheiro que ela recebeu, ela abriu a própria empresa, e hoje está aí a avó testemunhando que deu tudo certo, porque a campanha Deus é Amor, como eu disse outrora, não importa o dia da semana, você estando com a gente aqui, em qualquer dia, horário ou mês do ano, tem o Senhor para operar, porque essa igreja, ouvintes, ela está com certeza orando.
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0: Tem aqui na programação acompanhada as orações que acontecem aqui. Tem as orações que os irmãos aqui do estúdio oram também. Tem as orações aqui à noite, por exemplo, em favor da família. Tem as orações também com o pastor Wesley, os diáconos, né, Ezequias e Afonso, em favor dos 400 valentes. Oração não falta, é você sintonizar a programação e ser ricamente abençoado por Deus. Vou tornar a dizer, não importa qual dia você virá, o que importa é que o Senhor Jesus está presente para honrar, abençoar, prosperar, libertar e, acima de tudo, salvar a nossa alma, a tua alma.
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0: Anote o endereço, Rua Sancler de Carvalho, 75. Vem estar com a gente ainda hoje, digo ainda hoje, não importa qual horário você vai estar com a gente ainda hoje, o que importa é que o Senhor Jesus está presente para honrar você também aqui na Rua Sancler de Carvalho, 75.
2: Aleluia.

0: Boca de Eulória. Minha irmã, teu nome?
1: Aline.
0: Conte a bênção.
1: Então, eu vinha sempre nas campanhas de quinta-feira, sexta-feira, sempre frequentei a Deus é Amor.
0: Uhum.
1: Então, aí, a irmã Luzia falou assim, irmã, eu tava já passando uns problemas, uhum. né, a qual...
0: Dificuldades
1: em grandes, em todas as áreas da minha vida.
0: Uhum.
1: Aí, a irmã Luzia falou assim, ó, você vai receber uma ligação que você vai glorificar muito o nome santo
0: Glória
1: do Senhor.
0: A Deus.
1: Aí, eu falei, amém. Aí... Eu peguei e fiz a perícia, passei de primeira.
0: Uhum.
1: E aí, consegui, graças a Deus, a minha aposentadoria.
0: Aposentou, minha irmã.
1: Pela glória de Deus.
0: Para quem vivia na dificuldade, na escassez,
1: uhum.
0: Deus te honrou.
1: Deus me
0: honrou. Te aposentou.
1: Me aposentou. E não só isso, uhum. mas, assim, através de eu vir aqui e dar fé, né? Muita fé. Deus me deu muita coisa. Aí Deus foi só abrindo portas. Porque aí veio a aposentadoria, consegui coisas que eu não tinha, consegui o lote, entendeu? Já teve situações, igual fui em São Paulo ano passado,
0: uhum.
1: eu ganhei a passagem, mas nesse dia, exatamente nesse dia, eu não tinha dinheiro, mas pela minha fé eu falei, não, eu quero ver na
0: sede. Foi só com a passagem.
1: Eu falei, foi só com a passagem. Aí as irmãs da Deus e Amor se reuniu, me deu dinheiro, quando eu cheguei, aí me deram 20, 15 e isso, aí foi juntando.
0: Uhum.
1: Quando eu cheguei no banheiro, tinha R$200.
0: Meu Deus do céu.
1: Aí depois a minha mãe
0: que
1: ficou
0: sabendo. Né,
1: exatamente, que amor,
0: uhum.
1: é Deus,
0: uhum.
1: é Deus. Aí depois quando a minha mãe ficou sabendo que eu tava lá em São Paulo sem nada,
0: uhum.
1: assim, eu não, ela não sabia que eu tava ganhando oferta das irmãs, mas ela achou que eu tava sem nada, ela mandou mais R$200.
0: Glória
1: quando
0: a
1: eu
0: Deus.
1: Vi no meu Pix... Fui para 25 de março, fiz a compra, comprei, vim com bolsa.
0: Glorifica
1: um monte
0: Deus!
1: De coisa. Então, assim, Deus, ele é fiel, ele dá a gente o que a gente não tem e, às vezes, até o que a gente nem imagina, ele faz.
0: Te honrou em tudo.
1: Me honrou em tudo, e até hoje. Ó, quando foi sexta-feira passada, eu tinha uma conta para pagar, aí ainda falei assim com a mulher, assim, você me vende, que dia tal, eu vou te pagar, mas nesse dia... Eu não tive, não. Eu uhum. falei com ela, espera mais 2 dias. Aí o inimigo usou ela me humilhou, mas ela me humilhou tanto. Eu cheguei aqui na igreja chorando. Falei assim, pastor Júlio, ora por mim, porque essa pessoa tal me humilhou.
0: Uhum.
1: Ah, quando eu saí daqui, o dinheiro já estava depositado. Aí eu falei assim, aí o dinheiro para a glória de Deus.
0: Minha glória! Quem te honrou, minha irmã?
1: Jesus, sempre.
0: Pensa sem limite.
1: Sem limite.
0: Recalcada. Sacudida.
1: Sacudida.
0: Transbordante. Ouve aí o barulho, ó. Do papel que ela aposentou. Chegou, tá aposentada. Dá glória a Deus. Quem te honrou mesmo?
1: Jesus.
0: Em qual igreja?
1: Deus é amor.
0: Deus abençoe, minha irmã. Quem dá glória?

Meu Deus do céu, né, ouvinte? Mas não é o que estava acontecendo com a irmã Sandra Lúcia? Ela não estava chorando? Ela não foi humilhada? Mas agora Deus honrou. Agora Deus honrou ela. Ela vem as campanhas na Deus e Amor. Você acompanhou ela testemunhando. Ela disse bem claro, né? Você observou que ela participa das campanhas da quinta-feira. Ela vem no horário do almoço com Deus. Ela vem na sexta-feira. Ela relatou que o testemunho dela. Quer dizer, uma pessoa assiduamente às campanhas, nos horários também que ela pode estar com a gente. Então, digo a você do outro lado agora. Você vai estar conosco em qual horário? Qual dia da semana? Segunda? Vem estar com a gente. Terça? Quarta? Quinta? Sexta? Sábado? Domingo? Qual horário? 9 da manhã? Meio-dia? 2 da tarde? 19 horas? Até vigília, né? Estamos tendo agora. Até vigília. Nós estamos honrando em tudo. Anote o endereço. Sancler de Carvalho, 75. Igreja Pentecostal Deus e Amor aqui em Juiz de Fora. Série estadual. Direção Ministerial Mundial da nossa irmã Ereni Oliveira de Miranda, aqui em Juiz de Fora, do pastor Wesley de Souza. Olha só, põe na agenda, Sanclete Carvalho, 75, Igreja Deus e Amor, vem estar conosco ainda hoje, qualquer horário, e receba de Deus também a tua bênção, a tua vitória. Entrada franca e bênção certa, no nome do Senhor Jesus.

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Você pela companhia Fidalguia, a nossa programação. Atenção jovens, atenção expansão Juiz de Fora, atenção mocidade. Perdendo tudo. É neste sábado agora, dia 1º do mês de agosto, 19 horas, concentração em nossa sede estadual. É a campanha com a nossa mocidade forte e valente. A mocidade aqui, o expansão Juiz de Fora. Tu és muito querido. E na palavra, a serva do Senhor, é a nossa irmã jovem Ingrid estará presente pregando a palavra de Deus, 19 horas, aqui na rua San Clé de Carvalho, 75. Teu triste pranto. Oportunidade, os conselheiros também, nosso irmão pastor Israel Leôncio, com a esposa irmã Vitória, nosso irmão também Wesley, com a esposa irmã Esté, estão a convidar também, junto à regente Rosana Grosna, toda a mocidade, para apoiar esse evento jovem, às 19 horas, aqui nossa série estadual de Juiz de Fora, da Igreja Deus e Amor, na San Clé de Carvalho 75. É sábado agora, 1º de agosto, hein? 18 horas da início a oração, com o expansão Juiz de Fora também na presença ali, louvando ao Senhor com hinos abençoados.

Venha louvar com a nossa mocidade aqui de Juiz de Fora, o Expansão Juiz de Fora, neste sábado 1º de agosto, já a partir do horário das 19 horas. Louvores abençoados, você não pode perder. E também na palavra, serva do Senhor, a jovem Ingrid pregando a palavra de Deus. E será com certeza uma noite riquíssima de unção do Senhor, de palavra, louvores. E você louvando também com a nossa mocidade Expansão Juiz de Fora.

Aguardamos a todos, com certeza, junto à liderança, pastor Wesley Souza e irmã Flávia, aguardamos a todos, juntamente também os conselheiros, né, da nossa expansão, irmão Israel Leôncio, irmã Vitória, também irmão Wesley, com a irmã Esté, com a regente também, irmã Rosana Grosna, aguardamos a todos vocês, este sábado agora, esse 1º de agosto, já a partir das 18 horas, e na palavra, a serva do Senhor, jovem Ingrid, pregando a palavra de Deus. Não perca, hein? Põe na agenda 1º de agosto, evento jovem aqui em Juiz de Fora, na rua Sanclete Carvalho 75. Até lá!

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0: Graças a Deus, ouvintes queridos. É nesta quarta-feira, hein? Porta aberta. Nesta quarta-feira, dia 29 de julho, 9 horas da manhã. A grande concentração, preparação da campanha Portas Abertas e Restituição Total.
1: Uma porta para ti também se abrirá.
0: Com certeza, e na palavra, nessa oportunidade, o servo do Senhor, nosso pastor estadual Wesley Souza Moraes, no Santo Altar, para pregar a palavra de Deus nessa quarta-feira, esse 29 de julho, também às 9 da manhã, preparação da campanha Portas Abertas e Restituição.

Irmãos, eu quero contar a história de um povo que estava vivendo em crise. Um povo que estava passando por uma crise nacional. O povo estava vivendo uma crise nacional, o país, a nação estava vivendo uma crise muito grande. A crise, aleluia, de ser afrontado pelos filisteus. A crise de entrar em uma batalha aonde o inimigo é forte. Uma crise muito grande que o povo estava passando. Mas eu quero te falar, aquele que está debaixo da proteção de Deus, Deus está guardando e Deus será com ele.

0: É nesta quarta-feira, 29 de julho,
1: que é teu.
0: 9 horas da manhã, a grande concentração, preparação da campanha, é que trará o tema Portas Abertas e Restituição Total. Muito. Vem estar conosco, a entrada é franca, Rua San Clé de Carvalho, em Juiz de Fora, 75, sede estadual da Igreja de Deus e Amor, e na palavra, o servo do Senhor, nosso pastor estadual, Wesley Souza Moraes, às 9 da manhã, pregando a palavra de Deus.
1: Filho, a porta está aberta.
0: Não perca, que Jesus te abençoe.

0: Igreja Pentecostal Deus Amor, aqui em Juiz de Fora, sede estadual localizada, Rua Sancler de Carvalho, 75. E neste domingo, este dia 2 de agosto, pelas 9 horas da manhã, a grande consagração com o tema, né? É um jejum abençoado, consagração em favor às famílias.
1: A vitória está lá no céu, nunca deixamos de trabalhar.
0: Uma oportunidade no Santo Altar, pregando a palavra do Senhor, a nossa irmã cooperadora Flávia Souza, esposa do pastor Wesley de Souza, estará no altar nessa oportunidade, domingo, às 9 da manhã, na consagração com o tema, é a consagração com o tema, em favor às famílias. Vem estar conosco, hein? Entrada franca, vitória certa, e nesse dia, com certeza, Deus tem uma palavra para o seu coração.

verdade, põe na tua agenda, ouvinte, vem estar com a gente também neste domingo abençoado, 2 de agosto, às 9 da manhã, consagração em favor às famílias, com a serva do Senhor, cooperadora Flávia Souza, uma oportunidade também, claro, de 8 às 9, Escola Bíblica, e logo após, então, essa consagração abençoada em favor às famílias, na pregação, a serva do Senhor, cooperadora Flávia Souza, claro, com ela também toda a família, pastor Wesley, louvores também abençoados nesse dia memorável, que é domingo 2 de

põe na agenda, Rua Sancler de Carvalho, 75, domingo, 2 de agosto, a partir de 8 da manhã, já a Escola Bíblica, de 9 às 11h15, a consagração em favor às famílias e na pregação a serva de Deus, cooperadora Flávia Souza. Vem estar com a gente aqui, porque a entrada é franca, a bênção é certa e com certeza, né? Jesus está para operar maravilha neste domingo.

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0: todos, graças a Deus, ouvintes amados da programação, o programa de Deus, a voz da libertação.
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0: Chegou o grande dia, nossa grande vigília, esse dia 1º de agosto, atenção Juiz de Fora, atenção região toda, porque chegou esse 1º de agosto, a grande vigília, ali mesmo no sítio dos Pinheiros.

0: 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Erebe, ere, cantou, jamambara, batambara, bateri, cambala, bateri, andala, bateri. 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Quando você colocar a mão no ombro desse irmão, ele vai sentir algo diferente. 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
1: agenda, queridos amados ouvintes, 1º de agosto, esse sábado maravilhoso, localidade Sítio dos Pinheiros, a nossa grande vigília da Igreja Pentecostal Deus e Amor aqui de Juiz de Fora. Madrugada gloriosa, uma madrugada poderosa, estará conosco no Santo Altar para pregar a palavra do Senhor, o homem de Deus, nosso pastor estadual, Wesley de Souza. Madrugada de poder, a madrugada de unção, a madrugada com certeza de derramação do Espírito Santo de Deus. Você estará presente para louvar o Senhor, engrandecer o nome de Deus, receber a oração profética também desse homem de Deus, que estará pregando a palavra do Senhor nesta madrugada poderosa, 1º de agosto, localidade, Sítio dos Pinheiros. Com certeza será uma madrugada de avivamento, poder de Deus, com certeza batismo com o Espírito Santo com fogo. E atenção, você quer ir na vigília, né? Aí eu quero ir na vigília, muito bem. Temos uma caravana saindo aqui de Juiz de Fora, às 22 horas. Temos uma caravana saindo ali do portão principal da sede estadual em direção à localidade dos Pinheiros e vai sair no horário das 22 horas. O valor é baratíssimo, né? R$20, meu Deus do céu. Então já se agende, já se programe para estar na vigília. 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

18 horas agora na capital do estado, 18 horas com mais um minuto, a paz do Senhor Jesus a toda nossa querida, a nossa tão importante, a nossa seleta audiência. Chegou o momento do grande clamor do Calvário, a oração do interceder. E eu não quero fazer esta oração sozinho eu preciso da sua companhia, dona de casa, senhor, senhora, você que agora está neste trânsito agitado, você que está aí preocupado, a que hora chego em casa? O que está acontecendo? Por que toda essa dificuldade para fazer e executar o básico? Você sabia que no mundo espiritual existe todo um combate infernal para que o simples, para que o básico, para que o óbvio se torne simplesmente um sacrifício? Aquilo que era normal, aquilo que era rotina cotidiana da sua vida, começa a se tornar pesado. O trânsito, os problemas, o trabalho, aqueles pensamentos agitados, as antecipações, as prévias das aflições. Eu digo para você, não é só você que está vivendo isso. O mundo todo está vivendo esta ardente expectação. E este é o momento da oração, aonde todos nós encontramos abrigo debaixo das asas, da sombra do Onipotente, até que passe as calamidades. Vamos clamar? Vamos falar com Deus em oração? Eu sou o seu irmão em Cristo, Kleber de Oliveira, seja bem-vindo. Quem chegou pelas emissoras AM e FM, quem está pelo nosso canal especial, Instagram, o Facebook e também através do YouTube, estamos com a seleta audiência agora do dia todo, através do Direto com Deus. Todos unidos agora, para falar com o Todo-Poderoso em oração. Vamos a Deus em clamor. Ó Deus de glória, Rei de poder, queremos apenas, ó Pai, ó Deus, reconhecer a Tua grandeza, reconhecer o Teu poder, reconhecer o Teu amor, o Teu mover, o Teu atuar pela nossa vida, meu Pai. Celebramos, oh aleluia, a oportunidade que estamos recebendo. Obrigado, Pai, por ter nos guardado neste dia de hoje. Obrigado pelo dia de trabalho que nos foi dado. Obrigado pelo dia de ajuda, socorro dos céus que aconteceu, meu Deus. Obrigado até pelas lutas, pelas provas, meu Deus, pelos momentos que o Senhor mesmo está, ó Deus, preparando e permitindo para nos mostrar que não há Deus fora de Ti, que todos nós somos homens, falhos, fadados ao erro, e que não há, Senhor, entre nós herói, o único Salvador, o único Senhor, o único Deus de amor que pisou nesta terra, foi o Teu amado Filho, Jesus Cristo, nosso Salvador. E é no poderoso nome de Jesus que nós pedimos neste momento, ó Pai Santo, que todos aqueles que estão chorando e gemendo, todos aqueles que estão abatidos e feridos, até aqueles que estão contentes e regozijando, encontre agora, Pai de amor, debaixo das Tuas asas. Ori Kalamassúria, Pai, como debaixo das asas da águia, os seus filhotes, ó Deus, estão guardados em seu ninho. Meu Deus, como diz a Tua palavra, quantas vezes quis eu, Jerusalém, vos guardar e proteger debaixo das minhas asas, mas vós não quisestes. Ó, meu Pai, guardai-nos agora da fúria do mal, guardai-nos agora da legião infernal, guardai-nos agora da inveja das trevas, guardai-nos agora do ódio dos demônios, guardai-nos agora dos laços preparados, colocados pelos homens. Guarda esta querida audiência, aqueles que estão entrando no trabalho agora, dai, meu Pai, uma noite de trabalho frutífera, uma noite de trabalho fluida, Senhor, aqueles
aqueles que estão saindo do trabalho para ir à sua casa, que possam contar com ajuda, com a proteção divina que só o teu Espírito pode dar. Ô Senhor da glória, Rei de poder, Alamasturi Mikanda Lamaia, nós queremos trazer a equipe, Pai, que esteve em oração através do Direto com Deus Oficial, este canal especial do Ministério Global da Intercessão, Pai, aonde nós contamos com a participação, com a intercessão dos irmãos do mundo todo. Deus poderoso, recompensa, abençoa, alcança e opera na vida de cada intercessor, na vida de cada servo teu, meu Deus, que já se transformou em um instrumento, meu Pai, já se transformou em um maestro, Pai de amor, em ouvir a sua voz, em clamar pelas vidas, em se colocar nas brechas. Ô Rei da glória, ô Deus de poder, ó Deus de vitória, Pai, neste momento nós trazemos a causa daqueles que estão sofrendo, gemendo debaixo das cargas, as cargas pesadas da opressão, as cargas dominadoras da aflição, as cargas terríveis das enfermidades. Ô Deus de bondade, olha para nós, meu Pai, olha para nós, meu Pai, como o Senhor olhou para a sua nação em aflição debaixo das mãos de Faraó no Egito. Olha para nós com misericórdia, Senhor, porque diz a tua palavra: se tu retiverdes, ó Deus, a sua misericórdia, e de nós esconder o seu rosto, seremos como aqueles que descem à sepultura, que são contados como os que habitam no pó. Mas se o Senhor olhar para nós, Senhor, será a nossa vida, ó Deus, renovada, abençoada, tocada pelo teu poder e graça, Espírito Santo. Agora, Pai, nós invocamos o teu nome eterno, o teu nome poderoso, Jesus querido, ó Deus glorioso do nosso Alamante, Orimicalamado, Orianda. Continua operando, Pai, continua, Senhor, através do teu nome, arrebentando as fronteiras, as barreiras. Ah, Senhor, os impedimentos, as trancas, as travas, todas estas muralhas, todas estas paredes gigantescas, meu Deus, que está diante daquelas vidas, ó Deus, diante do teu evangelho, diante da tua obra. Olha o teu exército limitado, Pai, não pode avançar naquela terra, aonde, Senhor, a economia, aonde, Senhor, a cultura, aonde, Senhor, os impedimentos religiosos rejeitam, não aceitam, ó Pai, ó Deus, a prática do evangelho, a ministração da palavra, o glorificar do verdadeiro Deus que lhes deu a vida. Jesus querido, eu oro, Pai bendito, por todo o continente asiático. Visita, Senhor, a Coreia, ah Deus, a do sul, a do norte, visita, meu Pai, a China, visita, Senhor, todos os países que compõem o continente asiático. Ô Pai amado, eu peço a ti, Senhor, venha visitar o gigantesco continente da Oceania e venha abrasar aqueles corações com o teu poder, com o teu fogo, com a tua presença, com a tua graça, com a tua glória. Ô Deus de amor, eu entrego, Senhor, em tuas mãos o continente europeu, meu Deus, olha que avalanche, Senhor, destruidoras, ó Pai, olha, Pai, que verdadeira corrupção generalizada, a alma faminta, o espírito gemendo e aquelas almas morrendo e desejando a morte, Pai, não só na Europa, aqui nas Américas, Senhor,
Tenha de piedade, Pai de amor, agora do nosso país. Tenha de compaixão da nossa nação. Tenha de piedade, Pai, dos políticos e governos que lideram sobre ela. Ó Deus Santo, vai endireitando os caminhos torcidos. Vai desfazendo, Pai querido, a tortuosidade espiritual. Vai desfazendo com o teu poder celestial o que oprime, domina e escraviza a nossa nação, na miséria, ó Pai, na imoralidade, na prostituição, na promiscuidade. Liberta, Pai, a nossa nação. Nós sabemos que aquele evangelho que está sendo oferecido e ofertado, que sempre está em promoção, jamais terá poder, meu Pai, para converter esta nação. Senhor, olha que vergonha, Pai, espiritual, para aqueles que se dizem, ó Deus, avivamento, ó Deus celestial, e agora, Pai, esta nação sofrendo, vivendo, Pai, os surtos, o domínio, o controle maligno, Senhor, do pecado, Pai Santo. Mas que o teu Espírito seja, ó Deus, agora manifesto, atuante, operando. Clama a Labassurianda, para que das nossas reuniões de oração, para que os nossos particulares contigo, para que os nossos cultos, Pai, de ministração, para que as evangelizações nas praças, nos parques, Senhor, nos metrôs, ônibus coletivos e também, meu Pai, nos pontos de ônibus e nos lugares que o Senhor prepara para falarmos, para darmos testemunho do teu evangelho, seja a oportunidade dada pelo teu Espírito para impactar o coração das almas, para impactar o coração das vidas. Pai Santo, vai aquecendo aqueles corações que estavam gelados, pedrificados. E não é pelo clima, Senhor, não é pelo frio natural proporcionado pela natureza, mas, ó Pai, é pela frieza, ó Deus, do amor que se extingue, é pela frieza da avareza que se alastra pela mente. Ah, Senhor, oramos contra esta frieza diabólica que está entrando, Pai, pelos pés da sua noiva, esta frieza satânica que está entrando pelas mãos, pelos dedos, dos olhos, ouvidos e boca, lamancho, que maia surimicandaia da tua noiva. Guarda a tua noiva, Pai, desta frieza satânica. Guarda, Pai, a igreja pentecostal, Deus é amor, meu Salvador, das setas, dos projetos das trevas, da obra do mal. Levanta com poder, com autoridade do teu mover, a nossa juventude. Usa, Pai, como o Senhor já está usando. Usa, Pai eterno, como o Senhor já está manuseando em tuas mãos a nova geração, as crianças, os adolescentes, os anciãos, Pai, que estão na experiência da comunhão contigo. Anamante, orimikalamaia. Usa, Pai, usa a igreja, Deus é amor. Reaviva, Senhor, aqueles locais, aqueles lugares, aqueles pontos de cultos, aquelas igrejas, a começar pela nossa sede mundial. Oh, meu Pai, venha impactar com o poder do teu sobrenatural. Oh, Pai, nós te agradecemos pelo avivamento, pelo atuar. Alebassurimikandalamaia. Aqueles que não conseguem enxergar, Pai, a obra poderosa que agora o Senhor está realizando, as tuas mãos potentes sobre esta igreja, direcionando, meu Pai, orientando a nossa diretoria. Pai, tome em tuas mãos a nossa diretoria. O Senhor os ama, Pai, e o Senhor tem prazer de falar com eles. Pai, abençoai, apacentai o espírito, a saúde, a vida, a casa e a família da presidente desta igreja, da irmã Irene Miranda. Pai Santo, oramos pela nossa irmã Débora, pelo esposo dela, o pastor Lorival. Oh, Pai, quantas batalhas infernais, meu Pai, pela tua obra, quantos ataques malignos, Senhor, esta família tem recebido. Cobre com teu sangue a vida do presbítero Davi Neto, Pai, para que as setas, a angústia, o ódio, as trevas,

possa, meu Pai, ó Deus, é liderar com sabedoria e direção. Meu Deus, coloque as tuas mãos sobre a vida de toda a diretoria executiva, o presbítero, Senhor, Marco Magno, o pastor Milton, pastor Osmar, o pastor Gerry, o presbítero Wilson Siqueira, o presbítero Fabrício Beata, a irmã Maria, Senhor, aquela equipe que lidera com eles, que trabalha com eles, Pai, se o teu espírito não operar, ó Pai, não colocar o comum acordo, um só coração, seremos devorados, ó Pai, ó Deus, por toda desinformação, Pai, seremos consumidos, Deus querido, pelas nossas vontades, pelo nosso querer, mas usa a nossa diretoria com maestria para estabelecer, te calamassúria, o teu querer, Pai, o teu querer no sul, no norte, no sudeste, no leste, no nordeste, Pai Santo, oh Deus da glória, esta obra é tua, Pai, e aqueles que estão congregando, e aqueles que estão dando os primeiros passos na fé, espírito de amor, venha envolvê-los, meu Salvador, para que sejam tochas acesas, para que sejam ferramentas vivas, oh Rei da Glória, eu te agradeço, Pai, pelo renovo que o Senhor está nos dando, eu te agradeço, Pai, pela saúde, ó Pai, dos milhões e milhões de ouvintes, que agora o Senhor está tocando, porque depois de clamar pela vida dos teus obreiros, o ministério Ministério Geral, eu quero apresentar também as tuas ovelhas, Pai Santo, os teus ministros, os teus pastores, têm família, têm filhos, têm parentes, e eles são ovelhas tuas, e o Senhor que prometeu, meu Deus, que nos enviaria como ovelhas em meio de lobos, nós estamos em meio de lobos, Pai, lobos com dentes aguçados, preparados para devorar, preparados para despedaçar a presa, guarda as tuas ovelhas, Pai, guarda esta ovelha que o Senhor enviou ali para a África, guarda, Pai, este pastor, a família dele são ovelhas, o Senhor enviou lá para a Oceania, para a Ásia, para as Américas, aqui para a Europa, meu Deus, guarda, Lamaste, Canda, Labaia, guarda, Senhor, a vida deles, Pai Santo, não deixe o lobo devorar, não deixe o inimigo despedaçar, meu Deus, aquelas ovelhas que estão sendo apacentadas pelas ovelhas, Pai, porque não deixamos de ser ovelhas do teu aprisco, chamados, ó de calamador e mianda labaia, para desfrutar do privilégio ministerial, ó meu Pai, agora Senhor, cubra-nos com teu sangue celestial, cubra a família dos pastores, cobre a família dos pregadores, dos obreiros, com teu sangue vivo, Pai querido, todo partidarismo, toda briga, intriga, contenda, ah Senhor, toda desavença, toda afronta entre os teus, ó Espírito de Deus, queima e arranca, Pai, derrama esta unção da união, derrama esta unção do amor no coração de cada obreiro, de cada presbítero, de cada pastor, de cada diácono, Senhor, que toda demagogia, que toda inveja das trevas e do inferno caia por terra nesta tarde, caia por terra diante do teu poder, caia por terra diante, ó Deus, do teu dizer, não subsistirá, orinimicanda labaia, porque diz a tua palavra, Pai, que as portas do inferno não prevaleceria contra as portas do Senhor, e a tua igreja está orando conosco, ó Pai, o santuário está ali na oração, as nossas irmãs estão na sala amarela, ali na intercessão, e eles estão orando, Pai, e eles estão precisando de força, saúde, renovo, oh Deus poderoso, guarda, Pai, as tuas ovelhas das enfermidades infernais, das enfermidades espirituais, das enfermidades, Pai, oh Deus, físicas e mentais, quantas setas do diabo, quantas setas do inferno, Pai, na mente, no coração e no físico, para fazer parar
parar esta crente, para fazer parar este crente, lemanai, canchorimisi alamá. Ô papai, queima, queima Jesus, os artifícios do maligno, queima os planos do adversário, do inimigo, queima os estratagemas do inferno, pai, vai queimando Jesus, vai colocando por terra, não deixa Senhor esta fúria das trevas, paralisar aquela tua filha que evangeliza no sinaleiro, pai. Não deixa Satanás paralisar aquela tua serva, pai, que está todos os dias na praça, no parque. Aquela tua filha com toda a humildade, pai, está em casa por casa, ó Deus, em vida por vida do seu bairro, entregando aquela literatura cristã, ó Deus, convidando a lemassurianda, as almas que estão dando vazão à ministração do teu poder e da tua palavra. Senhor, operai, ó Pai de amor, operai, ó Rei da glória. Manifestai, meu Pai, as respostas do Senhor que nos levam à vitória. Pai Santo, eu quero entregar os cultos que estão se reordenando. Eu quero entregar, ó Pai, todos os horários de cultos da nossa sede mundial para o Senhor abençoar. Meu Deus, abençoa esta quarta-feira do teu mover, esta quinta-feira da beneficência. Senhor, eu quero pedir a ti, Pai de amor, opera prodigiosamente na sexta-feira da libertação, no sábado de louvor e consagração e no domingo de salvação e milagres. Pai, operai maravilhosamente, prepara o coração daqueles que não participaram no último domingo, Pai, para comparecer a este grande culto de gratidão com a banda Senhor Elete e também com toda a nossa diretoria. Pai, como o Senhor trabalhou, como a tua palavra operou, te calamandaraia, pela mastura e me candalamaia, venha usar. Venha trabalhar, ô Pai de glória. Eu já quero te louvar pela cura dos cancerosos que estão sendo tocados e curados. Eu já quero te adorar, Pai, pelas vidas que levantaram as mãos para clamar e receberam agora a vitória e o livramento. Olha o que o diabo estava fazendo, olha a angústia que ele estava trazendo, olha a depressão que ele estava semeando no coração, ó Pai, daquela moça, daquele jovem, daquele moço, daquele senhor. Mas agora, Espírito de amor, o Senhor queima todas estas setas, todas estas trevas, todas estas interrupções do mal, meu Pai, esta miséria infernal, olha esta miséria satânica, Pai, lutando, guerreando para deixar toda a população, meu Pai, à margem, ó Deus, da aflição, nas dívidas, devendo tudo, comprometidos, Pai querido, orimicandala, mandarabassúria. Mas agora nós oramos a ti, venha queimar, queima, Pai, os projetos de Satanás, ó Deus, em levar esta nação à miséria, à escassez, à necessidade do pão. Meu Deus, prospera a nossa nação, prospera o nosso agro, prospera a nossa avicultura, a nossa agricultura. Prospera, Pai, os céus desta nação, prospera o solo desta nação, repreende toda a destruição, ó Pai Santo. Agora nós oramos, Pai, que seja o Senhor, ó Deus, paralisando o espírito do inferno, o espírito da morte, esta sombra que perturba, que rouba o sono, que faz esta pessoa se angustiar. Pai Santo, vai queimando agora na estrutura óssea toda a infecção, toda a inflamação, toda a enfermidade projetada, foi criada, foi paga, foi mandada, Pai, foi gerada lá naquele cruzeiro do cemitério, na Mata Virgem, foi colocada na cachoeira, foi enviada a Nemasturica Labá, Dorianda Labaia. Mas o Senhor é poderoso para queimar, queima, Pai da glória, estas setas malignas, estas setas do diabo, do olho, do agouro, vai queimando, Jesus, vai jogando por terra, Pai, que esta alma receba agora esta libertação. Pai, ele não sabia que o que havia trancado tudo, fechado tudo, Pai, era Satanás, para ele não passar, para ela desanimar, para ele fazer meia volta, para ela retroceder. Mas agora, Pai, no sangue maravilhoso do teu poder, abre os caminhos, Pai.
abre os caminhos. E não é, Pai, com água benta, não é com axé, não é, Pai, é com o teu poder, com a obediência da palavra que o Senhor manda, que o Senhor ordena e que o Senhor quer. Alabaste, candarabassúria, abre todos os caminhos trancados, os corações que estavam fechados para o amor do teu evangelho, para a propagação do teu reino. Abre, Pai, este coração que estava sendo dominado pelo ódio, pela vingança, pela rapina. Alebarassuricalamaia, meu Deus, nós cremos que agora o Senhor está visitando, está desmantelando o projeto opressor do inferno, Pai, lá dentro daquele presídio, lá dentro daquele presídio feminino, daquele presídio masculino, daquela casa de detenção, daquele centro de triagem, segurança máxima. Pai Santo, vai operando nas clínicas de recuperação, aonde a igreja está atuando e aonde não está. Pai, abençoa a obra da Fundação Reviver, venha prosperar. Orianda, alabacanda, alabaia, ao prosseguir mais tu que na maia, alabaia, prospera a associação Help Deus e Amor. Joga por terra, Senhor, ó Deus, as barreiras, os impedimentos, os ódios das trevas, a inveja do inferno e dos homens, Pai, porque são almas que o Senhor está alcançando através da Casa Aberta, através da Fundação Reviver, através desta obra assistencial. Ó, meu Pai.

0: vai ter eixos temáticos para aproximar a justiça eleitoral de cidadãs e cidadãos. O primeiro tema é o sistema eletrônico por dentro, com a abertura da urna eletrônica em uma escola de Brasília. 2 dias vão ser dedicados ao combate à desinformação, com o eixo Viralizou, fatos e boatos sobre a urna. Há ainda os eixos Avanço no sistema eletrônico de votação, Caminho do voto e Como votar. Cada tema vai ter uma ação específica, como uma exposição no Senado Federal e visitas de estudantes ao Museu do Voto, na sede do TSE.
1: Justiça Federal recebe denúncia do MPF contra 4 acusados de garimpo ilegal em Parque Nacional no Amazonas. Vanessa Pereira.
2: Segundo a denúncia, a extração clandestina de cassiterita destruiu ao menos 39 hectares de floresta e atingiu 4.800 quilômetros de cursos d'água no Parque Nacional Mapinguari, em Lábrea, no Amazonas. A cassiterita é a principal fonte de estanho, metal usado na fabricação de latas de comida, telas de celular, peças de carro e ligas metálicas. Os réus vão responder pelos crimes de usurpação de bem da União, extração ilegal de recursos minerais e dano direto à unidade de conservação.
1: 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Uma boa noite e até amanhã.
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5: Eu sou Paula Groba.
6: E eu sou Ricardo Nakaoka.
5: E estes são os destaques de hoje do Jornal do Senado, que começa agora.
6: Fim da taxa das blusinhas divide parlamentares e depende de votação do Congresso.
5: Participação das mulheres na política mobiliza iniciativas no Senado.
6: Governo veta a inclusão de zootecnistas na lei do piso salarial.
5: Boa noite.
6: Boa noite.
5: A decisão do governo de acabar com a chamada taxa das blusinhas ainda precisa do aval do Congresso. A medida provisória que elimina o imposto de importação sobre compras internacionais de até 50 dólares deve ser votada até o dia 22 de setembro para continuar em vigor.
6: O texto, que ainda divide opiniões no Congresso, está entre as 32 medidas provisórias que aguardam a análise dos parlamentares. Os detalhes com a repórter Marcela Diniz.
7: Entre os parlamentares, a medida provisória que permite zerar o imposto de importação para compras internacionais de até 50 dólares divide opiniões. Com o argumento de que a MP cria concorrência desleal com a produção nacional, o senador Isalci Lucas, do PL do Distrito Federal, apresentou emenda para restabelecer a isonomia tributária. Para o líder da oposição no Congresso, o fim da taxa das blusinhas prejudica a geração de emprego e renda no Brasil.
8: É como se o Brasil estivesse financiando a produção e a geração de emprego em outros países, enquanto a nossa indústria, o nosso varejo, perde espaço.
7: O senador Fernando Dueire, do PSD de Pernambuco, também defende a manutenção da taxa das blusinhas. Ele apresentou emendas com esse objetivo e para definir prazo mínimo de 90 dias para entrada em vigor de mudanças nas alíquotas do imposto de importação em remessas internacionais. O objetivo, segundo ele, é dar tempo de adaptação aos setores da economia impactados por essas alterações.
9: Promove previsibilidade, segurança jurídica e estabilidade regulatória. Empresas, produtores, comerciantes, plataformas digitais e consumidores precisam de regras claras e tempo razoável para adaptação.
7: A chamada taxa das blusinhas foi criada pelo governo Lula e aprovada pelo Congresso em 2024. Na época, a tributação de 20% nas compras em sites internacionais foi defendida tanto para dar um up na arrecadação quanto para proteger o varejo nacional. O senador Jax Wagner, do PT da Bahia, que defende a medida provisória, diz que o governo reavaliou o cenário.
10: No caso das blusinhas, desde a criação dela, proposta na época pelo Ministério da Fazenda, houve uma controvérsia muito grande dentro do próprio governo. E aí se limitou até esses 50 dólares. Na minha opinião, pela avaliação que o governo fez, a arrecadação não foi tão significativa quanto se imaginava. E prejuízo, principalmente para as famílias mais humildes do ponto de vista financeiro, ou seja, que não tem tanto poder.

0: aquisitivo foi muito grande.
1: Além do fim da taxa das blusinhas, o Congresso tem em pauta outras 31 medidas provisórias, como a do novo Desenrola Brasil, programa de renegociação de dívidas populares, as que reforçam as ações de proteção aos setores da economia brasileira prejudicados pelo tarifaço imposto pelos Estados Unidos e as MPs editadas pelo governo para regular o mercado de combustíveis afetado por conflitos no Oriente Médio.
2: E o Brasil pode ganhar uma política nacional para fortalecer a indústria de motores.
3: A proposta, que está pronta para a votação final no Senado, prevê incentivos à fabricação no país, à inovação tecnológica, à qualificação de mão de obra e à instalação de fábricas em regiões menos industrializadas. Mais informações com o repórter Márcio Maturana.
4: Com o fim do recesso parlamentar, a Comissão de Infraestrutura pode votar a criação da Política Nacional de Incentivo à Fabricação de Motores. A análise do projeto foi iniciada antes do recesso, mas a energia elétrica caiu no momento em que o resultado ia ser revelado no painel eletrônico. O objetivo da proposta é estimular a inovação tecnológica, qualificar trabalhadores e incentivar a instalação de fábricas em regiões menos industrializadas. O texto foi elogiado pelo relator Laércio Oliveira, do PP de Sergipe.
5: O projeto acerta ao incentivar investimentos em pesquisa, desenvolvimento, inovação voltados a motores mais sustentáveis, especialmente aqueles compatíveis com biocombustíveis, hidrogênio e outras alternativas energéticas nas quais o Brasil possui vantagens comparativas relevantes.
4: Se for aprovado pela Comissão de Infraestrutura, o projeto segue direto para a Câmara dos Deputados.
2: O projeto que estendia o piso salarial aos zootecnistas foi vetado integralmente pela Presidência da República.
3: O governo alega que a proposta descumpre as regras da responsabilidade fiscal. Agora o veto será analisado pelo Congresso Nacional. Repórter Douglas Castilho.
6: O Poder Executivo justificou a decisão apontando que o texto criaria novas despesas obrigatórias para órgãos públicos federais, estaduais e municipais que empregam esses profissionais, sem apresentar os estudos de impacto financeiro exigidos por lei. Além disso, a Constituição Federal prevê que a criação de despesas obrigatórias não pode ser realizada sem a indicação da origem dos recursos para pagar os novos gastos. O autor do projeto, o senador Zequinha Marinho, do Podemos do Pará, falou da importância da iniciativa no momento de sua aprovação pela Comissão de Assuntos Sociais.
7: O zootecnista é responsável pela questão do manejo animal, pela questão da nutrição animal, pela questão ambiental. Então é um profissional extremamente importante para um país como o Brasil, que tem um rebanho aí de mais ou menos de 234 milhões de cabeças de gado, sem falar em outras espécies que também não são pequenas.
6: Agora, o Congresso Nacional deverá avaliar a decisão do Executivo em sessão conjunta da Câmara dos Deputados e do Senado. Para um veto do presidente da República ser derrubado, é preciso o voto de, no mínimo, 257 deputados federais e 41 senadores.
2: Faltam pouco mais de 2 meses para as eleições e as mulheres continuam sendo a maioria do eleitorado brasileiro. Segundo o Tribunal Superior Eleitoral, elas representam 52,8% das pessoas aptas a votar nas eleições de outubro.
3: Mas embora sejam maioria nas urnas, as mulheres ainda ocupam poucos espaços nos cargos eletivos. Para mudar esse cenário, o Senado tem debatido e apresentado iniciativas para ampliar a participação feminina na política. Ouça mais na reportagem de Yasmin Rodrigues.
8: De acordo com o TSE, mais de 83 milhões de eleitoras estão aptas a irem às urnas em outubro deste ano, número que representa 52,8% do total de votantes. Apesar dessa predominância, elas ainda ocupam uma parcela reduzida dos cargos eletivos no país. No Senado, por exemplo, das 81 cadeiras, apenas 15 são ocupadas por mulheres. Para mudar essa realidade, nos últimos anos, o Senado tem discutido e aprovado medidas voltadas ao fortalecimento da participação política feminina e ao enfrentamento da violência política de gênero. Apesar das discussões, a senadora Leila Barros, do PDT do Distrito Federal, destaca que a presença das mulheres nos espaços de decisão ainda precisa avançar.
9: Você começa a entender que muitas vezes esse espaço muitas vezes é negado pelo próprio corporativismo do ambiente. Então, assim, nós sabemos que esses desafios, eles não serão superados numa legislatura ou em duas ou três legislaturas. É um trabalho
8: diário. Na avaliação da senadora Zenaide Maia, do PSD do Rio Grande do Norte, ampliar a participação feminina nos mandatos eletivos é um passo importante.
10: Por isso que precisamos de mais mulheres, para poder estarmos presentes em todas essas comissões. Porque eu digo sempre para as mulheres, por que vir para a política? Porque se faz necessário, que porque é nesse Congresso Nacional que é quem decide o seu salário. Aqui decide com quantas horas homens e mulheres desse país vão trabalhar.
8: No Senado, o tema tem recebido atenção por meio da atuação da Procuradoria Especial da Mulher, de sessões temáticas e da análise de propostas voltadas ao aumento da representação feminina. Entre as iniciativas debatidas estão medidas para ampliar a participação das mulheres nos espaços de liderança do parlamento, fortalecer o financiamento de campanhas e combater a violência política de gênero, considerado um dos principais obstáculos para a permanência das mulheres na vida pública.
2: E a tecnologia também tem ajudado os eleitores. O e-Título, aplicativo gratuito da Justiça Eleitoral, permite consultar o local de votação, emitir certidões, justificar a ausência às urnas. E para quem tem biometria cadastrada, substitui o documento de identificação no momento do voto.
3: Além do e-título, são aceitos para votar nas eleições gerais de 2026 documentos com foto, como carteira de identidade ou identidade social, carteira nacional de habilitação, passaporte, carteira de trabalho, certificado de reservista e carteira de categoria profissional reconhecida por lei. Com edição de Paula Groba e trabalhos técnicos de Eliseu Caires, o Jornal do Senado fica por aqui. Acompanhe agora as notícias da Câmara dos Deputados. Boa noite.
2: Boa noite e até amanhã.
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12: Comissão aprova mudanças na Política Nacional de Mobilidade Urbana.
13: Proposta em discussão amplia autonomia de paciente em fase terminal.
12: Avança projeto que protege idoso contra crimes de natureza financeira.
13: Boa noite. Comissão aprova medidas para a proteção de idosos contra fraudes financeiras. A repórter Maria Neves explica quais são as novas medidas.
14: A Comissão de Defesa dos Direitos da Pessoa Idosa da Câmara dos Deputados aprovou proposta com medidas para combater a violência financeira contra idosos. O projeto determina expressamente que o Fundo da Pessoa Idosa deverá financiar ações, campanhas e outras iniciativas voltadas à prevenção, combate, responsabilização e reparação de danos decorrentes de práticas lesivas ao patrimônio de maiores de 60 anos. Atualmente, a lei que criou o fundo diz apenas que o Conselho Nacional dos Direitos da Pessoa Idosa deve dar prioridade a projetos que, entre outras medidas, promovam a educação financeira de pessoas idosas. O texto aprovado também prevê penas para quem cometer crimes financeiros contra idosos. Pela proposta, o infrator ficará sujeito à reclusão de 4 a 8 anos e multa. Se quem cometeu a fraude tiver com o idoso relação contratual, familiar ou profissional que envolva confiança, a punição será maior. Sobe para a reclusão de 5 a 10 anos mais multa. Na opinião da relatora, a deputada Flávia Moraes, do PDT de Goiás, prever punição severa é mais uma forma de proteger o idoso que muitas vezes é vítima da própria família.
15: Quando você fala do endividamento geral da população, a gente sabe que essa ocorrência ela vai estourar muitas vezes ali, é na aposentadoria do idoso, da família, é ali que vai muitas vezes ser buscado ali o pagamento dessas dívidas da família, né? Então é preciso preservar isso. Isso, trazer aí uma proteção do Estado para que esse nosso idoso possa garantir a sua alimentação, a sua dignidade, seus medicamentos, para que ele não possa aí passar privações.
14: Ao apresentar o projeto original, o deputado Marcos Tavares, do PDT do Rio de Janeiro, ressaltou que a violência patrimonial e financeira está entre as três formas mais comuns de agressões contra idosos. O Serviço Nacional de Denúncias de Violência violações de direitos humanos, o Disque 100, registrou em 2024 mais de 72 mil fraudes financeiras contra pessoas acima de 60 anos. Pela proposta aprovada, todas as instituições financeiras ficam proibidas de conceder empréstimos a idosos somente por meio virtual. Maiores de 60 anos só poderão contrair financiamento com assinatura de contrato em papel. A deputada Flávia Moraes explica que o Estatuto da Pessoa Idosa prevê que pessoa acima de 60 anos pode comprometer no máximo 30% da renda com dívida. No entanto, segundo ressalta, as instituições financeiras não respeitam esse limite com a concessão de empréstimos e mais empréstimos que deixam o idoso sem recursos sequer para subsistência. O texto determina também que o Fundo Nacional da Pessoa Idosa deve financiar o desenvolvimento de tecnologias assistidas voltadas a pessoas idosas. Na opinião de Flávia Moraes, essa medida é importante porque hoje as plataformas podem identificar as fraudes e alertar as pessoas idosas, que, com conhecimento adequado das tecnologias, são capazes de se defender dos golpes. O projeto será votado pelo plenário, mas antes precisa passar pela análise das comissões de Finanças e Tributação e de Constituição e Justiça. Da Rádio Câmara de Brasília, Maria Neves.
11: Segurança Pública.
12: Baleia Rossi, do MDB de São Paulo, apresentou o projeto que aumenta as penas para crimes contra a paz pública, como incitação ao crime, apologia ao crime e associação criminosa quando forem cometidos pela internet.
13: A proposta também prevê punições mais severas quando os crimes tiverem como alvo mulheres. De acordo com o deputado, o objetivo é adequar a legislação ao ambiente digital e reforçar o combate à violência de gênero.
11: Relações Exteriores.
12: A Comissão de Educação da Câmara aprovou a criação do Dia Nacional da Retratação aos Imigrantes Japoneses, devido à perseguição e discriminação ocorrida no Brasil durante e após a Segunda Guerra Mundial. O repórter Luiz Cláudio Canuto explica o contexto da proposta.
16: A Comissão de Educação da Câmara aprovou o projeto que institui o Dia Nacional da Retratação aos Imigrantes Japoneses. Os deputados seguiram a recomendação do relator, deputado Ismael, do PL de Santa Catarina, e aprovou o projeto do deputado Luiz Nishimori, do PSD do Paraná. O Dia da Retratação deve ser celebrado anualmente em 25 de julho. A proposta também inclui a data no calendário escolar brasileiro para que haja atividades educativas com reflexão sobre a xenofobia e a valorização da cultura japonesa. Segundo Nishimori, além do reconhecimento histórico, a proposta representa um passo relevante na promoção de uma educação que valorize a diversidade cultural.
17: Além disso, fortalece a educação ao incluir o tema no calendário escolar, incentivando a reflexão, a memória histórica e a formação de cidadãos mais conscientes e respeitosos com a diversidade. Durante e após a Segunda Guerra Mundial, houve forte perseguição, discriminação e violação dos direitos. A criação da data tem justamente o objetivo de combater preconceitos e estereótipos ainda existentes, reforçando a importância da conscientização.
16: A imigração japonesa no Brasil teve início em 1908, quando famílias chegaram ao país em busca de prosperidade nas lavouras de café em São Paulo e no Paraná. Atualmente, cerca de 2 milhões e meio de japoneses e descendentes vivem no Brasil e compõem a maior população de origem japonesa fora do Japão. O projeto que cria o Dia Nacional da Retratação aos Imigrantes Japoneses está na Comissão de Direitos Humanos e precisa passar também pela Comissão de Constituição e Justiça antes de seguir para o Senado Federal. Da Rádio Câmara de Brasília, Luiz Cláudio Canuto.
11: Esporte.
13: Rodrigo Gambale, do Podemos de São Paulo, apresentou o projeto que cria o programa Atleta Nota 10 para ampliar o acesso de estudantes atletas da rede pública ao ensino superior privado. A proposta prevê bolsas de estudo em instituições que aderirem à iniciativa.
12: O texto de Rodrigo Gambale exige bom desempenho acadêmico, frequência escolar e participação em competições para a concessão e manutenção do benefício. A proposta também cria um selo de reconhecimento para as universidades que incentivarem o esporte.
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11: Eleições.
13: Seminário na Câmara defende reserva de cadeiras para consolidar presença feminina na política brasileira. A repórter Noelle Nobre acompanhou o debate.
19: A Secretaria da Mulher da Câmara dos Deputados realizou um seminário para debater os 30 anos da Lei de Cotas de Gênero na política no Brasil, marco da primeira eleição com reserva de gênero em 1996. O consenso entre as participantes foi de que, embora a legislação atual de pelo menos 30% para candidaturas femininas tenha sido um avanço, o país precisa transitar para um modelo de reserva de cadeiras para garantir que as mulheres deixem de ser apenas convidadas nos espaços de poder. A deputada Isa Arruda, do MDB de Pernambuco, do Observatório Nacional da Mulher na Política, destacou que a legislação atual é apenas o começo.
20: As cotas foram os nossos primeiros passos, mas ela não pode ser o nosso teto, ela precisa ser o nosso piso para continuarmos avançando.
19: Reforçando a visão, a deputada Laura Carneiro, do PSD do Rio de Janeiro, uma das coordenadoras da bancada feminina na Câmara, defendeu que o Brasil siga exemplos como o do México, que adota a paridade como regra.
21: Não queremos estar na foto apenas, queremos estar na mesa de decisão.
19: Laura Carneiro lembrou que a dificuldade de captação de recursos e a ausência de reserva de assentos impedem que os 30% de candidaturas se convertam em 30% de eleitas. Hoje, as mulheres ocupam apenas 18% da Câmara. A deputada Érica Hilton, do PSOL de São Paulo, presidente da Comissão de Defesa dos Direitos da Mulher, classificou a atual política de cotas como insuficiente diante dos desafios. Ela denunciou o uso de mulheres como candidaturas laranja para desvio de recursos e criticou as anistias dadas a partidos que descumprem a lei.
22: Isso é um escárnio, isso é um deboche. O que eles estão dizendo é que não existe legislação que dará conta de tapar o buraco da exclusão.
19: A conclusão das palestrantes é que o fortalecimento da democracia brasileira depende de mecanismos que garantam não apenas o direito de disputar, mas o direito de exercer o poder com segurança e autonomia. Da Rádio Câmara de Brasília, Noelle Nobre.
11: Consumidor.
12: Felipe Francischini, do Podemos do Paraná, defende a uniformização da atuação dos PROCONs em todo o país. De acordo com o deputado, a ideia é determinar diretrizes nacionais para padronizar procedimentos e estabelecer prazos comuns de atendimento.
13: Felipe Francischini argumenta que a medida busca reduzir diferenças entre os órgãos de defesa do consumidor nos estados e municípios. O objetivo, segundo ele, é garantir mais previsibilidade, eficiência e tratamento igualitário para consumidores e fornecedores.
11: Desenvolvimento Regional.
12: Comissão aprova projeto que altera a Política Nacional de Mobilidade Urbana.
13: A repórter Júlia Lopes nos conta quais as novas medidas propostas.
0: A Comissão de Desenvolvimento Urbano da Câmara dos Deputados aprovou um projeto de lei que altera a Política Nacional de Mobilidade Urbana. A proposta tem como objetivo incentivar os municípios a elaborarem seus planos de mobilidade. A Política Nacional, criada em 2012, estabelece diretrizes para o planejamento e a gestão do transporte nas cidades brasileiras. Pela lei, municípios com mais de 20 mil habitantes devem elaborar seus planos com prioridade para o transporte público e os meios não motorizados. Segundo o autor do projeto, o deputado Rafael Brito, do MDB de Alagoas, apenas 20% das cidades que têm essa obrigação já concluiu o plano de mobilidade, apesar da exigência legal. A proposta prevê medidas como assistência financeira da União para a elaboração dos planos, possibilidade de contrapartida administrativa dos municípios e alinhamento com o Plano Nacional de Redução de Mortes e Lesões no Trânsito. O texto também determina que o repasse de recursos federais fique condicionado à análise dos planos pela Secretaria Nacional de Mobilidade Urbana e à verificação do cumprimento dos requisitos legais. Para o relator da proposta, deputado Hildo Rocha, do MDB do Maranhão, é fundamental a elaboração de planos de mobilidade para o funcionamento das cidades, mas que essa elaboração pode custar caro para muitos municípios.
1: Grande parte das cidades brasileiras que já deveriam ter seu plano municipal de mobilidade não tem. E isso ocasiona engarrafamento, a falta de um plano de mobilidade ocasiona muitos acidentes, muitos desastres, muitas mortes. E esse plano municipal ele não é barato. É um plano que custa uma certa quantia, em que muitas das vezes o município não tem, porque o município está endividado, o município tem dificuldade e não tem como fazer. O que nós estamos aqui é de que a União priorize o investimento, pagamento desses planos através de recursos federais e leva-se em consideração vários fatores.
0: Além disso, ele também ressaltou que os planos precisam ser atualizados com frequência. As cidades estão em constante mudança e, por isso, o planejamento também deve acompanhar essa evolução. Há casos de municípios grandes com planos de mobilidade defasados há mais de 30 anos. A proposta também autoriza o governo federal a credenciar profissionais e empresas para elaborar os planos de mobilidade urbana, desde que cumpram as exigências previstas em lei. O projeto que altera a Política Nacional de Mobilidade Urbana, incluindo novas medidas para auxiliar em planos municipais de mobilidade, segue em análise na Comissão de Constituição e Justiça. Da Rádio Câmara de Brasília, Júlia Lopes.
11: Saúde.
12: Projeto de Luiz Erundina, do PSOL de São Paulo, institui o Dia Nacional de Conscientização sobre o vírus linfotrópico de células T humanas, o HTLV. A proposta prevê campanhas públicas para alertar a população sobre as formas de transmissão, prevenção e a importância do tratamento.
13: O texto de Luiz Erundina também incentiva o combate ao estigma social e a divulgação de centros de atendimento especializado no SUS. A deputada considera que a medida é urgente para enfrentar a desinformação sobre o vírus.
11: Direitos humanos.
12: Projeto que garante mais autonomia a pacientes em fase terminal avança na Câmara. Os detalhes com a repórter Sofia Peçanha.
5: A Comissão de Saúde da Câmara dos Deputados aprovou o projeto que estabelece os direitos de pessoas com doenças graves e em fase final de vida. O texto aprovado cria regras para garantir que esses pacientes possam escolher como querem ser tratados e evitar sofrimento desnecessário com apoio à família. A proposta garante que pacientes com doenças incuráveis em estágio avançado, com expectativa de vida reduzida, tenham mais autonomia sobre o próprio tratamento. Entre os pontos previstos estão o direito à informação clara sobre a condição de saúde, a participação nas decisões médicas e a possibilidade de recusar procedimentos que apenas prolonguem o sofrimento. O projeto também reforça o acesso aos cuidados paliativos, com foco no alívio da dor, no conforto físico e emocional e no respeito à vontade do paciente, seja no hospital ou em casa. A relatora da proposta na Comissão de Saúde, a deputada Flávia Moraes, destacou que o objetivo é assegurar a dignidade e o princípio da autonomia da vontade.
4: Permite que as pessoas vivam o período final de suas vidas com conforto e autonomia, evitando a obstinação terapêutica e promovendo cuidado integral em ambiente hospitalar ou domiciliar, conforme a vontade do paciente.
5: A medida também trata da segurança jurídica para médicos, pacientes e familiares na tomada de decisões delicadas no fim da vida, como a limitação de tratamentos desproporcionais e o uso de sedação paliativa em casos de sofrimento intenso. Segundo a relatora, a proposta pode reduzir conflitos e trazer mais clareza nesses casos.
4: Contribuirá para garantir segurança jurídica aos pacientes, famílias e profissionais de saúde. Reduzirá conflitos éticos e emocionais no final da vida e fortalecerá uma cultura de cuidado centrada na pessoa e no respeito às suas escolhas.
5: O texto deixa claro que a prática da eutanásia, que é o ato de abreviar a vida de alguém para aliviar sofrimento, continua proibida no Brasil. A proposta permite que o paciente recuse tratamentos e garante o uso de cuidados paliativos, mas sem provocar a morte de forma intencional. O projeto que estabelece os direitos das pessoas em estágio de doença avançada será analisado a seguir pela Comissão de Finanças e Tributação. Da Rádio Câmara de Brasília, Sofia Peçanha.
6: Ciência e tecnologia.
13: Mário Frias, do PL de São Paulo, propõe mudanças no Estatuto Digital da Criança e do Adolescente para proibir mecanismos de censura prévia e garantir a liberdade de expressão. O texto também estabelece que conteúdos considerados lícitos só poderão ser removidos por decisão judicial.
7: Para Mário Frias, o projeto preserva a proteção de crianças e adolescentes contra a exploração sexual e pornografia infantil. Ele diz que a proposta também mantém as regras de combate a crimes na internet e busca garantir mais segurança jurídica para usuários e plataformas digitais.
13: Termina agora o Jornal Câmara dos Deputados, produzido pela Rádio Câmara, com trabalhos técnicos de Wellington Teles e apresentação de Val Monteiro e Márcia Aquilissardi. Uma boa noite para você.
7: A Voz do Brasil volta amanhã. Boa noite.
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Irmãos, abra a tua Bíblia com a minha em Apocalipse. Apocalipse capítulo 2, versículo 8. Quem tem Bíblia, diga glória a Deus. É um motivo de alegria de estarmos reunidos esta noite, né, irmãos? Eu sinto um prazer tão grande estar no altar do Senhor. E uma responsabilidade tão grande pregar a palavra de Deus. Sabendo que a palavra não é nossa, é de Jesus, né, irmãos? Sim ou não? Apocalipse, quem tem Bíblia, diga amém. Capítulo 2, versículo 8. Estamos no dia dos mantenedores. Quem é o mantenedor da obra de Deus? Quem é? Só um pouquinho de gente? O que, que é isso, pastor Wesley? Aquele que oferta e dizima, ajuda a obra de Deus. Ajuda a obra de Deus e está com as portas abertas. Quem é? Dá glória a Deus. Amém, melhorou, né? Apocalipse capítulo 2, versículo 8. Quem encontrou, diga amém. Diz assim: e ao anjo da igreja que está em Esmirna escreve: isso diz o primeiro e último, que esteve morto e reviveu. Eu sei as tuas obras, a tua tribulação e pobreza, mas tu és rico. E a blasfêmia dos que se dizem judeus e não o são, mas são da sinagoga de Satanás. Amém? Senhor Deus, fala conosco nesta noite. Revela a tua palavra na tábua do nosso coração. Eu te peço, Senhor Jesus, ó Pai amado, revela a tua palavra. Fala conosco, Senhor. Eu te peço em nome de Jesus. Amém? Pode se assentar com alegria e palmas bem alegre para Jesus. Vai, palmas para o Rei da Glória. Palmas e glória a Deus. Aleluia! Irmãos, nós lemos um contexto que fala da igreja de Esmirna, segunda carta que João escreve à igreja dos irmãos de Esmirna, mas João escreve não dirigido por sua mente, dirigido pelos seus pensamentos. João escreve não dirigido pela sua própria vontade, mas João escreve dirigido pelo Espírito de Deus e através da palavra que Jesus falou para João escrever. Porque Jesus é aquele que é o alfa, o ômega, o primeiro, o último, aquele que foi morto e reviveu. Interessante que a carta está falando a respeito de uma igreja que estava pregando a palavra de Deus. Vamos para o contexto histórico da época. Uma igreja que estava sofrendo muito a perseguição, porque era uma igreja. Quando a Bíblia vem nos mostrando que a igreja de Esmirna, e aquele que falou a igreja, que é o primeiro, o último, aquele que foi morto e reviveu, e quando ele vem falando, eu sei as tuas obras, entenda comigo, Jesus está falando àquela igreja, eu te conheço. Jesus está falando à igreja de Esmirna, eu conheço você. Imagina Deus olhando para nós, pecadores, homens, mulheres, e Deus olhando a nós e falando, eu te conheço. Jesus conhece as tuas obras, Jesus conhece a tua tribulação, Jesus te conhece. Voltando ao texto histórico da época, é o Esmirna, uma cidade rica, uma importadora da Ásia Menor, uma cidade tão poderosa, tão forte, hoje é com o nome de Izmir, que está na Turquia. Um porto tão grande tinha essa cidade, uma cidade tão potente, uma cidade tão forte, mas tinha uma igreja que estava sendo saqueada, tinha uma igreja que, aleluia, que o império tomava tudo que eles tinham, a sua riqueza, as suas propriedades, para eles continuar, aleluia.

daqueles irmãos que estavam naquela cidade, dos irmãos que obedecia a palavra do Senhor. Quem entendeu da glória a Deus? Os irmãos perdiam sua propriedade, os irmãos perdiam sua riqueza, os irmãos eram saqueados, mas eles não negavam a fé. Sabe o que dói meu coração, irmãos? Hoje nós temos liberdade para pregar a palavra. Hoje nós podemos pregar o evangelho genuíno. Aleluia, não somos saqueados, não somos roubados, não somos presos, não somos maltratados. Pelo menos até agora não. E tem muita gente negando a sua fé, tem muita gente negando o Cristo na sua vida. Mas hoje eu quero falar para você, dirigido pelo Espírito Santo de Deus: não negue Cristo na tua vida, mas esteja com Cristo na tua vida a eternidade. Uma igreja que estava sendo maltratada. Vamos no contexto daquela época, na história, o Nero pegava os irmãos e crucificava, ou colocava eles como chama de fogo em seu jardim, para iluminar o seu jardim à noite, mas eles não negavam a fé. Fugindo do contexto do texto que nós lemos, aleluia, Nero matava os irmãos na arena de leão, mas os irmãos não negavam a sua fé. O Império Romano, aleluia, acabava com os irmãos daquela época, mas eles não negavam a sua fé. Mas Satanás viu que não adiantava, quanto mais crescia e caía no chão,

Constantino vai para a guerra e vê a Cicras Cristo no céu, tiver enganado, e ele vai e vence a batalha com 300 homens, tiver enganado. Ele vence uma guerra, e sabe como ele venceu aquela guerra? Voltou agora, aleluia, proclamando Cristo, falando: agora todo mundo vai ser evangélico, todo mundo agora vai ser cristão, agora tem Cristo, Cristo existe, Cristo é fiel, Cristo é verdadeiro. Mas sabe qual que é o problema dele? Quem ele colocou na frente da obra era quem tinha dinheiro, quem tinha dinheiro, quem tinha recurso, e ele adorava o Deus Sol. Ele não deixou a adoração do Deus Sol de para trás, não largou a adoração do Deus Sol, continuou adorando o Deus Sol.

falando de adorar a Deus, eles colocavam adoração em imagem. Mas se você pegar a Bíblia católica e não estiver enganando um livro de Baruque 4 é 5, lá está condenando a adoração à igreja, à imagem de escultura. Eu quero que você entenda nesta noite, Jesus está falando: adora somente a Deus, adora somente a Deus, não adore outra coisa senão o teu Criador, adore somente o teu Criador, o Jesus de Nazaré. Eu quero que você entenda, quando você começa a adorar outra coisa acima do seu Deus, você começa a fazer estátua, você começa a fazer como o povo de Israel, construindo bezerro de ouro. Cuidado para você não construir bezerro de ouro dentro da tua casa, cuidado para você não construir bezerro de ouro no meio da tua família, lá no meio do teu lar, lá no teu emprego. Adore só um Deus vivo, um Deus poderoso, um Deus tremendo. Nós hoje estamos tão bons, irmãos. Aleluia. Estamos tão bem. Porque não somos perseguidos. Mas segundo a história, agora vários homens se levantaram e denunciaram. Mas era, matava os irmãos. Não deixava os irmãos. Aleluia. Mas Lutero foi lá, escreveu as suas teses, foi lá, rebeliou mesmo, protestou. E sabe qual é o problema maior? Satanás perdeu mais uma vez a batalha. Se você olhar a história, toda vez Satanás mudava a estratégia, mas agora Satanás mudou a estratégia mais uma vez. Hoje ele não está matando os irmãos carnal, aqui no Brasil não, ele está colocando um contra o outro, um com raiva do outro. Ei, esse espírito da fofoca, da mentira, do engano tem que sair no nosso meio e tem que deixar Cristo vir o centro da nossa vida, o centro do nosso ser. Sabe o que acontece? Agora Satanás mudou a estratégia. Qual a estratégia, irmão Wesley? Agora ele não está matando, maltratando, mas é um com raiva do outro. Eu escutei esse dia para trás, não foi aqui, foi em Brasília. O irmão chegou em mim e falou: o meu anjo de guarda não bate com o anjo de guarda fulano. Eu falei: então tem uma confusão de anjo aí, porque aquele que é santo, aquele que é verdadeiro, aquele que está na presença de Deus, a única coisa que não bate com ele é Satanás. Um tem o diabo então, e o outro tem Deus. Aleluia, vai doer, mas vai curar. Segura aí, crente. Eu estava fugindo, irmãos. Eu tentei fugir aqui, mas não tem jeito não. Deus quer falar assim. Eu até tirei o meu esboço daqui, porque ele está me atrapalhando agora. A igreja era maltratada, os irmãos se uniam. Eles entravam dentro de caverna para clamar a Deus. A igreja era maltratada, os irmãos se uniam. Eles buscavam o Senhor. E quando algum irmão falava: vou tomar Santa Ceia, comer o corpo e beber o sangue de Jesus, o povo falava: ixi, esse povo aí, ó, eles é canibal. Eles não entendiam. Lá fora o povo não entende que você serve a Deus, sabia disso? Lá fora o povo não entende que você proclama a Cristo. Eles entendem quando eles olham a sua característica e você se veste, você anda como um servo de Deus. Aí eles olham e falam: olha, ela é crente, ele é crente, ele é fiel, ela é fiel. Por quê? Porque anda como um servo do Senhor. Aleluia. Nós temos que ser diferente, não melhor. Tem gente que quer ser melhor que todo mundo. Ele olha para o ímpio e fala: vai para o inferno. Ele olha para as pessoas, todo mundo vai para o inferno para ele. Ele não prega a palavra, ele prega inferno. Nós temos que pregar o inferno, eu sei, mas temos que pregar cristocêntrico. Fala: Cristo cura, Cristo liberta, Cristo salva e Cristo te livra da condenação eterna. Cristo te livra do inferno. Se você aceitar Ele como o seu único e suficiente Salvador, Ele vai trazer vida e vida e vida e vida com esperança para você. Satanás sempre mudou a estratégia. Você acha que ele está satisfeito em ver a igreja dele orando, buscando união? A igreja em Atos 12 estava fazendo contínua oração. O que que a igreja fazia? Contínua. Por que que eles oravam? Por? Não. Não escutei ninguém. Eles oravam por quem? Pela libertação de Pedro. Mas a igreja estava falando mal de um do outro, não. Estava fazendo o quê? O que que eles faziam? Eles oravam.
Eles dobravam o joelho no chão e falavam: Deus, tem misericórdia de Pedro. Aí quando um cansava de joelho, ficava em pé e continuava orando. Aquela igreja orava, meus irmãos. Aquela igreja clamava. O céu se abria. Aleluia. Deus mandava para aquela igreja a resposta da oração. Eu quero que você entenda nesta noite. Não ficar com um pinguinho com outro, mas descer na oração. Não ficar, aleluia, falando mal um do outro.

o outro. Irmãos, eu cheguei agora, nem sei se tem isso aqui, mas Deus está falando. Na cara, eu gosto dela, eu gosto de você, minha amiguinha. Vira as costas, não gosto dela não, tribulada. Por que não fala na cara? Por que não chega e fala logo de uma vez? Para de falar nas costas. Aleluia. Quem conhece o trigo? Quem conhece a fruta? O fruto, o trigo? Quem já viu? O trigo dentro ele tem fruto. Mas quem conhece o joio? Quem conhece o joio? É o mesmo fruto, é o mesmo, a aparência é a mesma. Só porque dentro não tem fruto. Sabia disso? O joio é igual o trigo, só porque o joio não tem fruto lá dentro. E o trigo tem fruto. Cadê o trigo que está entre nós? Quem é trigo aí, levanta a mão e dá glória a Deus. Só quem tem fruto, fruto do Espírito de Deus, levanta a mão e dá glória. Tu é rico, tu tem fruto. Tu é rico, tu tem fruto. Quem tem fruto do Espírito é rico. Quem tem fruto do Espírito é rica, rico. Porque o joio não tem fruto. O joio, aleluia, não presta para nada. Só para ser pegado, cortado e lançado ao fogo. Mas quem tem fruto é rico, rico da presença de Deus. Não deixa isso de lado. Tenha fruto, tenha fruto, tenha fruto. Tenha fruto na tua vida. Tenha fruto nos teus passos. Tenha fruto no teu andar. Aleluias. Vai doer mais um pouquinho. Mas fruto não só dentro da igreja. É o que eu te ensino, né, irmãos? Não fruto só dentro da igreja. Dentro da igreja tem fruto, fala bem. É uma bênção. Mas quando sai lá na rua, não é crente mais, não. Quando sai lá fora, xinga palavrão. Aleluias. Chega no trânsito, sai xingando todo mundo. Chega em casa, pega a mulher e dá uma peia nela. Dá uns cascudos na mulher. A mulher pega o marido e pega a vassoura e quebra no ombro dele. É. Dentro da igreja é um santo. Vai chegar primeiro no céu. Esse aqui vai, esse aqui está no céu já. Mas quando chega da porta para fora, na faculdade, na escola, onde pisa os pés, sangue de Jesus tem poder. Eu era jovem. Aí eu fui conversar com um colega que estudava com um irmãozinho meu de igreja. Ele falou assim: fulano é crente? Sim, é crente, serve de Deus, é uma bênção, ele prega. Que, ó, ele é um tribulado lá na escola. O irmão da Assembleia falou. Lá na escola ele pinta e borda, é o maior pegador. Mas eu quero te falar algo. Que lá fora alguém olha para você e fala: é crente, serve a Deus. Que é como a igreja de Esmina, cheia do poder de Deus. Quem sabe

porque tem muitos que se dizem ser judeus e não são. É doído, mas é verdade. Tem muitos falando, eu sou cristão, mas é cristão de boca para fora.

Espírito de Deus está aqui. Ele está aqui, Ele está aqui. Ele está aqui para te encher. Frutos você vai ter, aleluia, da presença do teu Criador. Seja crente dentro da igreja, seja crente aonde você pisar a planta do teu pé. Seja cristão, seja servo de Deus aonde você for. Aonde você pisar a planta do teu pé, seja servo do Deus Todo-Poderoso. Aonde você for, seja, aleluia, da aparência de cristão. E Cristo vai viver em você e todos vão olhar e falar: esse serve a Deus, essa serve a Deus, porque parece com quem serve ao Senhor. É diferente, seja diferente, não melhor, mas diferente. Pregando o evangelho de Cristo com a sua palavra, pregando o evangelho de Cristo com a sua vestuária, pregando a palavra do Senhor, o jeito de falar,

diferente, porque eles são cheios do Espírito de Deus. A Bíblia fala que Davi tinha o Espírito de Deus. Oh glória! E quando Davi começava a tocar, o espírito mal da parte do Senhor se afastava de Saul. Ah, é tremendo isso. Aleluia, é tremendo. Quando tem uma pessoa possessa, uma pessoa oprimida, aquela pessoa começa a falar com quem tem o Espírito Santo de Deus, aquela pessoa sente agradável. Aquele espírito de perturbação sai. Aquele espírito maligno se retira, porque ele é como a igreja de Esmina. Ele não tem muita coisa a oferecer, mas ele é rico da presença de Deus. Ela é rica da presença de Deus. Ele é cheio do Espírito Santo de Deus. Sabe qual é a diferença entre o que serve a Deus e o que não serve? Sabe qual é a diferença? Só no falar, só no agir, só no pronunciar as palavras, só no andar na rua, aonde estiver.

do Espírito Santo de Deus, não guiado pela sua vontade, mas guiado pelo Espírito do Senhor na tua vida. Daniel está lá na Babilônia, e lá na Babilônia Daniel é estrangeiro. Daniel está lá na Babilônia Daniel, aleluias, ele é cheio de Deus. E o rei Dário, aleluia, amava Daniel, gostava de Daniel, e em Daniel tinha um espírito de excelência. E quando Daniel foi para a cova dos leões, o rei Dário dispensou os músculos, não comeu, não bebeu, jejuou por causa de Daniel. Quem serve a Deus faz um ímpio jejuar por causa de você. Não deu glória, não entendeu. Quem serve a Deus faz um ímpio jejuar, orar por causa de você. Aleluia. José está lá no Egito. Quem é José? Está na casa de Potifar. E quando a mulher daquele homem assediou ele, não tinha ninguém vendo. Ninguém viu José naquele lugar. Ninguém viu José naquele ambiente. José podia pecar contra Deus, José podia se entregar ao pecado, mas José preferiu fugir da aparência do mal. José preferiu santidade na presença do teu Criador. José preferiu estar na presença de Deus, irmãos. Foi acusado, foi para a prisão. Na prisão, o que que ele fazia? Ele tinha todas as chaves das cadeias. Por quê? Porque ele tinha a presença de Deus. Quem tem presença de Deus, Deus coloca na sua mão as chaves. Deus te exalta onde você estiver. Onde você pisar a planta do teu pé, alguém vai falar: esse é servo de Deus, essa é serva de Deus. E a Bíblia vai nos ensinar que José, Deus colocou como governador porque tinha a presença de Deus. Mas pastor Wesley, eu tenho a presença de Deus, eu sou servo de Deus, eu tenho a presença de Deus na minha vida, não me falta mais nada. Aleluias, continua então com a presença de Deus na tua vida, guarde a tua coroa. Aleluia, continua orando, jejuando, buscando a Deus, continua na presença do Pai. Mas pastor Wesley, a presença de Deus se afastou de mim, eu não tenho mais a graça, eu não sinto mais a presença. Nesta noite eu quero ser ministro de Deus, eu quero ser Nabi de Deus para a tua vida e falar para você: Deus vai devolver essa graça para a tua vida de novo. Deus vai devolver esse poder para a tua vida de novo. Deus vai trazer você de novo ao teu primeiro amor, aonde nunca deveria ter saído. Deus vai te trazer de novo. Quem sabe esse pecadinho que está debaixo do tapete, quem sabe essa mentirinha.

levanta a mão e dá glória a Deus, levanta a mão. Levanta a mão e dá glória a Deus. Deus vai te trazer para a presença dele de novo. Lembra quando orava? Dobrava o joelho para orar. Derramava suor. Sentia a presença de Deus. Falava línguas estranhas, meu Deus. Lembra quando você buscava o Senhor e o Senhor te respondia com fogo? Lembra quando você era cheia de Deus? Quando andava na rua, os demônios não resistiam, você era cheio de Deus. Onde você ia, a presença de Deus estava contigo. O Satanás não te resistia, lembra? Lembra? Mas por que mudou? Deus não mudou, irmãos. Não acontece mais milagre na igreja, Deus de amor. Acontece sim, aqui acontece. Porque Deus não mudou. Deus não deixou de ser Deus. Deus não largou de ser Deus. Deus continua sendo Deus. É só nós buscar de novo. É só nós orar de novo. É só nós levantar às 3 horas da madrugada e derramar lágrimas na presença de Deus. É só nós deixar o pecadinho, deixar as coisas que tem nos afastado de Deus e voltarmos o nosso Criador. É só nós buscar, irmãos. Deus não mudou. Deus não mudou. Este Deus é o mesmo Deus que é o primeiro, que é o último, que esteve morto e reviveu. É o mesmo Jesus.

Quem é desse tempo? Quem é desse tempo? Aleluia, a igreja começava a orar. Eu sou desse tempo. Não é que eu sou velho não, irmão. Eu sou jovem ainda, viu? Aleluia, eu era criança. Eu lembro quando era rapazinho. Os irmãos joelhavam para orar. Os irmãos derramavam suor. Mas tinha um poder de Deus tremendo. Deus quer

novo, você vê visões com os olhos abertos. Deus quer trazer você de novo até a intimidade com o Pai de novo. Ele vai trazer. Quem vai receber esta palavra, quem está recebendo essa palavra nessa noite, levanta a sua mão e dá glória. Levanta a mão e dá glória. Deus vai te trazer de novo, novo, novo. O novo de Deus vai chegar na tua vida. O novo de Deus vai chegar na tua vida. O novo de Deus vai chegar na tua vida. A igreja de Esmina, Esmina, cheiro suave, um porto tão grande, cidade tão rica, mas tinha os irmãos tão pobres naquela cidade financeiramente. Uma igreja, uma cidade, para ser mais preciso, muito forte, aleluias, tão bonita cidade, eu acredito, mas tinha os irmãos tão pobrezinhos. Mas os irmãos não negavam a fé, eles joelhavam e clamavam o Deus de Israel. Tomava, saqueava os irmãos, tomava suas propriedades, tomava sua riqueza. Os irmãos, quem sabe, não tinha nem teto, mas eles não negavam a fé, eles não negavam Cristo. Cristo era no centro da tua vida. Eu quero perguntar para você: Cristo está no centro da tua vida? Eu quero perguntar para a amada igreja nessa noite: Cristo está no centro da tua vida? Eu quero perguntar aos irmãos: Cristo está no centro da tua vida? Que Cristo esteja no centro da nossa vida, irmãos. Que Cristo esteja no centro da nossa vida. Os irmãos não tinham muita coisa a oferecer a ninguém, mas eles tinham Cristo no centro da sua vida. Eles eram ricos espiritualmente, porque eles joelhavam para orar e Deus falava com eles. Porque eles tinham intimidade com os céus, eles tinham intimidade com o Pai. Aleluias. Mas tinha muitos daqueles ainda que se dizia ser judeus e não era, mas era da sinagoga de Satanás. Não te preocupe, aleluia, com aqueles que estão com pele de cordeiro, que são lobos. Não se preocupe com o joio que está entre nós. Não se preocupe, porque o próprio Deus vai cuidar de todos. A obra não é do homem, a obra é do Pai. A obra não é do homem, a obra tem um dom nessa obra. Sabe quem é ele? Jesus de Nazaré. Não preocupe, a obra é de Deus. A obra é do Pai, ele cuida dessa obra. Ele zela das suas ovelhas. Ele é o bom pastor que deu a vida pelas suas ovelhas. Fica sobre os pés nesta noite. Eu não vou prolongar para acabar mais cedo. Fica sobre os pés e vamos orar. Vamos buscar intimidade com Deus de novo. A irmã que está do lado da irmã, pega na mão dessa mulher que está do teu lado. Pega na mão desse irmão que está do teu lado. Vamos buscar intimidade com Deus de novo. Pega o microfone, minha esposa. Ali tem um ali, minha filha. Aleluia. Fecha os teus olhos. Tem som nesse microfone? Tem? Tem. Canta comigo assim: quero que valorize o que você tem.

agora, renova essa vida agora. Oriclama labasuri andala baia. Sinta a presença de Deus, sinta a presença de Deus, sinta a glória de Deus. Oririri andala basuri andala baia. Vem, Senhor Deus, renovar em nós o teu Espírito Santo. Renova em nós o teu Espírito Santo, meu Deus.

esta situação, conformando com este quadro, Senhor, mas que o Senhor renova em nós o Teu Espírito Santo, que o Senhor renova em nós a Tua presença, que o Senhor renova em nós o Teu paracleto, Senhor,

Espírito Santo do Senhor vai nos renovando, vai nos dando força para continuar caminhando, Senhor, para continuar prosseguindo por este caminho, caminho este, Senhor, que precisamos, Papai, prosseguir, que precisamos caminhar, precisamos

0: peço, Senhor, que o Senhor venha nos trazer poder nesta noite, o Senhor venha nos trazer autoridade, unção do Teu Espírito Santo, para prosseguirmos esta caminhada, para continuar caminhando, Senhor, para continuar caminhando, Senhor. Levanta essa igreja em oração, levanta essa igreja em intimidade, levanta essa igreja, Papai, em presença dos céus, levanta essa igreja, Senhor. Não deixa essa igreja morrer espiritualmente, não deixa, Senhor, eu morrer espiritualmente. Guarda minha vida espiritual, guarda nossa vida espiritual, que estejamos na Tua presença, cheio da Tua glória, em nome de Jesus. Amém. Quem orou com fé, diga amém. Quem sentiu a presença de Deus, da glória a Deus. Receba essa palavra no teu coração nesta noite, amém, irmãos?
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0: Você pela companhia Fidalguia, a nossa programação. Atenção jovens, atenção expansão Juiz de Fora, atenção mocidade. É neste sábado agora, dia 1º do mês de agosto, 19h, concentração em nossa sede estadual. É a campanha com a nossa mocidade forte e valente. A mocidade aqui, o expansão Juiz de Fora.
1: Tu és muito querido.
0: E na palavra, a serva do Senhor, a nossa irmã jovem Ingrid estará presente pregando a palavra de Deus, 19h, aqui na rua Santo Clé de Carvalho, 75. Oportunidade, os conselheiros também, nosso irmão pastor Israel Leôncio, com a esposa e irmã Vitória, nosso irmão também Wesley, com a esposa e irmã Esté, estão a convidar também, junto à regente Rosana Grosna, toda a mocidade, para apoiar esse evento jovem, às 19h, aqui na nossa série estadual de Juiz de Fora, da Igreja Deus e Amor, na Sancler de Carvalho, 75. É sábado agora, 1º de agosto, hein? 18h da início a oração, com o expansão Juiz de Fora também na presença ali, louvando ao Senhor com hinos abençoados.

Venha louvar com a nossa mocidade aqui de Juiz de Fora, o Expansão Juiz de Fora, neste sábado 1º de agosto, já a partir do horário das 19 horas. Louvores abençoados, você não pode perder. E também na palavra, serva do Senhor, a jovem Ingrid pregando a palavra de Deus. E será com certeza uma noite riquíssima de unção do Senhor, de palavra, louvores. E você louvando também com a nossa mocidade Expansão Juiz de Fora.

Aguardamos a todos, com certeza, junto à liderança, pastor Wesley Souza e irmã Flávia. Aguardamos a todos, juntamente também os conselheiros, né, da nossa expansão, irmão Israel Leôncio, irmã Vitória, também irmão Wesley, com a irmã Esté, com a regente também, irmã Rosana Grosna. Aguardamos a todos vocês esse sábado agora, esse 1º de agosto, já a partir das 18 horas, e na palavra, a serva do Senhor, jovem Ingrid, pregando a palavra de Deus. Não perca, hein? Põe na agenda 1º de agosto, evento jovem aqui em Juiz de Fora, na rua Sancler de Carvalho 75. Até lá!

0: Tudo bem, este é o seu querido e abençoado programa Voz da Libertação, órgão oficial informativo da Igreja Deus e Amor. Deus abençoe pela audiência, pela sintonia no programa Voz da Libertação, pela Rádio Capital, pelo aplicativo e também pelo YouTube. Nosso muito obrigado, Deus abençoe grandemente, poderosamente a sua vida, em nome de Jesus.
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0: Eu ouço e divulgue este programa Voz da Libertação, no ar, 24 horas por dia no ar, levando a bênção de Deus para a sua vida, para a sua casa e também para a sua família. Este é o programa Voz da Libertação, Rádio Deus e Amor.
1: 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Parece que o céu desceu.
0: Eu quero te convidar, venha participar conosco de um culto abençoado na nossa igreja Deus e Amor, aqui no Templo da Glória de Deus, Rua San Clair de Carvalho, número 75, na direção do pastor Wesley de Souza. E lembrando que os nossos cultos acontecem todos os dias, 9 da manhã, meio-dia, 2 da tarde e às 7 da noite.
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0: É de segunda a sexta-feira, no horário de 9 da manhã, 2 da tarde e 7 da noite. Também nós temos aí o culto de meio-dia, 1 da tarde, aquele culto especial, Almoço com Deus, de segunda a sexta-feira, na Igreja Deus e Amor.
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0: Tudo bem, no sábado nós temos ali o culto no horário de 9 da manhã, também no horário das 7 da noite. É domingo no horário de 8 da manhã, Escola Bíblica Dominical. É domingo, 8 da manhã, Escola Bíblica da nossa Igreja Deus e Amor. 9 da manhã, cultos especiais aqui no Templo da Glória de Deus. Venha ser feliz, venha ser abençoado na nossa Igreja Deus e Amor.

0: gozar.
1: Tudo bem, continue em sintonia, acompanhando o melhor do rádio brasileiro, programa Voz da Libertação, direção geral, a cargo da nossa irmã em Cristo, Ereni Miranda, a nossa sede mundial em São Paulo, Avenida do Estado, 4568. É aqui na cidade de Juiz de Fora, nós temos aqui, é a nossa igreja, Deus e Amor, sede estadual, Rua Sancler de Carvalho, número 75, na direção do pastor Wesley de Souza.
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3: Busquem o Senhor enquanto é possível achá-lo. Clamem por Ele enquanto está perto. Isaías 55, 6.
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3: Cantem de júbilo e se alegrem os que têm prazer na minha retidão. E digam sempre, glorificado seja o Senhor, que se compraz na prosperidade do seu servo. Salmos 37, 27.
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1: Maravilha, o ano de 2026, ano de bênção, ano de vitória para a glória de Deus, o nosso Pai. Ano de renovo para nossas vidas, o nosso Deus, o nosso Pai. Ele tem poder para nos renovar. A Bíblia, ela afirma dizendo que a misericórdia de Deus, ela se renova a cada dia e a cada manhã. Louvemos ao Senhor por mais um dia de bênção, por mais um dia de vitória, e que a graça de Deus seja constante na sua vida, em nome de Jesus.
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1: Tudo bem, na igreja Deus e Amor, sede estadual, nós temos aqui cultos diariamente, 9 da manhã, 2 da tarde, também no horário das 7 da noite. Escolha um horário e venha participar das grandes campanhas na nossa igreja Deus e Amor. E também nós temos aqui aquele culto abençoado de segunda a sexta-feira, no horário do meio-dia a 1 da tarde.
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1: Tudo bem, aí está o nosso irmão em Cristo, cantor Ivan Luiz, da gravadora MC Music, louvando ao nome do Senhor no programa A Voz da Libertação.

Tudo bem, então venha receber o seu milagre, então venha receber a sua vitória na Igreja Pentecostal Deus e Amor, Rua Sancler de Carvalho, número 75, centro da cidade de Juiz de Fora. Com imenso prazer, pastor Wesley de Souza, ele está ali pregando a palavra juntamente com uma equipe de homens de Deus, orando para Deus abençoar a sua vida. Então, olha, não percam as concentrações da Igreja Pentecostal Deus e Amor. Deus tem vitória para a sua vida. Eu quero lembrar os ouvintes do programa Voz da Libertação. Olha, na terça-feira é a campanha da família na nossa igreja Deus e Amor. Na terça-feira é uma campanha voltada para a família, sempre às 9 da manhã, 2 da tarde e 7 da noite. Uma campanha voltada para a família, onde nós estamos ali orando para Deus abençoar a tua casa, o seu lar e a sua família. Então venham participar na terça-feira da campanha da família na Igreja Pentecostal Deus e Amor. E queremos, através deste programa Voz da Libertação, convidar a família católica, família evangélica de um modo em geral, os irmãos aí da nossa igreja Deus e Amor. É a campanha da família e ninguém pode faltar. Venha buscar a Deus, interceder a Deus em prol da tua casa, do seu lar, da sua família. Olha, Deus está fazendo grandes maravilhas na terça-feira, na campanha da família, na nossa igreja Deus e Amor, 9 da manhã, 2 da tarde, 7 da noite, campanha da família, aqui no Templo da Glória de Deus. E você vai trazer documento, fotografia, peça de roupa, traga, porque no momento da oração nós iremos apresentar a Deus a tua casa, nós iremos apresentar a Deus a tua família, e Deus, ele vai entrar com providência de vitória para a sua casa e para a sua família. A nossa família é um bem de Deus para nossas vidas. Então venha clamar a Deus, venha pedir a Deus socorro, vitória para a sua casa e para a sua família. Todas as terças-feiras, 9 da manhã, 2 da tarde e 7 da noite, campanha da família na Igreja Deus e Amor. Tudo bem, não saiam daí, daqui a pouquinho nós estaremos acompanhando o que marca este programa Voz da Libertação, é o Conta Bênção. Daqui a pouquinho nós iremos aqui reviver milagres, depoimentos de pessoas que vieram na nossa igreja Deus e Amor e alcançaram o milagre para suas vidas. Inclusive, olha, quantas pessoas que estão aí acompanhando a Rádio Capital, programa Voz da Libertação, foram agraciados por Deus, receberam a cura do câncer, receberam um milagre para suas vidas ao vir a igreja Deus e Amor. Então, daqui a pouquinho, não saiam daí, já estaremos acompanhando maravilhas que Deus opera na igreja Deus e Amor.

0: Tudo bem, vamos ver mais um lindo versículo da Bíblia aqui no programa Voz da Libertação, para você que está ligadinho nesta programação.
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2: Em tudo o que fiz, mostrei a vocês que mediante trabalho árduo, devemos ajudar os fracos. Lembrando as palavras do próprio Senhor Jesus que disse, a maior felicidade em dar do que em receber. Ato dos Apóstolos 20:35.
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3: A pergunta de Jesus para você hoje é: você está disposto a dar sua vida por mim? Você está disposto a entrar em hospitais, subir em favelas, pregar em presídios? Está disposto a evangelizar as crianças, seus vizinhos, seus amigos? Já falou de Jesus para sua família hoje? Está disposto a levar o amor de Deus a pessoas que ainda não conhecem a Jesus? Faça a sua parte. O fruto da retidão é a árvore da vida. E aquele que conquista almas, sábio é. Provérbios 11, versículo 30. 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
0: Tudo bem, então quero lembrar os ouvintes do programa A Voz da Libertação. Olha, segunda-feira, na nossa igreja Deus é Amor, é a segunda da vitória, 9 da manhã. Meio-dia, 2 da tarde e 7 da noite, com o tema O Senhor dos Exércitos Peleja por Nós. Baseado no livro de 2 Crônicas, capítulo 20 e versículo 15, segunda da vitória, na igreja Deus e Amor.
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0: É, muito bem, aí está, portanto, o cantor Ivan Luiz, da gravadora MC Music. Aqui está, amados ouvintes, do programa Voz da Libertação, também falando acerca da família. É terça-feira da família, aqui na nossa igreja Pentecostal Deus e Amor. Mais uma grande campanha com o tema Lares Cobertos pelo Sangue do Cordeiro. Terça-feira, 9 da manhã, 2 da tarde e também no horário das 7 da noite. Na nossa igreja Deus e Amor, mais uma grande campanha com o tema Lares Cobertos pelo Sangue do Cordeiro.

E lembrando que na quarta-feira é aquele culto da palavra na nossa igreja pentecostal Deus e Amor. Quarta-feira da palavra, venha ser renovado, revestido pelo Espírito Santo na quarta-feira da palavra na nossa igreja Deus e Amor, no horário de 9 da manhã, 2 da tarde e 7 da noite. Culto da palavra aqui no Templo da Glória de Deus. E aí na quinta-feira é o clamor, quinta do clamor, na nossa igreja Deus e Amor, com o tema O Clamor que Move o Céu e Abala a Terra. Nesta quinta-feira você não pode faltar, venha participar da grande campanha O Clamor que Move o Céu e Abala a Terra, quinta-feira do clamor, na nossa igreja pentecostal Deus e Amor. É na sexta-feira, poderosa campanha intitulada Deus se Levanta para Responder com Fogo, baseado no livro de 1 Reis, capítulo 18. Venha participar na sexta-feira da forte campanha com o tema Deus se Levanta para Responder com Fogo. É aqui na nossa igreja Deus e Amor, sexta-feira de libertação, revelação, unção com azeite e palavra de Deus. 9 da manhã, 2 da tarde e 7 da noite. Venha participar, entrada é franca. Deus tem um milagre para a sua vida. Tudo bem, a Bíblia nos afirma dizendo, santificai-vos, porque amanhã o Senhor fará maravilha. Sábado, na nossa igreja Deus e Amor, no horário de 9 da manhã e também no horário das 7 da noite, mais uma grande campanha, santificai-vos, porque amanhã o Senhor fará maravilha. Venha participar conosco aqui na rua San Clé de Carvalho, número 75. E domingo nós temos ali cultos especiais, 8 horas da manhã, Escola Bíblica Dominical, 9 da manhã, cultos abençoados para a glória.